São Paulo. E a partir de agora, a equipe Bola de Ouro está em campo para mais uma jornada esportiva clube. 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
2: Carlos Gaia. 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É briga de cachorro grande, Libertadores da América. E agora vem aí, na palavra do repórter olímpico da Rádio Clube do Pará, confira os destaques e a escalação do time tricolor.
3: Sou tricolor de coração.
4: Fluminense.
5: Cantando o bi da Libertadores, depois da conquista de 23, o Fluminense, se passar hoje pelo Palmeiras, quer dizer, se passar pelo Palmeiras, jogo de ida, e na quarta-feira que vem o jogo da volta em São Paulo, vai para mais uma final, e tem hoje escalação confirmada pelo técnico Marcão, com Fábio no gol 1, Guga 23, Thiago Silva 3, Milan 29, Guilherme Arana número 13. O Martinelli é 8, Nonato 16 e o Paulo Henrique Ganso, número 10, além do Canóbio 17, Hulk número 7, Savarino 11. Esse é o time do Flu, comandado pelo Marcão para o jogo da Liberta.
6: E o Fluminense, que passou nas oitavas de final pelo Rivadavia, passou nas quartas de final pelo Platense, hoje joga contra o Palmeiras para fazer o seu jogo de número 9, 12, quer dizer, jogo de número 12 nesta competição. Marcou até agora 11 gols. O Hulk, com 2 gols, é o principal artilheiro ao lado do Kennedy e do Canábio.
2: Valeu, Jerônimo. 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
3: Maravilha, são 21 horas e 7 minutos na Grande Belém, no Rio também, a hora certinha. Hora certa, RBA TV, canal 13. E agora, na voz do repórter olímpico da Rádio Clube do Pará, confira, vem aí os destaques e a escalação do Verdão Paulista.
4: Quando surge o alviverde imponente, Palmeiras, vem que a luta o agiu.
5: Giuseppe Tomazzo.
6: Sem o técnico, adivinha, tá suspenso, foi expulso no último jogo e vai cumprir a suspensão. Carlos Miguel no gol, Giai 4, Murilo 26, Gustavo Gomes 15, Alexander Barbosa 2 e Piquerez 22. É um 3-5-2 com Murilo, Gustavo Gomes e Alexander dos zagueiros, Giai na direita, Piquerez na esquerda. No meio, Marlon Freitas 17, Andreas Pereira 8 e Lucas Evangelista número 30. No ataque, John Arias, ex-algoz do Tricolor, agora no Verdão, e Flaco Lopes, 42, o técnico é o João Martins.
7: Depois de classificar em segundo no grupo F da Liberta, passou nas oitavas pelo Cerro Porteño, passou nas quartas de final pela LDU, vai para o seu 11º jogo hoje. Marcou até agora 15 gols, Flaco Lopes e John Arias com 3 gols, são os principais artilheiros.
3: Beleza, beleza, beleza, meu querido amigo Jerônimo Bezerra. É a Jornada Esportiva Clube, está só começando em noite de Libertadores. 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
2: Na Clube 106.9, em todo o sistema Clube de Rádio, no YouTube, no Facebook, onde você estiver ligadão na Rádio Clube do Pará. Obrigado pela audiência. Destaques do banco. Boa noite, aquele abraço. Bom trabalho, Jerônimo.
3: Um grande abraço, Carlos Gaia, Tomás, o Vídeo Clube, Roberto no áudio. Vamos lá, rapaz, acabou o jogo e o Atlético Mineiro passou pelo Montevideo City Talk por 3-0 na partida de ida da Sul-Americana semifinais. Partida de volta vai acontecer na próxima quarta-feira, dia 21, em Montevideo. Montevideo City Talk e Atlético Mineiro. Lembrando que ontem o Vasco venceu o Boca Júnior lá no La Bombonera por 1-0 e faz o jogo de volta na próxima terça-feira. Destacando também Champions League, alguns jogos de destaque. A Roma, que estava vencendo de 3-0, sofreu a virada para o Real Madrid por 4-3. O Manchester City perdeu em casa para o Paris Saint-Germain por 4-0. Destacando ainda a Copa do Brasil Sub-20, oitavas de final, partidas de ida. Além do Paysandu ter vencido o América do Rio Grande do Norte por 3-0, América de Natal, o Flamengo também venceu hoje em casa do Criciúma por 4-1, Carlos Gaia.
2: Valeu, Jerônimo, obrigado. 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
2: Apita o jogo já já no Maracanã. Facundo Telo da Argentina. Assistente 1 é Juan Pablo Belatti, também argentino, hein? Gabriel Chad da Argentina, o assistente 2. O quarto árbitro também da Argentina, o Nazareno Araza. E o VAR é Silvio Truco. Toda essa galera aí da Argentina. 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
2: Obrigado a toda a equipe técnica, mas técnica do Rádio Brasileiro, aqui conosco, liderando as externas, ele, Sebastião Gato, lá no áudio, Roberto Mixi, aquele abraço para você, Roberto.
5: Um abraço a você também.
2: Maravilha, obrigado, grande Roberto Mixi, pelo Timão Bola de Ouro, aqui ao nosso lado, o Olímpico Giuseppe Tomazzo, lá no banco, Jerônimo Bezerra, Timão campeão do rádio, comando e liderança dele. A coordenação é do Tomazão. Em nome de todos, eu agradeço pela audiência.
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0: 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Prefeitura Municipal de Anapu, Império Car Veículos, as últimas do Remo, domingo 7:30 da noite no Mangueirão, tem Remo e Bragantino na Série A do Campeonato Brasileiro, o Leão de Antônio Baena recebendo Massa Bruta. Alô, alô, Caxias, aquele abraço! Um abraço, meu querido amigo Carlos Gaia, agora é com você aqui na Clube. Eu sou mais Flusão, Gainha. O Flusão tem tudo para fazer bonito. E as informações do Clube do Remo aqui no Bate-Bola. Você comandando audiência em toda a Amazônia Legal. Clube do Remo, que trabalhou hoje à tarde no gramado do Baenão, no Complexo Baenão, técnico Carpini, está trabalhando, Remo não pode perder, Remo não pode levar gol, como não levou contra a equipe do Vasco, nesta mesma toada. Agora, o Remo precisa fazer gol para conquistar o objetivo, que é agora, e nesses 8 jogos, Gaia, o Remo vencer de 4 a 5 jogos, e depois vamos ver como é que fica também a campanha dos outros clubes nessa reta final, né? Como é que fica o Grêmio, como é que fica o Internacional, o Corinthians, até mesmo o Mirassol, né? São os concorrentes do clube do Remo. Mas como já disse, o técnico Carpini é os jogadores. O pensamento, o foco é jogo a jogo. Não adianta pensar no último jogo se temos um jogo agora contra a equipe do Bragantino. Então, Bragantino é o foco total do clube do Remo. E o técnico Carpini, ele precisa contar com o melhor que tem. Inclusive, o zagueiro Matheus Felipe, que é um bom zagueiro, já está treinando sem nenhum problema. Vamos aguardar se ele, né, nos treinamentos vai ganhar condições de ser relacionado também. O jogador Galeano já está liberado, é uma peça importante que gosta o Carpini lá na frente, no ataque. Também o lateral esquerdo Mike ganha uma grande oportunidade, entrou bem contra a equipe do Vasco. Tem também o David Braga, que tem entrado bem na partida. São as observações que vem fazendo o técnico Carpini. Ele 3 jogos no clube do Remo, ainda não venceu nenhuma, perdeu uma e empatou 2. Ele quer agora vencer e daí ter uma sequência de vitórias. É isso que todo mundo pensa aqui pelo Bar. E não, principalmente os jogadores que vão lutar em campo. Daqui a pouquinho eu volto no intervalo com você aqui na Clube, meu amigo Carlos Gaio da Moda.
1: Legal, Cacheado, obrigado. Paulo Costa Cacheado com as novidades do Remo, que joga domingo na Série A do Campeonato Brasileiro. 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E o Papão, hein? Paysandu, que perdeu aí a chance de subir para a Série B do Campeonato Brasileiro e agora já pensa na temporada 2027. As últimas do Bicola. Alô, alô, Dinho!
2: Maravilha, chegando aqui do Bate-Bola para falar do Papão da Curuzu hoje, hein? É Sub-20, Copa do Brasil Sub-20, Paysandu, lá em Natal, não, em Parnamirim, né? Meteu 3-0 da equipe do América, com o gol do Cucri. Olha o Cucri aí, gente, chora cavaco! Pois é, a galera agora vai ter o jogo de volta na próxima semana do estádio Leônidas Sodré de Castro, estádio da Curuzu. Paysandu deu entrada no recurso do STJD em relação ao jogo Inter de Limeira e a Ferroviária e também o Brusque contra o Paysandu Esporte Clube. O Cestário é quem vai defender o Paysandu nessa ação com reforço do gerente de gerente jurídico do Paysandu, o grande Silvio Batista Campos. Então, vamos esperar aí para ver se o Paysandu consegue alguma coisa sobre essa questão. E o Marcelo Santana, hein? Marcelo Santana teve a proposta, redução salarial de mais ou menos 10 mil reais, não teria autonomia nenhuma para contratação e não ganharia premiação. E ele nem iniciou a conversa, está fora. E o Paysandu já correu atrás do Ari, né, Barros, e também o Carlos Frontini. Bora ver, mas também tem outros nomes aí na parada. E o Paysandu correndo atrás. Radley, fora dos planos do Paysandu Esporte Clube. Renan Castro, aí vai depender da pedida. Ele vai ter que baixar o salário dele, caso contrário, o Paysandu vai correr atrás de outro. Edilson, ele tem contrato até o final de 2027. Sendo avaliada a situação dele, de repente, o empréstimo ou redução salarial. Bora ver o que é que vão fazer com o Edilson. O Ítalo, olha, difícil. Por que que é difícil? Porque o Paysandu não pode mais ter o Ítalo por empréstimo novamente. O Paysandu só fica com o Ítalo se for para comprar, se for em uma situação de compra, em definitivo. Pela situação financeira, tá aí o presidente que está negociando direto com a turma, está tentando redução em todas as situações. Então fica um pouco difícil a permanência do Nicolas no Paysandu. Nicolas não, perdão, do Ítalo no Paysandu Esporte Clube. E o Nico, ele é o maior salário hoje do Paysandu. E tem contrato até final de 2027, dezembro de 2027. Eita, é muita coisa, é muita onda. Já com mais eu volto para falar do Papão da Cruz no intervalo aqui no Som da Clube da Jornada Esportiva.
1: Falou, Dini Menezes, muito obrigado. Tá aí o repórter Bola de Fogo da Clube com as novidades do Papão da Curuzu. Paysandu já pensando na temporada 2027. 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A torcida alviverde presente aí, Tomazão.
3: 4 mil ingressos para os torcedores do Palmeiras. Só lembrando que eu não dei no destaque, o Vitor Roque é desfalque no Palmeiras, uma entorse no tornozelo, e por isso o John Arias mais avançado com o Flaco. E os três zagueiros, o Murilo, o Gustavo Gomes e o Alexander Barbosa. 4 mil torcedores do Palmeiras lotam todo o espaço reservado para a torcida do Verdão. Todos os ingressos vendidos, aí passados 60 mil aí, Gainha.
1: É verdade, torcedor presente no estádio Maracanã. E só lembrando que amanhã, outra semifinal, Estudiantes e Flamengo, com Guilherme Guerreiro, Paulo Sérgio Pinto e todo o time da clube, podendo ter aí uma final brasileira de novo na Comebol Libertadores. São 21h25, a hora certinha, hora certa da RBA TV, canal 13. É o nosso bate-bola, prepare o seu coração. É noite de emoção. Microfone 106.9 aberto para transmitir a Comebol Libertadores. As equipes já ali no túnel, já os dois times no gramado de jogo. Acabou o nosso mini bate-bola. 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
1: Com você no futebol total da clube, os times no gramado de jogo, é um barulho ensurdecedor no Maracanã. Já já tem Fluminense e Palmeiras, já já a cobra vai fumar, o bicho vai pegar, a marreta vai voar do campo com certeza absoluta. E você vê o jogo ligado na Rádio Clube, com a melhor transmissão pelo rádio. Fluminense com a camisa tricolor, calção branco, meião branco. O Palmeiras com a camisa branca, calção verde e meião verde. É o futebol total da clube. Para você ouvindo a gente, obrigado pela audiência. 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Torcida fazendo a festa, a casa está cheia. Agora apagaram as luzes aqui. Aquele protocolo bacana, as equipes prontinhas, escaladas, o time do Fluminense, do técnico Marcão, com Fábio, Guga, Thiago Silva, Milan e Guilherme Arana, Nonato, Martinelli, Paulo Henrique e Ganso, Hulk, Canóbio e Savarino, a Sociedade Esportiva Palmeiras, do técnico interino João Martins, o Abel está suspenso e por isso o João Martins é quem comanda o time à margem do gramado. Carlos Miguel, Giai, Murilo Barbosa, Gustavo Gomes, Piquerez, Marlon Freitas, Andrés Pereira, Lucas Evangelista, Flaco Lopes e John Mares, e o time do Palmeiras, o time paulista, para a partida de já já no Maracanã. Arbitragem toda argentina, Facundo Tello é o árbitro central, com Juan Pablo Belatti, o assistente 1, Gabriel Chad, o assistente 2, quarto árbitro é Nazareno Araza e o VAR é Silvio Truco. Volto a dizer, a turma toda aí da Argentina para o jogo Fluminense e Palmeiras na Libertadores da América. Torcida presente, noite de emoção, você vê o jogo ligado na clube. Muito obrigado pela audiência, moçada ouvindo a gente no YouTube, você nos aplicativos, a turma na internet, aquele abraço. Vai subir a moeda aí, Tomazão, vai subir a moeda, Tomazo.
3: Estamos ali no meio do gramado, trocando. Aí o Gustavo Gomes está ajudando até a faixa de capitão. É, de respeito, no, e o Thiago coloca no Gustavo Gomes a faixa de capitão do Gomes. São os dois capitães com o Facundo Tello batendo aquele papo. Não houve execução do hino nacional, tem uma música, né? A música da Conmebol, da Libertadores, e aí subiu a moeda. Ganhou o Fluminense. O Fluminense escolhe o campo, a saída será do Palmeiras, Gaia.
1: Ok, Tomazão, beleza pura. Portanto, a Sociedade Esportiva Palmeiras vai tocar na bola, vai começar tocando na redonda para o início do jogo. Rádio Clube do Tapajós, Rádio Clube de Marabá, Rádio Clube de Maracanã, Rádio Clube de Paragominas, conosco a Rádio Paraense de Castanhal, conosco a Rádio Clube de Moju, conosco a Rádio Clube de Bragança, todo o sistema Clube de Rádio em cadeia conosco. Alô, galera, obrigado pela audiência, obrigado pela preferência de sintonia, você curtindo o Timão campeão do rádio, conosco a Rádio Clube de Canaã dos Carajás, Rádio Clube de Tucuruí, Rádio Clube de Redenção, conosco também a Barcarena de Barcarena, Curuçá de Curuçá, Paraíso FM de Salinópolis, Tropical de Marudá, Educadora de Cachoeira do Arari, Progresso de Garapé-Mirim, JA de Tomiaçu, Rural de Altamira, e é um fumaceiro que não é fácil, hein, Tomazo?
3: É, o estádio lotado é outra coisa, é uma festa total aí dos torcedores. É, vai ser feito aquele minuto de silêncio como acontece em todos os jogos da Conmebol. E o detalhe, né? O Fluminense não tem um desfalque, está toda a força máxima, a tropa de elite todinha do Fluminense. Além disso, o Palmeiras que tem um desfalque, que é, olha,
1: é o Vitor Roque, no caso.
3: aqui é final de dia 28 de novembro, a final lá em Montevidéu, no estádio em Montevidéu, a final da Libertadores.
1: Estádio Nacional, é isso?
3: É, Estádio Nacional. Tomara que com
1: Um Fla-Flu.
3: Um clube brasileiro vai estar lá, né? Fluminense ou Palmeiras. E o Flamengo do outro lado está lutando a partir de amanhã contra o Estudiantes aí.
1: É, poderia ser de repente
3: respeito
1: um Fla-Flu aí.
3: É, né? Titular, é acima de tudo o que prega a Conmebol Libertadores, Gaia.
1: É isso, um Fla-Flu de repente, um Palmeiras e Flamengo, enfim. Vamos aguardar. Apenas os jogos de ida. Hoje o Fluminense recebendo o Palmeiras no Rio de Janeiro. E amanhã o Estudiantes recebendo o Flamengo na Argentina. Na próxima semana os jogos da volta. Isso, La Plata, eu tô precisando de La Plata, viu?
3: Nossa, vou só tu.
1: E na próxima semana os jogos da volta. O Palmeiras jogando em casa. E o Flamengo também jogando em casa no Rio de Janeiro. Atenção, galera de todo o Brasil, tá tudo pronto. Vai mexer na bola o Porco. É o Palmeiras que vai tocar na redonda. Vai começar o jogo. É Conmebol Libertadores, semifinais, jogo de ida. Aqui você vê o jogo ligado na Rádio Clube do Pará. Palmeiras à nossa esquerda, Fluminense à nossa direita. Um barulho ensurdecedor da torcida do Fluminense. Galera do Palmeiras também presente. Rolou a bola na Libertadores. Bola em jogo para você ligado no som da Clube, tá valendo. Fluminense e Palmeiras correndo atrás da bola na Conmebol Libertadores. E o time do Palmeiras tentou ir para o ataque, bola metida aqui no comando. Arranca o guardião Fábio, faz a defesa, coloca a bola em movimento, bola com o Thiago Silva. Ele domina, coloca no Milan, atrasa de novo, voltou no Thiago. Bola rolando, placar de 0 a 0, início de jogo. A bola solta para a direita na direção do Guga. Ele tentou o domínio, conseguiu, preparou, ajeitou. Mandou forte para o campo de ataque, a bola viajou, caiu no campo inimigo. Houve o corte da zaga, a bola voltou para o time do Fluminense tentando. Lançamento feito aqui no comando, chega a quarta zaga do Palmeiras. O rebote do time do Palmeiras, boa bola metida no comando, está impedido. Flaco Lopes impedido pra caramba aí, Tomazão.
3: Totalmente fora de jogo, um pouquinho de atraso ali do Bandeira, que na mesma hora levantou a bandeira. É porque o Flaco Lopes demorou demais a sair. Ele estava uns dois copos da frente. Impedimento marcado 0 a 0 pela Camisa de Macedo Ferreira.
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1: Um minuto de jogo no Maracanã. 0 Fluminense, 0 Palmeiras. Volta o Flu aqui pela direita, corredor direito. Bola para Guga, tentou o domínio, colocou na frente, foi derrubado. A arbitragem marca falta em favor do time tricolor. 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Obrigado a você pela audiência, muito obrigado pela preferência de sintonia. Volta o time alviverde ali pela direita, o time do Palmeiras tocando na redonda. A bola foi errada, melhor para o time do Fluminense. Ganhou a parada o lateral direito, Guga. Rolou pelo meio, chegou no Martinelli, fez de domínio. Empurrou ali no jogador Nonato, bola aberta para a direita. Dentro do time do Fluminense, aparece quarta zaga na tentativa do jogador Guga. É o lateral tricolor no ataque, atrasou, lá vem o Fluminense, placar de 0 a 0. A bola fica aqui no meio campo, quem domina é o time do Fluminense, bola com o jogador Arana, Guilherme Arana, domina na roda gigante, tá cercado, ele vai começar a jogada aqui no setor de defesa. 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
1: Reloginho batendo agora 2:20 no primeiro tempo, lá vem o time do Fluminense tentando ali pelo corredor direito, bola rolada pra trás, olha o canal. Abre o bate, ela foi embora pela risca de fundo. Uma paulada, Tomazão.
3: Cartão de visita do ataque do tricolor aí, com o Hulk amortecendo, fazendo pivô. Deu ali o toquezinho de calcanhar para o Canóbio. Só que ele bateu embaixo, ela subiu demais. Não assustou tanto, mas animou, galera. 0 a 0 para Camisas Marcelo Ferreira.
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1: Rádio Clube do Pará, futebol total da equipe Bola de Ouro. É bola, é jogo, é show maior com você na jogada. Lá vem de novo tentando aqui no setor de defesa o time do Fluminense. Bola com o Thiago, ajeitou, rolou para a direita na direção do Guga. Ele alcança o domínio da bola, matou no peito, a Rio na grama. Está cercado o jogador do Fluminense, é obrigado a atrasar. Bola atrasada aqui no setor de defesa. Lá vem o volante, o Martinelli. Ele domina, pisou na redonda, toca curto ali de lado. Meu capitão Thiago voltou no Martinelli, 0 a 0. Relógio batendo 3. 6h25. É o primeiro tempo, início de jogo no Maracanã. É a Comebol Libertadores, você ligado na Clube. Semifinal, jogo de ida. Volta o Fluminense para o ataque, corredor Canhoto. A bola ficou aqui no Arana. Ele toca na redonda, entrega ali no setor de defesa. Volta o Fluminense. Bola com o capitão tricolor. Quem domina é o jogador Thiago. Vai abrir na esquerda o Thiagão. Mandou aqui na frente. O time do Fluminense tenta sair. O Palmeiras aperta o Fluminense com a bola dominada. Bola com o Arana. Tocou na redonda. Colocou no Paraense Ganso. Atrasa tudo. Ele atrasa a jogada. Coloca novamente ali no Milan. Milan domina. Pé Canhoto na redonda. Atrasa. Coloca no capitão Thiago Silva. Vai passar o lateral direito. O Guga na ponta direita. A bola foi solta aqui no corredor direito. 0-0. Fluminense com dificuldade para sair para o ataque. Bola com o Thiago. Mandou na canhota no Milan. Entregou na esquerda. Bola chegou no Arana. Aliás, é o Ganso. Voltou novamente ali para o zagueiro tricolor. Rolou pelo meio. Passe com defeito. Lá vem o Verdão. Momento bom. Chegou o time do Palmeiras aqui pela direita. O Flaco Lopes, ele dominou. Tentou girar, perdeu a parada. Chega a quarta zaga do Fluminense. Aí o Fluminense domina, se organiza, coloca a bola no terreno. Sai jogando com o Paulo Henrique Ganso. Mandou na frente, mandou errado. Melhor para o time verde. Bola com o Palmeiras dominando. Palmeiras jogando todo. Aliás, todo não. Com a camisa branca e o calção verde. Volta o time do Palmeiras tentando para o ataque. A arbitragem viu falta. Você viu aí, Tomazão? Falta, Tomazão?
3: É, por baixo, né? Deu no pé de apoio. Falta marcada para o Fluminense 0-0.
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1: 5 minutos de bola rolando, 0 para o Fluminense, 0 para o Palmeiras. É Comebol Libertadores no seu rádio. Detalhe. E a bola ficou, a informação para a distribuidora Amazônia.
3: Detalhe é que o Marcão assume pela 11ª vez o Fluminense, mesmo que interinamente agora fixado como técnico. E a estreia dele nessa volta foi contra o Palmeiras pelo Brasileirão, venceu por 3-2 no Maraca.
1: Tá aí o detalhe do Tomazão, a informação para a distribuidora Amazônia. 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Rádio Clube do Pará, futebol total, relógio batendo agora 6 minutos do primeiro tempo. Maracanã, Comebol Libertadores, é jogo de ida, é semifinais. 0 Fluminense, 0 Palmeiras, volta o time tricolor. Lá vem o time carioca para o ataque. A bola fica dominada embaixo. Quem domina o Mila, abriu na esquerda. A bola chegou na direção do Arana, atrasou tudo. O Fluminense não consegue sair. Bola com o Thiago Silva, domina o capitão tricolor. Ajeita, pisou na redonda, olhou, ninguém apareceu. Ele meteu para a direita, lá vem o Fluminense. Momento bom, quem sabe agora. Olha o Flu carregando aqui no corredor direito. Bola com o Guga, ajeita, meteu pelo meio. A bola chegou no Hulk, faz o domínio. Meia direita, campo de ataque, abriu na direita, colocou no seu lateral. É o Fluminense tentando encontrar o caminho do gol. A galera vem junto, lá vem o Fluminense, bola com o Guga, ele mata na coxa, coloca na grama, tá cercado, não tem com quem jogar. O Fluminense com dificuldade, bola aqui no meio agora, momento bom, quem sabe agora, feito o lançamento, a bola caiu para a direita para o Canob, a bola saiu, tá impedido. O assistente marcou impedimento aí, Tomazão.
3: Tava adiantado, né, cara? É nítido ali, visualmente dá para notar que ele tava um pouquinho na frente, por isso. Agora o Vitor Castanheira, que está no banco, até o João Martins sobrou para ele, meu irmão. É, o Vitor Castanheira é quem está comandando o Palmeiras ali na beira do gramado, viu, o Gaia?
1: Tá legal, tá aí o detalhe do Tomazão no microfone da Poderosa. 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
3: Diga. Só um detalhe, o Vitor Castanheira também está no banco, mas o João Martins é que está ali comandando na beira do gramado, sim. Então pensei até que ele estivesse fora, mas até porque na escalação ele está como técnico. Né?
1: É, então é o João Martins.
3: João Martins,
1: né?
3: E o Vitor Castanheira é o auxiliar dele hoje.
1: Tá legal, tá aí o detalhe do Giuseppe Tomazzo, aqui no microfone da Rádio Clube do Pará, que você sabe tudo, a informação. 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Tentou o John Ares aqui na direita. Toda vez que o Ares pega na bola, a torcida chia aí, Tomazão.
3: Não, é uma vaia total aí. Todo mundo contra ele. Tem placa de tudo que é jeito aí, faixa contra o Arias, que disse que um dia que voltasse ao Brasil, voltaria para o Fluminense e foi para o Palmeiras.
1: E a torcida do Fluminense pegando no pé dele toda hora que pega na bola, meu amigo, é uma vaia danada. 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
1: 8:25 no primeiro tempo, 0 para o Fluminense, 0 para o Palmeiras. Volta o time alviverde, lá vem o time do Porco trabalhando ali no lado esquerdo. A bola chegou no Piquerez, ele dominou, ajeitou, limpou a jogada, tentou meter na brecha ali buscando exatamente o jogador Flaco Lopes no corte da zaga. A bola ficou para o time do Fluminense, é um barulho ensurdecedor. Volta o Fluminense para um ataque, bola com Ganso, meia direita, campo inimigo, está cercado, aperta a zaga e atrasou aqui na esquerda. A bola chegou no Guilherme Arana, pisou na redonda, vem conduzindo a redonda, fez o breque, ajeitou, pisou na bola, entregou pelo meio, a bola no Martinelli, não vai perder, e Martinelli tentou sair jogando, opa! Houve a falta ali em cima do jogador Savarino, a arbitragem marcou falta de ataque contra o time do Palmeiras. 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
1: 9-12, jogo parado, falta para o time do Fluminense. Aí o jogador do Fluminense manda forte para o campo de ataque. Olha o lançamento, quem bateu lá foi o Nonato. Ele meteu aqui no ataque, cortou a zaga. O rebote é palmeirense, o verde tenta sair com o Evangelista. Lucas Evangelista, bom jogador, já deixou o marcador na saudade, tocou pelo meio. A bola chegou no Marlon Freitas, abriu na esquerda. Momento bom do time palmeirense. Lá vem o Piquerez, preparou, ajeitou, atravessou tudo. Bolão para a direita, chegou no Giai. Ele mata na coxa, coloca na grama, entregou na meia direita no John Arias, o colombiano pisa na redonda, limpa a jogada, coloca no Marlon, atrasa tudo, vai começar a jogada com o jogador Evangelista, meteu na esquerda, momento bom do time do Palmeiras, quem sabe agora passe com defeito, na hora da metida da bola aqui no comando, buscando o Flaco Lopes, cortou a zaga, tricolor, aí o Fluminense sai jogando, lá vem o Fluminense, bola dominada com o jogador Thiago Silva, ele pisou na redonda, o capitão tricolor, levanta a cabeça, aqui próximo da meia lua, ninguém aparece, ele vem conduzindo a redonda, entregou no Guga ali no corredor direito, mete pelo meio, toque lindo do Ganso, tocou na redonda, colocou no jogador Nonato, passe com defeito, cortou a zaga do Palmeiras, o rebote é do Fluminense, lá vem o Fluminense de novo, bola ajeitada aqui no meio, carrega a bola o time do Fluminense, Martinelli tocou errado, ela bateu no árbitro ali, de impressão que ela bateu no glorioso árbitro, bateu no Facundo, tem que parar, Tomás.
3: Já parou, bola do Fluminense.
1: É, bateu realmente no árbitro, ali no glorioso Facundo Telo, o árbitro do jogo. A bola é do time do Fluminense. 11 minutos de bola rolando. 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Moçada no YouTube, obrigado pela audiência. Conosco a Rádio Paraense de Castanhal. Conosco a Rádio Santa Terezinha de Viseu, aquele abraço. Olha o time do Fluminense, o Flu volta de novo para o ataque. Lado direito, bola com o Guga, mata no terreno, bota no peito, mata no terreno ali, pro jogador Nonato, ajeitou, meteu na brecha novamente pro Guga, na direita o Canobio passou, pediu, recebeu, dominou, parou, ajeitou, ainda o Canobio tá cercado, ninguém aparece, rolou pelo meio, momento bom, Nonato deixa na brecha, aparece corta a zaga do Palmeiras, o rebote é do Fluminense, chegou Martinelli, tentou meter na frente, aparece corta a zaga, a bola sobe e desce, jogador do Verdão deu um bicudão pra cima, ela subiu, desceu, ganhou altura, não ganhou distância, o rebote é tricolor, lá vem o Fluminense de novo, Fluminense com a bola dominada, 12 minutos, 0-0, 0-0 0 com a cara de Midas Macedo Ferro e Aço. Primeiro tempo, Libertadores da América no Maracanã. É semifinal, é jogo de ida. Olha o Flu, meia canhota, câmbio inimigo. Fluminense querendo encontrar o caminho do gol. Lá viu o Fluminense. Bola com o Martinelli. Ajeitou, colocou tudo ali pro lado direito. Ela chegou no Guga. O Fluminense vem chegando, vai pintar cruzamento. O toque, a bola bateu no Barbosa, saiu escanteio. Tá no canto aí o time do Fluminense, Tomazão. Escanteio Fluminense.
3: É o Guga fazendo a dobrada ali pela direita. Apareceu para o cruzamento. Não estava impedido, estava legal. E o Barbosa, que foi com toda a gana em cima, tocou por último na bola. Escanteio para o Fluminense. É o primeiro do jogo, 0-0.
1: Lá vem cobrança no lado direito. Escanteio para o time do Fluminense. Está lá o jogador Savarino, camisa 11 do time tricolor. Ele vai para a bola aos 12 minutos do período inicial de jogo. Para a bola, o jogador Savarino. É o empurra danado ali na grande área. Thiago Silva e Barbosa estão trocando carícias, como diria um amigo meu, e o árbitro Facundo está em cima do lance. Escanteio para o Fluminense na direita, corre cobrado na boca do gol, desvio, tá lá, Carlos Miguel pegou, Tomazão.
3: É, meu irmão, a bola tocou ali, por último, no Gustavo Gomes, Tava sem marcação, não tinha ninguém do Fluminense ali. Mas é um pega-pega do cacete, hein? 0-0 o placar.
1: Abraçando você ligado no Sãozão da Rádio Clube do Pará. Moçada ouvindo a gente, curtindo a equipe Bola de Ouro. Meu amigo Heron Silva em Vila Nova, município de São João da Ponta. Alô, Heron, aquele abraço para você, para toda a galera aí de Vila Nova. Muito obrigado pela audiência. Você ligado na Clube, é Clube ligado em você, Fluminense com a bola. Opa! Apanhou lá o jogador Guga, pegou uma traulitada, ficou sentido aí, Tomásio.
3: É, na verdade o Palmeiras faz uma marcação muito forte, né, do meio campo para trás ali, para tentar usar a velocidade e surpreender o Fluminense. Só que o Fluminense, ele perde a bola e recupera rápido, não está dando chance ao Palmeiras não.
1: É isso, tá aí o detalhe do Tomazão aqui no microfone da Clube, Rádio Futebol Clube.
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1: Volta o time do Fluminense, a bola metida ali para a ponta direita, já corta a zaga do Palmeiras. O Verdão sai jogando, bola com o jogador Barbosa, ex-jogador do time do Botafogo. Meteu aqui para a direita, a bola do Barbosa vai matar o Giai aqui na direita. Muito errado, torto pra caramba, a bola saiu. Lateral cobrado para o time do Fluminense. Lá vem o time tricolor carregando aqui do lado canhoto. Bola com o Arana, pegaram o Arana, a arbitragem disse que não foi nada, né? Apenas lateral para o Palmeiras.
3: Achei que ele foi empurrado ali pelo Flávio Lopes e o árbitro deixou correr frouxo. Árbitro argentino, né? Sul-americano marca tudo, né?
1: É isso, deu só lateral o árbitro argentino para o time do Palmeiras aqui na direita, no campo de defesa. Feito a cobrança, bola aqui no setor de defesa. Lá vem o time do Palmeiras, bola com o jogador palmeirense, o Murilo. Ele bate ali para um ataque, meteu aqui na ponta direita, buscando o Flaco Lopes, tentou o domínio. Ela bateu na canela dele, bateu no jogador do Palmeiras. Último toque foi do Flaco Lopes, hein? A bola é do Fluminense, é lateral para a defesa tricolor. Aos 15 minutos, é hora de sabermos como vai o jogo, meu querido amigo Gil, Zé Tomás, Olímpico da Clube. Vamos hidratar com 15 minutos, 0-0. Quem é que está melhor hidratado no jogo, Tomazão?
3: Olha, hidratação é para os dois lados aí, porque tá, os dois querem vencer o jogo. Muito trucado ainda, o jogo muito marcado, muito pegado. Não há, assim, nenhum, dizer assim, quem está melhor no jogo. Ambos procuram o jogo, isso que é mais importante, é jogo jogado, viu, galera?
1: 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Reloginho batendo agora, é 16 minutos no primeiro tempo, placar de 0-0. Nem Fluminense, nem Palmeiras. Até aqui, ninguém conseguiu encontrar o caminho do gol. 16 minutos de bola rolando, 0-0. Nem Fluminense, nem Palmeiras. Até aqui, ninguém conseguiu encontrar o caminho do gol. 16 minutos.

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1: Moçada ouvindo a gente, curtindo o Timão campeão do rádio. Alô, galera aí da Cidade Modelo. Meu querido amigo Jucivaldo Nascimento, cap da Rádio Paraense FM. Muito obrigado pela audiência. Quem tá lá também, meu amigo Charlô, grande Charlô Almeida. É gente que se liga na gente. Ouvintes da Cidade Modelo. Pessoal ligado aqui na Rádio Clube do Pará, curtindo o Timão Bola de Ouro. 17, primeiro tempo, 0-0. Lá vem Fluminense, olha o tricolor descendo a ladeira, ali no corredor direito, a bola metida para o jogador Guga, tentou o domínio, ele consegue, ainda o Guga atrasou, voltou no Thiago, rolou no setor de meio campo, momento bom, Nonato escapou do marcador, é Savarino, melhor dizendo, ganhou a parada, mandou na frente, buscando o Canobio, o corte da zaga, a bola voltou pro Guga, na direita, momento bom do time do Fluminense, quem sabe agora, olha o Flu tentando ali pela ponta direita, Fluminense no ataque, querendo gol, bola com o Savarino, entregou no Guga, dominou, parou, ajeitou, raciocinou, ainda o lateral tricolor, atrasa tudo, colocou no Thiago aqui, próxima roda gigante, meia direita, câmbio inimigo, a bola chegou no Ganso, aqui na canhota, na meia, toca na redonda, entregou na direção do jogador do camisa número 13, ele, exatamente o Arana, momento bom do Fluminense, bola foi da esquerda para a direita, olha o Fluminense tentando, quem sabe agora, chegou o time tricolor, bola na meia direita, com o jogador Martinelli, tocou no Nonato, toca na redonda, voltou novamente no Martinelli, meteu na meia, momento bom, olha o chute, passa a bola pela linha de fundo num balaço do Hulk, se vai no gol, um golaço, Tomazo.
2: É, e ele tentou chapar colocando o ângulo direito do Carlos Miguel, primeira chegada perigosa, realmente o Fluminense trocou passe. Tem 70% de posse de bola o Fluminense, está mais presente no campo de ataque, embora o Palmeiras, quando vai, sempre usa a velocidade. Agora chegou bonito com o Hulk, mas errou o alvo. 0-0 para a camisa do Marcelo Ferreira.
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1: 19 minutos no primeiro tempo, 0 Fluminense, 0 Palmeiras, lá vem de novo a representação do Fluminense, olha o tricolor com a bola dominada, na direita a bola com o Savarino, atrasa tudo, a bola atrasada aqui no setor de defesa, a bola chegou no Thiago, entrega aqui no lado esquerdo, a bola chegou no Mila, deixou pro Barana, 0-0, campo de defesa, o lateral, o tricolor manda forte ali pro lado esquerdo, lançou na direção do Canóbio, ele e o Murilo, melhor pro jogador Murilo, ganha pelo time do Palmeiras, ganhou na moral, na boa, dá um balaço ali para o ataque, afasta o perigo, a bola chegou aqui na ponta direita, chega lá o Arana também retribui o presente, manda forte ali na frente, falha a zaga palmeirense, momento bom do Fluminense, Canobio lá do canhoto, olha o cruzamento, bate na zaga, bateu no Gomes, escanteio Tomazo.
2: Na bobeira do Marlon Freitas, que foi atrasar uma bola aqui, errou. E o Fluminense está esperto, não pode vacilar, errou o passe, é bote certo para o contra-ataque. O Canóbio tentou o cruzamento para botar no Hulk e o Gustavo desviou. É escanteio para o Flu.
1: Escanteio para o Fluminense, no lado canhoto, lá vem cobrança.
2: Hulk.
1: Tá lá o Hulk, camisa 7, encarregado da cobrança. Lado esquerdo, corner cobrado na primeira trave. Murilo pulou, cortou. Afastou perigo o zagueirão Murilo. O rebote é do time tricolor. É o time carioca com a bola dominada. Bola com Arana, de um lateral para o outro. Do Arana para o Guga, aqui na roda gigante. Abriu ali para a direita, a bola chegou no Martinelli. Passou o Ganso, toca na redonda. A bola chegou então no setor direito. Olha o Guga, ele fica com a bola dominada. 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
1: 20 minutos de bola rolando, volta o Fluminense e agora no chute, ela passa, vai embora de novo pela risca de fundo. A zaga verde está abrindo, agora foi o Nonato, Tomazão.
2: É, mas o Fluminense achou um espaço no jogo, né? Vai pressionando, vai botando o Palmeiras no campo de defesa e qualquer buraco vai achando o passe para a conclusão. Dessa vez foi o Nonato que apareceu, mas errou por muito. Mesmo assim, o Fluminense mais presente no ataque agora. 0-0, placar Midas Marcelo Ferreira.
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1: 21 minutos de bola rolando no Maracanã. É Comebol Libertadores, semifinais, jogo de ida. 0 Fluminense, 0 Palmeiras.

0: Brasil, o Flu vem de novo. Momento bom, lançamento errado ali. Na hora que fez o lançamento, o Savarino não foi, ela passou dele. Passou da zaga, Alviverde foi pela última linha. É tiro de meta em favor do time do Palmeiras. Hora de conferir tempo e placar na Liberta.
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0: No cronômetro. O tempo passa, torcedor, o tempo passa, torcida tricolor, o tempo passa, torcedor do Palmeiras. Bola rolando, reloginho da Rádio Clube do Pará marcando, cronômetro da Clube marcando 22 agora, 22 no primeiro tempo. É Comebol Libertadores, semifinais, jogo de ida no Maracanã. E o placar do jogo, Midas Macedo, Ferro e Aço, ligue 32-33-1308.
2: Fluminense
0: 0.
2: Palmeiras 0.
3: Lembrando que hoje já tivemos a partida primeira entre Atlético e Montevideo, semifinal sul-americana. O Atlético fez 3-0.
0: A hora certinha, hora certa, RBA TV, canal 13, no Rio e em Belém, faltando 5 minutos para as 10 da noite.
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0: Você comunicando na Clube, fazendo e acontecendo e anunciando para amanhã, 21h30, outra semifinal. Você vai ver o jogo ligado na Clube, Estudiantes e Flamengo. Guilherme Guerreiro vai dar o recado, Paulo Sérgio Pinto nas reportagens e a participação de todo o timão campeão. Parado o jogo, Tomazo.
6: É o Marcão falando aí. Aí o Marcão tá falando dessa parada técnica aí para reidratação e jogar por dentro, abrindo espaço, como eu disse. O Fluminense está conseguindo achar o passe e o Ganso é fundamental. É jogador de sinuca, né? Só toca na ponta do taco, né, Fernando?
0: Positivo. Aí o técnico Marcão conversando com os jogadores do Fluminense.
6: O Thiago Silva falando aí.
0: Agora o Hulk, né?
6: É, jogadores trocando cada um dando a sua opinião, e o Fluminense se mostra muito mais ativo no jogo, né?
0: É, eu diria que experiência não falta, né? Tem Hulk, tem Ganso, tem Thiago, enfim, tem uma turma aí, Fábio.
6: O Fábio lá, o 46 lá, meu irmão.
0: É isso. Experiência Fábio, que não falta,
6: nós,
0: né?
6: O Fábio não apareceu no jogo ainda, né?
0: Positivo, só dá o Fluminense. E experiência é o que não falta desse time aí do Fluminense. Bola parada, 24 minutos de bola rolando. Rasgaram ali o meião do jogador do Palmeiras.
6: Foi num choque com o Hulk ali. Ele colocou uma gaze, ficou ferido ali. Mas ele fez um curativo ali.
0: É isso, já voltando a bola rolar no estádio do Maracanã. 25, bola rolando de novo. 25 no primeiro tempo. Placar de Midas Macedo, Ferro e Aço 0-0. 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Abraçando você ligado na Rádio Clube do Pará. Ah, ouvindo a gente, meu querido amigo Luiz Pereira Paiva. Alô, seu Luiz, aí na Alça Viária, no quilômetro 32, na Vila do Nínive. Tá ligado conosco. Meu amigo Lindóia também tá por lá, ligadão na Rádio Clube. Aí no Nínive. Obrigado pela audiência. Tempo passando, 25 minutos de bola rolando. Maracanã, 0 para o Fluminense, 0 para o Palmeiras. Bola com o goleiro Carlos Miguel. Ele pisa na redonda, ninguém aparece. Ajeita, vai mandar para o ataque, dá um balaço, não pode brincar aí. Ele manda forte para o ataque, meteu no comando. Buscando aqui o Flaco Lopes, aparece e corta a zaga tricolor. Melhor para a defesa do Fluminense.
6: Bate e volta. Né?
0: Tomazo, 26. 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
6: O Fluminense muito mais presente, é um time que tem envolvimento com os passes e achando espaço pelo meio, domina o meio campo, pressiona o Palmeiras, não deixa o Palmeiras jogar, e agora o jogo está na mão do Fluminense, não pode vacilar, né? Então, comanda, tem posse de bola e até chegando, né? Até porque o Fábio até aqui não fez nenhuma defesa. embora também o Carlos Miguel não tenha feito defesa, mas o Fluminense chegou, chutou no gol, só não acertou o alvo.
0: Tá legal, falou Tomazão, você falou, tá falado aqui no microfone da Rádio Clube do Pará. 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
0: 27 minutos de bola rolando, nem Fluminense, nem Palmeiras, 0-0. Olha o time do Palmeiras com a bola dominada. Verde, kit, quero verde, bola com o jogador Gustavo Gomes, rolou pelo meio. Palmeiras tentando sair, apertou a zaga do Fluminense. Facundo não marca nada, deixa a bola rolar, deixa correr a parada. A bola ficou com o jogador Nonato do time tricolor. É o Fluminense agora tentando sair, a bola é atrasada no setor de defesa. Bola com o zagueiro Thiago Silva, limpa a jogada, pintou o marcador. Era o Flaco dando combate. Bola atrasada no Fábio, colocou no Mila, voltou no Fábio, não vai perder. E Fábio deu um palácio para o ataque. A bola subiu, desceu na cabeça ali do Thiago, emendou, deu certo. O Fluminense tentando sair, bola metida aqui na ponta direita. Momento bom do time tricolor. O Fluminense querendo gol, quem sabe agora. A bola com o Savarino ali pela ponta direita, limpou a jogada, ajeitou, pisou na redonda. É o Fluminense tentando, Canobi tá na área, é o tricolor tentando. Bola com o Guga, calcanhar na redonda pro Ganso. Momento bom, Ganso ajeitou na bola, ajeitou ali no setor direito, na meia direita, mandou no Hulk. Já tá recomposta a zaga do Palmeiras. Aí volta o time do Fluminense. Olha o Flu tentando pra esquerda, bola com o Arana, ganhou uma parada, mandou no Canobi, tentou o domínio, conseguiu no Arana, abriu na esquerda. A bola chegou na ponta canhota pro Milano, aí o Milan fez besteira, mandou de graça ali pra zaga do Palmeiras pro jogador Giai. Ele gira na frente do marcador, mais uma finta, se roxou com a bola, dá combate o Arana. Chegou ali o jogador do Fluminense, também trombou com ele, houve falta. Falta do jogador do Fluminense, do Milan. Aliás, Milan. Milan. Isso, parou o jogo aí, Tomazão.
6: Na verdade, o Milan tá tendo espaço para sair para o jogo. Ele está fazendo mais um homem aqui do lado esquerdo, ao lado do Arana e até do Canobi, que aparece aqui. E agora pediram a falta do Fluminense, ele não ouve nada não. Deixou, correu. O árbitro marca qualquer coisa, cara. Olha o Palmeiras.
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0: 28 minutos de bola rolando, 28 de bola rolando. Nem Fluminense, nem Palmeiras. Até aqui nada de gol no Maracanã, não. Gols no Maraca. Bola atrasada aqui no setor de defesa. Milan domina, pisou na redonda, entregou no Martinelli. No setor de defesa, aqui no setor de defesa, na roda gigante. Abriu, colocou no setor de defesa ali no Thiago, deixou pro Guga, meteu para a direita o Fluminense tentando sair. Bola errada, saiu a bola. Reclamou o jogador do Fluminense, mas quando tocou na redonda o atleta tricolou, a bola já tinha saído, por isso, bola fora. É lateral para o time da Sociedade Esportiva Palmeiras, ali na esquerda no setor de defesa. 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
0: Meia hora de jogo no primeiro tempo. 0 Fluminense, 0 Palmeiras, Libertadores da América. 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Volta o time do Fluminense. Bola pra direita, tem jogador do Flu caído, querendo falta. Facundo mandou seguir, disse que nada houve. Aí o Fluminense tenta sair com o Thiago. Ninguém aparece, ele pisou na redonda. Mandou passar o Arana passou, pediu, tocou na redonda. Abriu pro Canobi. Vem embora o uruguaio, ainda o Canobi engatou a primeira, a segunda carregou, tabelou com o companheiro, voltou para ele, perdeu a parada. Aí corta o time do Palmeiras, bola com o John Arias, atrasou no Lucas Evangelista, no Giai, no Evangelista, no Marlon Freitas, tenta sair o time verde, bola metida ali pelo meio, a bola chegou na direção do Flaco Lopes, fez besteira, deu de graça para o Fluminense. Olha o Flu tentando, boa bola metida aqui no comando, caiu o jogador do Fluminense, não foi nada, a arbitragem mandou seguir, sobrou para o Savarino, cruzou meia altura, parece corta a zaga, a bola volta então para o Fluminense, só dá Fluminense agora. É o jogador do Fluminense tentando ali na direita, caiu o atleta do Palmeiras, não foi nada. O Guga atrasa, ele começa a jogada. 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
0: 31 minutos de bola rolando, 0 Flu, 0 Palmeiras. É a Comebol Libertadores. Hora de conferir tempo e placar na Libertadores.
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0: No cronômetro. O tempo passa, torcedor tricolor. O tempo passa, torcedor alviverde. Olha o Flu tentando o canóbio de longe. Mendola foi embora pela última linha. Tiro de meta em favor do goleiro. Do goleiro Carlos Miguel. Conferindo o Maracanã. 31 minutos de bola rolando no primeiro tempo. É Comebol Libertadores. É jogo de ida. É semifinais no placar de Midas Macedo. Midas Macedo, Ferro e Aço. Arthur Bernardes, 23.
2: Fluminense 0. Palmeiras 0.
3: Copa do Brasil Feminina, quartas de final, partida de ida. Internacional 0, Atlético Mineiro 1.
0: Hora certinha, hora certa, RBA TV, canal 13, no Rio e em Belém, 10 da noite, 4 minutos.
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0: Você comunicando na PRC5, aqui a quarta emissora do Brasil, a primeira da Amazônia, anunciando para amanhã, amanhã a outra semifinal, hein? Amanhã Estudiantes de La Plata e Flamengo. Guilherme Guerreiro vai dar o recado. É, Estudiantes e Flamengo, com Guilherme Guerreiro, Paulo Sérgio Pinto e todo o timão campeão do rádio. Apenas os jogos de ida nesta semana. Na semana que vem, vamos ter aí os jogos da volta. O Fluminense jogando, claro, em São Paulo contra o time do Palmeiras e o Flamengo recebendo Estudiantes no Maracanã, no Rio de Janeiro. É a Comebol Libertadores do jeito que você gosta. Jogos de ida com a Rádio Clube do Pará acompanhando tudo em semifinais para você ver o jogo ligado na Rádio Clube do Pará. Tá parado o jogo aqui? Não, tá rolando. Bola com o Thiago, domina, ajeitou, chamou Martinelli, pisou na redonda. 33 agora no reloginho da Rádio Clube do Pará, bola atrás. Chegou Martinelli, tocou na redonda, entregou no Thiago, botou para a direita no Google, vai passar novamente o Martinelli, meio campo, passou, pediu, recebeu, dominou, parou, ajeitou, tocou, ela chegou no Canóbio, atrasado da bola, e atrasada a bola aqui no meio campo, com o jogador Guilherme Arana, deixa no Google ali no setor direito, vai passar o Savarino, passa, pede, recebe, toca, atrasa tudo, a bola volta no jogador Thiago Silva, pisou na redonda, 34 minutos no primeiro tempo, ninguém é de ninguém, até aqui ninguém conseguiu encontrar o caminho do gol, volta o Flu, lá viu um time, pode arroz para o ataque lá do Canhoto, volta o time tricolor, bola com o jogador camisa número 13 ali, o Guilherme Arana, entregou na direção do Canóbio, volta para o Varana, ele está cercado, obrigado a colocar no Milan, Milan domina, pisa na redonda, levanta a cabeça, vai conduzindo a bola, rolou, entregou pelo meio, é o jogador Savarino quem toca na redonda, deixou no Nonato, abriu na esquerda, momento bom do Fluminense, Arana ganhou, adiantou demais a redonda, chegou ali o Giai, esticou ali a perna direita, cutucou, a bola saiu. É lateral para o Fluminense, na esquerda, aqui no seu campo de ataque. 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
0: Pegaram o jogador do Palmeiras agora. Opa, o Gustavo está querendo cartão lá para o jogador do Fluminense. Na hora que o Palmeiras tentou sair, eu acho que é o Marlon Freitas. Ficou caído ali no gramado de jogo, na hora que... É o GI, na verdade, né?
6: Estão reclamando uma entrada com a...
0: Aliás, o Barbosa.
6: Uma solada, né?
0: É, o Barbosa.
6: E é o Canóbio que dividiu com ele ali. Entrou com a... É, na verdade, ele escorregou, mas não tem... O pé de apoio que pegou o Canóbio, o pé de apoio acabou acertando o GI. Não é uma jogada imprudente. Ele levou azar porque ele escorregou, mas não tem falta sem querer, né?
0: É, tá parado o jogo. Tomazão, aproveita que você tá com a mão na massa. 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
6: Olha, e depois da parada técnica ali, parece que o jogo deu uma esfriada também aqui para nós, né? O Fluminense continua com a posse de bola. É, o Palmeiras tem dificuldades, não tá conseguindo achar o seu jogo, embora tenha três volantes, né? É um time que não tem a velocidade do Vitor Roque hoje em função da contusão. E o John Arias e o Flaco estão muito bem marcados ali pela defensiva do Fluminense. O Fluminense tem posse, chega, mas não acerta o gol. Esse que é o detalhe.
0: Valeu, Tomazão, maravilha, você falou, tá falado. 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Continua parado o jogo. O Hulk está lá reclamando alguma coisa. Chega também o Gustavo Gomes para reclamar. E o Facundo vai mandar a bola rolar, hein?
6: Não foi o Jair, foi o Alexandre Barbosa. Tá, é porque não é o 2, é o 22.
0: Isso, está recuperado já o Barbosa. Tornozelo direito, está mancando lá.
6: Olha,
0: o cara,
6: a posse de bola, 72.7 contra 27.3 a posse de bola do Fluminense.
0: É isso, bola rolando de novo no Maracanã, uns 37 minutos do primeiro tempo. 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Alô, galera, obrigado pela audiência. Conosco a Rádio Clube de Bragança. Alô, turma aí de Bragança, moçada em Paragominas também nos ouvindo. Meu amigo Sandro Carvalho, alô, Sandro Carvalho. A dona Dalva, Alice, Amanda, todos aí em Paragominas, povão paragominense. 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E volta o time do Fluminense, olha o Flu, bola com o jogador lateral direito, exatamente ali o Guga, pisa na redonda, ninguém aparece, ele atrasa, colocou no Thiago, abriu no Mila, lá do Canhoto, 0-0, 37 minutos de bola rolando. Volta o Fluminense para o ataque aqui no lado direito, bola com o Guga, pisou na redonda, entregou pelo meio, chegou na direção do Martinelli, volta no Guga, deixa no setor de defesa, bola aqui na zaga central, quem domina o Thiago, entregou no Mila, abriu no Ganso, lá do Canhoto, finta linda do Ganso, não faça isso, moço, apanhou, foi empurrado, égua da finta, hein, Tomazão, vou te contar, parece você quando jogava bola, Tomazão.
6: Quando jogava, agora só olha.
0: Pois é, por isso que eu disse.
6: Aliás, eu sou craque no PS5.
0: Pois é, eu sei disso, quando você jogava bola, não era fácil, não. 38 minutos, já nem é clube e é seleção.
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0: Torcida fazendo um barulho que não é fácil, meu amigo. 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Tempo passando, 39 minutos de bola rolando. 39 no primeiro tempo, 0 para o Fluminense, 0 para o Palmeiras. Olha o Flu com a bola dominada embaixo. Bola com o Thiago. Thiago Silva toca na redonda. Entregou no seu companheiro ali o Martinelli. Volta para o Thiago, atrasou, a bolinha atrasada no guardião Fábio, ele vai bater para o ataque, pé direito na redonda, dá um canudo, mete forte para o ataque, meteu aqui na frente, deu certo, responde a zaga alviverde, bola sobrou aqui para o time do Fluminense, ela foi esticada na frente, aparece ali o jogador Gustavo Gomes recuando para o goleiro Carlos Miguel, aí o grandalhão dá um balaço para o ataque, a bola sobe e desce, ela ganha altura, ganha distância, volta o time verde, bola com o Lucas Evangelista, vai girar, já girou, entregou, a bola chegou no jogador, camisa 17 ali, o Marlon Freitas botou para a direita, perdeu jogada, o time do Palmeiras com o Gia e reclamou, não foi nada, melhor para o Ganso, ganhou uma parada, mandou no Martinelli, na brecha, Canobi não passa pela marcação do jogador palmeirense, aí o jogador Ares aparece, pisa na redonda, conduziu a bola, tenta puxar o contragolpe, melhor para o time do Fluminense, Palmeiras não consegue sair, chegou aqui embaixo com a Arana, pisando ali no jogador Gilmar Ares, arbitragem marcou falta, houve falta em favor da defesa do time palmeirense. 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
0: 39:40 no primeiro tempo, já o intervalo inteligente. Amanhã tem Estudiantes de La Plata e Flamengo com Guilherme Guerreiro, locutor que vale quanto pesa. Alô, meu amigo André Chaves aí em Marapanim, ligado na clube, moçada aí da Vila de Vista Alegre. Vista Alegre em Marapanim, toda essa turma aí me ouvindo. Meu amigo André Chaves está por lá, ligadão na clube. Ele é sua esposa, seus filhos, todos ligados na Poderosa. Muito obrigado pela audiência. Grande André Chaves, aquele abraço, garoto. Volta de novo o time do Fluminense. Olha o Flu, com a bola dominada, ajeitou, pisou na redonda ali, o jogador Martinelli entregou no meio, é o Flu tentando, bola metida no comando, vai girar o Canobi, não passa pela marcação do contrário, o rebote é tricolor, bola com o Ganso, tentou passar, passou do marcador, fintou mais um, ajeitou pro Hulk, e agora deu um balaço no peito ali do Carlos Miguel, corta a zaga do Palmeiras, quase o gol, Tomazão.
6: Agora sim, o Hulk, rapaz, a jogada do Ganso, ele conseguiu passar igual o raio-x ali no meio, lá vem o Fluminense de novo.
0: Lá vem Fluminense de novo. Aqui aqui no lado canhoto, bola com o Savarino. Vem embora o Savarino, vai levantar, preparou, ajeitou, cruzou na boca do gol, tocou errado a zaga palmeirense. Se complica, não chega ali o jogador do Fluminense. O rebote é tricolor, a bola explodiu, só dá flu. O rebote é tricolor aqui no campo de defesa. Bola com o jogador do Fluminense, vem buscar a jogada ali, exatamente o Nonato. Ele pisa na redonda, meia esquerda, campo inimigo, ajeita, colocou na direção do Savarino. Vem buscar a jogada, o Savarino, camisa 11, tentou o domínio, apanhou. Essa é a vida aqui, Tomazo.
6: Agora foi o Giai, né? Foi o Giai? Foi ele mesmo.
0: Isso, isso.
6: É, chegou junto ali.
0: Isso.
6: Deu o detalhe, né? Uhum. Esse chute do Hulk foi a quinta finalização do Fluminense. Acertou agora o gol, a defesa, defesaça do Carlos Miguel. Enquanto que o Palmeiras não deu um chute no gol no primeiro tempo, Gaia.
0: É
6: pra você ver o tamanho do domínio do Fluminense. Com a posse de bola que justifica, né? Agora, precisa ser mais eficaz, né?
0: Positivo. Tá aí o detalhe do Tomazão no microfone da Poderosa. A falta para o time do Fluminense vai ser cobrada aqui do lado esquerdo. Lá vem cobrança. Tá lá o Hulk. Jogadores na entrada de área. Empurra, empurra danado lá. Lá vem cobrança. Hulk, pé canhoto, levantou. A meia altura mandou mal. Aí pulou, cortou, zaga, alviverde. O rebote é do jogador do Fluminense, o Guga. Ele domina a bola aqui no setor de defesa. Entrega pelo meio, a bola chegou no Arana, é daí, quem sabe não, preferiu rolar para a direita, é o Fluminense tentando, querendo gol, cruzamento feito ali na porta do gol, subiu cortando, Gustavo Gomes pelo time do Palmeiras, o rebote é do Flu, impressionante, só da Fluminense, a bola chegou na canhota, olha o Hulk dominando, engatou a primeira, tabela com o companheiro, engatou a segunda, vai embora, ajeitou, colocou na frente, por baixo, cortou o jogador do Palmeiras, aparece o Giai tocando na redonda, aí perdeu a redonda, o Facundo deixa rolar, não marca nada, a bola voltou para o time do Fluminense, tem jogador palmeirense caído, a bola caiu para a direita, chegou na direção do Canóbio, perdeu a parada no Guga, chega o time do Palmeiras, vai tentar puxar o contra-ataque. 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
0: 43 agora, vai acabar o primeiro tempo, já o intervalo inteligente, e o Marcão gesticula pedindo calma aqui para a defesa do time do Fluminense.
6: Ele quer dar espaço, ele quer que marque em cima.
0: É isso, Rádio Clube, a evolução do rádio.
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0: Tempo passando, 43 aqui no reloginho da Rádio Clube do Pará. Finzinho do primeiro tempo. Já o intervalo inteligente. Barbosa quase se complica agora. A bola atrasada aqui embaixo. Atrasada na direção do Evangelista. Lucas Evangelista, o volante do Palmeiras, tocou na redonda, mandou pelo meio. Ela chegou na direção do Flaco. Tá mal, Flaco. Perdeu jogada. Aqui próxima roda gigante. Melhor então pro time do Fluminense. Lá vem Flu no lado direito. O Hulk ganhou, mandou no Canobi, a bola não passa ali pelo do jogador do Fluminense. Está lá o Carlos Miguel para defender. 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
0: 44, já o intervalo inteligente. 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
0: 44 e 25, vamos ficar de olho aí no árbitro para ver quantos minutos vai crescer na partida no primeiro tempo o árbitro argentino. Relógio bate agora 44 e 40. Primeiro tempo, 0 para o Fluminense, 0 para o Palmeiras. Lá vem o time verde, lá do canhoto, bola com o Flaco Lopes, cruzou na boca do gol, toque, tá lá dentro! Flaco! Gol do Palmeiras!
7: Que a dureza do prédio não tarda.
8: Quem fez os gols, hein, garotinho?
0: Flaco Lopes, o artilheiro alviverde. Como é o futebol? O Fluminense em cima, pressionando, massacrando, o gol não saiu. Numa flechada rápida, para mim falhou o Fábio. Num contra-ataque rápido do time alviverde. Flaco Lopes chegou, se jogou na redonda e ela foi pro fundo do barbante. Era um decorrido. 40! 35 minutos do primeiro tempo, finzinho da primeira etapa. Ele, Flaco Lopes, conhece o caminho do gol, detona a zaga tricolor, manda a bola para o fundo do barbante, faz a festa com a torcida alviverde, a rede balança, a torcida canta, a rede balança, o placar avança. Flaco Lopes é o dono do gol, balança a rede tricolor e escreve no placar de Midas Macedo Ferro e Aço.
7: Vem que a luta o aguarda.
2: Palmeiras tem um, Fluminense 0.
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6: A única chegada do Palmeiras até aqui no primeiro tempo, aos 46 minutos do primeiro tempo, e o único chute que foi na direção do Fábio. A jogada começou lá pelo lado esquerdo, Piquerez abriu, recebeu na frente, fez o cruzamento, o Flaco sozinho na cara do gol. Era defensável, era, mas frente a frente assim é meio difícil, né? Flaco marca o terceiro gol dele na Libertadores, é o artilheiro do Palmeiras, o 23º na temporada. Realmente é matador, o atacante argentino. Palmeiras, time frio, é time de chegada. 1 a 0 no Fluminense do Maraca, placar Midas Macedo Ferriato.
3: 320 gols na Libertadores, 16 gols para o Palmeiras, terceiro do Flaco.
0: 1 a 0 Verdão, Rádio Clube, a dona da bola.
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0: No cronômetro. Reloginho marcando 47 minutos, subiu a placa, serão 4 minutos
6: até
0: já.
6: Até 49.
0: 47 no Maracanã, Comebol Libertadores, jogo, de ida. É semifinal, placar do jogo, Midas Macedo, Ferro e Aço, Arthur Bernardes, 23.
2: Palmeiras
0: tem um, Flaco Lopes.
7: Fluminense 0.
3: Encerrado pela Copa do Brasil, sub-20, Amazonas 1, Atlético Mineiro 4.
0: A hora certinha, RBA TV, canal 13, no Rio e em Belém, são 22 horas e 19
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0: 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Vai acabar o primeiro tempo, já já o intervalo inteligente. Aquela passadinha no Bainão com o Cacheado e na Curuzu com o Dini Menezes. Aqui volta o time do Palmeiras. Olha o Flaco, ganhou, adiantou, colocou na frente. Thiago Silva chega, atrapalha o jogador palmeirense. A bola fica ali pro goleiro Fábio, que sai jogando. 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Vai acabar o primeiro tempo. Facundo já olhou pro relógio. Amanhã tem Estudiantes, Dela Plata e Flamengo. Guilherme Guerreiro, Paulo Sérgio Pinto e todo o time da Clube. 49. Vai pedir a bola aqui o argentino. Vai terminar o primeiro tempo. Fim de papo, não. Ele quer jogo. A bola ficou então para o time do Fluminense. É uma falta aqui na meia. Savarino cobrou, entregou. No Nonato meteu no buraco, meteu no comando, buscando o Hulk. Houve o corte da zaga. A bola voltou para o time palmeirense. Novamente aqui na direita para o artilheiro do jogo. Olha o Flaco. Ele, o zagueiro, ganhou a parada. Daí bate. Ela vai embora pela linha de fundo. Ai, ai, ai, Tomás.
6: Canteio. Olha, mais uma chegada aí do Flaco Lopes. Acabou o primeiro tempo, não deu escanteio não, era tiro de meta. Mas o lançamento, quando saiu o Palmeiras com espaço para atacar, o Palmeiras que soube sofrer o primeiro tempo todinho, com 72% de posse de bola do Fluminense, e numa única chegada fez o gol. E aí chegou de novo, porque agora o Fluminense teve que abrir, teve que sair, e aí fica mais vulnerável. O Hulk reclamando pênalti que não houve, não adianta reclamar. É o primeiro tempo encerrado com a vantagem do Palmeiras, com toda a posse de bola do Fluminense, numa única jogada, no único chute do primeiro tempo, o Flaco fez 1 a 0 para o Palmeiras, neste intervalo dos quatro tempos que teremos entre Fluminense e Palmeiras no primeiro jogo no Maracanã, para decepção e frustração do torcedor. Tá dando Verdão! Vamos para o intervalo inteligente, já já nós voltamos com mais informações aqui na Clube!
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0: 22 horas 24 minutos no Rio de Janeiro, 22 e 24 em Belém, a hora certinha, RBA TV, canal 13. Intervalo de jogo no Maracanã, 0 para o Fluminense, 1 para o Palmeiras. Como é o futebol, né? Fluminense em cima, fustigando, querendo encontrar o caminho do gol. E numa pontada rápida do Palmeiras, no finzinho do jogo do primeiro tempo, o Flaco Lopes, que tem faro de gol e artilheiro, marcou o gol da Sociedade Esportiva Palmeiras. Com isso, vai dando a vitória parcial ao time paulista. Aqui na Rádio Clube do Pará, na Jornada Esportiva, é hora do nosso intervalo inteligente. 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Tomazo, direto para análise do jogo em nome de Água Vida. Como é o futebol, né, cara? Fluminense em cima, nada de gol. Aí, de repente, o Palmeiras vai lá e marca 1-0. Alô, alô, Olímpico da Clube.
12: Giuseppe Tomazo.
6: Gaia, eu vou fazer aqui uma analogia rapidinho com as devidas proporções. Tem sofrido a torcida do Remo com isso, né? Tem posse de bola, chega, chuta e acaba tomando gol. Tô errado ou não?
0: Certo, tá certo. É isso mesmo.
6: Analogia perfeita do que aconteceu aí, né? Lógico, dentro das devidas proporções. O Fluminense mandou no primeiro tempo. Teve 72% de posse de bola contra quase 28% do Palmeiras. E o meio-campo, que funcionou muito bem com a marcação do Martinelli, do Nonato e do Paulo Henrique Ganso, enquanto que o Palmeiras, com três zagueiros e três volantes, que não conseguiram espaço para jogar, com o Marlon Freitas, o Andrés Pereira e o Lucas Evangelista. O Evangelista talvez aparecendo um pouquinho mais lá na frente, mas mesmo assim, sem levar perigo nenhum. Ou seja, o Palmeiras levou 45 minutos para chutar uma bola no gol, enquanto o Fluminense chegou em algumas determinadas situações, chutando no gol, mas sem acertar o alvo. No alvo, aquela do Hulk, já na reta final do primeiro tempo, e que o Carlos Miguel acabou salvando, fazendo uma grande defesa. Mas já tinha o chute do Savarino, tinha do Canóbio, né, do Hulk, né, em outra ocasião. Então, o Fluminense teve oportunidade e o Palmeiras soube sofrer. Esperou a oportunidade de fazer a jogada que se propôs, ou seja, o contra-ataque para pegar o Fluminense de calça curta. E numa única jogada feita pelo lado esquerdo com o Piquerez, que chegou ali quase no bico da grande área, fez a bola cruzar a área e encontrar o Flaco Lopes, que mandou para o fundo do barbante com a tentativa de defesa do Fábio. E eu não diria que falhou, mas era uma bola defensável. Mas cara a cara com o goleiro, o atacante tem obrigação de botar no fundo do gol. Fluminense foi melhor, mas quem está vencendo é quem faz o gol, é aquele time que tem a maior eficiência, e o Palmeiras foi eficiente. Vai ter que melhorar no segundo tempo. E agora? O Fluminense vai ter que sair para o jogo. Vai ficar muito mais aberto, mais vulnerável, né?
0: É isso. Falou, Tomazão. Maravilha. Análise do jogo aqui no microfone 106.9 da sua Rádio Clube, na jornada esportiva, no nosso intervalo inteligente. 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As últimas do Papão da Curuzu, Dinho.
13: É, e o Paysandu ontem aconteceu, mas só hoje o Paysandu trouxe o conhecimento do seu público, a torcida do Paysandu Esporte Clube e a liberação do Mazola. Mazola não aceitou a proposta do Paysandu de redução e tudo mais, e com o Mazola foi o Rony Silva, preparador físico, que também chegou com ele, e o Fernando Alves, auxiliar técnico, também não ficou, está indo embora, além do Léo Copertino, preparador físico que estava desde o início da temporada do Paysandu Esporte Clube. Ou seja, o Paysandu vai ter que contratar comissão técnica e um time inteiro praticamente. É, um time inteiro. Olha, o Pego, ele vai querer aumento salarial. Caio Melo, a mesma coisa, vai querer aumento salarial. E tem muita coisa ainda para acontecer, né? Muitos jogadores que... Alguns jogadores já estão até se despedindo do Paysandu nas redes sociais, e o Paysandu ainda não anunciou que não teve negociação, né? É difícil o jogador aceitar redução salarial, né? Diminuir o salário é muito complicado, mas enfim, bora ver. Agora tem que também contratar um diretor de futebol que tenha peso, um diretor que tenha conhecimento, tenha mercado, um diretor de fato de direito que tenha influência nos outros clubes, que possa ter entrada nos outros clubes. Não pode. Paysandu esse ano não pode brincar. Não pode brincar de ter um diretor, não pode ser um diretor que esteja começando ou que seja amigo do Cicrano, do fulano, não. Tem que ser um diretor de peso que conheça o mercado do Brasil, senão vai ficar enxugando gelo na Série C, hein? E na temporada também. Fico por aqui e volto na programação do Timaço.
0: Tá legal, Dini Menezes, obrigado. 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Diga.
6: Deixa eu dar um detalhe aqui antes do Cacheado. O maior público do Maracanã esse ano é a vitória do Flamengo sobre o Cruzeiro pela Libertadores, quando o Flamengo tirou o Cruzeiro, 72.400 espectadores, com 68.410 pagantes. A expectativa hoje é que esse recorde seja quebrado. E aí o Flamengo pode dar a resposta quinta-feira que vem, né? Vai depender muito do que fizer amanhã lá em La Plata, no estado Uno.
0: Isso, joga amanhã contra o Estudiantes
6: de La Plata.
0: E na volta, na próxima quinta-feira, no Maracanã.
6: Já foi a Argentina, Lu?
0: Não. E quem sou eu, Tomás? Perto de ti.
6: Que é isso, amor?
0: Não, você...
6: Nunca comeu um chouriço?
0: Não.
6: Um bife de chouriço?
0: Não. Quem sou eu, Tomás? Pelo amor de Deus.
6: Mas o gato roeu ou não?
0: Ah, isso aí é top. Isso aí... O gato é o gato, parceiro. O gato é parceirão. Grande Sebastião Gato. Fala, Caxi. Você, Caxiado.
14: Beleza, Gaia. Agora no intervalo com você, olha, venda de ingressos não está empolgando nada. Muito embora barato o ingresso, R$40 uma arquibancada, 80 cadeira. O torcedor do Fenômeno Azul, acho que tem muito tempo, deixa o tempo passar. O problema é que o Remo está 10 jogos sem vencer e isso deixa um pouco irritado o torcedor do Fenômeno Azul. Vamos aguardar, de repente o Remo começa uma série de vitórias a partir deste domingo, às 7:30 PM, no Mangueirão contra a equipe do Bragantino, e o Carpini precisa logo de uma vitória também. também sua, né? Uma vitória vai dar um alento muito grande, não só para o treinador, como para os jogadores e o próprio torcedor do Clube do Remo. Porque depois desse jogo contra a equipe do Bragantino, o Remo vai enfrentar o Cruzeiro de Belo Horizonte. Também não vai ser fácil não o Cruzeiro, mas isso o Remo pensa depois. Dia 23, uma sexta-feira lá em Belo Horizonte, Cruzeiro recebendo o Clube do Remo. O Mike, ele deve ser o titular, né? E também no meio de campo, já falei ainda há pouco, né, Gaia? O David Braga, que também está com tudo, não está prosa. Já falei com relação ao Matheus Felipe, que pode ser relacionado, é uma grande peça também. E ele estava bem no setor defensivo e ele volta a servir ao técnico Carpini. Amanhã, Gaia, no programa Conversa com Leão, aqui na Rádio Clube, a presença do ex-diretor Albani Pontes, o Arigó do Baeirão. Daqui a pouquinho tem mais informações do Clube do Remo, aqui na Clube, meu amigo Carlos Gaio da Moda.
15: Perfeito, Cacheado. Ai, ai, ai. Perfeito, Caxi. Vamos ao banco. Diga lá, Jerônimo Bezerra, vez de sua, Jerônimo.
16: Tá certo, Gaio. Lembrando que hoje nós tivemos a outra partida de semifinal, partida de ida pela Sul-Americana. Vamos logo dizendo que ontem o Vasco da Gama fez muito bem, todo mundo já sabe. No La Bombonera fez 1-0 em cima do Boca Júnior. E hoje o Atlético também venceu a primeira partida, só que em casa fez 3-0 no Montevideo City Toque. Partida de volta na próxima quarta-feira. Do Vasco será na terça e do Atlético na quarta-feira. Só que o Vasco joga em casa, deve jogar em casa, né? Até agora sim, no Maracanã. E o Atlético joga lá em Montevidéu. Pela Liberta, você está acompanhando aí tudo. Fluminense e Palmeiras. Amanhã tem Estudiantes de La Plata e Flamengo. A gente está acompanhando aqui 1-0 para o Atlético em cima do Internacional. Lá em Porto Alegre, partida válida pela Copa do Brasil. É quartas de final, jogo de ida. Nesta Copa do Brasil, já tivemos Ferroviária 0, Bragantino 2. E na Copa do Brasil Sub-20, além da bela vitória do Paysandu fora de casa em cima do América de Natal por 3-0, tivemos hoje à tarde também o Flamengo goleando o Criciúma por 4-1, Operário 2-0 no Náutico, Santa Cruz 2-1 no São Raimundo de Roraima, União Araguainense 1, São Paulo 2, e já à noite, Amazonas 1, Atlético Mineiro 4, Carlos Gaia.
15: Valeu, meu querido amigo Jerônimo Bezerra, aí no banco de informações da Rádio Clube do Pará. Os times já estão voltando aí, Tomazo?
6: Já. E o detalhe, né, no gol, o Arana deixou o Flaco na frente dele, né? É. Aí, meu irmão, quando ele foi, ele já era morto lá.
15: Isso. Aí o Flaco, que não tem nada a ver com isso, que não é bobo nem nada, disse, toma, 1-0 Palmeiras.
6: Eu ficava se imaginando aqui, o que que o João Martins iria tentar de estratégia pro segundo tempo. Agora ele tá a caráter, meu irmão. Ele vai esperar o Fluminense vai ter que sair. Será que temos mudança? A gente vai aguardar aí a volta dos times já, para que a gente possa... O Marcão está tranquilo, ele gostou do que viu, né? Ele tem, por exemplo, o Castilho, o Serna, tem o Natan, o garoto Natan, né? De repente, bora ver. O Palmeiras está voltando também, vamos lá.
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0: 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Vai começar o segundo tempo e o Hércules vai pro jogo aí, Tomás.
6: O Hércules vai, está com problema na placa ali, rapaz. Por isso que não subiu até agora.
0: É.
6: Aí deu problema também na escuta ali, no microfone do árbitro. Eu acho que vai sair o Martinelli. O Martinelli não voltou. Tecnicamente, ele não sairia. Deve ter sentido alguma coisa, né? Porque para tirar o Martinelli, que pelo momento que vive no Fluminense, vai entrar o Hércules aí. E só falta a confirmação, mas porque o Martinelli não está no jogo, né? Não está. O Nonato está ali, está o Ganso e o Martinelli que sai.
0: Além da placa, o microfone do árbitro também.
6: Deu bronca lá.
0: Deu bronca lá, é. Estão ajeitando para o início do espetáculo no segundo tempo. O Facundo, ali ajeitando o seu microfone. Facundo
6: Telo.
0: O Facundo. Estão ajeitando o microfone dele lá. Ajeitando a placa também aqui. Para começar o segundo tempo de até aqui, Fluminense 0, Palmeiras 1, gol do Flaco Lopes no finzinho do primeiro tempo. E como disse o Tomazão, o Hércules será novidade no início da partida, na etapa derradeira, no time do Fluminense. Palmeiras vencendo o jogo não deve mexer. O técnico Alviverde só conversando com a moçada ali, observando o início do segundo tempo. Vai começar o segundo tempo.
6: O Hércules é 35 o número dele.
0: Isso, estou guardando aqui.
6: Só para confirmar. E se sair o Martinelli, sai o 8. Entra o 35 Hércules, sai o Martinelli.
0: Isso, vamos ver quem vai sair aí.
6: Não, mas é aí mesmo, não está no campo, pô.
0: Já saiu, posso. Como diria o saudoso Jorge Dias, posso acreditar para ele aqui?
6: Vai que é tua.
0: Tá, então pronto.
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0: Valeu, Tomás. Está aí, portanto, Hércules, 35. No lugar do Martinelli. É, Tomás, está muito bom. Você é doido. Quando eu digo para você que é uma honra.
6: O Martinelli está de tênis no banco já.
0: Quando eu digo para você que é uma honra, porque é. Vai começar o segundo tempo aqui. O microfone do Facundo também já está simpático lá. Rolou a bola!
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0: Bola em jogo de novo no Maracanã! Bola rolando! 0 Fluminense, 1 Palmeiras na Comebol Libertadores. Portanto, muda o time tricolor. O Martinelli vai embora. Hércules está no jogo com a camisa 35. 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Bola rolando. Fluminense vai ter que se virar agora na etapa derradeira para tentar encontrar o caminho do gol. Bola dominada aqui no setor de defesa. Bola atrasada no guardião Fábio. Ele domina. Pé canhoto na redonda. Vai mandar para o ataque. Trouxe aqui para o pé direito. Dá um chutão na redonda. Mete forte, a bola viajou, caiu no campo inimigo. Houve o corte da zaga. O rebote é do time do Palmeiras. Volta o time do Palmeiras agora para o ataque. Bola com Lucas Evangelista. Tocou pelo meio, a bola chegou na direção do Marlon. Atrasou, colocou no Barbosa. Preparou, ajeitou, lançou para ninguém. Ela foi direto pela risca de fundo. Tiro de meta em favor do time do Fluminense. 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Obrigado você pela audiência, obrigado você pela companhia. Um minuto de bola rolando. Maracanã, segundo tempo. Placar de Midas Macedo Ferro e Aço, 1-0 para o Palmeiras. Bola atrasada no guardião Fábio. O veterano Fábio bate ali para o ataque. A bola viajou, cai no campo inimigo, campo contrário. Chega, aparece, corta a zaga. Chega ali o jogador Hulk para dar combate. Bola com o Gustavo Gomes, atrasou no Carlos Miguel. Aí o goleiro palmeirense chuta ali para o alto. Ela sobe, desce, cai no campo inimigo. Ganso foi empurrado, a arbitragem parou, marcou falta em favor do time do Fluminense. 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
0: Lá vem de novo o time do Fluminense. Olha o lançamento aqui pra ponta direita. Lançamento comprido demais. Ela foi embora pela risca de fundo. Muito forte o lançamento. Ela foi direto pelo fundo. É só tiro de meta em favor do guardião Carlos Miguel. Aí não tem pressa nenhuma o Carlos Miguel. Sai jogando aqui no lado canhoto. Ela chegou no Barbosa, entregou pro Piquerez, vai embora. Ultrapassa a marcação do contrário. Tocou na redonda, rolou no Ares, faz o domínio. Ainda ele domina, calcanhar na redonda. Beleza pura. Ela chegou na direção do Piquerez, tocou pelo meio. Chegou no Lucas Evangelista. Deixa aqui no Marlon Freitas, abriu pra direita. Ela vem o time do Palmeiras, o time paulista vem para o ataque. Corredor direito, a bola chegou no Giai. Ele ajeita com carinho, lança na entrada de área. Momento bom, vai marcar o Palmeiras. Chega Guga cortando. O rebote é do time do Palmeiras, perdeu a parada o Fluminense. Olha o Piquerez, é daí, deu um balaço, espalma Fábio, aparece, corta a zaga, tricolor. Eu, hein, Tomazo, quase o segundo.
6: Que bobeira, o Fluminense voltou dormindo, tá espertaço o time do Palmeiras, ainda vem de novo.
0: Lá vem Fluminense tentando aqui na frente, boa bola pro jogador Hulk, não foi nada. Fica, marcou falta lá, sim.
6: Marcou lá atrás.
0: E deu cartão, marcou, hein? É, marcou lá atrás, é.
6: E deu cartão,
0: Marlon Freitas.
6: Marlon Freitas.
0: É, marcou a falta lá embaixo.
6: Cartão amarelo, a primeira falta, o primeiro toque, mas seria no Piquerez, né?
0: É, eu vi falta do Barbosa.
6: Não, ele deu pro Barbosa, o cartão amarelo estava pendurado, hein?
0: Eu vi cartão pro Barbosa aqui. Isso, cartão pro Barbosa, número 2 do time palmeirense. Ele fez a falta ali, uma falta violenta, o jogador Barbosa, e por isso leva cartão amarelo da arbitragem do jogo. 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Barbosa leva cartão amarelo, vem embora o time, primeiro cartão do jogo, vem embora o time do Fluminense tentando aqui no lado direito, bola com o Guga, perdeu a parada, o time do Palmeiras já ganha, pela direita, bola com o Hércules, adiantou demais a redonda, cortou a zaga, a bola volta então para o time do Palmeiras, tentando sair na direita, bola com o zagueirão Murilo, mete aqui na meia, bola chegou no Marlon Freitas, deixou no lado canhoto, a bola não passa ali pelo Guga, toca na redonda, atrasa tudo, colocou no capitão Thiago Silva, ele pisa na redonda, relógio marcando 4 minutos no segundo tempo, cada minuto, cada segundo é importante, 1-0 para o Verdão. Olha o time do Fluminense, lá vem o tricolor carioca, olha o Flu tocando na redonda, lado direito, bola com o garoto Hércules, tá cercado, é obrigado a atrasar, já atrasou, colocou no Thiago Silva, deixa no setor de defesa, bola com Milan domina, já meteu aqui no lado canhoto, no paraense Ganso, de primeira, tocou na redonda, entregou pelo meio, lá chegou no jogador Nonato, volta no Ganso, toca na redonda, abriu pro Canóbio, no lado canhoto, lá vem o Fluminense, chegou na meia, olha o Ganso, já entregou na esquerda, momento bom do time carioca, quem sabe agora é o Ganso, meteu no buraco, tentativa com o Hulk, chega ali o zagueiro, proteção, a bola vai embora pela risca de lado, lateral, reclamou o Hulk aí, Tomás.
6: É o seguinte, como gosta de cair o Buda de Tanajura, né, meu irmão, vou te contar. Não pode encostar nele que ele cai. O cara não vai marcar, meu irmão. Não houve nada.
0: 5 minutos de bola rolando. 5 minutos no segundo tempo. Vem embora de novo o time do Fluminense. Olha o tricolor na busca ali do gol de empate. Bola pra meia, apanhou lá embaixo. Lá atrás, agora houve falta, tá marcando?
6: Falta Nonato. Ele tá marcando a falta anterior, não aqui, né? E o Hulk já ia reclamar também. Isso. Porque também não estão dando refresco para ele, meu irmão. Os caras estão chegando junto aí. 1-0 Palmeiras, placar! Minas Macedo Ferreira.
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0: Lá vem Fluminense aqui na direita, bola com o Savarino, aliás é o Canóbio. Tocou na redonda, atrasou, colocou no Guga, botou na meia pro Hércules, pro Canóbio, invadiu, conduziu a redonda, colocou no Ganso, é daí pro Nonato, pro Ganso, meia direita, campo inimigo, deixa aqui na direita pro jogador Hércules, abriu na ponta direita pro Guga, vem embora o lateral, vai cruzar, não, dominou, parou, ajeitou, ainda ele, tá cercado, colocou no Ganso, na brecha, no Savarino. Adiantou demais a redonda, não foi nada. Aí cortou Marlon Freitas pelo time verde. Vem embora o Palmeiras agora para o ataque. Lá vem o time paulista, bola com o John. Tentou passar o Arias, reclamou o John Arias, ali não foi nada. Melhor para o time do Fluminense. Olha o Flu chegando na meia esquerda no campo inimigo. A bola com o jogador Nonato. Ganha a parada, rolou para a direita. É o Savarino que vem buscar a jogada. Entregou no Guga, tentou partir, adiantou demais a redonda. O Flaco tocou na bola, a redonda saiu, bola fora. É lateral para o time. Para o time tricolor. 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
0: 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Conosco a Tropical FM de Marugá. Alô, galera, aquele abraço. A Curuçá FM também está conosco. Muito obrigado pela preferência de sintonia. Aqui, Comebol Libertadores, 0 para o Fluminense, 1 para o Palmeiras. Volta o Fluminense. Olha o Flu com a bola dominada aqui na roda gigante, onde tudo começa. Bola solta para a direita, chegou no Guga. O lateral avança, deriva pela ponta direita, ganhou a parada, ajeitou, meteu na brecha. Momento bom, aparece, corta a zaga. O rebote é do Fluminense com o volante Nonato. Ganhou, entregou do lado canhoto. Lá vem o Fluminense com o Hércules no bico da área. É daí, bate, tá lá Carlos Miguel pra pegar, Tomazo.
6: É, tem que chutar no gol. Chutou, mas na direção do goleiro. Carlos Miguel seguro. 1,98m de altura, meu irmão. Aliás, 2,05m de altura. É alto pra cacete. É ruim de acertar ali. Tirar ele. 2,05m, só se ele fosse pivô de basquete, né? Brincadeira, lá vem o Fluminense.
15: É alto, mas é alto. Bola por alto.
6: É, pra goleiro, meu irmão, ele tem uma altura excepcional. É muito difícil vazar o Carlos Miguel. E o detalhe, com relação ao Martinelli, sentiu o joelho, por isso saiu.
15: Tá legal,
6: e
15: tá aí.
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0: O Guga atrasou, colocou no Thiago, deixou no Mila, voltou no Thiago. Fluminense tentando sair, não consegue. A bola metida aqui na meia, bola com o Hulk. Ele vem embora, ainda o veterano Hulk, deixou na direita, a bola chegou no Guga. Ele toca na redonda, atrasa tudo, colocou exatamente no Ganso, coloca no Thiago Silva. Ele não tem como sair, obrigado a atrasar. Atrasou no goleiro Fábio, que domina aqui no setor de defesa. Abraçando você ligado na Rádio Clube do Pará. Obrigado pela audiência, obrigado pela preferência de sintonia, meu querido amigo Arnóbio. Alô, Arnóbio, aquele abraço para você, ligado aqui na Rádio Clube do Pará. Volta o time do Fluminense, olha o Flu com a bola dominada aqui no setor de defesa, bola com o volante Hércules, tocou na redonda, já lançou o momento bom na canhota para o Canóbio, ele zagueiro, a bola não passa ali pela zaga palmeirense, cortou Barbosa, na hora do giro, o árbitro mas marcou impedimento, estava impedido o jogador do time do Fluminense. 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
0: Meu amigo Paulo, aí no quilômetro 17 da rodovia Castanhal Terra Alta. Alô, Paulo, para você, para toda a galera aí do quilômetro 17 da Castanhal Terra Alta. O nosso muito obrigado pela preferência de sintonia. Paulo fica lá com seu radinho de pilha, nos acompanhando, ligadão aqui na clube. Muito obrigado pela audiência, muito obrigado pela preferência de sintonia. Tempo passando, 10 minutos do segundo tempo. Vai dando Palmeiras, Fluminense 0, Palmeiras 1. É o segundo tempo, lá vem o Fluminense. Para o ataque lá do Canhoto, bola com o Arana, tocou na redonda, mandou no Canóbio, meteu na frente ali para o Savarino, a bola não passa pela zaga, a bola tocou então no jogador, camisa número 20, ali é ele, o Evangelista, volta no goleiro, toca na redonda, o guardião do time palmeirense, não pode pegar, por isso colocou na esquerda, a bola chegou no Piquerez, pisou na redonda, ajeitou, ainda o Piquerez, deixou curto, entregou pelo meio, a bola chegou na direção do seu companheiro, exatamente o jogador Andrés Pereira, tocou na bola, vem buscar a jogada, ganhou, ajeitou, perdeu, melhor pro Fluminense, olha o Flu tentando aqui no lado direito, a bola chegou na meia, pro Nonato, já abriu na direita, chegou no Guga, é daí, vai disparar, não, preferiu meter na ponta direita no jogador Hulk, deixou no Ganso, voltou novamente na direita pro Hulk, preparou, ajeitou, mandou na boca do gol, bateu na zaga, o rebote é do time do Palmeiras, que sai jogando aqui no setor de defesa, bola então com o Piquerez, tentou o domínio, a bola foi para a risca de lado, a bola saiu, a Fluminense na parada, a bola é tricolor, é lateral para o Guga cobrar, já cobrou, tempo passando, 12 minutos no período final, bola com o time do Fluminense na direita, chegou o jogador do Flu, tocando na redonda, lá vem o time carioca, bola com o Guga, deixou no Ganso, entregou para o Nonato, vai abrindo lá do Canhoto, chegou no Arana, Arana domina, só dá Fluminense, Palmeiras ali se segurando, 1-0 Verdão, tempo passando, chegamos agora a 12 minutos. Olha o Flu, a mesma coisa do primeiro tempo. Fluminense em cima ali, querendo empatar o jogo agora. Tá no pré-Jojó, bola com o Ganso. Pisou na redonda, meia esquerda, campo inimigo. Deixou no Nonato, já abriu no lado Canhoto, buscando o Arana. Parece corta-zaga, escanteio, Tomazo.
2: O Arias que veio marcar o Arana na subida ali pelo lado esquerdo. Escanteio pro Fluminense. Aquele domínio, né, que o Fluminense tem, mas agora sem efetividade. Tem que chegar no gol, tem que chutar, como fez o Hércules ainda há pouco, né? O Fluminense tenta o gol de empate, 1-0 Palmeiras.
0: Lado esquerdo, tá lá o Savarino para fazer a cobrança. Escanteio para o Fluminense, Savarino correu, levantou na primeira trave, passou quase, a bola vai embora para a risca de fundo. Quase, quase, hein, Tomazão?
2: Foi para a linha de fundo e o Carlos Miguel deu uma tapa na bola ali na raspada de cabeça do Thiago Silva. E ganhou escanteio. Outra vez o Fluminense, agora com o Hulk cobrando.
0: Isso, na esquerda. Escanteio para o time do Fluminense. E o empurra, empurra ali na grande área, continua. Lá do Canhoto, estão reclamando o pênalti em cima do Thiago, hein? Escanteio para o time do Fluminense aqui no lado Canhoto.
2: E aqui para nós, o Barbosa deu uma puxadinha nele ali, entendeu?
0: Pois é, aí o Vá está lá observando. Já mandou rolar, escanteio para o Flu, lá do Canhoto, olha o Hulk, levantou na primeira trave, chega, corta a zaga, o rebote tricolor com o Arana, ganhou a parada, meteu o comando para o Canóbio, vai girar, girou, adiantou demais a bola, aí corta a zaga palmeirense, o rebote é do time do Palmeiras, cortou errado o Piquerez, a bola sobrou para o time do Fluminense, aqui do lado direito, tocou na redonda o Piquerez, bateu na parada, ela bateu no jogador do Fluminense, para mim é tiro de meta, viu, Tomás?
2: O Bandeira está marcando o escanteio.
0: É, o juiz marcou tiro de meta, vai entender agora. Quem é que manda?
2: É, aí vale o que marca o árbitro, né?
0: É, então se ele marcou,
2: ele pode, tiro de meta, ele né? pode marcar, ele pode trocar o escanteio pelo tiro de meta, mas o tiro de meta pelo escanteio ele não muda.

0: Isso.
1: Então é tiro de meta. Eu vi tiro de meta. Marcou escanteio lá.
0: Então prevaleceu a marcação do Bandeira.
1: Positivo. Né? Hulk vai cobrar de novo aqui no lado direito. Escanteio para o time do Fluminense aqui na ponta direita. Na marca de 13:25. Corner cobrado. Cortou a zaga. O rebote é do Fluminense aqui embaixo. Bola com o Guga na meia direita. Pisa na bola. Rolou pelo meio. Chegou ali o jogador Arana para o Guga. Vai passar aqui o Paulo Henrique Ganso. Pediu no lado direito. O Fluminense querendo gol. Bola com o jogador Nonato. O Ganso está pedindo aqui. A bola ficou então pelo meio com o jogador. É Guga. Deixou redondinho ali com o Arana. Meteu na brecha, no meio, Fluminense tentando encontrar o caminho do gol, lá vem de novo o time do Fluminense, no lado direito, gol Nonato, e agora cruzou na boca do gol, subiu, cortou a zaga palmeirense, o rebote do time do Fluminense de novo, a bola sobe e desce, um perde, ganha danado, cortou Marlon Freitas, ela espirrou, sobrou do lado canhoto, pro domínio do jogador Flaco, tentou passar, perdeu a parada, Guga conserta tudo, o jogador do Fluminense é o Canóbio, Fluminense vem de novo, bola rolando, tempo passando, 15 minutos no segundo tempo, 0 Fluminense, 1 Palmeiras, olha o Fluminense tentando na meia direita, aí houve falta, jogador palmeirense ganhou a bola, ganhou a jogada, tentou sair e o Hércules fez a falta.
0: É, foi na base, né, no corpo do jogador, o Evangelista que sofreu a falta, jogador que era do Bragantino, time que domingo estará em Belém para enfrentar o Clube do Remo.
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1: Meu caro Tomazão, 15:18, segundo tempo, 1-0 Palmeiras, qual é do jogo? O que tem melhor hidratado na parada aí, Tomazão?
0: Olha, a posse de bola continua do Fluminense, né? É um time que toca muito mais a bola, envolve o Palmeiras, chegou uma vez com o Hércules. Agora o Palmeiras está na dele, troca passes, tem também essa possibilidade de sair para o jogo, porque tem a vantagem, o Fluminense tem que se expor mais, está muito, eu diria assim, muito toque-toque na bola, mas sem aquela ser vertical, o time tem que ser vertical, o Fluminense está tocando muito bola para o lado, isso facilita o jogo do Palmeiras.
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1: É a Rádio Clube do Pará, a rádio do seu rádio, a rádio do Brasil, na Comebol Libertadores. O tempo está passando. Chegamos agora a 17 minutos na etapa derradeira. Lá vem de novo o time do Fluminense. Bola no meio com o jogador Nonato. Deixou no Hulk, na meia, adiantou demais o Hulk, aí se atrapalhou com a bola, jogador palmeirense levantou ali a perna, ela passou dele, foi direto pela risca de lado, bola fora, e o Serna já vem pro jogo, no time do Fluminense, já mais uma mudança no agora, time tricolor.
0: Tem que botar Tomás. Correria, o time do Fluminense tem que ser mais veloz, tem que buscar o ataque com mais velocidade, vai sair
1: Canóbio.
0: No time do Fluminense, a primeira alteração, aliás, é a segunda do Fluminense, a segunda do jogo, né? 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
1: Isso, vai entrar agora o Canóbio, já entrou no lugar, perdão, Serna no lugar do Canóbio, com a camisa 90. Serna no lugar do Canóbio, a mudança no time do Fluminense. 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Olha o tempo, galera, chegamos à marca de 18 minutos de bola rolando no segundo tempo. Vai dando Palmeiras 1-0, placar do primeiro tempo, gol do Flaco Lopes, jogo está parado. É lateral para o time do Fluminense. 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
1: Lateral para o time do Fluminense. No lado esquerdo, tá lá o Arana, fez a cobrança o Arana, colocou na frente, aparece quarta zaga, o rebote é do time do Palmeiras ali no lado direito, Rádio Clube do Pará, poderosa quarta emissora do Brasil, a primeira da Amazônia, abraçando você onde quer que você esteja, o meu carinho, obrigado pela sua audiência. Lá vem de novo o time do Fluminense, o Fluminense querendo encontrar o caminho do gol, querendo marcar o gol, bola na meia com o Hércules, ele domina, ajeitou, colocou para a direita, a bola chegou na direção Marcão do Cerro, entrou ainda há pouco, está inteirão no jogo, vai levantar, pisou na redonda, ajeitou, meteu aqui na meia, na direção do jogador Donato, aliás, o Thiago, deixou no Savarino, pela ponta direita, momento bom do Flu, quem sabe agora, chegou no Hércules, na direita, levantou, mal pra caramba, cortou a zaga palmeirense, todo mundo ouve a clube.
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1: É o Timão campeão do rádio, anunciando para amanhã, você vai ver o jogo ligado na Rádio Clube do Pará, a outra semifinal, amanhã tem Estudiantes de La Plata e Flamengo com Guilherme Guerreiro, com Paulo Sérgio Pinto, com todo o time da clube, já nem é clube, é seleção.
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1: 19:25, segundo tempo, lá vem Fluminense. Palmeiras não passa do meio campo. Tá ali acuado o time do Flu, mas, do Palmeiras, mas tá ganhando o jogo.
0: Ele tá segurando ali, tá segurando. Na hora que der o bote, ele vai lá e faz o segundo.
1: Isso, tá embaixo o time do Palmeiras. Fluminense em cima pressionando, mas tá perdendo o jogo o Fluminense. Olha o time do Fluminense, olha o Flu. Pela direita, a bola chegou no Serna. É um barulho ensurdecedor, a bola ficou no Guga. Na meia direita, pisou na redonda. Tocou de primeira, Fluminense querendo encontrar o caminho do gol, bola aberta na canhota, é o Fluminense em cima pressionando, a zaga palmeirense se segura, bola com o Savarino, mandou no ganso, meia canhota, câmbio inimigo, ele pisa na redonda, ninguém aparece, passa agora o Arana na canhota, passou, pediu, recebeu, bola pra ele, cruzou na boca do gol, aparece e corta a zaga, bola pelo lado, a bola saiu, último toque do Murilo, por isso é lateral para o time do Fluminense. 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
1: De novo o time do Fluminense, lá vem Fluminense, aos 21 minutos de bola rolando, é o segundo tempo, vai dando Palmeiras, Fluminense 0, Palmeiras 1, é a Comebol Libertadores, é jogo de ida, semifinais, olha o time do Flu, tentando, tá no prejuízo, bola aqui na meia direita com o jogador Guga, ele pisou na redonda, ajeitou, dominou, parou, tocou pelo meio, a bola chegou no ganso, lá vem o ganso, é o paraense ganso com a bola, já mandou na direção do Serna, perdeu a parada, aí pinta o contra-ataque do Palmeiras, lá vem Evangelista, fintou o marcador, carregou, mandou no Allianz, momento bom, quem sabe agora, ele limpa a jogada, bolão pra direita pro Giai, contra-ataque perigoso, na batida, ela passa pela linha de fundo, era pra ter calma, hein, Tomazo?
0: É, eu acho que ele se precipitou porque tinha mais opções ali, tinha o Flaco, o próprio Allianz que meteu a bola chegando, o Piquerez aqui do outro lado, e até o Andrés Pereira. Esse é o detalhe, o Fluminense tá no ataque, tá lá na frente, tem a posse de bola, mas na escapada do Palmeiras, com velocidade, meu amigo, pode ser fatal.
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1: Olha o time do Fluminense com a bola dominada aqui no setor de defesa, bola com Arana. Hora de conferir tempo e placar na liberta.
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1: No cronômetro. 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Reloginho batendo agora 22 minutos no segundo tempo. Cronômetro da Rádio Clube do Pará marcando 22 minutos na etapa final de jogo. É Comebol Libertadores do Maracanã. Semifinais, jogo de ida. 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
4: Palmeiras
1: tem um, Flaco Lopes no primeiro tempo.
4: Fluminense
1: 0.
5: E hoje mais cedo pela Sula, semifinal ida, Atlético Mineiro 3, Montevideo 0.
1: Hora certa, RBA TV, canal 13, no Rio e em Belém, 11 da noite, 5 minutos.
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1: Com você, fazendo e acontecendo. Tô feliz da vida comunicando no microfone da Clube 106.9, em todo o sistema Clube de Rádio, no YouTube, no Facebook, na internet, nos aplicativos. Obrigado, muito obrigado pela sua audiência. Estamos anunciando para amanhã. Você vai ver o jogo ligado na Rádio Clube do Pará, 21h30, a outra semifinal da Liberta.
0: Vai ter hidratação.
1: Estudiantes de La Plata e Flamengo, com Guilherme Guerreiro, Paulo Sérgio Pinto e todo o time da Clube.
0: E jogo parado aí, Tomazão. E o Palmeiras vai dar uma mudada, viu? Chamou três aí, Sousa, o Maurício e tem mais um aí que foi chamado, já eu confirmo. Vai oxigenar o time do Palmeiras aí, o João Rodrigues.
1: João Martins. É. E agora o Marcão aproveita para falar com a turma aqui.
0: Ó o Marcão.
8: Que a gente está fazendo muito dentro, a gente está fazendo o que eles querem. A gente está muito interno, muito interno. Definiu, chegamos do lado, bateu do lado, faz duasinha na área, porque tá voltando, tá ficando confortável para eles. Entendeu? Bateu lá, construiu, arranhou por fora.
0: Aí a explicação. Agora o João Martins. Ó. É, tá, pro Palmeiras tá cômodo, né? O Palmeiras tem a vantagem do placar, o Fluminense não agride, toca a bola pro lado, né? Como ele diz ali o Marcão, o time tá jogando muito pelo meio, tá onde existe um congestionamento total e não chega, né?
1: É isso, o Palmeiras vai mexer já, tem três jogadores ali à margem do gramado. Um deles é o Maurício, que deu pra ver daqui.
0: Maurício, né? E o Sousa, né? E tem mais um ali também.
1: Isso. Estão lá conversando agora com o técnico. Voltaram para o banco, viu? Vamos ficar de olho aí para saber se o Palmeiras vai mexer ou não neste segundo tempo. 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Obrigado pela sua audiência, onde você estiver ligadão conosco. Muito obrigado, galera. Aquele abraço a todos vocês aí. Moçada em Castanhal, Cidade Modelo, me acompanhando através da Rádio Paraense FM. Moçada ouvindo a gente em Curuçá, através da Rádio Curuçá FM. Muito obrigado pela preferência de sintonia. Rádio Progresso de Garapé-Miri, conosco a Rádio Rural de Altamira, Rádio Tropical de Marudá, toda essa galera ouvindo a gente, todo mundo ouve a Clube.
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1: 26 minutos, a bola volta a rolar aqui no segundo tempo. 26 agora. 26 minutos na etapa derradeira, 0 Fluminense. 1 para o Palmeiras. 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É Comebol Libertadores, jogo de ida, semifinais. Hoje a primeira semifinal, amanhã a segunda. Aí domina a bola o time do Palmeiras. Verde, que de quero verde aqui no setor direito. A bola chegou no seu lateral que vai embora. O lateral do time palmeirense é Giai. Pisou na redonda, soltou no Marlon. Ajeita, atravessou tudo, colocou na canhota, na cabeça do Barbosa. Inteligentemente ele cabeceou curto, entregou no Flaco. Atrasa tudo. O Palmeiras tenta sair, não. Bola atrasada no guardião Carlos Miguel. Aí dá um balaço o guardião palmeirense. Meteu aqui no comando. A bola volta pro setor de defesa do time palmeirense. Bola caiu pra direita. Quem domina na direita é o Giai. Pisou na redonda, ajeitou, entregou pelo meio. A bola chegou no Evangelista. O verde toca a redonda aqui no meio. Bola com o Andrés Pereira, no Evangelista. O tempo vai passando, 27 agora, segundo tempo. Bolão para a direita, a bola chegou no argentino Giai. Pisou na bola, deixou no Evangelista. Deixa curto ali no Arias, toca na bola o colombiano. No brasileiro, que é o 17, é o Marlon. Marlon, deixou ali na direita para o Giai. O Palmeiras toca a bola aqui no campo inimigo. Vai passando o tempo, vai gastando o tempo. Vai conseguindo uma vitória importante para o jogo da volta. Olha o Palmeiras aqui do lado do canhoto. Bola chegou no Uruguai, o Piquerez ele domina, encara o marcador, lá vem o time do Palmeiras tocando na redonda. É o time paulista tentando encontrar o caminho do gol da segunda vez agora. A bola ajeitada, quem domina? Exatamente o Barbosa, deixou pelo meio no Marlon Freitas, vai atrasar. A bola chegou na direção do Murilo, ele atrasa tudo, coloca no goleiro Carlos Miguel. 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
0: Vai mudar.
1: Vai mudar.
0: Castilho e Lúcio Acosta também no Fluminense.
1: Ok, tá aí o detalhe do Tomazão. Já já duas mudanças feitas pelo técnico Marcão. 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Lá vem Flu, lá do Canhoto. Cruzamento na boca do gol, cortou a zaga. Voltou, rebote, tricolor. Hércules deu um balaço, ela explodiu na zaga. O rebote é do time do Fluminense. Bola com o Guga, na direita, na meia-direita. Deixou no Paulo Henrique Ganso. Entregou novamente no Guga, na direita. Próximo risca de lado, fez besteira o Guga. Deu de graça pra zaga do Palmeiras que está jogando. Agradece o Flaco, recuado, vem buscar jogada, tocou na redonda, aí o Piqueires ficou patetando, não foi na redonda, a bola saiu, é lateral, vai mexer aí o time do Palmeiras primeiro, hein? Vai embora o Andrés, vai entrar o 18 aí.
0: É Felipe Anderson, Maurício e Sousa, saindo o Andrés Pereira entrando, o Flaco entra o Felipe Anderson, Maurício e o Sousa.
1: O Arias também foi embora, viu?
0: É.
1: Bora ajeitar aqui. Peraí. 18 é o? 18 é o Maurício.
0: Maurício, 18, 19 Sousa e 7 Felipe Anderson.
1: Certo, 7 é o Felipe Anderson. Esse Anderson, vou te dizer uma coisa, hein? E sai o John Arias pra entrada aí do Sousa. Ô Sousa. As novidades na Sociedade Esportiva Palmeiras. A placa do Sousa aí, por favor, Tomazão.
0: Agora tu me pegou.
1: Só veja só a placa do Sousa.
0: Não,
1: tá?
0: Já vejo já aqui, já, rapidinho aqui.
1: Tá, só a placa do Sousa aí.
0: Jogo rápido.
1: Ok. Maurício, Felipe Anderson e Sousa. As mudanças no time da Sociedade Esportiva Palmeiras.
0: É o 7.
1: Maurício, 18.
0: O Maurício é o 18 e o 19.
1: O Sousa. Muito obrigado, tá, Tomás?
0: Ramon Sousa.
1: Muito obrigado. Portanto, Maurício 18, Felipe Anderson 7 e Sousa 19. As novidades no time Alviverde. Vamos ver se o Marcão vai mexer já já no seu time. Ali conversando com a moçada do Fluminense. Vamos ver.
0: Ele chamou o Castilho e o Lúcio Acosta.
1: É, vamos ver quem vai sair ou quem irão sair aí no Fluminense. Duas mudanças já já no time tricolor. Tudo isso a meia hora de jogo no segundo tempo. 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
0: Lembrando, o Caxiro 19 e o Lúcio Acosta 32. Vem aí.
1: É, só lembrando que o Marcão já colocou o Hércules e o Cerno, né? Mais dois aí, fica só com uma substituição para fazer. No caso do técnico palmeirense, tem direito a mais duas. Já que ele colocou Maurício, Felipe Anderson e o Sousa. Olha o Fluminense carregando aqui na direita. Cruzamento feito, tocou na zaga, cortou a defensiva palmeirense. O rebote é tricolor, Serna, lá do Canhoto. Botou na meia pro Ganso. Apareceu o Arana, passou, pediu, cruzou. Na boca do gol, segunda trave. Caiu pro jogador Guga. O lateral direito tocou na redonda, mandou no meio. Momento bom, é o Nonato. Gingou pra lá, pra cá, entrou na grande área. Vai disparar, cruzamento feito ali na boca do gol. Barbosa cortou no meio do caminho. O rebote é do time do Fluminense. 31 minutos de bola rolando. Estamos no segundo tempo. 1 a 0 Palmeiras. O Fluminense se virando para tentar empatar a parada. A bola ficou então aqui embaixo. Lá vem o jogador Hércules pelo time do Fluminense. No lado Canhoto, na minha esquerda, ganhou, mandou pro Serna, ajeitou, tentou passar, sobrou pro Fluminense. Olha o Flu tentando na direita. Ganhou, jogado, tricolor. Momento bom, recebeu o Guga, ajeitou, rolou para trás pro Hulk, limpou jogada, tá cercado, congestionado, adiantou demais, arredondo, viu o corte da zaga. Ela caiu na coxa do Ganso, matou na coxa, colocou na grama, tentou meter na frente, cortou a zaga. Bote do time do Fluminense, olha o Guga no lado direito, cruzou, momento bom, Arana mandou de balãozinho mal para Dedéu, cortou a zaga do Palmeiras, a bola saiu, é lateral para o time do Fluminense. 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
1: O Ganso já vai embora aí, Tomás.
0: Sai o Ganso e o Lúcio Acosta, e o Castilho no lugar do Hulk, número 7.
1: Ok, portanto o Hulk sai, o Castilho, a placa dele é 19, né?
0: 19 e o Lúcio 32.
1: Ok, Tomás. Duas mudanças, portanto, no time do Fluminense. Sai o Ganso, entra o Lúcio Acosta, sai o Hulk, entra o Castilho. Ou Castilho, como queiram. O Marcão tem agora direito só uma mudança, né? Só tem uma mudança para fazer no time do Fluminense. 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
1: No cronômetro. No cronômetro da Rádio Clube do Pará, 33 minutos de bola rolando no segundo tempo. Reloginho batendo 33 minutos na etapa derradeira. Maracanã, Rio de Janeiro, Comebol Libertadores, semifinal, jogo de ida. 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Palmeiras tem um, Flaco Lopes no primeiro tempo.
4: Fluminense 0.
5: Hoje pela Copa do Brasil Sub-20, o Paysandu jogando fora de casa, bateu o América de Natal por 3 a 0.
1: 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A hora certa no Rio e em Belém, 11 da noite, 15 minutos.
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1: 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Com você, tô feliz da vida, fazendo e acontecendo, comunicando na Rádio Clube do Pará e anunciando para amanhã Guilherme Guerreiro, Paulo, Sérgio Pinto e a outra semifinal. Amanhã tem Estudiantes de La Plata e Flamengo. Claro, você vai ver o jogo ligado na Rádio Clube do Pará. E no fim de semana, total cobertura para o jogo do Remo na Série A do Campeonato Brasileiro. 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Aqui o Fluminense vem, tempo passando, 35 no relógio da Clube. Trabalha o Flu, lá do Canhoto. Bola chegou ali no jogador Arana, limpou, mandou no Serna. E agora vai cruzar, já cruzou na boca do gol, subiu, cortou ali o Barbosa. O rebote é do time do Fluminense, tentativa do Acosta. Adiantou demais a bola, fez besteira, deu de graça pro Palmeiras. Agora tenta puxar o contragolpe o time paulista. Bolão pra direita, a bola chegou, bateu na canela do Maurício. Ela sobrou ali na direita, mesmo assim deu certo. O Palmeiras vem pela ponta direita. Palmeiras está sem pressa nenhuma, vem conduzindo a bola. Palmeiras que está vencendo o jogo. Pisou na redonda o centroavante do time alviverde. Bola com o Felipe, tocou na redonda, atrasou. Começa a jogada aqui no setor de defesa. Tomazão, 35, qual é do jogo? 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
0: Mas é pro desespero do Fluminense, porque o Palmeiras toca a bola, administra a vantagem, sai na boa. Erra muito, né? E não chega. Quantas vezes o Palmeiras chegou no segundo tempo? Só uma vez, né? E repetiu a dose, quase faz o gol. E, na verdade, o Fluminense está mais agora no desespero do que está jogando contra o relógio, né?
1: 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Lembrando que assim que a bola parar, depois da jornada esportiva, tem o nosso balanço geral ao comando do Jerônimo Bezerra. Tem um 34 aqui do Fluminense, que já vai para o jogo. É a última mudança do técnico Marcão aí.
0: É o Natan, o Wesley Natan, garoto da base.
1: Pois é, tá ali aquecendo. Outra margem do gramado, já chamou ali o quarto árbitro.
0: Tem que ir pro tudo ou nada agora.
1: E deve pintar já no time do Fluminense. A última mudança feita pelo técnico Marcão, que vai acontecer daqui a pouquinho. 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
1: Lá vem Palmeiras agora no contra-ataque. Bola com o Marlon, mandou no Anderson. Invadiu, é pra fazer o gol. Ajeitou, dominou, bate. Fábio defendeu, largou, segura o goleiro tricolor. Era pra fechar o caixão, Tomás.
0: É isso que eu digo. Errou a bola errada do Lúcio e a tomada de bola do Palmeiras. Vem em bloco, com 5 contra 2. Aí o Fábio salvou a pátria. Pode ter feito um gol aí o Fluminense.
1: É isso, 37 minutos, vai acabar o jogo. Já, mais uma mudança no time tricolor. 37 aqui, puxa a bola o Fluminense. Olha o Flu, com a bola dominada. E o Fluminense vem de novo. Bola com o Nonato, meia esquerda, campo inimigo. Passou do primeiro, fintou o segundo. Mandou no Cartilho, tá cercado, obrigado a atrasar. Atrasou no Hércules, que vai começar a jogada. Aqui embaixo, próxima roda gigante. 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
1: O tempo passa, torcedor, o tempo passa, galera tricolor, o tempo passa, torcedor palmeirense, torcedor agoniado aqui, o torcedor do Fluminense. 38 minutos de bola rolando, bola com Serna, meia direita, campo inimigo, mandou para a esquerda, bola chegou primeiro no Hércules, agora sim, na direção do Serna, do lado canhoto, tentou o cruzamento, corta a zaga, o rebote é do time do Palmeiras que vai sair jogando, houve falta. Famosa falta de ataque. O Serna não teve o que fazer. Aí fez falta ali no GIA e a arbitragem marcou, viu? Falta em favor do time da Sociedade Esportiva Palmeiras.
0: É
1: falta de ataque, hein?
0: É o desespero, né? Agora só, o Palmeiras foi com tudo e o Felipe Anderson teve a chance de fazer o gol. E o Fábio fez um defesaço.
1: Isso. 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Vai sair o Savarino.
0: Saiu o Savarino, entrou o Natan, número 35.
1: Natan por 34.
0: 34, perdão.
1: Natan, portanto. Wesley Natan, o nome do cara aí. Wesley Natan, placa 34. Chegou o time do Palmeiras, agora a bola batida, cortou a zaga, o rebote caiu, para fazer o gol, Marlon Freitas agora tirou, tá lá dentro! Gol do Palmeiras!
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9: Legal! Quem fez o gol, hein, garotinho?
1: Marlon Freitas, camiseta 17.
9: Era bacana, hein?
1: Numa pontada rápida do time palmeirense. A zaga do Fluminense ficou olhando ele sozinho. Bateu de bate pronto. O Fábio olhou, ela passou pro fundo do gol. Palmeiras faz o segundo. A exemplo do primeiro tempo, o Palmeiras faz o gol. Fluminense em cima, nada de gol. Aí no contra-ataque, o Palmeiras foi lá e marca o segundo. Eram jogados pelo meu cronômetro. Eram decorridos 40 do segundo tempo. Explode a galera palmeirense em São Paulo, em todo o Brasil. Marlon Freitas, ele conhece o caminho do gol. Detona a zaga tricolor, manda a bola pro fundo do barbante. Faz a festa com a torcida alviverde. A rede balança, a torcida canta. A rede balança, o placar avança. Marlon Freitas é o dono do gol. Balança a rede tricolor e escreve no placar de Midas Macedo Ferro e Aço. Palmeiras 2, Fluminense 0.
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0: É a famosa lei do ex, né? Sabe que o Marlon Freitas foi revelado em Xerém e rodou, e aí tá no Palmeiras, jogou pelo Botafogo, tá no Palmeiras. Marlon Freitas, o Fluminense tenta, o Palmeiras deu a bola pro Fluminense, o Fluminense acreditou e o Palmeiras foi lá e liquidou. 2 a 0, Marlon Freitas, Flaco e Marlon Freitas colocam o Palmeiras com uma super vantagem pro jogo da volta.
5: Gol de número 321 da Liberta, é o gol de número 17 do Palmeiras e o segundo de Marlon Freitas.
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1: É, o futebol é gostoso por causa disso. A exemplo do primeiro tempo, Fluminense em cima, nada de gol, querendo encontrar o caminho do gol e nada, parceiro. Aí no contragolpe, o Palmeiras foi lá e marcou a parada. No primeiro tempo com o Flaco Lopes e agora com o Marlon Freitas, 2 a 0. E ó, uma vantagem muito grande, eu diria gigantesca, para o jogo da volta na próxima semana em São Paulo.
0: E podia ser demais, né? Porque o Fábio salvou ele, né?
1: Positivo. Palmeiras vencendo e sabendo jogar contra o time do Fluminense. 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
1: 42 agora, e o Marcão vai ter que tirar alguma coisa da cartola.
0: Coelho da cartola.
1: Vai coelho, gato, rato. Vai ter que se
0: galo,
1: virar,
0: né? Galo, pinto, coelho.
1: Mano, vai ter que se virar semana que vem, se quiser ir para a decisão, que é muito difícil. Lá vem o time do Palmeiras, está impedido lá o cara. É o jogador Maurício, está impedido o atacante do time palmeirense. Na verdade é o Sousa, está impedido lá na direita. Ataque do time palmeirense. 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
1: 42 aqui, só lembrando que amanhã, outra semifinal. Amanhã, Estudiantes e Flamengo. E vamos ver o que vai acontecer. Hoje o Palmeiras vai dando um passo importante para chegar à decisão da Conmebol Libertadores de 2026. 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
1: Torcedor aborrecido, chorando ali. Não está fácil a vida do torcedor tricolor. Não está fácil, parceiro. 43 e 20. Vem o Fluminense. Fluminense tenta, mas não consegue furar o bloqueio palmeirense. A bola aqui no lado esquerdo. Ataque tricolor. Bola com o jogador Arana. Domina, cruza para a boca do gol. E haja cruzamento. Aí o corte da zaga. Cortou o jogador do Palmeiras. O rebote é do Fluminense. Meu amigo Gato está agoniado. Calma, Gato. A bola ficou embaixo, dominada com o Thiago Silva. Ele caminha. Vem embora o veterano, capitão tricolor. Deixou pela meia. No Serna. Vai botar para a direita ali o jogador Serna. Colocou no Guga, Guga dominou, meia direita, voltou no Thiago, deixou pelo meio, para quem? Pro volante Hércules, caminha com a redonda, deriva ali pro
10: segundo meio campo, aí, né?
1: É isso, quem sabe, para agitar o jogo, a bola ficou no lado esquerdo, é o Flu tentando, Giai cortou jogada, é melhor pra zaga do Palmeiras, perdeu jogada no Fluminense, cruzamento, a bola bate, mas a zaga saiu, escanteio, Tomazo.
10: É, mais uma vez ali a presença do Gustavo Gomes tirando... E com o Giai, né? Que marcou ali o Natan, marcou também o Lúcio Acosta, que cobra escanteio 2-0 Palmeiras.
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1: 45, tempo regulamentar esgotado, 45 minutos no segundo tempo. Carlos Miguel com a bola, não tem pressa nenhuma. Agora não pode fazer cera aí também, senão já viu. Aí o juiz, o árbitro, manda ele chutar para o ataque. Dá um balãozão, chuta forte para o ataque, o guardião do time do Fluminense. Do Palmeiras, perdão. Aí o jogador do Fluminense que se enroscou com a bola, que perdeu jogada aqui. O Milan cortou meio desengonçado, acabou escorregando para azar dele. A bola saiu, é lateral para o time. Para o time do Palmeiras. Subiu a placa aqui, vamos até, deixa eu olhar aqui, 49, hein? Serão 4 minutos de acréscimos. Olha o Palmeiras tentando a bola com o Maurício. Adiantou demais a bola, perdeu a parada, cortou a zaga do Fluminense. 45 e 19, vamos até 49. 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Já já tem balanço geral assim que acabar a jornada esportiva aqui. O Jerônimo comanda o balanço geral. Volta o time do Fluminense. O Palmeiras toca redonda aqui no lado de esquerdo. Lado de esquerdo na defesa do Palmeiras. Com calma, com tranquilidade, toca redondo aqui o time do Palmeiras. A bola atrasada no guardião Carlos Miguel. Ele bate forte para o ataque. A bola chegou no campo inimigo. Melhor para o Fluminense. Perdeu a parada o Palmeiras. Olha o Flu, Cartilho na direita. Está cansado já o Cartilho. Tocou na redonda, mandou na direção ali do Acosta. Fez besteira, perdeu a redonda.
10: Cartilho não tomou coalhada hoje.
1: Eu acho. Está cansadão aqui o Cartilho. E a bola ficou para o time do Palmeiras, que sai jogando aqui no setor de defesa. 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
1: 47 minutos. Faltando 2 para acabar o jogo na Conmebol Libertadores. 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
1: No decorridos no Maracanã, 47 minutos do segundo tempo. Maracanã, Rio de Janeiro, Conmebol Libertadores. Jogo de ida, semifinais e o placar do jogo. 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Midas Macedo Ferro e Aço. Arthur Bernardes, 2013.
11: Palmeiras!
1: Palmeiras tem 2, Flaco Lopes e Marlon Freitas.
4: Fluminense 0.
5: Copa do Brasil Feminina, encerrada a partida, Internacional 1, Atlético Mineiro 1.
1: Confira conosco a hora certa, hora certinha para você, RBA TV, canal 13, no Rio e em Belém, 11 da noite, 28 minutos.
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1: Com você, anunciando para amanhã, Estudiantes de La Plata e Flamengo. Guilherme Guerreiro, Paulo Sérgio Pinto e todo o timão campeão do rádio. Lá vem Fluminense novamente aqui no lado direito com o Guga. Ganhou a parada, cruzou na boca do gol, testada, gol! Fluminense!

0: Gaia!
1: Oi!
0: Quem fez o gol, hein, garotinho?
1: Natan! Cruzamento aqui do lado direito, o Guga mandou na medida. No meio do vucu-vucu, no meio da confusão, ele subiu mais alto que todo mundo. Cabeceou, firme e forte pro fundo do barbante. Diminui o time do Fluminense. Diminui o time tricolor. Eram jogados pelo meu cronômetro. 48 minutos do segundo tempo. E o gol está sendo checado aí.
2: Ah, é legal.
1: É? Então pronto, gol do Fluminense. Ele, Natan, conhece o caminho do gol. Detona a zaga, Alviverde, manda a bola para o fundo do barbante. Faz a festa com a torcida tricolor. E escreve no placar de Midas Macedo Ferro e Aço.
3: Fluminense!
1: Fluminense tem um.
3: Palmeiras!
1: Palmeiras 2.
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2: E o garoto de Xerém bota o Fluminense no game de novo. Cruzamento saiu, pelo menos um tinha que sair certo, né? Olha a bobeira aí da defesa do Fluminense. Aí o Sousa quase aproveita ali. E o Natan subiu no meio daquela gigantalha ali. Gustavo Gomes, o Alexander Barbosa, meteu a cabeça o garoto de Xerém. Tem só 19 anos e fez o gol que pode salvar o Fluminense. Está de volta ao game. 2 Palmeiras, 1 Fluminense.
4: 322 gols na liberta. É o gol número 12 do Fluminense. Primeiro do Natan.
2: Olha o público.
1: Olha o público aí.
2: O Mengão continua com o público, né? 69.039 espectadores total de público no Maracanã nesta noite de quarta-feira, informando o distribuidor Amazônia.
1: Isso. E aqui o árbitro deu mais um minuto.
2: Mais um minutinho.
1: Isso. 50, bom, ele marcou 49 na primeira vez, agora mais um minuto e 50. Vai subir cartão ali, não sei pra quem, ó. É, eu acho que é pro Giai o cartão, hein? Pro Giai.
2: Nonato, Maurício, Hércules e Nonato.
1: É, agora deu cartão pra
2: Maurício e Nonato. Maurício e Nonato.
1: Maurício e Nonato. Deixa eu anotar aqui. Maurício. E pro jogador Nonato. Esse Nonato também, vou te dizer uma coisa, hein?
2: Olha,
1: o Giai também levou cartão lá, o Giai, viu? Apareceu agora aí, o Giai levou cartão. Cartão para o Giai, pro Maurício e para o Nonato.
2: Nonato.
1: 3 cartões aqui no jogo. Vai acabar a partida, vai terminar o jogo. Deixa eu ver aqui no meu relógio, 51-7. E o Facundo quer jogo. Agora sim, acabou. Fim de papo, não quer não. Fim de papo, termina o jogo no Maracanã. 2-1 para o Palmeiras. Fluminense 1, Palmeiras 2. Fim de papo aí, Tomazão.
2: É, realmente o Fluminense faz o gol aí no finalzinho, que dá um alento. Tanto que a gente vê o desânimo dos jogadores do Palmeiras, embora tenha vencido o jogo por 2-1, mas 2-0. A vantagem era muito grande, era enorme. E esse gol do Wesley Natan, aí nos acréscimos, coloca o Fluminense muito no jogo. Tá, volta na próxima quarta-feira. Que é aqui para nós, né? O nosso glorioso Carlos Miguel, ele é um bom goleiro, é grandão. Mas de vez em quando, com todo esse tamanho, ele faz cada lambança. Saiu em falso e o garoto pequenininho foi lá, subiu de cabeça e meteu para dentro. 2-1, vence o Palmeiras. Bora ver se a gente faz um registro aqui. Tá todo mundo ali no meio do campo fazendo aquele tradicional, aquela confraternização de jogadores, né? Mas o Palmeiras venceu. A vantagem é do Palmeiras, que joga pelo empate na próxima quarta-feira em São Paulo, no Nubank Arena, no jogo da volta. E ali o abraço do João Martins, o pessoal do Fluminense, realmente é muito legal. E o gol do Fluminense no final dá um outro alento, né, o Gaia? É outra história,
1: sem
2: né?
1: Dúvida. É, sem dúvida.
2: Bora ver aqui se sai um registro rapidinho do Palmeiras.
1: Estão se confraternizando, diria, lá no meio, né?
2: É, os devos estavam à flor da pele, estavam jogadores ali brigando.
1: Agora para nós aqui, o Palmeiras foi muito inteligente no primeiro tempo, chamou o Fluminense.
2: Deu a bola pro Fluminense.
1: É, no contra-ataque fez 1-0. No segundo tempo a mesma coisa, chamou o Flu veio buscando o gol de empate no contra-golpe, aí o Marlon Freitas marcou o segundo e ó, sai com uma vitória importante pro jogo da volta. Menos mal pro Fluminense que o garoto diminuiu ainda pouco.
2: Bom, é bom lembrar que que o Palmeiras é o vice-líder, o Fluminense também está lá no pelotão de elite do Campeonato Brasileiro, está brigando por Libertadores, por vaga na Libertadores, né? Eu acho que é o quarto colocado, vou até dar uma checada aqui na classificação. O Wesley, ô filho, por que você faz isso comigo? O Fluminense é o quarto colocado, ele está na zona de classificação da Libertadores. Agora está todo mundo sorrindo, só esperando aqui o registro, né? Por enquanto não saiu ninguém para cá, rapaz.
1: Ó, passou um agora.
2: Vamos fazer a entrevista. Agora sim, agora vai sair. Andreas Pereira, o jogador do Palmeiras, falando do resultado, a importância, a vantagem, construiu 2-0, tomou um gol no final. Fala aí.
5: A gente sabe que ia ser um jogo difícil aqui. A gente se agrupou bem e fomos eficazes nas nossas chances. Então, muito bom resultado para a gente, que leva para casa agora e fechar lá em casa.
6: É um grande resultado, claro, a torcida sai animada pelo gol que conseguiu no final. Quanto que isso mexe com você, com o Palmeiras, na sua opinião, esse gol sofrido no final, depois de quase levar um 2-0?
5: Não, a gente não mexe nada, a gente está focado no nosso trabalho. O que a gente queria é sair com uma vantagem daqui da casa dentro, tranquilo.
7: Flávio, sabe que vai ser Flávio um Lopes, boa noite. Queria que você falasse um pouquinho a sua avaliação desse confronto, esse golzinho no final deve ter deixado um gosto amargo. Mas você...
2: Deu uma geral aqui, rapaz, misturou som de um lado do outro. Aí o Andrés Pereira falando da vantagem do Palmeiras no jogo de ida. E a gente vai ver quem que vai falar pelo Fluminense aqui, né?
1: Eu acho que do Palmeiras é o Flaco, deve estar engatilhado aí, né?
2: Não, o Palmeiras já falou o Andrés, né?
1: É o Andrés, tá certo.
2: Vamos ver se sai alguém do Fluminense aí.
1: Pode ser o garoto que fez o gol aí do Fluminense.
2: Podia ser o Natan.
1: Wesley Natan. Para nós aqui, um belo gol, hein? Foi no último andar.
2: Mais um do Palmeiras falando aqui. O John Arias conhece bem a casa. E como é que se preparou para o ambiente?
8: Preparou para todo compromisso. Na verdade, para mim não interfere em nada, não muda nada. Sendo bem sincero, nem me interessa. Eu acho que a gente veio aqui. E eu acho que a gente conseguiu um grande objetivo, que é o principal, tomara que a gente aproxime a quarta e classificar em São Paulo para a grande final.
6: Um bom resultado, uma vitória aqui fora de casa. Você falou que não te interessa. Te deixa talvez até mais animado, chega a ser um combustível quando você vê mais de 69 mil pessoas ou muita gente vaiando você, olha.
8: Um combustível?
6: Ou um incentivo a mais, porque tinha muita gente torcendo contra, algo que te dá até um pouco mais de motivação para jogar melhor ainda aqui?
8: Não, zero, zero, zero. Eu acho que a pessoa tem amnésia e é foda, é foda. Eu sou um cara que venci esse clube, que estou na história, que são coisas que ninguém pode apagar. E como falei, é um futebol, hoje eu defendo outra instituição, uma instituição na qual estou muito feliz. Como falei, o grande objetivo era vencer. Sabíamos que ia ser difícil, claramente que o Flu tem seus méritos para estar na semifinal também, mas a gente vem demonstrando a força do nosso elenco. Hoje eu acho que a gente demonstrou mais uma vez. E como falei, tomara que na próxima quarta a gente consiga se classificar.
2: Como pelo sim, pelo não, ele ficou na dele aí.
1: Isso.
2: Mas foi ídolo do Fluminense. O outro lado, o Hulk está falando aqui. O Hulk vai falar.
9: Sabíamos que o Palmeiras vinha aqui jogar em contra-ataque. Essa bola longa que é o futebol, que é o jogo deles. Tivemos a oportunidade, tivemos o controle do jogo desde o início, controlando, tendo a posse. Tentando, de todas as maneiras, infiltrar na linha defensiva do Palmeiras. Uma equipe que joga muito atrás e sai no contra-ataque. É muito difícil jogar contra esses times. Mas também sabíamos que era jogo de 180 minutos. Os primeiros 90 passaram. Logicamente que não é o resultado que queríamos. Mas o gol do Wesley nos deixa vivo ainda para que na próxima semana a gente vá na máxima força para que, se Deus quiser, voltar com a classificação de São Paulo.
2: Aí o Hulk falando pelo Fluminense, registros finais aqui no Maracanã, depois da vitória palmeirense 2-1, jogo de ida, quarta-feira tem mais, a volta lá no Nubank Park, é o jogo da volta, Palmeiras e Fluminense, semifinal da Libertadores, amanhã quem sofre sou eu, fera.
1: Isso. Placar justo esse 2-1 pro Palmeiras no teu modo de ver?
2: Olha, é o seguinte, o time tem que ser eficiente. O Fluminense teve a posse de bola, mas não foi eficiente, né? Nós temos falado tanto sobre isso, né, cara? Então, o Palmeiras tem um timaço, cara. Ele deu a bola pro Fluminense, o Fluminense
10: soube jogar, né?
2: Jogou, sofreu e fez o gol na hora certa, matou o jogo. Agora, esse golzinho aí no finalzinho, ele pode fazer muita diferença
10: sem
2: no jogo
10: dúvida,
2: da volta, viu?
10: Sem dúvida.
2: Mas mereceu a vitória do Palmeiras.
1: Valeu, Tomazão. Grande Tomazão conosco aqui no microfone da Clube. Fim de papo. Deu Palmeiras 2-1. O Palmeiras marcando aí com o Flaco Lopes e com Marlon Freitas. Enquanto que o jogador Wesley Natão, garoto, marcou o gol de honra do time do Fluminense. 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Só lembrando que amanhã tem a outra semifinal. Aqui deu Palmeiras, 1 Fluminense, 2 Palmeiras, jogo de ida. Semana que vem tem o jogo da volta. E amanhã vamos ter aí a outra semifinal também, jogo de ida. Estudiantes de La Plata e Flamengo, com Guilherme Guerreiro, Paulo Sérgio Pinto e todo o time da Clube. Esta semana, os jogos de ida. Para a semana que vem, os jogos de volta. 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
1: Carlos Gaia. O nosso muito obrigado a toda a equipe técnica, mais técnica do Rádio Brasileiro. Aqui conosco, Sebastião Gato. No áudio, Roberto Mixi. Aquele abraço para você, Roberto.
13: Um abraço a você também.
1: Obrigado, Timão campeão do rádio, composto na jornada de hoje pelo Jerônimo Bezerra lá no banco. Aqui ao nosso lado, o Giuseppe Tomazzo. Em nome de todos, eu agradeço pela audiência.
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4: Já já tem um balanço geral ao comando do Jerônimo Bezerra. É a Jornada Esportiva Clube, depois de um para o Fluminense, 2 para o Palmeiras na Comebol Libertadores. 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

0: Já já o balanço geral com Jerônimo Bezerra. Amanhã, 6 horas da manhã, tem o Reginaldo Barros comandando as primeiras do esporte. E lembrando que amanhã tem a outra semifinal, jogo de ida da Comebol Libertadores. Você, claro, vai ver o jogo ligado na Clube Estudiantes de La Plata e Flamengo, com o Guilherme Guerreiro, Paulo Sérgio Pinto e todo o time da Clube. 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

0: 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Obrigado você pela audiência, pela companhia. Fim de semana, o destaque maior para Remo e Bragantino, Clube do Remo e RB Bragantino. Jogo valendo pela Série A do Brasil, domingo, 7:30 da noite no Mangueirão, com a cobertura da Clube. 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
0: Galos Gaia. Missão cumprida pela mais ouvida. Obrigado pela sua audiência, obrigado pela sua companhia. Você ligado na Rádio Clube do Pará. Aqui deu Palmeiras 2-1 no time do Fluminense na Libertadores da América. Um bom fim de noite, né, para você, meu amigo. Hoje é que hoje é quarta-feira ainda, né? Uma quinta-feira top do top, abençoada, e até a próxima, se Deus quiser. Beleza? Vem aí o Jerônimo Bezerra e o nosso Balanço Geral. 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
1: Meu amigo, e pode me chamar de seu amigo. Estou surfando nas ondas da clube a partir agora com um mini balanço geral. São 23h50. 23h50 na Grande Belém, só são resultados aqui para que você possa ficar bem informado. E depois, a 0h, a gente já vai com a Band, que está fazendo toda a história posterior ao jogo Fluminense 1, Palmeiras 2. E amanhã tem a outra partida entre Estudiantes de La Plata e Flamengo. Então, hoje, pela Libertadores, partidas de semifinais, jogos de ida, Fluminense 1, Palmeiras 2, você acabou de ouvir com Carlos Gaia. Amanhã, Guilherme Guerreiro vai contar a história de de Estudiantes de La Plata e Flamengo. Palmeiras e Fluminense vão jogar na quarta-feira da próxima semana, na partida de volta, e na quinta-feira, partida de volta, Flamengo e Estudiantes, para que possamos então conhecer os finalistas, a final desta 77ª edição da Libertadores, vai acontecer dia 28 de novembro, um sábado, no Estádio Centenário de Montevideo, lá no Uruguai. A Sul-Americana, nós tivemos ontem, no La Bombonera, Boca Júnior 0, Vasco da Gama 1, gol do Adson, de cabeça aos 24 minutos, no meio dos grandalhões, ele chegou lá, ele não é baixinho, mas também para o futebol ele não é grandão, mas fez um gol de cabeça lá no meio dos grandalhões do Boca Júnior, e o Vasco ganhou fora de casa, o que é difícil de ganhar lá, mas acontece que o Boca Júnior já não é mais, já está só meia boca, já não está total boca. E a partida em volta vai acontecer na próxima terça-feira, Vasco da Gama e Boca Júnior, partida essa que está marcada para o Maracanã, mas que o consórcio do Maracanã, consórcio esse formado pelo Fla-Flu, Flamengo e Fluminense, estão doidos para tirar do Vasco. Que coisa, cara! Eles vão ganhar dinheiro com isso, mas que coisa! Pois bem, então, eu costumo dizer que o governo formou, criou o estádio, o governo, não foi Flamengo e Fluminense que fizeram o estádio, o governo criou, agora o Vasco não tem estádio, quer jogar, não pode, porque foi entregue no consórcio, esse consórcio é de Flamengo e Fluminense, só eles que podem jogar, só eles que mandam e desmandam no estádio, que nem foi construído por eles, são coisas do ser humano, né? Então, o Vasco tem essa vantagem, porém pode levar o seu jogo, levar o seu jogo não. A Conmebol mandar empurrar o seu jogo lá para Montevideo. Não, Assunção, perdão. Para Assunção. Então, vamos aguardar ainda, porque faltam muitos dias. Se mudar, a partida não será mais no Brasil, porque quem manda é a Conmebol e não mais o Vasco da Gama. E aí será em Assunção. Mas a gente vai torcer para que esse jogo possa ser realmente no Maracanã. O jogo de volta, Vasco da Gama e Boca Júnior. Repito, o Vasco venceu o primeiro por 1-0. E hoje o Atlético Mineiro fez muito bem o dever de casa. 3-0 em cima do Montevideo City Toque. Partida de volta na próxima quarta-feira, lá em Montevideo. Montevideo, City Toque e Atlético das Minas. O Atlético pode perder até por 2-0, não é possível. Vamos torcer para que possamos ver uma final de Vasco da Gama e Atlético Mineiro. Bom, na Libertadores, bem antes dos jogos, eu já dizia que a final deve ser Palmeiras e Flamengo. Na minha opinião, os outros clubes brasileiros estão deixando muito a desejar. Na verdade, não estão deixando a desejar.

0: Flamengo e Palmeiras são realmente os melhores clubes do Brasil. Isso só para quem não percebe, né? Mas com certeza são, não sou torcedor de nenhum dos dois, mas são os maiores clubes atualmente. É, aliás, há um ano ou dois anos, né? Vem sendo os melhores. De vez em quando tropeçam, mas estão sempre aí na cabeça, tanto o Flamengo quanto o Palmeiras, e deve realmente dar uma final entre os melhores, Flamengo e Palmeiras. Quem sabe não teremos duas finais de brasileiros, Vasco e Atlético na Sula, Flamengo e Palmeiras na Liberta. Lembrando que a final da 25ª edição desta Sul-Americana vai acontecer dia 21 de novembro, um sábado, em Barranquilla, na Colômbia, no estádio Metropolitano Roberto Menéndez. É isso mesmo, dois sábados seguidos de novembro vão acontecer essas duas decisões. No sábado, dia 21, sábado 21 de novembro, a decisão da Sula, e no sábado seguinte, no dia 28 de novembro, a decisão da Libertadores. São 23 horas e 56 minutos na Grande Belém. 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E hoje, rapaz, aquele pessoal que começou jogando nos profissionais do Paysandu, tem uma galera lá, sub-20, que começou jogando com o Júnior Rocha, que para mim muito mais técnico do que esse tal de... Ele que não aceitou reduzir, graças a Deus ele foi embora. Chegou aí, muito cabeça dura, é o técnico que gosta daquele jogador, aquele é só esse timinho para ele, que é esse time que ele quer e pronto, não bota mais ninguém, não gosta nem de substituir. Eu estou falando do Mazola Júnior, graças a Deus ele foi embora. Preferia o Júnior Rocha mesmo. Infelizmente ele teve umas picuinhas lá com alguns jogadores, essa foi a realidade, para ele deixar o Paysandu, mas que fez um bom trabalho, ganhou títulos, né? Agora o Mazola ganhou o quê, hein? Até agora nada, foi só vice na outra vez que esteve aqui, e agora nos quatro jogos venceu uma, perdeu uma, empatou dois, vá com Deus, Roberto Miranda para ele. São 23h57, 23h57 na Grande Belém, pois bem, e o Paysandu com aquela garotada que começou jogando, né? Tem alguns deles ainda jogando, voltaram para o Sub-20, tiveram uma boa vitória lá em Parnamirim, interior do Rio Grande do Norte. Jogou contra o América de Natal, mas o jogo foi lá em Parnamirim e o América perdeu em casa. O Paysandu venceu por 3-0, Paulo Sérgio Pinto acompanhou. Né? Na próxima semana tem um jogo de volta aqui, provavelmente na Curuzu. Paysandu e América, Paysandu vai avançar para as quartas, deve avançar, né? Porque esse 3-0 lá fora, não é possível que aqui não dê para avançar para a próxima fase, no caso, as quartas de final. Esse jogo já foi pelas oitavas de final, a terceira fase desta Copa do Brasil Sub-20. Destacando ainda a bela vitória do Flamengo, em casa fez 4, eu ia dizer fez e aí eu segurei os... Fez em casa, era assim que eu ia dizer, 4-1 em cima do Criciúma, muito bem. Então, as duas vitórias que chamam a atenção, o Paysandu fora de casa 3-0 no América, e o Flamengo em casa fez 4-1 no Criciúma nesta Copa, oitavas de final da Copa do Brasil Sub-20. No futebol feminino, faltando só um minuto para 0 horas, a gente vai acabar o balanço geral mini, né? No futebol feminino, a gente destaca o jogo da noite, desta noite, encerrado, que a gente já falou, a gente repete agora, Internacional estava perdendo para o Atlético Mineiro por 1-0, empatou o jogo. Internacional 1, América Mineiro também 1, Roberto Menezes. Vamos concluir o programa mini programa Balanço Geral. Muito obrigado, meu Deus, por mais uma etapa de trabalho. Amanhã tem mais, amanhã tem o jogo do Mengão, Estudiantes de La Plata e Flamengo com o Guerreirão. E a gente também vai estar aqui, Paulo Sérgio Pinto, eu, vamos estar trabalhando amanhã para esse jogo, encerrando, portanto, também o dia de quinta-feira, né? Muito obrigado a você, amigo ouvinte. Agora você vai ficar com a Band acompanhando tudo, tudo, tudo para você. Zero hora. Tenham todos um bom dia.
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3: Um time que sabe como jogar a competição, né? E agora vai jogar toda a pressão em cima desse Fluminense. Para o Palmeiras, o Pretzel, perder essa classificação, ele tem que jogar uma partida ruim, óbvio, né, defensivamente falando, e o ataque não funcionar. Então tem que ser duas coisas, né? A defesa não funcionar e o ataque não prosperar. Então, muito difícil que isso aconteça, gente. Muito difícil. A tarefa do Fluminense, se o Fluminense, Pretzel, conseguir essa classificação, ela será épica.
4: Ah, sim.
3: Histórica.
4: Sabe que eu imaginava que poderia dar um Fla-Flu na final da Libertadores, né, que seria um clássico histórico, mas depois do jogo de hoje, eu acho que o Palmeiras não entrega, porque a vantagem de um gol nesse nível hoje, pô, o Palmeiras, pô, 0-0 classifica o Palmeiras. Então vai jogar com o estádio lotado aqui, tem o gramado sintético, querendo ou não, o Palmeiras está muito acostumado, o Fluminense tem tanto. O Fluminense tem condição de ganhar de 1-0 do Palmeiras? Sim, mas eu pego pelo outro lado. Eu acho que o Palmeiras não vai deixar passar essa classificação, até pelo grande jogo que fez hoje. Primeiro tempo foi muita posse de bola, o Luiz tem razão na estatística, mas o Carlos Miguel fez uma meia defesa, dá para dizer assim. E aí no contra-ataque 1-0, gol do Flaco Lopes, a única chegada que o Palmeiras teve. Baita contra-ataque. Andrés Pereira, Piquerez, Flaco Lopes. E aí no segundo tempo, o Marcão foi muito conservador, o elenco do Fluminense é um elenco bem inferior ao elenco do Palmeiras, e aí na base da solidez, né, do jogo mental, da força física e também do tamanho que é esse time, cheio de jogador vitorioso, o Palmeiras fez 2-0 e aí encaminhou a classificação. Agora, o erro do Carlos Miguel acho que é imperdoável para um goleiro de 2 metros de altura, que não pode cometer tantos erros assim em saídas pelo alto. Não é a primeira vez. E sempre em jogo grande também. Eu cheguei a falar na transmissão, eu queria ter acesso aos treinamentos também do Rogério Godoy, que é o treinador de goleiros com o Carlos Miguel, para ver o que eles fazem no dia a dia para que ele erre tanto um jogador de 2, se ele fosse baixo. Ainda até haveria uma desculpa, não consegue sair porque ele é baixo, não tem impulsão. Mas com 2 metros, o que ele toma de gol por bola aérea é um negócio impressionante, PDB.
5: Agora, o mês de outubro do Palmeiras, assim como no ano passado, é um mês de outubro absolutamente diferente daquilo que o Palmeiras vinha apresentando, né? O Palmeiras pós-Copa era um Palmeiras que a gente vinha criticando bastante, acho que com justiça, né? É um Palmeiras que penou para passar do Cerro Porteño, empatou na casa do Palmeiras, né? Foi 1-1 aquele jogo, depois lá no Paraguai ganha. É um Palmeiras que até 3-4 semanas foi para os pênaltis contra a LDU, né? Um jogo muito, muito complicado, uma virada que aconteceu. Eu citei aqui, né, com o Quesada e com você, a virada que o Palmeiras tomou do Fluminense no Campeonato Brasileiro. Mas algumas semanas o Palmeiras tomou uma virada da LDU. E no ano passado, o Palmeiras vinha sendo muito criticado ali nos meses de agosto e setembro. O Abel, ele consegue, quando ele encontra a dupla Vitor Roque e Flaco Lopes no ano passado. E esse ano também ele, depois de algumas tentativas de ser muito criticado, de novo, né? O Palmeiras que ganha um fôlego que talvez a gente não esperava. Agora, no ano passado também, o mês de novembro do Palmeiras foi o mês, né, que voltou a praticar um futebol um pouco questionável, né?
3: Você falou da derrota para o Flu, né, que foi aqueles 3-2, né? Ali se encerrou uma sequência muito ruim do Palmeiras, porque o Palmeiras vinha de derrota para o Fortaleza na Copa do Brasil. É só derrota, porque a classificação vai, então aí não conta. Mas aí teve empate no Brasileirão com o Internacional. Aí teve empate com o Cerro Porteño na Libertadores. Aí essa derrota que você falou. A partir daí, É, o Palmeiras só perdeu um jogo. Foi para a LDU. Só. Ou vitória
4: e empate. E a volta da data FIFA sempre tinha aquela história. Quando sim, volta da data FIFA, volta mal, né? Dessa vez voltou bem. Voltou jogando muito bem.
3: Agora, nessa sequência, Prestes, teve um negócio ruim aqui. Teve um empate por 0-0 na Copa do Brasil com o Santos, certo? Mas...
4: Já tinha feito 3-0.
3: É, tudo bem, aí classificou. Mas tem um empate com o Mirassol, que foi um resultado ruim, e um empate com o Botafogo por 0-0. Aí o Palmeiras começa a dar sinais de que ele estava perdendo fôlego no campeonato. Tanto é que ele perde a primeira colocação para a
4: equipe. Chegou até 8 pontos na frente do Flamengo, lembra? E agora está 1 atrás.
3: E o Flamengo com um jogo a menos.
4: Exatamente, agora está 1 atrás também porque o Flamengo tropeçou, né? E o Palmeiras diminuiu, daí estava 4 atrás.
3: Agora, olha que curioso. O Palmeiras jogou uma partidaça contra o Grêmio. Melhor do que hoje.
5: Sim, o Everton pegou tudo.
3: Ofensivamente falando, 0-0. É, contra o Bahia.
5: Bom jogo.
3: Esse jogo aí. Ronaldo, né?
4: Foi um amasso.
3: Defendeu tudo. E contra o Corinthians foi 4, mas poderia ter sido o dobro, né? Podia ter sido 8, sem exagero, né? E hoje não foi a partida ofensiva dos sonhos, mas... É o que eu falo, tem que saber jogar esse jogo, entendeu? 2-1, cara, quem que vai contestar uma vitória dessa, entendeu?
4: O 2-1, ele é bom para o confronto, certo?
3: Muito bom.
4: E até para quem transmite, que é o nosso caso também.
3: Dá um molho, porque, né? Dá uma esperança aí pro
4: Fluminense. Porque 2-0 seria, olha, seria um protocolo.
3: O Fluminense larga.
4: Exatamente, agora 2-1, o Fluminense vai se atirar, vai dar jogo. Mas ainda assim, acho que não tem chance, acho que o Palmeiras é muito favorito.
5: No ano passado eu acredito muito a esse encontro da dupla Vitor Roque e Flaco Lopes. Esse ano, essa melhora do Palmeiras depois de uma queda. O esquema com 3 zagueiros, ele vinha sendo contestado, mas parece que agora, depois de tanto insistir, talvez seja o esquema ideal para o momento.
4: Eu contestava por quê? Porque o elenco do Palmeiras tu tem bons jogadores do meio para frente. Então a necessidade de tu jogar com 3 zagueiros, ela não existe. Não existe. Só que como o Abel contratou o Barbosa, né? E o Barbosa para mim é um zagueiro superestimado, mas jogou bem contra o Bahia, jogou muito bem contra o Corinthians e hoje jogou bem de novo. Então ele está meio que calando a minha boca nesses 3 últimos jogos. Mas eu não gosto do esquema de 3 zagueiros. Eu não gosto. O São Paulo do Muricy de jogar 3 zagueiros. Por quê? Porque era um perfil, né? Ele acertou o time e foi tricampeão brasileiro. O Palmeiras nunca tinha jogado com 3 zagueiros. Então só começou a jogar agora com a chegada do Barbosa. Ah, mas o Piquerez fazia função, liberava. Não, isso é outra coisa. Tu puxar um lateral para trás é outra coisa. Mas tu jogar com 3 zagueiros específicos ali, o Palmeiras não fazia isso. Então, com os jogadores que ele tem do meio para frente, daria para aproveitar mais esses caras. Maurício virou reserva. O Maurício vinha de qualidade também, jogador que disputou a Copa do Mundo. Então, a contestação eu acho que era essa, mas a escolha dele está dando razão a ele, né? Está dando razão porque ele acertou o time e os 3 últimos jogos falam sobre isso.
3: Ele pede a contratação do Barbosa, aí também ficaria estranho para o Abel não colocar o Barbosa. Mas mexer com o Murilo e Gomes também, né, que tem uma folha corrida de grandes serviços.
4: E o Murilo cresceu muito, né?
3: Sem dúvida. Então, ele escalou os 3. Eu acho que nesse momento dá. Agora, eu estou pensando mais à frente, tá? Vamos pensar no jogo que acontece na 36ª rodada, certo? Antepenúltima rodada do Campeonato Brasileiro, falando de Campeonato Brasileiro. Palmeiras recebe o Flamengo em casa. Se mantiver esse 1 ponto de vantagem, Palmeiras será obrigado a buscar o resultado contra o Flamengo. Aí eu acho que esse esquema com 3 zagueiros não vai funcionar. Ele vai ter que colocar mais gente no meio ou no ataque. Porque, por exemplo, hoje o Andrés, a gente criticou justamente, o Ulisses falou umas 5-6 vezes, né? O Andrés foi pouquíssimo acionado, cara. O Andrés ficou a maior parte do tempo marcando. Então, você perde um cara de uma altíssima qualidade e aí a bola não chegou pro Flaco. A única bola que chegou decente pro Flaco foi a jogada do gol no cruzamento do Piquerez. Então, hoje funcionou, viu, Prestes? Porque quando você tiver campeonato brasileiro contra o Flamengo, se você ficar jogando...
4: Um ponto atrás, ele vai ter que atacar.
3: Vai ter que atacar, vai ter que sair. Aí não dá para jogar com 3 zagueiros.
4: E essa é a decisão do campeonato, sabe por quê? Porque nas duas últimas rodadas a gente já mostrou
3: aqui... Curitiba e Chape para os dois,
4: Curitiba e Chape para os dois times, só inverte os adversários. Então, a final do campeonato, se houver, vai ser Palmeiras e Flamengo na 36ª rodada.
5: Agora, se ele jogar... Uma semana antes... da final da Libertadores.
3: Uma semana antes?
5: Em tese, a data base está para 22 de novembro.
3: Quer dizer, tem esse jogo e depois tem a final da Libertadores.
5: Exatamente.
3: Que pode ser Palmeiras
5: pode ser
3: e Flamengo.
5: Palmeiras e Flamengo.
3: Se o Palmeiras jogar com 3 zagueiros essa partida contra o Flamengo no Brasileiro, tem que liberar os laterais. Piquerez só fez uma jogada de linha de fundo, perfeito, tem que liberar mais. E o Giai também. Porque a gente estava criticando o Giai. O Giai, quando começou a ser ofensivo, pô, ele mudou a história do Palmeiras, né? Ele mudou a história do Palmeiras. Mas enfim, o resultado é realmente histórico. E o Arias, no segundo tempo, se soltou mais, né? Ele sentiu, ele acusou o golpe, né? Um cara que fez tanto pelo Fluminense ser vaiado da forma como ele foi, né? Mas, enfim, o resultado do Palmeiras é incrível. O Palmeiras está com uma mão na classificação. E parece que o Marcão está aí pronto para falar,
5: hein? Isso. Vamos acompanhar também a coletiva do Marcão, portanto, treinador do Fluminense no Maracanã.
6: Deles que realmente é muito forte. E só conseguimos fazer isso no final. E eles foram eficazes no que eles são mais fortes. A gente falou sobre isso. Dessa maneira de jogo deles, a gente entendia que eles viriam desse jeito, até da maneira que eles posicionaram a equipe deles, colocaram o terceiro zagueiro, que eles estão fazendo ultimamente, e esse jogo de transição dele que é muito forte.
7: Boa noite, Marcão. Pedro Henrique Carvalho. Em alguns momentos eu senti o Fluminense um pouco, como é que eu posso dizer, com uma falta de criatividade, com muita dificuldade para ultrapassar aquela linha de 4 e depois de 5 do Palmeiras, ainda mais depois do segundo gol. Sentiu que o Fluminense, no momento que poderia crescer um pouco mais na partida, teve essa dificuldade. Queria que você explicasse o início da proposta do jogo, de ter começado com o Ganso no lugar do Lúcio Acosta, se isso já vinha sendo desenhado e que você hoje considera mais titular ou menos titular, enfim, queria que você passasse essa visão, porque um ao invés do outro, e que você falasse um pouco sobre o próximo jogo. O Fluminense faz um gol no finalzinho e diminui aquela distância que um 2-0 realmente seria mais difícil. A gente sabe que fora de casa vai ser difícil, mas como é que você acha que esse gol pode levar o Fluminense para a final da Libertadores?
6: Não, na verdade, quando imaginamos que o Palmeiras viria dessa forma, com terceiro zagueiro, zagueiros que caçam muito lá no campo adversário, e essa opção do Ganso jogou muito bem até o momento que a gente trocou. A gente sabia que esse movimento, essa maneira que o Palmeiras marca, nessa situação, num segundo momento, que faltou um pouquinho de criatividade para a gente. Na hora que o zagueiro dele saía, iam caçar, e a gente cria esse momento. Nesse momento que você falou, depois tomamos o segundo gol, foi a hora que nossa equipe menos teve produtividade, por isso que a gente buscou algumas mudanças. A gente tentou a variação com o Luciano, com o Castilho. Sentimos falta um pouquinho do nosso pivô. Realmente, eu acho que era um jogo importante para a gente ter. Com o Hulk, depois a gente botou o Soteldo e criamos algumas variações de profundidade que o Serna nos entrega, e depois com o Wesley. Eles são muito bem posicionados, por isso que eu acho que é um jogo que a gente precisa de muita movimentação, e é lógico, a gente tinha facilidade até um certo modo de chegar do lado. Foi até na parada técnica que eu pedi à minha equipe, quando chegasse do lado, a gente ser mais efetivo, colocar um pouquinho mais de bola na área, bola rápida, para a gente atacar esse espaço, senão a gente ia ficar o tempo todo, de 90 minutos, trocando bola internamente, e isso que a gente sentiu falta. Eu acho que, na maneira geral do jogo, eu acho que a equipe, é lógico, não era o resultado que nunca quer, perder um jogo em casa, a gente queria levar uma vantagem para São Paulo, mas do que a gente fez, eu acho que dá para ajustar bem, da maneira que eles jogaram, para a gente ir em São Paulo e buscar uma vitória que é muito normal. É o time de guerreiro, o Fluminense é para quem realmente acredita, e a gente, depois desse gol do Wesley, a gente acredita ainda mais.
8: Marcão, boa noite. Cauã Tinoco, do Jornada 1902. Marcão, você acabou de citar, né? Gol no último minuto, gol esse que deixa o Fluminense vivo e com chances reais de chegar em São Paulo e de se classificar. Gol esse feito por um garoto de 18 anos, né, que você vem dando oportunidades nos últimos jogos e que ele vem entregando em assistência contra o Coritiba. Ele criou uma grande jogada contra o Flamengo, quase saiu gol do Fluminense, e hoje faz esse gol subindo bastante até pela altura que ele tem. Pelo que a gente viu do Wesley Nathan nesses últimos jogos e pela dificuldade que o time mostrou, principalmente hoje, em ser efetivo, Você já pensa em tê-lo como uma alternativa para começar jogos ou para ser até uma primeira opção no banco de reservas? Obrigado.
6: Não, acho que o jogo desenhou para isso. Eu precisava de um homem de um para um. Aproveitamos, a gente tem o Soteldo também, que hoje a gente não colocou. Mas a gente aproveitou realmente a boa fase dele. Ele já vem entrando bem, vem dando respostas e mais uma vez ele criou algumas situações de canto, de campo, de lado de campo. E na hora que precisou estar dentro da área, ele foi muito efetivo e fez o gol e deu essa condição. E naturalmente, está crescendo, está jogando jogos importantes, está trabalhando muito no dia a dia e por isso está tendo oportunidade. Em algum momento vai chegar o momento dele de sair jogando.
9: Marcão aqui, Jéssica do GE. A gente viu hoje que você optou por começar com o Savarino, né? Imagino que dentro dessa ideia de ter um pouco mais de criatividade para furar essa retranca aí do Palmeiras. Retranca não, né? Mas jogou com três zagueiros, com três volantes. Então a gente viu que foi um, pelo menos foi o que me pareceu, assim, né? Uma alteração justamente dentro dessa estratégia. Mas eu queria entender, assim, a gente viu o Fluminense circulando a bola de um lado para o outro, mas faltava aquele último passe. Qual é a receita mágica que te parece, pelo que tu conseguiu já assistir do jogo hoje, qual é a receita mágica que o Marcão, como técnico, pretende fazer para o jogo de volta, que possa surtir efeito a ponto de furar isso que o Palmeiras fez?
6: Trabalhar essa última parte do campo, analisar realmente todo jogo, o que o Palmeiras tem feito nessas últimas partidas. Acredito que eles não vão mudar. Mesmo jogando em casa, a maneira que eles vêm jogando, acharam uma maneira segura e está dando certo. Mas eu acredito que a gente consiga criar algumas variações em cima disso e usar no jogo da volta. Talvez jogar com dois homens mais centralizado, segurando. É lógico que a gente vai buscar melhor variação para o jogo. Vamos com calma analisar isso. Tem uma semana, tem o jogo do Santos e pensando também no jogo do Palmeiras, o que a gente pode fazer para furar essa defesa que é muito forte.
10: Olá, Marcão, Gustavo, Paramount Plus. O Fluminense durante todo o tempo praticamente teve a bola e jogou no último terço do campo. E aí o resultado não vai aparecendo, o gol não sai, a torcida sente isso, o Palmeiras abre 2-0, o torcedor começa a ir embora do Maracanã. E aí sai o gol do Wesley Natan praticamente na última bola. O quanto isso de fato muda o espírito da equipe, que estava vendo um adversário sair daqui para a semana que vem, a mudança de espírito e de resultado que esse gol pode representar para o Fluminense?
6: A gente já passou várias situações aqui nessa Copa, né? Então, teve o gol do John Kennedy, que a gente estava ficando fora. A gente já passou a situação do Rivadavia, Platense. Foram jogos difíceis, onde que desacreditados. Mas internamente somos muito fortes. A gente sabe que da responsabilidade, do compromisso que a gente tem, da dificuldade que a gente vai ter lá em São Paulo, mas a gente tem muita convicção e fé e confiança que a gente pode fazer um grande jogo lá em São Paulo, como foi 23 fora Libertadores, 24 já lá no Palestra, a gente precisando ganhar, enquanto uma situação de descenso. E vai ser mais uma dessa aqui. Os jogadores, a gente conversando no vestiário, todos muito, muito tristes hoje pela derrota, mas com muita confiança que podemos ir a São Paulo e conseguir um grande resultado, uma vitória que nos traga aí a classificação.
11: Marcão, aqui tudo bom? Renato Rodrigues do Tic Tac Sports. A gente estava falando muito sobre o terço final, o Fluminense chega bastante É só que a gente entendeu que nesse último terço o Fluminense rodava muito a bola, não conseguia furar o bloqueio da defesa do Palmeiras e acabava optando pelo cruzamento. É bem verdade que o gol do Fluminense sai numa insistência como essa pelo Wesley e Natan pelo alto, mas em muitos momentos o Fluminense não conseguiu vencer esse duelo contra a defesa do Palmeiras, que é uma defesa alta, média de 1,88m. É, foram 25 cruzamentos, somente 6 que o Fluminense conseguiu vencer pelo alto. Talvez o que poderia ser de diferente, o que o Fluminense poderia ter feito nesse terço final de diferente, para que não ficasse insistindo somente nos cruzamentos, nos levantamentos para dentro da área, até tendo em vista que a defesa do Palmeiras era um pouco mais alta, e o Fluminense contando com os jogadores lá de frente, somente o Hulk ali incomodando a defesa, talvez não pudesse ganhar todas da defesa da equipe do Palmeiras.
6: Não, pode criar algumas variações, finalizações de fora da área, já que é uma defesa muito bem postada, eles fecharam bem o cinturão hoje, o funil, né, a gente falando aqui no nosso futebol, entravam os dois volantes para proteger também os zagueiros, a gente finalizar um pouquinho mais de fora da área, esse cruzamento é mais baixo, acho que eles têm uma dificuldade quando esses zagueiros vão caçar por dentro, os dois zagueiros por dentro vão caçar e acabam ficando um pouco de fragilizado internamente, com o zagueiro só defendendo, por isso que a gente tem que analisar bem o jogo, e usamos um pouco isso, na hora que esse zagueiro sai, a gente ser mais um pouco mais rápidos nessa troca e aproveitar que tem um zagueiro só de característica internamente, uma bola mais rápida, já tomaram o gol assim, mas eu acho que vamos analisar melhor na semana, ver o jogo com calma, para que a gente possa fazer alguma coisa diferente e surpreendê-los lá.
12: Marcão, boa noite. Lucas Basílio do Futebol no Rio e Web Rádio Piabanha. Hoje foi o maior público do Fluminense registrado no Novo Maracanã, 69 mil pessoas presentes no jogo de hoje. Porém, o Fluminense acabou saindo com a derrota, porém, muitas vezes aqui na coletiva você falou sobre confiança. E eu queria saber como você pode transparecer essa confiança para os atletas visando esse resultado da volta, também passando já por esse jogo no final de semana contra o Santos, no Campeonato Brasileiro, tendo um teste também com uma equipe que vem num bom momento na tabela do Brasileirão. Quer saber se você encara esse jogo contra o Santos, no caso, como um teste, e também como isso pode recuperar a confiança do Flu, visando principalmente, claro, a decisão da quarta-feira que vem em São Paulo.
6: Não, batemos palma de pé para o nosso torcedor, tudo que eles fizeram durante essa semana de confiança, de entrega, terminaram o jogo aplaudindo nossos jogadores, que entenderam que realmente buscamos esse gol o tempo todo, primeiro tempo muito, muito forte, segundo tempo eles encaixaram melhor a marcação, mas mesmo assim ainda tivemos a posse, é lógico que em cima de tudo que a gente falou, vamos buscar variações para furar, mas muita confiança, a gente sabe que esse jogo domingo não é teste, é mais um jogo difícil, é o Santos, uma excelente equipe, uma equipe que está numa crescente, vamos ter que buscar força, concentrar, ver quem está bem, fazer um grande jogo, para que mais uma vez a gente eleve nossa confiança e logo em seguida a gente fazer esse jogo quarta-feira, que eu acho que é importante, a gente fica muito próximo, né? Eu acho que o resultado positivo sempre ajuda, e é assim que a gente vai tentar fazer.
5: Boa, tá aí o Marcão, boa, portanto técnico do Fluminense. Vamos voltar com o Bruno Migliosi, que tem movimentação de zona mista lá no Maracanã.
13: Oi, PDV.
5: Vamos lá, Bruno, tem jogador aí para...
13: Vamos lá, PDV, vamos lá com os jogadores. Temos. Vamos lá, PDV, é o seguinte, acabei de deixar a zona mista aqui, foi rapidinho, bem apertado a zona mista do estádio do Maracanã, mas deu para conversar com os jogadores do Palmeiras. Primeiro, vamos ouvir o que disse o Barbosa, zagueirão do Palmeiras hoje, que foi importante no jogo.
14: O Palmeiras está com um pé na final da Libertadores ou descendo para falar isso?
15: Não, para nada. O futebol é muito. Muda muito, muito rápido também. Né? A ideia nossa era vir hoje aqui, fazer um bom resultado, para para levar uma vantagem para casa. Felizmente conseguimos, mas infelizmente não vamos também no final. Isso acho que deixa uma sensação um pouco ruim, mas muito, são muito capazes de tentar e fazer de tudo para chegar no final normalmente.
16: Barbosa, analisa um pouquinho a atuação do Palmeiras, né? Foi uma atuação que o time foi bastante reativo, fechou bastante os espaços do Fluminense, acabou não tendo muita posse de bola, mas foi eficaz.
15: Futebol e é Libertadores. Sabemos que no todo jogo a gente vai ter a posse de bola, no todo jogo a gente vai fazer 4 gols, no todo jogo a gente vai conseguir jogar bem, mas o importante nessa competição, especialmente, é ganhar. E a gente conseguiu.
16: Mas, o que aconteceu no lance do gol? Ali, a bola aérea, o jogador baixo conseguiu cabecear. Como foi esse desentendimento que resultou no gol do Fluminense?
15: O rival também joga. Acho que uma jogada um pouquinho desafortunada, porque não sei se é Xai que fica na linha, e quando ele vai tirar a bola, Carlos Miguel toca na bola e coloca ele, e Xai não conseguiu tirar, mas tipo, é isso, estamos felizes pelo resultado, que queríamos ganhar na verdade.
16: Essa mesmo, jogar mais compacto atrás e sair só na boa, como foi hoje?
15: Puxa, né? Foi um bom resultado. Isso era o que eu
13: aí, PDV, deu para ouvir então o Barbosa. Vamos dar sequência nessa sessão do Zona Mista, porque também deu para ouvir o Piquerez. Vamos ouvir aí o que disse o Piquerez na Zona Mista, jogador importante lateral esquerdo do Palmeiras.
17: Eu acho que esse plano de Abel, sabemos que é um jogo de 180 minutos, não é só 90. Fizemos talvez um jogo um pouquinho mais esperando a resposta. E acho que fez, deu certo, sim, além de que a posse de bola tinha sido bastante superior Fluminense, eu acho que as grandes chances do golo fomos nós que tivemos. E nada, fizemos um grande resultado, valorizar isso, que é o importante para fechar em casa com nossos torcedores.
16: O Fluminense descansou no final de semana, os titulares. Vocês jogaram com o mesmo time, contra o Corinthians no jogo de hoje. Isso fez diferença na parte física, o Fluminense ter descansado no final de semana?
17: Não sei, eu acho que ganhamos o jogo, obviamente que eles foram que propuseram mais os jogos, normal também na casa deles, mas a gente está disputando 3 competições seguidas e a gente não pode poupar nenhuma porque estamos em possibilidade de ganhar as 3.
18: Queria saber se você concorda que foi uma das suas melhores atuações do ano e o quanto o grupo está crescendo de confiança nessa reta final de temporada, não só você. Queria que você falasse se vocês sentem isso, porque a gente aqui de fora dá para sentir que o Palmeiras está engrenando no momento certo. O quanto você acha que o grupo está ficando maduro para essa reta final de temporada para brigar pelos 3 títulos aí?
17: Eu acho que viemos fazendo um processo longo, que tivemos nossos errores e nossas virtudes, mas eu acho que estamos encarando esse final de campeonato do jeito que temos que encarar. Sabemos a magnitude e a grandeza que Palmeiras tem e temos que brigar pelos 3 títulos que faltam, que sumado ao estadual, eu acho, se não me engano, que ninguém conseguiu ganhar os 4 no mesmo ano e a gente está brigando e vai brigar para isso.
16: Se não fosse o gol no final do Fluminense, daria para dizer que foi uma atuação nota 10 da defesa do Palmeiras hoje ou não?
17: Quando tem baliza zero, geralmente é uma nota bastante ampla, mas nada muda. Obviamente que ir a casa com um resultado de 2-0 é um pouquinho mais beneficioso, mas nada, fizemos um grande resultado, um grande jogo e temos que fechar em casa agora que nada está terminado.
13: Aí, PDV, então a fala do Piquerez, lateral esquerdo do Palmeiras, deu para ouvir esses dois jogadores, né? O Palmeiras também passou rapidinho, já querendo voltar para São Paulo, certamente. O Palmeiras que tem o duelo no final de semana, no sábado, contra o Atlético Paranaense, mas deu para perguntar e conversar com dois defensores do Palmeiras, PDV.
5: Boa, Bruno, bom descanso para você, bom retorno aí depois desse jogo importante no Maracanã na semana que vem. Tem a volta na casa do Verdão, Miliose.
13: É isso, estaremos lá, PDV. Trabalhos técnicos no Rio de Janeiro, estádio no Maracanã de Guilherme Mordente, sempre brilhante. Reportagem Bandeirantes então retorna e sabadão também acompanhando o duelo do Palmeiras pelo Campeonato Brasileiro. Abraço para você, pro Pretzel, pro Quessada e pro amigo ligado aqui na Bandeirantes. Valeu.
4: Outro.
5: É isso aí, Miliose direto do Maracanã acompanhou, trouxe todos os detalhes de Fluminense 1, Palmeiras 2, narração de Ulisses Costa aqui na Bandeirantes. Antes da gente passar a régua aqui com as notas, alguma consideração, que é Sada de...
19: Posse de bola, né?
5: De Marcão, de zona mista.
19: Hoje o Fluminense ganhou o troféu posse de bola, né?
5: Sim. dos tempos de Fernando Diniz.
3: E o troféu posse de bola vai para Gol Sul.
5: 70%, Fluminense. Né? Foi isso?
3: Chegou 80% no início do jogo, 70%. É, mas também é o seguinte, o Palmeiras deu a bola para o Fluminense. Então, ó, faz alguma coisa. Vocês não vão conseguir, mas toma a bola aí, né?
4: E era natural que o Fluminense tentasse, pelo menos no primeiro tempo, ir para cima do Palmeiras como foi.
3: Mas a finalização saiu natural. Ruim, né? Você viu aquele chute do Hulk, muito ruim, né?
4: Viu? Faltou qualidade. E aí ficou escancarada aquela comparação que a gente fez dos elencos no Esporte Debate. É. O elenco do Palmeiras é muito superior ao elenco do Fluminense. Sabe? Não
3: dá opções maiores ao técnico.
4: Tem
3: Abel,
4: comparação. Né? Tem comparação.
3: Agora, sem o John Kennedy e o Cano, que poderiam ser caras por um segundo tempo, que estão machucados, né?
5: Sim.
3: Aí perde bastante, né? O Cano estava nesse jogo dos 3-2. Machucou.
5: Verdade.
3: John Kennedy, importantíssimo na... O Ulisses não dá muita moral porque ele acha que jogo passado não vale nada, né? Ficou espinafrando aí. Inclusive, eu queria salientar, eu acho o Prédio um baita no comentarista. Eu me considero um bom comentarista também, mas o Ulisses... Tá faltando alguma coisa pra gente, não tá, o Prédio?
4: Não, a transmissão foi,
3: não, ele
4: foi
3: é
4: super
3: um,
4: democrática a transmissão.
3: Ele é um coringa do jornalismo esportivo hoje, porque ele narra,
4: claro,
3: ele comenta... Ele auxilia a reportagem.
4: Comentários assertivos também, né?
3: Porque ele faz realmente...
4: Completo hoje,
3: faz,
4: né?
3: Tudo, né?
5: Vamos com as notas do jogo, então, com os nossos comentaristas da Rádio Bandeirantes dessa vitória do Palmeiras no Maracanã, 2-1 para cima do Fluminense.
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5: Vamos começar pelo Fluminense, então, o hino do Flu aqui na Bandeirantes para o gabarito, para as notas do jogo, começando pelo incansável goleiro Fábio. E aí, Prétio?
4: Para mim, 6,5. Não teve culpa nos dois gols. Ainda evitou o terceiro. 6,5.
5: E aí, Queçadinha?
3: Não teve culpa nenhuma, realmente. Né? Ele fez uma grande defesa aí, né? Pelo menos uma grande defesa. Né? Hoje, realmente, não. Enfim, é o menos culpado de tudo. 6,5 tá bom.
5: Guga?
4: 5.
3: 4,5.
5: Guga tem...
3: Guga bom era do tênis, né?
5: Pois é, esse Guga eu acho cansado, hein? Cansado esse Guga do Fluminense. Thiago Silva.
4: 5 também. Acho que o tempo começa a pesar também.
5: Quando compara ali com o Gomes, né? Você vai pro outro lado um Gustavo Gomes.
4: Eu não sei se o Thiago Silva seria titular do Palmeiras hoje. Provavelmente não.
3: Quem falhou foi o companheiro dele, né? É o que a gente estava comentando, precisa de um cara de mais saída mais rápida e tal, né? De mais velocidade. O Arana também bobeou no lance, né?
4: Sim.
3: Porque quem acompanhou mais foi o Milan estava mal posicionado, mas o Arana estava ali e não conseguiu fazer nada para atrapalhar o Flaco.
5: O Thiago sofre com esses companheiros, né? Tem Freitas.
4: Sofre porque Milan, ele tem muita leitura e muito posicionamento, mas ele não tem mais velocidade. Então, se ele tiver um parceiro que não
3: mais jovem,
4: seja, né? Mais jovem, mais rápido que para cobri-lo, ele vai sofrer como sofreu.
3: Milan 4, viu?
4: Milan 3 para mim.
5: 3 e 4, boa. Média 3,5. Guilherme Arana.
4: Tem um pouco que não joga nada. E continua, e hoje não jogou bem também.
5: Na história do Galo, o Guilherme Arana está entre os melhores de todos os tempos?
4: Para mim, não. Nota 4 hoje.
3: O fato é o seguinte, depois daquela fatídica contusão, que ceifou a chance do Arana ir para a Copa de 22, ele nunca mais voltou a ser o jogador. Pô, quando esse moleque despontou no Corinthians, a gente brincava que ele era o mini Roberto Carlos, né? Começou bem pra caramba. Ele fez um movimento estranho, foi jogar na Espanha, tal. Mas aí se machuca e nunca mais ele conseguiu voltar a ser o jogador que a gente imaginava. Inclusive numa posição que é uma posição terrivelmente ruim pra gente, né? A lateral esquerda, como é também a direita. Né? Enfim, uma pena. Quanto que você deu pra ele, Pedro?
4: 4.
3: 4. 4 também.
5: O Martinelli sentiu, acho, né?
4: Claro, ele estava chateado no banco, né? Apareceu ali uma imagem, Ele estava com uma proteção ali, acho que no joelho ou na panturrilha. Então, 5 para o Martinelli, porque o primeiro tempo foi comum.
3: Quando esteve em campo, trocou passes, mas aqueles passes que não levaram a nenhum lugar, né? 5.
5: Hércules.
4: 4.
3: Aquele Hércules do Mundial de Clubes, ele praticamente não existe mais, né? Nota 3,5 para o Hércules.
5: Nonato.
4: Pô, ficou até o fim, hein? 4.
3: 5 para o Nonato.
5: Nonato jogaria hoje no Inter ou Prédio?
4: No Inter atual, olha, brigaria por posição, infelizmente. Brigaria por posição.
5: Tá feia a coisa. Ó, o ano é 2026 e o Paulo Henrique Ganso é titular numa semifinal de Libertadores, hein?
4: Pra mim, o único pensador, o cara que jogou bola no time do Fluminense. Eu dou um 6 pra ele. O único cara que tentou alguma coisa.
3: Também acho. E ele é um cara muito inteligente. Falta, claro, um pouco mais de dinâmica, mas não dá pra obrigar, né? Não dá pra ter tudo. Mas quando a bola cai nos pés dele, ele sabe fazer muita coisa pra criar, né?
4: E como ele é muito inteligente, ele dá ritmo pro time. Só que os outros jogadores não respondem.
3: Teve uma hora que o Prestes olhou pra mim, olhei pra ele, só no olhar aqui, o toque. Ele pega a bola e faz assim, ó. Ele olha pra cá, como se fosse o Mário Sérgio. Ele olhou pra direita e tocou pra esquerda. Só na olhada que ele deu pra direita, ele puxou toda a marcação.
4: Tu te lembra daquela decisão de Paulista, Santos e Santo André no Pacaembu? Nós estávamos no jogo. Sim. Foi um dos maiores jogos que eu vi de um cara que o Ganso jogou aquela decisão.
3: Não quis sair, lembra?
4: Não quis sair. O Santos estava com 8. E ele não quis sair. Quase perdeu o título, aliás. Que foi um jogaço. Jogaço.
3: 6 pro Ganso.
5: Lúcio Acosta, que entrou no lugar do Ganso.
4: Também cisca, né? Putz, caiu demais.
3: Uma nota bem pequena, né, pra ele, hein?
4: 4.
3: Não fez nada.
5: Canóbio.
4: Não tiraria, cara. Ele tirou o Canóbio. Tudo bem que o Canóbio não estava assim fazendo um grande jogo, mas é um cara que ia para cima, que estava incomodando o Piquerez, até porque ele se conhece bastante. Então eu não teria tirado. Deu um 5 pro Canóbio.
3: A gente elogiou o Serna, né? O Serna também foi um furo na água, né? Porque assim, se ainda o Serna tivesse entrado e feito uma grande partida, eu também não teria tirado o Canóbio, não. Principalmente depois da entrada do Serna, né? Nota 6 pro Canóbio.
5: Pro Serna.
4: 4.
3: Eu não ia dar nota nenhuma.
4: Além daqueles 2 mergulhos ridículos que ele deu tentando cavar.
3: E o Hulk também, né? O Hulk também tentou cavar. Eu não gosto de jogador que fica perdendo a chance de seguir na jogada pra cavar coisas que, tá todo mundo vendo. Hoje não dá mais, cara. 25 câmeras, a gente ligado em tudo, né? Eu não ia dar nota pro Serna, mas vou com o Xandão, 4, velho.
5: E aí a nota do Hulk acabou saindo, né?
4: 5.
3: Também não tiraria, tá? Porque o Castilho entrou e não fez nada. Porque o Hulk é o seguinte, um chute de longa distância, uma falta próxima à área, entendeu? Ele é um cara de muita imposição física, pode fazer um pivô. Eu não teria tirado, mas enfim, nota 5.
5: E aí entrou o Rodrigo Castilho.
4: Sem nota.
3: Pra mim, sem nota.
4: Ele é um grosso, tosco.
3: E esse que você vai falar agora pra mim, o pior do Fluminense.
5: Savarino.
4: Mal. 3.
5: Três, que ele marcou no outro jogo
4: contra
5: gol.
4: O Curitiba, mas por quê? Ele tem jogado só contra esses times médios e pequenos aí, cara.
3: Não, mas não jogou nada o Savarino. Nada.
4: E ficou até os 38 do segundo tempo, inexplicável.
3: É isso que eu não entendo.
4: É inexplicável.
5: E aí quem entrou foi o autor do gol, Wesley Natan.
4: Que, pelo gol eu tenho critério, né? Eu dou nota 7 pra quem faz gol. Então ele entrou e fez o gol e deu uma dinâmica diferente, nota 7 pra ele.
3: Embora o Ulisses ache que o gol no jogo anterior não vale, mas quando a gente estiver fazendo o jogo da volta,
4: sem dúvida.
3: E por acaso o Fluminense conseguir mandar, viu, Pretzel? Viu, Pretzel PDV? De repente...
4: É preciso convencê-lo que esse gol deixa o Fluminense vivo ainda.
3: Então, de repente, vamos criar um cenário? O Fluminense faz 1-0 e vai pros pênaltis. A gente vai lembrar desse gol salvador do Wesley Natan, entendeu? Então, 7.
4: Aliás, parabéns 7. Ao Palmeiras, né? Por homenagear vários narradores lá no novo setor de imprensa, né? Vários narradores. Né? Só podia entregar umas medalhas, alguma
3: Nossa,
4: coisa,
3: Ulisses,
4: né?
3: Foi.
4: Tem só
5: Qual que é o gol do Ulisses?
4: Tem só o texto ali, né? O gol do Patrick de Paula
5: Patrick
4: na final
5: de Paula.
4: Do Paulistão.
5: Verdade.
4: Produzimos, né?
3: A voz da consciência falou assim, não tem comentarista, mas também tem que falar bem da Leila, gente. Se for obrigado a falar da Leila para ter lá o nome, eu não vou ficar falando bem da Leila. Eu não vou fazer comentário positivo da Leila. Já tô avisando, hein?
5: Então, tivemos a nota do Wesley Natan. E para fechar, o Fluminense e o Marcão.
4: Olha, faltou técnico hoje, eu acho. O tamanho do jogo hoje, mesmo que ele seja um baita cara, a coletiva dele foi bem explicativa até, ele é simples e tal para responder, mas eu dou uma nota 4.
3: Acho que ele montou bem o time no primeiro tempo, mas o Fluminense acusou o golpe, entendeu? Só que tomou o gol, aí praticamente terminou ali o primeiro tempo. Na volta, aí vou para a questão anímica também, né, do ânimo. O Fluminense voltou meio farol baixo, né, PDV? Poxa, jogando no Maracanã, 1-0, tá no jogo ainda, né? E ele não percebeu isso, ele demorou muito para fazer as alterações, principalmente insistindo no Savarino. E aí as mudanças que eu e o Pretzel falamos que não deveriam ter acontecido, pelo menos não naquele momento, do Hulk e do Canóbio. Então eu vou dar a nota 3 pro Marcão hoje.
5: Bom, e aí a gente troca o hino, vamos para o Palmeiras, que venceu 2-1 no Maracanã. E aí a gente começa, acho, com a pior nota, né? O que, que acontece? O Carlos Miguel, quando parece que vai, que ele tá retomando a confiança, ele às vezes parece, não sei, mais o mental, né? Porque ele é um goleiro de porte, ele é um cara que faz defesas importantes, mas às vezes parece que dá tilt na cabeça do Carlos Miguel, cara.
4: Sim, e eu acho que ele não podia ter tomado o gol que ele tomou hoje, cara. Porque ou ele fica no gol, porque a cabeceia seria na mão dele, né? Ou ele sai arrebentando, né? Por causa do tamanho dele. Então ele,
5: uma falta.
4: Exatamente, né? Errou duas vezes. Uma nota 4 para ele, porque ele traz de volta o Fluminense para o confronto.
3: O Carlos Miguel tem um defeito. Ele se acha melhor do que de fato ele é. Então ele traz uma segurança que às vezes ele não apresenta. E aí ele engana os companheiros, você vê. Aí também, eu não vou passar o pano pro Gomes aqui. Mas ali estava tão claro que a bola era do goleiro.
4: O Gomes relaxou.
3: Que todo mundo relaxa. Pô, aí é o seguinte, ou vai ou não vai, meu velho. Tá? Ou fica esperando ali. Também é do goleiro se ele quiser esperar, entendeu? E se ele espera, o PDV ele teria feito a defesa. Porque a cabeçada não foi uma cabeçada tão forte, né? Só que ele estava mal posicionado. E aí ele meio que arrebentou com o Gomes. Agora o Gomes, como zagueiro experiente, tem que sacar também isso daí, né? Não pode adivinhar, né? Ah, não, vou deixar o goleiro resolver, né? Às vezes o zagueiro tá ali para também salvar o goleiro, como o goleiro várias vezes salva também o zagueiro, né? Então eu vou dar uma nota 3 hoje pro Carlos Miguel.
5: Aí vamos para os zagueiros. Primeiro, Murilo.
4: 6,5.
3: Vou dar 6. Eu não gostei de um lance no início lá, que o Murilo foi dominar a bola na coxa, ele praticamente deu um ataque para a equipe do Fluminense. Mas o resto do jogo ele fez um bom jogo. Nota 6.
5: Gomes.
4: Oh, no gol, tudo bem que ele relaxou, mas ele fez um grande jogo para mim. 7 pro Gomes.
3: Eu vou de nota 6 pro Gomes também. Acho que a nota abaixa um pouquinho por causa desse lance do gol.
5: Barbosa.
4: Bom jogo, 6,5.
3: 6,5 pro Barbosa.
5: E o Giai, que é o jogador do momento do Palmeiras.
4: Eu acho que o primeiro tempo ele ficou muito restrito à marcação, né? Porque o Fluminense ficou com a bola no pé, mas ele melhorou muito no segundo tempo. Então, uma nota 6 para ele.
3: Nota 6 para o Giai.
5: E aí, o Marlon Freitas, acho que ele representa o que é o Palmeiras, né? Porque ele sai do time contra o Corinthians.
4: Exatamente. Por uma questão tática.
5: Volta, uma questão tática, ele volta hoje, até porque o Vitor Roque não jogou, isso. E aí ele volta, e aí ele marca um gol importantíssimo.
4: Marca um gol e faz um grande jogo no meio de campo, mesmo que ele tenha corrido um pouco no primeiro tempo, no segundo ele acertou a marcação, e a bola não passou pelo meio ali, de jeito nenhum. Então uma nota 7,5 pro Marlon Freitas.
3: Tem 3 caras que eu vou dar a mesma nota, tá? Só pra vocês saberem, ó, Marlon Freitas, Piquerez e Flaco, eu vou tudo de 7, tá? Embora o Piquerez não tenha feito o gol, é dele a jogada, né? Bela jogada no cruzamento preciso pro Flaco. Vou de nota 7 pro Marlon, foi destaque ao lado do Flaco e do próprio Piquerez.
5: E o Evangelista?
4: Jogo protocolar hoje, né? Sem muito brilhantismo, mas com o que ele tem que fazer. Marcar e entregar a bola para o melhor companheiro. Então, 6 para ele.
3: Eficiente, né? Nota 6.
5: Andreas Pereira.
4: Tava sumido do jogo, mas aí participa do primeiro gol. Porque é ele que puxa a jogada pela esquerda e toca para o Piquerez. E o segundo tempo ele melhorou muito de posicionamento. 6 para ele.
3: O esquema não o ajudou, tá? Se tivesse mais alguém no meio campo, ele ficaria mais livre para encostar no Flaco, e o Flaco foi prejudicado por isso também. Nota 6 para o Andrés.
5: Maurício, que entrou?
4: Entrou bem, cara. Entrou bem porque teve espaço para atacar, eu daria os 5,5 para ele.
3: 5.
5: Piquerez.
4: 6. E cruzou a bola do primeiro gol.
3: 7 para o Piquerez.
5: E aí o Arias, né, que foi vaiado pra caramba, acho que faz parte, né, de uma pressão de Libertadores. Claro. Mas será que algum dia o torcedor do Fluminense vai perdoar o Arias? Porque ele deu um título histórico pro Fluminense.
4: Eu acho que vai, acho que é uma questão de, certo, de muito extremismo, porque ele deu uma declaração que nenhum jogador deve dar. Se eu voltar pro Brasil, eu só jogo no Fluminense. Isso não existe mais, né, cara? Os caras são empresas, têm interesse, ainda mais ele que tem interesse de vários, tinha interesse de vários times. Então acho que pegou pesado isso aí. Eu acho que ele não fez um bom jogo, né? Primeiro tempo ele estava meio nervoso, melhorou no segundo tempo. Para mim, 5,5.
3: Vou dar uma nota 6. Ele melhora depois do gol. Ele que inicia a jogada ali no meio campo, né? Ele dá uma cadência muito interessante. Ele fez uma jogada muito bonita de PlayStation no segundo tempo, né? nota 6 para o Arias, mas o Pretzel falou muito, ah, será que vai pipocar ou não? Ele sentiu sim as vaias, sentiu. Assim, pô, ele gosta do Fluminense, né? Ele sim. Deveria estar esperando o tal do reconhecimento que você acabou de falar, e algumas pessoas sentem. Ele é um cara bem mais introspectivo, né? Mais na dele, né?
5: E aí entra o Felipe Anderson, que consegue dar a volta por cima em pouco tempo no jogo, né? Porque verdade. Ele perde o gol. Deu e depois
3: passe de cabeça
5: ele vai
3: pro Marlon.
5: Muito inteligente.
4: Eu acho que ele não convenceu ninguém ainda, ele está 2 anos
5: faz tempo
4: no
5: já.
4: Palmeiras, né? Chegou com um medalhão aqui. Mas hoje ele jogou bem, 6,5 pro Felipe Anderson.
3: 6,5.
5: Flaco Lopes autor do primeiro gol.
4: 7. Aí é um matador, 7. Jogador de jogo grande.
3: Incrível. 7. Uma chance, um gol. Ano, inclusive, do Flaco, incrível, hein?
5: Sossa.
4: Não entrou mal também.
3: Perdeu o gol, né?
4: Perdeu o gol.
3: Antes do Barro foi ele que deu.
4: Na risca da pequena área, né? Chutou em cima do Fábio. 6.
5: E aí a nota é para a comissão técnica hoje, né? O Abel fora, tem lá o João Martins, o Vitor Castanheira, então vai para a comissão 7, hoje, né?
4: 7.
5: Tá já acostumada com o Libertadores. Exatamente. Né? Impressionante.
4: Nota 7, eu daria.
3: É, os portugueses são marrentos, são teimosos, são cascudos, mas são bons, né? E aí o que o Prédio levantou aí durante o nosso esporte em debate, né? Depois nós atualizamos, como é que é, Prédio? 45 jogos sem o Isso. Abel.
4: Só 7 derrotas.
3: 7 derrotas. Aí é o seguinte, Abel, se coça aí, porque a portuguesada que tá do teu lado aí, quando tá dirigindo o time, o aproveitamento é bom pra caramba, hein? Verdade. Daqui a pouco eu vou falar que não precisa de você aí no... Brincadeira. Precisa muito do Abel, sim. Porque os caras trabalham, e assim é uma máquina, né? É uma estrutura que... É um mecanismo... É uma engrenagem que, né, sai jogador, entra jogador, sai jogador, entra jogador. Gente, agora, em outubro, na última semana de outubro, vai bater 6 anos de trabalho do Abel Ferreira, cara. Isso é um negócio incrível. Mundialmente falando, né? É raro a gente ver, né, PDV, um técnico ficar tanto tempo treinando um clube. O Tele Santana ficou um tempão. Aí tem o entra e sai, os técnicos às vezes ficam 2 anos, a gente ficou um tempão no Corinthians, é verdade. Quem que ficou 5 anos e meio no Bragantino? O Marcelo, né?
5: O Veiga, né?
3: Ficou 5 anos e meio, né? É. O Voivoda ficou 4, né, no Fortaleza,
5: teve
3: ou quase isso,
5: o Tencati, né? Uma época, né?
3: Nossa, o Tencati ficou no Criciúma um tempão, né?
5: Criciúma,
3: né? É raro, né? Agora, ficar 6 anos num time grande...
4: É muito grande.
3: Nossa,
4: muito grande.
3: Os 3 primeiros anos são incríveis, né? Os últimos 2, sim. Só 2 paulistinhas.
5: É verdade.
3: Mas Palmeiras pode ser ainda campeão da Copa do Brasil, campeão brasileiro. É só vencer o Flamengo. Coisa fácil, né? Não é, mas o Flamengo também tem que vencer o Palmeiras. E pode ser campeão da Libertadores. Imagine fechar esse ano com 3 títulos. Mais o Paulista, 4. E ainda a chance de disputar o Mundial Interclubes. Poxa, ano maravilhoso, né? Aí vai pegar o Paris Saint-Germain, né?
5: Isso, tem um joguinho antes, né?
3: É, contra o time da CONCACAF.
4: Toluca.
3: Imaginou Palmeiras e Paris Saint-Germain na final e o Palmeiras ganha esse negócio aí?
4: Toluca que tem o zagueiro Luan, ex-Palmeiras, e o Elinho, ex-São Paulo. É. Os 2 jogadores.
3: Vem cá, hein? Se o Palmeiras fechar o ano aí com esses 3 títulos e ganhar o Mundial, aí não tem mais nada pra falar do Palmeiras. Acabaram todas as piadas.
5: Calma.
3: Não, mas não é impossível acontecer,
5: tem muita
3: não, cara.
5: Coisa.
3: Não é.
4: Paris Saint-Germain hoje é quase que imbatível.
5: O que o Paris Saint-Germain hoje fez com o Manchester City.
3: Ah, gente, só porque meteu 4 no City, isso é exagero.
4: É favorito para ser tricampeão da Champions.
3: Ah, pô, podia ter sido 5. O Ferran perdeu um pênalti no finalzinho.
4: Eu acho que tá aparecendo uma dinastia histórica aí, né? Que ninguém esperava.
3: Vocês viram a imagem? O Guardiola tava no estádio, né?
5: Tava.
3: E aí é o seguinte, meu, cada gol, os caras fizeram de propósito, né? Fechavam nele. E ele vibrando...
5: Do City.
3: Vibrando quando o City faz o gol, mas desesperado quando... É uma pressão danada pro técnico que tá lá, o Guardiola, que fez um trabalho estupendo, tá ali acompanhando o jogo no meio da torcida, né?
5: E aí o Luiz Henrique, a gente fala muito do Guardiola, mas o Luiz Henrique acho que é um treinador que acho que a gente fala pouco.
4: É o grande treinador hoje do mundo.
5: Impressionante,
4: eu
5: acho. Que trabalho absurdo.
4: O De La Fuente também, né? Pela seleção.
5: Sim,
4: né?
5: Sim. Pô, pela seleção. Impressionante, né? Estão ali, fazem o trabalho.
4: Por exemplo, eu tava falando do Klopp hoje, né? O Klopp chegou como para arrebentar na Alemanha. Os 4 primeiros jogos já deu para sentir. Ah, tá dentro do previsto, mas as pessoas, não nós, mas os alemães esperavam um choque já e não,
5: sim,
4: aconteceu.
5: Não aconteceu. Bom, então fechamos assim, né? É só para fechar o Facundo Tello, né? Que é o árbitro do jogo.
4: Pô, para mim uma arbitragem bom, né? Tranquila. 7,5 daria. 7,5, tranquilo.
3: É, não quis aparecer, né? Agora, é importante...
4: Cotado para apitar uma final, provavelmente, né? Cotado para apitar uma final.
3: Principalmente se não tiver o Estudiantes aí, né? Eu não gosto muito de comparar a arbitragem de um jogo com o outro, tá? Porque são situações diferentes, embora a regra seja a mesma. Eu não gosto quando o árbitro dentro de um jogo tem pesos e medidas diferentes. Hoje não, hoje ele apitou igual, entendeu? Não deixou de marcar duas, três faltas que eu achava que era pro Palmeiras, mas também não deixou de marcar três, quatro lá pro Fluminense. Estou exagerando aqui, né? Mas, entendeu? Manteve o critério. É duro quando o cara, no mesmo jogo, né, Preto? Pô, marcou aqui um negócio que não foi e lá que não foi o cara vai e marca, entendeu? Não fez isso. Não entrou na conversinha dos jogadores do Fluminense, o Serna tentando lá despencar, o outro lá, o Hulk, duas vezes também. Então, isso é muito legal. E fica um recado aí, né, porque Libertadores é diferente de arbitragem. Não tem essa conversinha do Campeonato Brasileiro que a gente marca tudo, né? Inclusive, muita coisa que é diferente de arbitragem. Não tem essa conversinha do Campeonato Brasileiro que a gente marca tudo,

0: cacique, imagina do Cacique Medina na final da Libertadores. Isso aí é.
1: Nossa, mas olha só, o Flamengo tem 4 títulos, vai tentar o 5º. Palmeiras tem 3, vai tentar o 4º. Estudiantes tem 4. Vai tentar o 5º. A última vez que o Estudiantes foi campeão foi contra o Cruzeiro.
0: 2009.
1: O Verón, né, no time.
0: O Adilson era o técnico do Estudiantes.
1: E o Fluminense, um título. Está um pouco mais distante desse sonho da segunda taça.
2: É isso aí. Tudo certo, então. Muito obrigado pela companhia, viu? Sempre uma honra.
0: Prazer imenso, viu? Viva a ponte.
2: Nos vemos amanhã.
1: Você gostou?
2: Sempre.
1: Foi bom para você?
2: Sempre muito bom.
1: Então, se foi bom para você, foi bom para gente.
2: Sempre muito bom. Sempre uma honra.
1: Valeu, PDV.
2: Dividir o microfone da Bandeirantes com vocês, meus amigos. Ó, vamos para um rápido intervalo. Na volta, a gente passa a régua aqui no apito final. Vamos até 1h. Quem sabe a gente ouve aí uma palavrinha do Seedorf, novo treinador do Corinthians. A gente volta já já. O Palmeiras venceu o Fluminense 2-1 no Maracanã, na primeira perna da semifinal da Libertadores.
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2: Estamos de volta, 00:52. Dá tempo da gente ouvir um pouquinho o Seedorf, né? Porque hoje foi um dia de apresentação do Corinthians. O holandês que comanda agora o timão. O Fabiani trouxe informações aí ao longo do dia. Desde cedo lá no CT. Acompanhou a chegada do Seedorf, coletiva, treino. E a gente ouve agora o treinador holandês e as primeiras aspas dele no Brasil. Vamos começar falando a respeito das dificuldades, né? Que ele espera aí logo para assumir o Corinthians brigando contra o rebaixamento. Fala, Seedorf.
9: Falar sobre essa dificuldade, né? Essa é uma situação muito complicada, muito complexa. O fato é que estou aqui porque eu acredito nos ingredientes que tem. E desde o clube, os jogadores, estrutura fantástica. E conhecendo o futebol, que um momento negativo pode virar em 2 segundos. Um jogo já muda tudo. Gostaria de convidar todo mundo para ficar com a gente todo dia aqui, todo dia, para ver o que a gente vai fazer, mas não posso explicar aqui quais são as ações que a gente tem que tomar e a gente vai tomar. Mas pode ter certeza de uma coisa, que sabemos da dificuldade, vivimos essas dificuldades como jogador também. Eu peguei como treinador só para os momentos difíceis do time. Quando fui no Milan estava quarto último.

0: levou o Milan ao sétimo lugar. Deportivo não conseguimos, mas foram todas situações muito complicadas. Então, mais ou menos, sou um esperto de entrar em coisas complicadas. Agora, aqui a diferença qual é? Estamos falando de um clube enorme, eu falei antes. Um grupo talentoso, tem ingredientes muito bons. Só precisa trabalhar agora e estamos todos dispostos para fazê-lo.
1: Daí, primeiras palavras do Seedorf como treinador do Corinthians, e explica um pouco esse trabalho dele, como será à frente do timão.
0: Falar sobre essa dificuldade, né, essa é uma situação muito complicada, muito complexa. O fato é que eu estou aqui porque eu acredito nos ingredientes que tem. E desde o clube, os jogadores, estrutura fantástica, e conhecendo o futebol, que um momento negativo pode virar em 2 segundos. Um jogo já muda tudo. Gostaria de convidar todo mundo para ficar com a gente todo dia aqui, todo dia, para ver o que a gente vai fazer, mas não posso explicar aqui quais são as ações que a gente tem que tomar e a gente vai tomar, mas pode ter certeza de uma coisa, que sabemos da dificuldade, vivimos essas dificuldades como jogador também. Eu peguei como treinador só para os momentos difíceis do time. Quando fui no Milan estava quarto último, eu peguei, levei o Milan ao sétimo lugar.
1: Um abraço para o Odinei Ribeiro, por todos os ângulos, para você curtir. Vamos ouvir aí o que o Seedorf falou a respeito do Memphis Depay.
0: Não, eu conheço Memphis de Holanda, né? Jogador holandês. Com os anos, às vezes a gente estava em contato. Mas ele não tem nada a ver com essa vinda. Eu conheci a Corinthians antes dele. E conheço o Corinthians muito bem, mas não por ele. Para mim, a escolha foi de verdade feita com consciência da situação. Com o diretor Marcelo, ele me deu aquela sensação que se eu vou lá agora, é a oportunidade de para os dois de voltar a ser protagonistas dentro desse mundo de futebol que a gente ama tanto.
1: Tá aí, portanto, né? Boa sorte ao Seedorf, vai ter que trabalhar bastante. Tem pela frente um desafio gigantesco. Eu venho falando aqui ao longo dos últimos dias que é uma das maiores invenções que eu já vi no futebol brasileiro, e só o Corinthians para proporcionar esse tipo de entretenimento. Para a gente que acompanha o futebol, né, com uma certa distância, sem a paixão, é pagar para ver. E eu pago, viu? Eu pago porque acho que vai valer a pena. Agora eu não sei se para o corintiano vai ser tão bom assim, né? Porque não pelo Seedorf. Eu acho que ele cai de paraquedas num ambiente assim que vai exigir muito dele, não só o conhecimento tático, né, o lastro que ele tem no futebol. Ele falou aí do trabalho dele no Milan, mas acho que o conhecimento de como a banda toca, né, nos últimos tempos aqui no futebol brasileiro, e principalmente como a banda toca no Corinthians, né? A gente viu aí aquela fala do Gabriel Paulista, depois do jogo contra a equipe do Palmeiras. Então tem que administrar muita coisa. Eu senti ali um Corinthians no momento que vai precisar de muito trabalho psicológico, principalmente para tirar o timão dessa situação. Bom, no apagar das luzes por aqui, Guilherme Agrela, queria te agradecer pela retaguarda. Tamo junto. Trabalhos técnicos aqui do Michel Lopes. Quem está com a gente no Switcher? Igor Nascimento. E Beto Rebeck também aqui na Central Técnica, né? O Igor Nascimento até essas horas, mas feliz da vida com a vitória do Palmeiras. A gente fica por aqui, passa a régua no apito final dessa vitória importante do Verdão, 2-1 para cima do Fluminense lá no Maracanã. Semana que vem tem mais, tem o jogo da volta em São Paulo, e amanhã tem mais, hein? Amanhã tem a outra semifinal, amanhã tem Estudiantes e Flamengo. E claro, você também acompanha aqui na Bandeirantes. Valeu, turma. Ótimo dia para vocês. Uma ótima quinta-feira. Ficamos por aqui. Um abraço.
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0: Olá, seja muito bem-vindo, seja muito bem-vinda. Começa agora pela Bandeirantes, mais uma edição do Bandeirantes a Caminho do Sol. Eu sou o Danilo Gobato, estaremos juntos pelas próximas horas. E você já sabe, hein, pode acompanhar Bandeirantes também pelas nossas redes sociais, em arroba Rádio Bandeirantes, ou então mandar o seu alô, deixar o seu recado pelo nosso WhatsApp no 11 99904 8756.
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0: E a gente começa relembrando alguns dos assuntos que foram destaque mais cedo aqui na programação da Bandeirantes. Se você perdeu alguma entrevista ou quer acompanhar novamente os principais assuntos que passaram por aqui, a hora é agora.
2: Estamos recebendo o professor Paulo Rabelo de Castro, já é um pouco jornalista. E como jornalista, ele vai dizer qual é o assunto da economia que não pode faltar no debate da Band. Nós temos muitos problemas. O senhor fala que toda semana os ouvintes estão sabendo dos problemas, gostam da sua análise, dos seus gráficos, mas qual é o primeiro, mais importante dos assuntos da economia que não pode faltar nesse debate do próximo domingo, professor Paulo Rabelo?
3: O que é mais importante, além de todos os temas importantíssimos, como derrubar esses juros, como reduzir a carga tributária, como melhorar a flexibilização das condições de trabalho no Brasil? Fora esses temas, existe um tema que nós lá no Instituto Atlântico pesquisamos nas candidaturas, não só dos dois finalistas, mas dos cinco candidatos principais, e houve recorrentemente uma grande omissão, Pedro. Então eu espero que algum dos jornalistas da Band possa resgatar isso, e você verificará que os candidatos pouco têm a dizer sobre o tema, que é o tema do compartilhamento da riqueza que vai ser criada no Brasil. Você veja bem, eu estou aqui no Mato Grosso e hoje dou um caloroso abraço aqui da capital Cuiabá, onde vou fazer uma palestra sobre o futuro desse Centro-Oeste, que já vem pagando boa parte da conta do setor externo brasileiro, e como isso lembro o desenvolvimento regional do norte do país, a margem equatorial com a grande potencial de petróleo, o Nordeste com as suas riquezas, inclusive a riqueza do sol, a eólica, tudo isso os candidatos têm que falar. Mas no final do dia, todo mundo bate no peito e diz: nós vamos melhorar o Brasil. As novas gerações, eu tenho observado, Pedro, elas não estão interessadas só nessa equipe genérica chamada Brasil. É quanto entra no nosso bolso, porque do nosso bolso só está saindo. Existe, apesar das bondades de Lula de última hora, e agora é a redução da escala de trabalho, é o perdão das dívidas das pequenas empresas, das MEIs, existe uma disseminação de bondades por parte dos candidatos, e no domingo nós provavelmente vamos ouvir mais bondades. O brasileiro mais jovem, ele não quer bondade, ele quer oportunidade. E oportunidade não só de trabalho, é oportunidade de poder fazer um pé de meia, não só o pé de meia do jovem, um pé de meia efetivo para o futuro. Estou falando sério, estou falando que a riqueza no Brasil é muito mal compartilhada. O país é um dos mais mal repartidos em termos de riqueza. Uma pequena parte da população, 1% superior da riqueza da população, comanda praticamente 50% da riqueza nacional. O Brasil não tem canais de compartilhamento de riqueza. Aí você vai dizer: bom, você está falando muito, qual é o canal principal em que a gente podia organizar isso, além de pagar bem e de você ter canais de poupança? É a Previdência Social. A esculhambada Previdência brasileira deveria ser o principal canal de organização do pecúlio de brasileiros em contas individualizadas. Mas não como na administração Bolsonaro anterior, o Paulo Guedes tentou fazer, com contas que são apenas gráficas. contas individualizadas, mas sem os ativos. Não, eu quero saber, e esse é o repto, é o desafio que eu faço aos dois finalistas do MMA da Band. Será que eles vão montar a possibilidade dos brasileiros participarem com a poupança previdenciária, ou seja, transformar a previdência hoje, que não tem fundos, é uma previdência, por definição, quebrada? Será que ela vai ser transformada num fundo efetivo? Quero dar uma boa notícia para todos que estão me ouvindo. O fundo já existe, apesar de os dois candidatos provavelmente não saberem disso. Agora, provavelmente, as equipes vão ouvir esse comentário e já vão se preparar. É o fundo do Regime Geral da Previdência Social, estabelecido pela Lei de Responsabilidade Fiscal e depois formado em 2014. Ou seja, o fundo de mutualidade já existe. Você, Pedro Campos, devia ter como funcionário da Band a sua conta de previdência associada a um fundo, e você ser o dono da Petrobras, ser o dono de um pedaço da Eletrobras, participar das ações que estão dentro do BNDES Par, que eu presidi, que são bilhões e bilhões. Na hora que você fosse vender a concessão das as permissões para a exploração da margem equatorial, esse dinheiro devia vir direto para o fundo previdenciário. Isso mudaria a cara do Brasil. Portanto, faço essa pergunta aos dois.

em nota 5 ou 6, porque o revogaço só existe na medida em que a gente colocar as contas da casa no lugar. Muita gente fala que o candidato Flávio vai usar tesoura. Não há necessidade de tesoura. Hoje, as despesas do governo crescem pelo menos ao dobro do ritmo do crescimento da renda da Sônia, da Thaís, do Pedro, da sua, ou seja, o PIB, a produção daqueles que produzem no Brasil, não cresce ao ritmo do aumento das despesas. Então, quando se fala em controlar despesas, não é cortar despesas, é apenas controlar. E ao controlar, vou dar uma boa notícia para quem está nos ouvindo. Se você controlar, como a gente controla em casa, olha, nós vamos tentar cortar até 10% do desperdício nas principais rubricas das nossas despesas domésticas. A gente consegue? Em geral, consegue. Óbvio que se a pessoa já tem uma restrição muito grande, já está na linha de pobreza, esse exercício é mais complicado. Mas o Brasil, governo, ele não está na linha da pobreza. Quem está na linha da pobreza somos nós que pagamos os tributos. Então, Cláudio, não é necessário haver um aumento da carga tributária. Só vai haver aumento da carga tributária se o senhor Lula, uma vez que ganhando a eleição, ele continuar nessa onda de aumento de gastos muito acima do que quem, o pagador de impostos consegue

0: E esse confronto de ideias, vamos dizer assim, essas promessas ou benesses, elas estarão frente a frente neste domingo, às 8 horas da noite, Flávio Bolsonaro e Luiz Inácio Lula da Silva, frente a frente, debatendo os problemas do país. E a gente sabe que a economia, que é o motor aí que mexe com toda a campanha, com os outros assuntos, segurança, enfim, são vários os problemas do brasileiro, mas a economia é ainda o que mexe. Professor, sobre essas benesses durante campanha e promessas do outro candidato, quais as consequências o senhor vê para 2027? Porque o Brasil já está com déficit nominal de 10% do PIB, dívida altíssima, carga tributária muito elevada e juros na estratosfera. O que os dois candidatos, tanto Flávio quanto Lula, precisam convencer nesse debate o eleitor sobre o ano que vem?
1: É, você tem toda a razão, Sônia. É muito fácil para, principalmente, o candidato de esquerda, com todo o respeito que a gente tem pela sua candidatura e pelo seu histórico de quatro eleições, mas esse assistencialismo, essa bondade feita com o bolso alheio, essa vontade de estabelecer uma ética do ócio ao invés de uma ética do trabalho, isso tudo já bastou. Então, na realidade, nós esperamos que a gente se encontre com pessoas que tenham bom senso, que façam aquilo que você, chefe de família, você, dona de casa, fazemos no, no, na nossa, no nosso arranjo doméstico e familiar e profissional e empresarial, que é olhar os gastos e enquadrar os gastos dentro das possibilidades orçamentárias do país. Tão simples quanto isso. Sônia, você falou que nós vivemos num país da verdadeira esculhambação. O ministro da Fazenda não tem nenhuma responsabilidade de estabelecer uma trajetória de pagamentos para um pedaço, pelo menos, desses juros. Então, nós temos 1 trilhão de reais que são rolados. O Lula já tem mais idade, como eu, então a gente, quando vai chegando a essa idade mais avançada, o Cláudio ainda não chegou lá, apesar de ele estar mais tempo no jornalismo do que o resto da bancada. Mas quando nós chegamos a essa idade, tanto faz, tanto fez. Então, o senhor Lula deve olhar para esse trilhão e dizer que se danem os jovens de 30, 40 anos de idade, os jovens de 20, os jovens de, as meninas, como ele costuma dizer, de 15, de 10, eu não vou pagar essa conta. Eu espero viver ainda bastante, mas não vou passar certamente dos 100. Então, essa conta não é minha, que se dane esse trilhão. Então, 1 trilhão em 2026, 1 trilhão em 2027. E só a conta de juros, Sônia, ela já. Ela, se você fizesse uma economia nessa conta, ela é bem mais do que a bondade no MEI, não é? E várias das bondades que ele mesmo, Lula, andou anunciando. O que, por exemplo, você tem uma ideia, a bondade do MEI, ela do ponto de vista ético é muito ruim, perdoar dívidas. Não, não é assim que você estabelece ética de trabalho e ética de comportamento numa sociedade. Nisso Lula vai muito mal. Mas é preciso lembrar que os 6 bilhões de impacto estimado dessa bondade do MEI são 2 dias de juros. 2 dias apenas, em 250 dias úteis. Então você veja que, na realidade, existem grandes contas altamente gastadoras. Uma delas é os juros, outra é a previdência e outras são os gastos gerais dos ministérios, incluindo os salários públicos e principalmente os penduricalhos. Existe também já uma outra grande conta que chamada as emendas parlamentares. Vamos ver se essa turma, chegando lá, tem peito nos primeiros dias de fazer uma revisão constitucional com um pacote de revisões da Constituição de 88, que está na hora de fazer uma faxina. Nos itens constitucionais da Operação Brasil e realmente reorganizar o Brasil para entregar um novo ciclo político de crescimento com repartição ampla da riqueza nacional. É um novo começo. Eu até agora não vi esses candidatos, sonharem esse começo.

0: que é possível para o Brasil. Eu espero que o debate da Band no próximo domingo inspire essa turma. Em geral, quando você chega lá, você ainda não sabe bem o que fazer. No caso, o Lula não tem essa desculpa, porque ele já treinou bastante. Ele já devia ter feito mais gols. Mas o outro também tem que botar a viola no saco e a mão na consciência, porque ele é um rapaz muito jovem e está precisando, de fato, de um muito bom aconselhamento para ele não perder tempo se ele for o candidato mais votado. Desde os primeiros dias e apresentar um plano como realmente o Brasil está esperando nesse novo ciclo, como eu disse, de crescimento ou de estagnação, se a gente continuar nesse rame-rame.
1: Tá vendo como tem muita coisa para ser debatida entre os candidatos, domingo, 8 da noite, aqui no Grupo Bandeirantes? Professor Paulo Rabelo de Castro já elencou, acho que aqui, uns 15 assuntos que a gente pode colocar também para os candidatos. Professor, obrigada. Até a semana
0: 15
1: que
0: eu não
1: vem.
0: digo, mas tem uns 10, pelo
1: Até a semana que vem, e já fica o convite para o senhor aqui, para toda a nossa audiência,
0: menos.
1: a
0: Eu acho que
1: acompanhar,
0: antes
1: 8 da
0: disso,
1: noite, o debate da
0: eu
1: Band.
0: vou dar um jeito de me encontrar com essa bancada.
2: Ah, com
1: Até lá,
2: certeza, professor.
1: professor. Um abraço, hein?
2: Abraço.
0: Um ótimo debate domingo e que o povo brasileiro seja o grande vencedor.
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7: Seguimos, hein? Seguimos no Bandeirantes a Caminho do Sol, sempre agradecendo a sua audiência, a sua participação. E agora vamos prestar serviço? É, cuidar da saúde? É o Plantão Médico Bandeirantes, do bom e do melhor, chegando por aqui.
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0: Agora sim, abrindo o nosso plantão médico Bandeirantes de hoje, na ponta da linha aqui conectado, o geriatra, o doutor Ednor Neto. Tudo bem, doutor? Como vai? Seja muito bem-vindo, hein?
1: Bom dia, Danilo. Bom dia, ouvintes da Rádio Bandeirantes. Danilo, primeiro queria agradecer pelo convite. É sempre um prazer para mim estar conversando sobre geriatria. Muito obrigado.
0: Não, eu que agradeço pela atenção aqui com a Rádio Bandeirantes nesse sábado, prestar serviço aqui, passar dicas importantes e falar sobre os cuidados, né, na melhor idade, né? Quero saber antes, para a gente começar aqui o nosso papo, doutor, o que que faz um geriatra, né? Quando e quem pode procurar um geriatra, hein?
1: Tá, Danilo, o geriatra, ele é o especialista, assim, diferente do que muitas pessoas pensam, né? As pessoas gostam muito de dizer, é o clínico geral do idoso, assim, não é o clínico geral do idoso. O geriatra, ele é o especialista, justamente nas doenças mais prevalentes da população idosa. Então, é como se a gente se especializasse em depressão do idoso, a gente se especializa nas doenças cardiovasculares mais frequentes do idoso, nas demências, então, em tudo aquilo que é mais prevalente na pessoa idosa. A idade, assim, que a pessoa deve procurar um geriatra, isso é muito discutido, né? É, assim, nos países desenvolvidos, eles consideram a pessoa idosa a partir de 65 anos. Em países como o Brasil, né, em desenvolvimento, eles consideram já a partir dos 60, mas não existe uma idade, assim, para você começar a frequentar. Por exemplo, eu tenho um paciente de 40 anos que já acompanha comigo, né? Até porque antes de fazer geriatria, a gente faz clínica médica, então você acaba compreendendo da população geral. Então, digamos que você deve ir para o geriatra quando você se sente à vontade para isso e acha que você tem que começar a pensar já quando você for ficar idoso.
0: Mas esses pacientes mais jovens, né, que acabam já passando e procurando um geriatra, é até uma forma de prevenção ou porque já está ali com algum problema e que quer fazer um acompanhamento mais de perto, hein?
1: É uma forma de prevenção, porque, na verdade, o geriatra ele faz a prevenção de todas as doenças que são mais comuns na população idosa. Então, a gente já faz aquela prevenção anual. Então, tem muito paciente que vai para o cardiologista para fazer os exames relacionados ao coração. Vai para o pneumologista fazer os exames relacionados ao pulmão. E aí, quando o paciente vai para o geriatra, a gente acaba fazendo isso anualmente já para ele, né? Anualmente a cada 2 anos, depende da indicação de cada exame. E você acaba concentrando o cuidado em um médico só e acaba que você vai evitando iatrogenias, né? Porque quando você vai a vários especialistas, os colegas muitas vezes não se conversam. Isso é comum que eles não se conversem. Então, acaba que os pacientes começam a tomar muitas medicações e isso acaba acarretando também muitos problemas. Então, é mais a título de prevenção. Então, a gente começa, a gente insiste na atividade física, começa a falar já da parte de dieta, que é comum da pessoa idosa, com as peculiaridades da pessoa idosa, para que ele envelheça de forma mais saudável.
0: Olha, e prestem atenção nesse dado aqui que eu vou passar a compartilhar com o ouvinte da Rádio Bandeirantes. A população do Brasil está ficando mais velha, não é? Entre 2012 e 2021, o número de pessoas abaixo dos 30 anos de idade, no país aqui, claro, no Brasil, caiu de 5,4%, enquanto houve um aumento em todos os grupos acima dessa faixa etária no período. A parcela de pessoas com 60 anos ou mais saltou de 11,3% para 14,17% da população. E esse é um dado, né, doutor, importantíssimo, porque gera consequências em cadeia em vários setores, né?
1: Exatamente, Danilo. Assim, a partir do momento que a gente começou a melhorar a saúde no Brasil, né, com inúmeras coisas, né, com a vacinação, então do jeito que existe um calendário vacinal da criança, do adolescente, também existe um calendário vacinal do idoso. Então, a partir do momento que a gente começou a melhorar os rastreios das neoplasias, né, dos cânceres, que são muito mais comuns na população idosa, você acabou fazendo a pessoa viver mais. Então, a gente foi aumentando a quantidade de idosos vivendo no Brasil. Então, assim, as pessoas começaram a viver mais, mas aí tem uma coisa bem peculiar aí, Danilo. Se você for ver os países desenvolvidos, por exemplo, como países da Europa, Estados Unidos, então, eles vivem muito e o grau de dependência deles ali, o grau de dependência, eu digo, eles começam a ficar dependentes, precisar de ajuda para atividades básicas, como para banho, para vestir-se, para sair de casa. Então, isso começa nesses países desenvolvidos, digamos que no último ano de vida. Então, eles vivem, no último ano de vida é que eles começam a ficar mais dependentes. Isso é um dado geral. Então, para você ter ideia, no Brasil, as pessoas passaram a viver mais, mas a gente ainda precisa melhorar essa qualidade de vida, porque aqui eles vivem, essa dependência vai já sobe para ali 7, 8 anos. Então, eles vivem mais, mas os últimos 7, 8 anos de vida eles passam dependente, né? Então a gente tem muito que melhorar ainda.
0: É, porque viver mais não significa viver melhor em melhores condições, né, doutor?
1: Exatamente.
0: Olha, se a gente tiver que colocar, que elencar aqui, colocar num ranking os principais cuidados na terceira idade, quais seriam aí?
1: Danilo, assim, isso é bem interessante. Quando a gente passa na consulta de geriatria, tem uma coisa que a gente faz que chama avaliação geriátrica ampla. Então, os pontos principais que a gente vai passando são justamente esses pontos que faz com que a pessoa idosa viva mais. Então, o que eu nunca vou deixar de falar é atividade física. Para você ter uma ideia, todos os testes que a gente faz no consultório para avaliar a vitalidade do paciente, o quanto ele vai viver, todos os testes envolvem força. Então, força de pressão palmar, é levantar e sentar-se da cadeira, que avalia força nas pernas, velocidade de caminhada, que avalia também força de quadríceps, força de perna. Então, tudo que a gente faz para avaliar a vitalidade envolve força. Então, eu sempre digo isso ao meu paciente: você precisa fazer atividade física. E outra coisa bem importante, Danilo, é que as pessoas elas têm uma ideia, assim, isso vem de muitos anos, de que atividade física para idoso é uma fisioterapia, é uma caminhada, e eu sempre tento falar para o meu paciente: não. A gente precisa que você faça uma atividade física resistida, que é uma atividade de força, que o principal é a boa e velha musculação. Então, assim, idoso pode fazer musculação, ele deve fazer musculação, porque isso é que vai fazer ele ganhar músculo, ele ter força e ele viver mais, né? Então, isso é um principal cuidado. Aí, quando a gente fala em atividade física, tem outra coisa que está atrelada, assim, imediatamente atrelada, que é a dieta. Porque não adianta só você fazer atividade física se você não está comendo bem. Então, você só vai ganhar músculo, só vai ganhar força muscular se você tem uma boa ingesta proteica. E aí é muito difícil fazer idoso comer a quantidade de proteína que ele precisa comer no dia, né? Para você ter uma ideia, é como se ele precisasse comer, digamos, se ele for comer frango, uns 2,5 bifes de frango por dia. E isso vai ficando muito difícil, porque eles vão perdendo papila gustativa com o passar dos anos, e aí vão perdendo prazer por se alimentar principalmente das proteínas. Então a gente vive uma batalha para eles conseguirem comer a quantidade de proteína que eles precisam, né? A quantidade de calorias de proteína, e para fazer atividade física. E às vezes, quando a gente não consegue, a gente vai e suplementa, faz a suplementação. Então aí são os dois pontos fortes: atividade física e dieta. Depois tem outros cuidados que são extremamente importantes, como os cuidados com a visão. Então a gente anualmente pede que ele vá ao médico oftalmologista para se certificar que está vendo bem. E aí tem duas coisas que estão bem atreladas à visão. Primeiro é o risco de quedas. Quando você não enxerga bem, você vai cair muito mais. E aí você não consegue enxergar os obstáculos na rua quando está andando, e aí você acaba caindo. E a outra coisa é que enxergar mal aumenta a chance de desenvolver demências, né? Alzheimer e todas as outras. Então a gente cuida muito da parte visual, quer que o idoso esteja sempre enxergando bem. Se precisa operar catarata, opera. Se o grau está ruim, a gente quer que arrume o grau. Então todos os anos a gente vê isso. E a outra coisa é a audição. Porque também, quando ele ouve mal, ele vai estar suscetível a acidentes. Vou dar só um exemplo: vai atravessar na rua, não ouve que está vindo o carro, então aumenta o risco de acidentes, aumenta o risco de desenvolver demência também, porque quando ele não ouve bem, ele demencia muito mais, e causa muito, por incrível que pareça, causa muita depressão e isolamento social. Porque imagine que ele está numa roda de conversa, ele começa a ter vergonha porque ele não escuta o que as pessoas falam, e aí começa a não fica perguntando muito, pedindo para repetir, ele se envergonha, e aí ele acaba se isolando, porque ele não quer passar essa vergonha, e aí ele acaba deprimindo. Então aí a gente já vai vendo vários cuidados, né? E como uma coisa vai levando a outra. Então eu acho que isso, assim, talvez seja o básico mais importante, Danilo.
0: Olha, são muitas informações aqui, não é? A gente vai detalhar aqui todas elas, não é? Sobre atividade física, então, até para a gente poder desmistificar. Então não tem essa que para os 60 a mais não pode academia, não pode musculação, mas claro que tem que ter um profissional dessa área para indicar os exercícios corretos para cada pessoa também, não é, doutor? Não é porque um puxa 5 quilos que o outro vai puxar também a mesma coisa, não é? Mas também para outros vai ser indicado sim a hidroginástica, a natação, o pilates, não é? Mas tirando todos esses exercícios que a gente já conhece, que uma academia com toda a estrutura oferece, o que que a gente pode passar aqui que o ouvinte possa fazer em casa? Exercícios e atividades que a gente possa fazer em casa mesmo, ao acordar, aí no meio do dia, o corpo está meio rígido, está meio duro, está difícil ali, né, ter algum tipo de flexibilidade. O que que a gente pode passar de dica prática aqui para o nosso ouvinte?
1: Então, perfeito, Danilo. Só começando pelo que você começou falando, assim, é sempre importante, eu digo sempre isso ao meu paciente, que ele tenha um profissional habilitado que esteja ao lado dele, orientando. Como você disse, um consegue pegar 5 quilos, mas outro só vai conseguir pegar 1 quilo, outro só vai conseguir levantar um cano de PVC ou um cabo de vassoura, e outro vai conseguir levantar uma barra na academia. Então, muitos pacientes dizem: eu posso fazer o quê? Quanto eu posso levantar? Não existe essa limitação para o paciente. É ele quem coloca a própria limitação dele, é ele quem coloca o seu limite. Então não existe eu dizer: não, você tem 80 anos, você só pode levantar 10 quilos, você tem 85, não existe. O paciente, ele se coloca o próprio limite. Quanto a fazer as atividades em casa, isso também é muito corriqueiro. A gente também ensina muito, porque às vezes a gente tem paciente muito idoso, que tem muita limitação funcional e já não consegue sair de casa. Então a gente começa orientando que faça os exercícios de alongamento de manhã cedo ao acordar. Então alongar braço, alongar perna, isso vai facilitar. Muitas vezes o paciente tem muita rigidez, né, já devido às artroses, que as articulações vão envelhecendo também ao longo da vida, então ele tem muita rigidez. Então fazer um alongamento logo ao acordar vai facilitar para que essas articulações trabalhem melhor ao longo do dia. E há outras coisas, eu já lhe falei. Então muitas vezes você consegue fazer atividade física em casa com um cabo de vassoura, levantando e descendo o cabo de vassoura, ou com um cano de PVC. Como eu falei antes, tem um teste que a gente faz no consultório que a gente pede muito o paciente fazer em casa, porque isso aumenta a força de perna. É encostar uma cadeira na parede, eu digo encostar na parede, para não correr o risco dessa cadeira se mover, se movimentar. E aí ele se levantar e sentar da cadeira, quantas vezes ele conseguir. E vai fazendo isso porque isso trabalha a força muscular do quadríceps, da perna. Então isso vai ajudar na caminhada, vai fazer que ele seja mais ágil ao caminhar e vai fazer também com que ele caia menos, né? Que queda é uma coisa terrível na vida do idoso.
0: Ah,
1: Então.
0: isso é bom, hein, doutor? Então, da vassoura você levanta a vassoura como se fosse um peso de academia, é isso? Você faz aquele movimento
1: Exatamente.
0: como se fosse um peso de academia. E da cadeira é só encostar a cadeira na parede para evitar, não é, qualquer tipo de acidente. E você fica sentando e levantando, fazendo esse movimento, é isso?
1: Exatamente, sem a ajuda dos braços, né? Se conseguir, sem a ajuda dos braços, cruza os braços na frente e fica levantando e sentando da cadeira para fazer essa força com as pernas, para melhorar a força em perna.
0: E muito se fala também, até um outro ouvinte aqui, se a gente conseguir resgatar o nome dele aqui, ele falou sobre a panturrilha, né, que é considerado aí o segundo coração. Tem exercício também para panturrilha? É importante mesmo também fazer isso aí? Como que é?
1: É super importante também. Então, a panturrilha faz parte da musculatura da perna, né? Tudo que é uma musculatura muito forte, então ela auxilia muito na caminhada. Então, por exemplo, o idoso ficar de frente para a parede, ele encosta as mãos na parede para ter equilíbrio e fica se levantando assim na ponta dos pés, subindo e descendo. Ele pode fazer isso várias vezes. Se ele tem mais destreza, tem mais habilidade, se é alguém que não tem muita limitação funcional, ela pode fazer isso num batentezinho leve, com cuidado para não cair. Mas se é um idoso que já é frágil, o ideal é que faça no plano mesmo, segurando na parede.
0: Cumprimentar aqui os nossos ouvintes, o Dário Vidal Fernandes da Vila Monumento, ouvindo a Rádio Bandeirantes, manhã de sábado perfeita, aqui acompanhando o programa do Bom e do Melhor. A Denise Corrochano, uma entrevista com um geriatra muito legal, estou atenta aqui. Maria Neliane Dias, bom programa, um excelente fim de semana. A Janete Ishigaki, de São Bernardo do Campo. Cida Luz Umira, estou gostando da entrevista e das perguntas. Luiz Gomes também mandou mensagem para cá. Lúcia Maria Messina, da Vila Mariana, maravilhoso tema do plantão médico de hoje. Tenho 68 anos e o doutor está dizendo tudo que a minha geriatra e meu nutrólogo me prescrevem fazer para que eu possa envelhecer com qualidade de vida. Mais uma vez, Danilo, parabéns pela seleção do tema de hoje. Obrigado, viu, Lúcia Maria, pela mensagem. Ah, foi o Antônio Lino que falou da panturrilha. Eu sabia, Antônio, estava lembrando de você. Sabia que vinha aqui a mensagem. Obrigado, viu, Antônio, pela mensagem, pela audiência de sempre. Ah, quem mais que está aqui mandou mensagem? Giza, mandou aqui mensagem também. Jorge Camargo, a Loreta Bellini, do bairro de Santana. O Ricardo Sanches. A Mari Nascimento tem mensagens de. Mandou uma mensagem de áudio. A gente vai repassar aqui em instantes, viu, Mari? Vamos separar aqui a sua mensagem e vamos passar para o doutor Ednor Neto, que é geriatra. Está falando hoje sobre os cuidados, né, na terceira idade. A gente já falou sobre dicas de exercícios que a gente pode fazer em casa, aqueles que não têm e não conseguem contar com a estrutura de academia, de aparelhos e tudo mais. Mas sobre a alimentação, né, doutor? Tem muitas mensagens, tem muitos ouvintes que falam que gostam, né, de tomar aquela cervejinha, que gostam de comer um doce, que gostam de um churrasco, não é? Nessa idade, o que que é aconselhável, hein?
1: Então, Danilo, assim, o que é bom para o idoso é o que é bom para a população inteira, sabe? Então, assim, primeira coisa que eu sempre. O primeiro passo da nutrição que eu vejo na minha consulta é a ingesta hídrica. É quanto ele está bebendo de água por dia, né? Isso é importantíssimo, porque idoso desidrata muito. Ele tem uma facilidade muito maior de desidratar, porque você percebe que a pele dele já é uma pele mais sensível, então faz com que ele perca mais água. Então, o idoso também, ele vai deixando de beber água, ele vai perdendo esse hábito de beber água durante o dia. E aí, quando ele desidrata, ele passa a ter vários problemas, né? Então, vai piorando a função renal, ele também começa a ter muita hipotensão, né? Muita pressão baixa. Então, quando ele se levanta, ele tem tontura, às vezes não sabe por que está tendo aquela tontura, e é simplesmente porque não bebe a quantidade de água adequada. Então, geralmente, se a gente pegar um idoso, assim, de 70 anos, só para você ter uma ideia, ele precisa ali beber entre 2 litros e 2 litros e meio. Dificilmente você vai encontrar alguém que beba isso se ela não estiver sendo estimulada. Então, eu sempre digo aos acompanhantes, né? O idoso geralmente vai para consulta com algum acompanhante, eu sempre digo que geralmente é um filho, eu digo, você tem que, durante o dia, ficar oferecendo água a ele. Leva o copo mesmo e vai pedindo, pai, bebe isso aqui, vai pedindo. Vou dar um exemplo. Para minha mãe e para meu pai, eu dei uma garrafa d'água, assim, uma garrafa que tem até os horários, assim, vai marcando os horários do dia que você está bebendo água. E eu vou e digo a eles, ó, vocês têm que tomar duas garrafas dessas aqui por dia, né? Então, assim, esse é o primeiro ponto, Danilo, é ingesta hídrica. É isso que é importante para todo mundo. Quanto à questão de sal e açúcar, é sempre bom a gente reduzir isso na alimentação. Então, quanto menos, melhor, né? Então, assim, isso é para a população geral, independente de idade. Idoso, como o metabolismo dele é bem menor, assim, mais lento, então ele vai demorar ainda mais para eliminar essas coisas. Então, ele acaba precisando comer menos, assim. Então, 3, 4 gramas de sal por dia, digamos que essa seria a meta de sal e açúcar, quanto menos, melhor. Eu sempre vou dizendo, se conseguir, vai para o adoçante, e se conseguir, melhor ainda, não adoçar nada, mas óbvio que pode. Quanto à bebida alcoólica, eu nunca vou chegar para o meu paciente e vou tirar dele, assim, sabe, alguns prazeres que ele ainda tem na vida. Então, o que eu sempre digo, é moderar isso, assim, sabe? Se gosta de tomar uma taça de vinho por dia, ok. Se bebe só no final de semana, fazer isso controlado. Óbvio, se você pega um paciente que é alcoolista, é a mesma coisa que pegar um que é tabagista. Você vai estar incentivando ele a parar aquilo e vai estar oferecendo ajuda. Eu lhe ajudo com medicação, eu lhe ajudo com o que for preciso. Então, esses são os pontos. E aí, outra coisa, Danilo, muito importante que eu acabei já falando é a ingesta proteica, né? Porque para você formar músculo, o que é que faz uma pessoa viver muito? Se ela mantiver a cognição preservada, que quanto a isso, né? A partir da memória, o que mais pode ser feito é bons hábitos de vida mesmo, é fazer atividades que trabalham a memória sempre, às vezes jogos, sabe? Eu sempre digo, joga com seus netos, se gosta de jogar dominó, joga dominó, se gosta de jogar baralho, fazer coisas que trabalham a cabeça. Então, se a mente se mantiver bem, a outra coisa que a pessoa vai precisar é de força muscular para viver bem. E para isso ela precisa ingerir proteína. E a ingesta proteica tem que ser aquilo, mais ou menos aquilo que eu falei, porque é de 1,2 a 1,5 gramas de proteína por quilo de peso. Então, você tem uma ideia, um bife de carne, um bife de frango de 100 gramas tem 26 gramas de proteína. Se você pega um paciente de 70 quilos, ele vai precisar comer aí em torno de 250 gramas de carne ou de frango por dia para atingir essa meta proteica, para se manter saudável. Então, não é uma tarefa fácil. Eu sei, para eles é uma tarefa difícil porque eles passam a comer menos. E aí a gente acaba ajudando, às vezes, com suplemento. Do jeito que existe suplemento para jovem, os conhecidos whey protein, também existe para idoso. E aí muito paciente pergunta, doutor, mas ele não pode tomar o whey que o jovem toma? Aí eu vou e falo das particularidades. E geralmente quando o idoso ele está mal nutrido, né, quando ele está perdendo peso, ele está mal nutrido, ele não precisa só de proteína. Ele precisa de caloria também. Porque quando eu dou a proteína para ele, de uma forma simples de explicar, é que o organismo gasta energia para quebrar essa proteína, transformar em aminoácido e formar músculo. Só que se ele já está com pouca energia, o organismo vai acabar gastando o pouco que tem e ele vai acabar perdendo mais peso ainda. Então eu preciso dar um suplemento que é para idoso, aqueles que a gente encontra na farmácia, porque ele vai ter a caloria junto, que é para ele conseguir ganhar aquela proteína e formar músculo. Essa é a grande diferença, sabe? Então, quando você pega um idoso desnutrido, você não vai ter que ofertar só proteína para ele, você precisa ofertar caloria. E aí, quando tem gente que não tem condições de comprar, a gente começa a dar várias dicas. Aí, como que eu faço para ganhar caloria, para botar para ele comer mais caloria? Eu digo, ó, pega uma colher de azeite e joga na comida. Isso ajuda a ganhar caloria. A outra coisa é como que eu faço para ganhar proteína, doutor? Não tenho condições de comprar esse suplemento, é muito caro, são caros os suplementos idosos. Aí a gente dá dicas, assim, ó, pega uma carne, compra uma carne barata, um músculo, bota ela para cozinhar com água, com bastante água ali por umas 5, 6 horas. Depois pega aquela água, a proteína vai sair toda da carne e vai para a água, a carne vai ficar branquicenta. Você pega aquela carne, aquela água, forma cubinhos de gelo, e aí quando você for fazer a comida dele, você vai jogando aqueles cubinhos dentro com proteína. Cada cubinho daquele vai ter uns 4 gramas de proteína. Pra você ter uma ideia, um ovo tem 6 gramas. E aí assim, com essas técnicas, a gente vai conseguindo atingir a meta dele de proteína e de caloria por dia. Então são grandes desafios, amigo, isso daí.
0: Muito bom, dicas super importantes aqui do Dr. Ednor Neto, que é geriatra. Os ouvintes estão adorando aqui o papo, adorando a entrevista, o que tem de mensagens, o que tem de perguntas aqui. Vamos lá, o Miguel Aguilera está aqui na nossa escuta, mandou mensagem. O Juninho, também estou aqui adorando o programa. Quem mais? Vamos lá, Valquíria Santana, da Vila Conde do Pinhal, Ipiranga. Excelente programa, como sempre, parabéns. Sempre ouço duas vezes nas reprises. Obrigado, viu, Valquíria? Obrigado mesmo. Hoje, às 23 horas, tem reprise, hein? O Antônio Glupi, de Tatuapé, do Tatuapé. Bom dia, Danilo, tenho 60 anos. Revascularizado. Fazendo corridas de 10 quilômetros, uma vez por semana. 3 treinos semanais de 6 a 8 quilômetros. Olha só o nosso ouvinte maratonista aí. Que bom, né, Antônio? Colocar aí a saúde em dia, né? A Nilce Viana, de Diadema, parabéns, obrigado pelo tema de hoje, sensacional. A Dalgisa Souto Alves, gosto muito do seu programa e hoje está excelente. Quem mais aqui mandou mensagem? A Deise Maria, de Praia Grande. Bom dia, Danilo, parabéns pelo programa, tenho 74 anos, moro só e todo dia às 6 horas estou na academia para o meu treino de musculação, para minha qualidade e independência de vida. Piloto a minha moto e vivo com muita saúde e disposição, olha que beleza. O Geraldo de Iguape também está aqui mandando mensagem. O André Luiz Alves de Amorim. Rio de Janeiro, na escuta do programa no Rio de Janeiro, acompanhando vocês. E tem sim agora as mensagens de áudio, as mensagens que chegam aqui pelo nosso WhatsApp, que é o 11 999048756. Vamos colocar a primeira aqui.
2: Bom dia, Danilo, bom dia, doutor. Eu sou a Marina Nascimento. Vou fazer 59 anos mês que vem. Eu tenho diabetes, eu tenho pólipo na vesícula. Eu tenho que continuar passando com o clínico geral ou já posso estar agendando para passar com o geriatra? E ou o geriatra a gente agenda diretamente ou o clínico que encaminha? Muito obrigada, eu tenho essa dúvida.
1: Danilo, eu esqueci o nome dela.
0: Mari.
1: Mari. Então, Mari, você já pode começar assim, acompanhar com o geriatra. Você tem condições importantes que precisam de atenção, o geriatra vai olhar para isso com a melhor atenção. Quanto à forma de encaminhar, isso depende muito, né? Se você está no SUS, né, no Sistema Único de Saúde, se você está na rede pública, de fato você não vai conseguir ir direto no geriatra, você vai primeiro ir para o clínico, no posto de saúde, e você vai pedir a ele, é só pedir, doutor, gostaria de começar a ser acompanhado com o geriatra, e aí ele vai encaminhar para o geriatra. Mas se você tem um convênio ou se você paga particular, não. Isso aí você pode ir direto para o geriatra na hora que você quer. Você tem essa independência, né?
0: Mais uma aqui, a gente segue atendendo aqui os nossos ouvintes. Vamos lá.
3: Danilo Gobato, parabéns, parabéns, parabéns. Você sempre com essa condução de excelência e com as temáticas mais que pertinentes. Eu estou entrando no idoso agora, tenho 61 anos, meu nome é César Rodrigues, professor César Rodrigues, eu era da Praia Grande, agora sou de Itanhaém e continuo a acompanhar não somente essas dicas importantíssimas de saúde que você dá, como também as suas entrevistas, fazendo com que as questões da nossa música, as questões culturais, permaneçam vivas. Parabéns, Danilo. Parabéns, muita força, muita proteção a você. Parabéns pelo sucesso.
0: Opa, muito obrigado. Fico muito contente. Obrigado, viu, professor. Professor César, obrigado mesmo pelo carinho, pela audiência. Mais uma aqui.
4: Bom dia. Programa maravilhoso, como sempre, né? E haveria alguma necessidade especial, algum cuidado diferente em alimentação, em exercício, um cuidado em geral para pessoas na faixa dos 60, 70, com uma doença pré-existente, como um câncer ou diabetes. É Maurício Vilela, de São Paulo, Higienópolis.
0: E aí, doutor, nesse cenário muda um pouco já as dicas que a gente passou de alimentação com as doenças?

0: que é um veneno para ele. Então não existe poder comer um pouquinho de açúcar. Então ele tem que tirar o açúcar da vida dele mesmo. A diabetes traz complicações muito ruins lá no futuro, como acaba com a função renal, destrói os rins do paciente. Então, sabe aquelas pessoas que a gente vê lá no fim da vida precisando de hemodiálise e tal? Aquilo é decorrente da diabetes e da hipertensão na maioria das vezes. Então, ele precisa abolir o açúcar da vida dele, usar adoçantes, e se conseguir, ele não usa nada. Mas, às vezes, o paciente tem dificuldade, então pode usar adoçante. Essa é a primeira dica se você tem diabetes. Tem que tirar, de fato, o açúcar da sua vida. Outras consequências importantes que o diabetes vai trazer é cegueira, né? Acaba com a visão, você vai deixando de enxergar ao longo da vida. Muitos pacientes formam aquelas feridas, tem ferida e tem dificuldade de cicatrização, às vezes chegando à amputação. Então, assim, diabetes é uma doença muito traiçoeira, porque você não sente muita coisa assim ao longo da vida. É tanto que a gente precisa ficar incentivando o paciente, não tem que tratar, tire isso, porque assim, isso é muito silencioso. E quando a consequência acontece lá na frente, Danilo, é porque a doença já está muito avançada, a gente não consegue mais retardar aquilo. Os vasos já foram destruídos e a gente não consegue mais voltar atrás. Então, isso tem que ter uma atenção desde já. Então, a primeira coisa do diabético é tirar o açúcar da vida. Ele falou que teve uma neoplasia, um câncer, eu não sei exatamente qual câncer ele teve. Mas, assim, de forma geral, os cânceres, eles desnutrem muito o paciente. Né? Imagine que o tumor, ele consome muita glicose, ele consome muita energia. Essas pessoas acabam perdendo muito peso. Quando elas se submetem a tratamento de quimioterapia, ainda tem mais aqueles efeitos colaterais, elas vão perder mais peso ainda. Então, elas vão precisar da ajuda de um nutricionista que entenda de idoso, porque eu já falei que o idoso tem aquelas peculiaridades de quantidade de proteína, quantidade de caloria. Então, ele vai precisar se nutrir, vai precisar ganhar peso de novo, né? Se ele estiver abaixo do peso, ele vai precisar ganhar peso de novo, ficar bem nutrido e ter um bom aporte proteico. Tá? Então, vai ter essas duas coisas, tirar o açúcar e se nutrir bem.
1: Estamos conversando aqui na Rádio Bandeirantes, no nosso plantão médico Bandeirantes, dentro do bom e do melhor, com o geriatra, o doutor Ednor Neto. São muitas as dúvidas, são muitas as perguntas aqui dos nossos ouvintes. Mandar um beijo para Ana Maria Moraes, de Santos, que faz a seguinte pergunta. Doutor, para o idoso que não tem problema cardíaco, o geriatra substitui o cardiologista?
0: Danilo, como eu falei, a ideia de você ter um geriatra, né, eu sempre gosto de dizer isso, você ter um médico para chamar de seu, é você reduzir a quantidade de médicos que você busca. Para você reduzir o que a gente chama de iatrogenias, de reduzir a quantidade de efeito colateral que as inúmeras medicações vão trazendo. Então, assim, quando você vai com geriatra, geralmente você não vai mais precisar estar indo para o cardiologista, para o endocrinologista, para o gastrologista. Você vai concentrar todo esse cuidado no geriatra. Aí quer dizer que nunca mais eu vou precisar ir? Aí depende. Às vezes o paciente começa com uma doença que vai estar muito grave, muito específica, e às vezes ele vai precisar da ajuda do colega. Mas aí a gente diz, olha, Ana, nesse caso eu vou precisar da ajuda de um cardiologista. Então eu preciso que você procure, eu vou fazer uma carta para o colega, vou explicar para ele o que está acontecendo e vou pedir a ajuda dele. Então, assim, tem uma coisa que o geriatra faz muito, Danilo, só para explicar a importância, é desprescrever. Então, você vai ver que todo médico que você vai sair com a prescrição de uma medicação. Quando o paciente chega na gente, que a gente concentra tudo, né, veio do cardio, veio do gastro, veio do pneu, você vê que às vezes ele está tomando praticamente as mesmas medicações, prescritas por médicos diferentes, com nomes diferentes. Então, às vezes o paciente chega com a tontura, ele está com a tontura por causa de um remédio que ele está tomando, que está baixando a pressão dele. Ou ele está com a tontura porque ele está tomando uma medicação para dormir à noite, que não deveria dormir. E aí você começa a desprescrever e o paciente fica surpreso. Nossa, doutor, mas eu melhorei sem nenhum remédio a mais. Melhorou exatamente tirando. Então, a ideia do geriatra é justamente essa, concentrar o cuidado para não ficar acontecendo erros na vida do idoso.
1: Olha, tem aqui um ouvinte, é o Eduardo Nonato. Danilo, bom dia. Estou ouvindo aqui sobre os dietéticos, mas estou muito confuso, porque tenho visto na mídia que faz muito mal para a saúde. Poderia me explicar?
0: O que será que é dietético? Será que é suplemento? Assim, Eduardo, tem que ver o que você está vendo na mídia. Nem sempre que a gente vê na mídia é o que é correto. O que a gente mais vê na TV é propaganda de vitamina. Então, assim, às vezes o paciente chega para mim, o idoso ele começa a reclamar de fato, estou com muito remédio, estou tomando muito remédio. Para você ter uma ideia, Danilo, quando passa de 4 medicações, a gente já chama de polifarmácia. Então, já existe um risco muito grande dele estar tomando medicação que está trazendo efeito colateral importante para a vida dele. Então, quando ele chega com muita medicação, querendo tirar, e aí eu vou ver a lista de medicação, de fato, ele está com as 10 medicações. Quando eu vou ver, tem umas 4 que são vitaminas. E, assim, não existe nenhuma indicação

0: questão de você suplementar vitaminas se a pessoa não tem vitamina baixa. Ou casos específicos, pacientes que já fizeram bariátrica no passado, porque hoje, como já faz tempo que existe a bariátrica, então a gente já tem paciente que fez bariátrica, envelheceu e agora é idoso. Então, esses pacientes precisam suplementar. Pacientes que moram nas ILPIs, né, que são mais conhecidas como casa de repouso, então esses pacientes geralmente vão precisar suplementar, porque a nutrição. Então, assim, são casos específicos que a gente suplementa. As duas vitaminas que a gente mais suplementa é a vitamina D e a vitamina B12 quando está baixa. A vitamina D porque ela ajuda na saúde dos ossos e, de fato, a gente nem toma a quantidade de sol que a gente deveria tomar e nem a gente aconselha isso, porque a gente não vai trocar uma hipovitaminose D por um câncer de pele. Então, a gente prefere suplementar mesmo a vitamina D, principalmente nas mulheres, por causa do risco de osteoporose. E a
1: Diga, doutor, desculpa.
0: e o outro é a vitamina B12, porque ela está ligada à memória. Então, se ela está baixa, a gente vai e suplementa. Mas a gente, não, a gente só suplementa se está baixa. Então, existe o valor. Se o valor está certo, não tem para que suplementar. E as vitaminas, elas não são isentas de risco. Então, para você ter ideia, tem vitamina que, quando ela está em doses excessivas, ela aumenta até o risco de câncer colorretal. A vitamina D, se você toma vitamina D em grande quantidade, se você faz uma hipervitaminose D, você pode ter uma falência renal. Então, assim, não está isento de risco. E precisa que um médico prescreva. Então, o paciente tem muito esse costume de ir na farmácia, ver a propaganda da vitamina na TV, vai na farmácia e compra. Isso não é correto. Precisa de orientação.
1: Não, mas será que ele está se referindo às notícias aí do aspartame, do que foi vinculado aí pela Organização Mundial da Saúde, OMS? Será que é isso, doutor?
0: Ah, talvez seja isso também, bem lembrado. Talvez seja isso. Os adoçantes que a gente indica mais para o paciente, certo? A gente sempre dá preferência. E assim, a gente sempre fica de olho, porque assim, não basta sair a notícia, sabe, Danilo? É preciso que haja um estudo mostrando que de fato aquilo tem evidência. Então, há pouco tempo, não sei se você viu, mas saiu uma notícia de que a semaglutida, que é o Ozempic, que muita gente está usando porque é uma medicação para diabetes, mas que foi visto que tem um benefício muito grande para emagrecimento. Então, saiu uma notícia de que o Ozempic aumentava o risco de suicídio. E aí, isso gerou uma loucura nas pessoas. E aí, quando a gente foi ver, assim, isso é um estudo que está sendo desenvolvido na Europa. Quatro casos de suicídio que teve. Então, imagina, um N de quatro pessoas, sendo que a própria obesidade, ela já aumenta o risco de suicídio muitas vezes. Então, assim, a gente precisa ter certeza daquilo que está sendo veiculado. Então, por isso que a gente vai para cima dos estudos, para ver a qualidade do estudo, ver se era um estudo bom, sabe? Se de fato aquela informação procede. Então, sempre perguntar ao médico. Então, ele precisa perguntar ao nutricionista dele, mostrar qual é o adoçante que ele está tomando, para tomar um adoçante que seja seguro, como estévia. A gente sempre prescreve as que são seguras.
1: Queria agradecer demais aqui a participação do doutor Edinor Neto, que é geriatra, prestando serviço, ajudando demais aqui a todos nós, né, com todas essas dicas importantes, prestando serviço, atendendo aqui a nossa audiência. Obrigado mesmo, viu, doutor, pela participação aqui mais uma vez. Obrigado, viu?
0: Imagina, Danilo, eu quem agradeço. Um grande abraço para vocês. E assim, a gente tem que trabalhar muito pela população idosa, Danilo, porque é uma população muito negligenciada. As pessoas deixam de lado o cuidado da pessoa idosa. E é uma população que precisa muito da nossa atenção. Então, vai ser sempre um prazer falar sobre a pessoa idosa e dar dicas de como essas pessoas podem viver melhor. Muito obrigado.
1: O Bandeirantes a Caminho do Sol faz o primeiro intervalo. Voltamos já.
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1: Estamos de volta com Bandeirantes a Caminho do Sol. Eu sou Danilo Copato, vamos juntos, seguimos aqui juntos. É muito bom ter você com a gente logo nas primeiras horas do dia. E agora, alguns dos assuntos que foram destaque mais cedo na programação da Bandeirantes, você vai ter a chance de acompanhar novamente, ou se você perdeu alguma entrevista, quer ouvir, quer ficar atento ali aos assuntos, aos principais assuntos, a hora é agora, hein? Vamos conferir.
7: Vamos lá, tem entrevista aqui no Mundo dos Esportes hoje. Aliás, um assunto muito interessante aí para todos os brasileiros que adoram o surf. O Ivan Martinho está com a gente, ele é presidente da WSL América Latina. A gente vai falar sobre o legado do Banco do Brasil São Sebastião Pro, o crescimento do surf brasileiro. Então vale a pena acompanhar com a gente. Eu vou pedir até para você falar um pouco sobre todo o seu trabalho, de onde veio, né, todo esse trabalho também em relação ao surf. Quando vocês olham aí para o Banco do Brasil São Sebastião Pro, o que, que fica aí como principal legado para a gente começar a entrevista?
8: Que legal. Olha, primeiro o prazer estar aqui no Mundo dos Esportes, que vocês falam tanto de tantos esportes, abrir esse espaço para o surf é uma honra para nós e parabenizar pelo trabalho que, como vocês, sou também um apaixonado pelo esporte, trabalho nessa indústria já há 17 anos e há 7 como presidente da WSL, né? A WSL é uma liga privada que tem um controlador, né? Um dono, que é um americano, e a gente opera no mundo inteiro. Então é como se fosse, a gente ouviu você falando agora da Fórmula 1, é como se fosse a Fórmula 1 do surf. Então a gente faz etapas em vários locais do mundo, e essas em diferentes, como tem a Fórmula 1, a Fórmula 2, a Fórmula 3, a gente também tem o nosso Championship Tour, que é o que seria correspondente à Fórmula 1, o nosso Challenger Series, que é o que seria correspondente à Fórmula 2, e o nosso Qualifying Series, que é o que seria correspondente à Fórmula 3. Uma lógica bem parecida, usando um exemplo da Fórmula 1 que você acabou de usar, e obviamente então os pilotos vão progredindo na carreira com esse sonho de chegar até a Fórmula 1. Não é diferente no surf, o sonho de chegar até o Championship Tour. O nosso trabalho é um trabalho do privilégio de nós termos aqui, eu sou responsável pela América Latina, brasileiro, moro no Brasil, mas responsável pela América Latina, e tenho essa coincidência, que é um privilégio da gente conviver e construir um negócio ao redor de uma geração muito vencedora. O Brasil ganhou 8 dos últimos 11 títulos mundiais em disputa, e esse ano, em 2026, é grande favorito novamente para ganhar o título mais uma vez. Seria o 9º título em 12 anos, o que é algo sem paralelo em nenhum outro esporte, né, no Brasil. Então, o Challenger Series, essa etapa que a gente terminou no sábado passado, um dia antes das eleições, em Maresias, em São Sebastião, foi o maior evento que o estado de São Paulo já recebeu, o maior evento de surf, né, que o estado de São Paulo já recebeu. E ali a gente teve a felicidade de ter um brasileiro, por coincidência, ganhando. Eram 80 atletas de 21 nacionalidades diferentes no masculino, 48 mulheres. Então, 128 atletas disputando, nessas são ondas icônicas, né, do estado de São Paulo, litoral norte, a gente chama do North Shore Paulista. E o Ryan Cainalo é quem ganhou aquela etapa e com isso acabou se classificando para o Championship Tour do ano que vem. Então, no Championship Tour do ano que vem, que é a nossa Fórmula 1, a gente já tem 9 atletas brasileiros confirmados em 2027. Antes disso, um provável brasileiro campeão ainda em 2026.
7: Foi até legal você fazer esse comparativo, Ivan, porque fica mais ilustrativo até para o nosso ouvinte, para quem está nos assistindo, até para entender, né, como é que funciona. E foi bom você falar do Challenger Series, né, dessa etapa que aconteceu em Maresias. Eu queria que você fizesse até um balanço para falar dos impactos para São Sebastião, né, em relação à comunidade local, turismo esportivo, porque tudo isso acaba se movimentando, né?
8: A gente faz mais de 15 eventos por ano. Os dois maiores é o evento de junho em Saquarema, que é uma etapa do Championship Tour, e esse em Maresias, que a gente acabou de fazer, terminar na semana passada. Para dar uma ideia de números, um evento como esse contrata 320 pessoas diferentes, são mais de 68 fornecedores, então a planilha lá tem mais de 68 fornecedores, e isso envolve um trabalho que não só tem um impacto direto na cidade econômica, afinal de contas a gente está falando de movimentar o turismo, mais noites de hotel, restaurante, o comércio sendo movimentado, num momento de baixa, afinal de contas a gente está falando do inverno ainda, né? Inverno na praia, então é a baixa temporada para o litoral, então a gente está criando uma oportunidade, como a gente está também contando através da nossa transmissão. Esse evento é transmitido para mais de 100 países, então a gente está construindo a marca de São Sebastião, que óbvio tem a Praia de Maresias, que no fundo Maresias, para quem não conhece, é um bairro, né, de São Sebastião, mas também tem Juqueí, tem Camburi, tem Paúba, tem uma série de outras, Barra do Uno, uma série de praias ali, famosíssimas, para quem é paulistano, é a frequência onde o paulistano vai, né? Então, essa promoção desse destino turístico para mais de 100 países significa trazer turistas gringos, né, turistas estrangeiros o restante do tempo. Então, o impacto é um impacto de curto prazo, um impacto econômico de curto prazo, um impacto também de longo prazo. A gente faz uma mensuração, um estudo para medir isso através da Ernst & Young. Claro que tem sempre essa impressão, os hotéis estão lotados, os restaurantes estão lotados, então foi legal. Mas a gente quer ir além disso, não só uma percepção qualitativa, mas também quantitativa, e para isso uma das maiores auditorias do mundo, né, uma Big Four, que é a EY, a Ernst & Young, é contratada para fazer um estudo de impacto econômico que deve sair no próximo mês com o número que vai ser divulgado de qual é o valor financeiro de fato que o evento impactou para a cidade, além de construir essa marca internacional.
7: Muito legal. A gente está falando com o Ivan Martinho, que é presidente da WSL América Latina, falando sobre o surf, né? Aliás, falando inclusive, eu vou até fazer um outro comparativo aqui. A gente comparou com a Fórmula 1, vou fazer um outro comparativo, não em relação ao esporte em si, mas a atrair novos apaixonados, pessoas interessadas cada vez mais pelo surf. A gente teve várias etapas do tênis, por exemplo, né? Muita gente que passou a acompanhar e gostar de tênis por causa do Guga e agora por causa do João Fonseca, foi crescendo muito nos últimos anos. É, o Brasil como potência do surf, né? Como o protagonismo dos atletas brasileiros no circuito mundial. Isso contribui para popularizar a modalidade e atrair novos praticantes?
8: O brasileiro, Ana, ele, eu digo que o brasileiro, o primeiro esporte do brasileiro é ganhar, o segundo é futebol e depois vem os outros. Então, todo esporte que ganha atrai muita atenção, ocupa espaço na mídia e assim por diante. O desafio de negócio é como você utiliza essa atenção gerada pelas conquistas para continuar essa, o interesse comercial das marcas, dos apoiadores, dos parceiros. Porque senão você cria um problema que é normalmente o problema do esporte olímpico, que cria aquele momento de fama nas conquistas das medalhas e depois, infelizmente, às vezes acaba sendo esquecido. Aqui na nossa audiência eu faço uma provocação, uma brincadeira, para se alguém consegue lembrar imediatamente quais são três ou cinco dos medalhistas de Paris 2024. Qual é o nome do nosso craque que ganhou a primeira medalha das Olimpíadas de Inverno? A gente tem a ideia, te lembra, mas não lembra necessariamente o nome e, o tal, e não sabe por que assistir de novo. Onde será que passa esse esporte? Então, esse desafio é o desafio de a vitória, a conquista, o título, o troféu, a medalha. Ele, a gente encara como o começo da história e não como o final da história. Isso dá oportunidade de gerar continuidade. Todo mundo que ganha, o Brasil tem muitos atletas, não só no masculino e no feminino, no surf, que criam essa referência, e o que a gente faz é criar essa continuidade. Sem a pretensão, Ana, de fazer com que todo mundo vire surfista praticante. Eu sempre faço uma comparação, voltando aqui com a Fórmula 1. Quando você... Eu, por exemplo, quando falo que trabalho com surf, a primeira pergunta que me fazem é: mas você surfa? Ou seja, existe uma ideia de que para trabalhar com isso você tem que ser praticante. Mas se eu trabalhasse com Fórmula 1, eu deveria ser piloto? Se eu trabalhasse com equitação, eu deveria ser fazer montaria de cavalo? Você entendeu? Então, por que o surf? Então, a gente tem essa expectativa.
7: Ou a pessoa que fala assim: ah, eu tô indo conhecer a praia de Nazaré. Mas você surfa? Não, eu quero conhecer a praia.
8: Você nem vai entrar nas ondas gigantes? Não, eu quero conhecer, sem dúvida. Então, eu acho que essa forma de entender o esporte como negócio é que fez com que a gente tivesse a capacidade de abranger um público muito maior, que gosta do esporte por diversos motivos. O surf é uma modalidade muito confundida com o estilo de vida, né? E aí, dentro do estilo de vida, tem a parte do wellness, que é o bem-estar, tem a parte da música, tem a parte de cuidar do corpo, a parte da alimentação, a parte da conexão com a natureza, da sustentabilidade. Tudo isso faz parte do estilo de vida do surfista. Então a gente começou a também trazer histórias sobre esses outros aspectos, claro, sempre da ótica, do ponto de vista que começa da performance, afinal de contas a gente é a Liga Mundial de Surf, mas expandindo esse nosso ambiente. Isso criou uma audiência que tem mais de 45 milhões de fãs no Brasil, através dos números oficiais do Ibope Repucon, e que vem crescendo ano a ano, inclusive nas cidades grandes, Ana. A gente, acho que você também está aqui no estúdio da Band em São Paulo, e você deve ter acompanhado as piscinas de onda.
7: Sim.
8: As piscinas de onda que vem crescendo. As piscinas de onda que vem crescendo aqui no Brasil, o Brasil até o final do ano que vem ele vai ser o líder mundial em número de piscinas de onda, ou seja, olha que coisa interessante. São clubes, né, de associação ou condomínios de alto padrão, e estão trazendo o surf para um espaço que até então era ocupado basicamente, da alta renda, né, basicamente ocupado pelo tênis, pelo golfe e pelo hipismo, né, e o surf está entrando dentro desse ambiente também agora através das piscinas de onda, que é a alta renda brasileira. Então, curioso e trazendo, ampliando ainda mais o público.
7: E não dá uma conotação de que a pessoa que nunca surfou, né, que se ela for para uma piscina de onda, ela vai ter menos medo de aprender do que se ela for ali para o mar fazer aquelas aulas, né? Tem gente que pensa, por isso que acaba tendo mais gente procurando, né? Pô, eu vou tentar na piscina, não vai acontecer nada comigo, eu imagino que seja assim.
8: É muito mais convidativo, e na verdade não só o masculino, mas também mães, filhos, filhas, né? Porque é um esporte que ele agrega de verdade, né? Na mesma sessão você pode surfar com filhos, com sobrinhos, com filhas, com esposa. É difícil outro esporte que você consegue fazer isso e se divertir junto. Normalmente são níveis muito diferentes. né? Então, isso faz com que, sem dúvida nenhuma, a piscina é um ambiente mais amigável, entre aspas, vamos dizer assim, para quem acha que né, o mar pode ter algum risco, para quem não está muito habituado com o mar. E, sem dúvida nenhuma, quem surfa na piscina, depois, a partir disso, tem a vontade de surfar no mar e cria coragem, cria confiança de surfar em ondas mais desafiadoras. Na prática, o que a gente está fazendo é ampliando o público de fãs e de praticantes. Quando a gente consegue ampliar o público, a gente chama a atenção de parceiros comerciais. Esses parceiros comerciais, que entendem nesse público algo valioso, passam a ter apetite para investir, como fazem no futebol.
7: Sim.
8: E a partir daí, a gente começa a conseguir construir um esporte que seja sustentável e que não dependa somente de uma geração vencedora, como outros que a gente já teve, que o esporte vence, tem muita atenção, depois some. Porque aquele, não, a gente viu isso no Oscar no basquete, a Hortência e a Paula, o próprio Guga no tênis, quanto tempo o tênis voltou agora com o João e com a Bia. A gente, como brasileiro, acompanha várias histórias, o Falcão no futsal.
7: O Hugo Calderano,
8: quem agora não, tênis de mesa,
7: né,
8: maravilhoso.
7: Tênis de mesa,
8: Claro, a própria Rebeca Andrade, ou a Raíssa Leal. Sim. No skate. Veja quantos nomes é que são, obviamente, a diferença do surf é que o surf tem mais nomes, né? O surf tem mais nomes, referência. Claro que tem o Gabriel como uma estrela, o Gabriel Medina, uma estrela de primeira grandeza, que ajudou a romper a bolha e todos. Mas tem o Felipe Toledo, o Teodoro Ferreira, o atual campeão mundial Iago Dora, a Tati Weston Webb, a Luana Silva, ou seja, várias referências sendo construídas e mostrando uma geração vencedora, que inclusive tem o nome, né? O Brazilian Storm.
7: Foi legal você ter falado até para os nossos ouvintes aqui, né, dos medalhistas, quem se lembra. Tivemos protagonistas no surf, inclusive, porque a gente teve duas medalhas de prata, se não me engano, né? Aliás, duas medalhas de prata, não, o bronze do Medina e a medalha de prata da Tatiana, né, nos Jogos Olímpicos de Paris.
8: Além do ouro do Ítalo em Tóquio.
7: Exatamente, em Tóquio, com certeza. Então, tudo isso acaba atraindo mais pessoas para acompanhar. Inclusive, eu vou aproveitar, a gente está aqui, você ouvinte que está chegando agora na Bandeirantes, com o Ivan Martinho, num papo muito legal. Ele é presidente da WSL da América Latina. Ivan, falando aí do São Sebastião Pro, né, que foi disputado em Maresias, como etapa do Challenger Series, que você falou para a gente, o circuito que distribui vagas aí para a elite mundial. Isso também, a gente pode falar, o que precisa acontecer para que São Sebastião se torne uma referência permanente aí nesse calendário internacional do surf, por exemplo?
8: Eu acho que São Sebastião tem ondas, em primeiro lugar, né? É um lugar muito famoso por ondas. A Praia de Maresias ficou conhecida mundialmente por ser a casa do Gabriel Medina. Então, e já antes disso, era um lugar destino de surfistas, né? Então, acho que a Praia de Maresias tem isso. São Sebastião é uma cidade que tem uma rede hoteleira, uma rede de restaurantes, gastronomia, hospedagem e apoio de fornecedores também muito boa. E a gente está falando do estado de São Paulo, que tem uma força econômica muito grande. Como brasileiros, a gente conhece qualquer referência. Então, acho que tem todos os ingredientes para que a gente continue construindo etapas ainda maiores no estado de São Paulo, né? Essa combinação desses fatores que conseguem atender os padrões de uma liga internacional como o nosso, que faz eventos no mundo inteiro e que roda o mundo fazendo eventos. Acho que Saquarema é um outro lugar que a gente faz também grandes eventos, e fomos esse ano, fizemos um grande evento em Imbituba, Santa Catarina. Sim. Um outro destino grande de surf do Brasil. Ou seja, o nosso papel é esse desenvolvimento em vários estados e levar o surf para cada vez mais pessoas em toda a costa brasileira. A costa brasileira tem quase 8 mil quilômetros de extensão. Nem todas têm ondas espetaculares, tem praias espetaculares, nem todas têm ondas espetaculares. As ondas espetaculares, a gente vai atrás delas e quer criar oportunidade, não só de gerar impacto econômico, mas também de revelar talentos. Né? Quantos talentos existem escondidos praias Brasil afora, e que, se a gente tem a capacidade de levar evento até lá, às vezes o talento não tem. Sabe surfar, mas não tem o dinheiro para viajar até o Sudeste para competir, como só acontecia antigamente. Se a gente vai até lá, a gente dá a chance de desenvolver. Eu acho que tem uma figura muito emblemática, que é o Ítalo Ferreira. Bahia Formosa, Rio Grande do Norte, e muito talentoso, começou a surfar na tampa de isopor da caixa de peixe do pai dele, o seu Luiz, que era peixeiro, e a partir daí desenvolveu a carreira dele, porque um olheiro viu e deu oportunidade. Nem sempre todos terão essa sorte do Ítalo. À medida que a gente cria um ecossistema que seja capaz de fazer eventos sequenciais em várias portas, e São Sebastião faz parte disso, sem dúvida nenhuma, a gente amplia de uma maneira muito grande e sistemática o tamanho do esporte no Brasil.
7: Até comparando com o futebol, é o que a gente fala sobre o futuro da seleção brasileira, né? O quanto é importante que as categorias de base cresçam, voltem a crescer, inclusive, porque nos anos 90 era algo muito presente, muitos talentos se formavam das categorias de base, talentos 100% aproveitados pelos clubes, né, no Brasil. E o quanto é importante que exista um investimento nessas categorias de base para que tenhamos um futuro para a seleção brasileira, né, de novas gerações. E acho que é o que você vai de encontro ao que você acabou de falar em relação ao surf também. Descobre quantos talentos, né, não tem, surfam bem, mas não tem a capacidade de fazer uma viagem. E quantos lugares podem ser explorados no Brasil. Até 20 anos atrás, Eu nunca tinha ouvido falar de kitesurf nem de cumbuco. De repente virou um point ali, não só do surf, mas também turístico, né? Muita gente, não necessariamente que vai praticar o kitesurf, mas quer conhecer cumbuco pelas praias, pela beleza natural, tudo isso. Então eu acho que vai de encontro aí com o que você trouxe pra gente, né?
8: Sem dúvida, não. Quem não lembra, pensando no futebol aqui, quem não lembra dos meninos da Vila dos Santos, sim, ou próprio, antes disso, o Expressinho do São Paulo, né? Ou seja, que era categoria de base, na verdade, que depois viraram grandes talentos do futebol. A mesma coisa vale para o esporte. No fundo, a gente está falando aqui de um funil, né? O atleta, para ele virar atleta no Brasil, já que ele não vem de uma formação escolar normalmente, como é o formato do esporte americano, ele não vira atleta profissional através de um caminho que a escola oferece. Então, o funil precisa ser muito largo, precisa ter muito praticante de futebol para poucos virarem profissionais. Precisa ter muito praticante de surf para poucos virarem profissionais. É claro que o processo é muito vantajoso no esporte, seja ele qual for, o futebol, o surf, o vôlei, o basquete, qual for, o kitesurf, ele vai ensinar a perder, ele vai ensinar a ganhar, ele vai ensinar a lidar com a concorrência, vai aprender a lidar em equipe, vai aprender muita coisa, mesmo que você não vire um atleta de alto rendimento. Mas, no fundo, é essa capacidade de atrair olhares e atrair investimento para a base. Porque quanto maior o tamanho do funil, você amplia as chances de gerar grandes talentos para qualquer que seja o esporte. A gente trabalha muito nisso, tem um parceiro muito grande que é o Banco do Brasil, que apoia o fomento do esporte. E o Ryan Kainala, inclusive, que acaba de se classificar do Championship Tour, é um grande exemplo disso. Ele é um atleta que começou com a gente com 15 anos, nos últimos 5 anos competiu em diversas etapas, incluindo as 19 etapas do Circuito Banco do Brasil de Surf que a gente fez, e passando por todas essas etapas, o Qualifying Series, o Challenger Series, finalmente se classificando agora para o Championship Tour, que é a nossa Fórmula 1. Em 2027, vamos ter lá um Ryan Kainala com 20 anos, nesses 5 anos passando por esse processo, subindo esses degraus.
7: Ivan, vou entrar numa outra questão aqui. Hoje, por exemplo, coincidentemente, né, hoje é Dia Mundial da Saúde Mental, tão falada aí nos últimos tempos, e principalmente dentro do esporte. A gente comentou aqui sobre os parceiros, né, de todo esse trabalho que você faz, outras áreas que estão ligadas e são convidativas ao mundo do surf, a música, qualidade de vida. E um atleta profissional em relação ao surf também precisa desse trabalho mental, porque não é fácil, né? Às vezes você está esperando o mar de um jeito, o mar está de outro. Existe uma preocupação também em relação a isso dentro de todas as prospecções?
8: Sem dúvida, muito, né? A gente está falando de garotos e garotas, se você pensar, que muito novos na sua vida têm uma responsabilidade enorme. Muitas vezes, inclusive, responsabilidade financeira com familiares.
7: Sim.
8: Né? Então a gente vê um garotão de 20 anos, uma menina de 19 anos que acaba virando o pilar financeiro da casa. Imagina que tamanho de responsabilidade. Eu convido a quem está aqui nos ouvindo, você com 19 anos, 20 anos, era o pilar financeiro da casa? Às vezes a gente julga, né?
7: Sim.
8: Às vezes a gente julga, fala, ah, pô, perdeu, fez isso e aquilo. Então imagina qual que é o tamanho da responsabilidade. Então essa preocupação com a saúde mental, o apoio e a transparência e, obviamente, o acompanhamento médico, não só físico, mas em especial mental, é muito importante para garantir que a gente tenha um ambiente saudável. O surf, de fato, ele pode ser muito duro nesse aspecto do atleta viajar o mundo, entrar numa bateria, na primeira bateria já ser eliminado. É uma frustração enorme, é um dinheiro investido e tal. Então, realmente, O esporte coletivo, às vezes, ele diminui um pouco essa sensação, porque, no fundo, não é só culpa sua, né? Vamos pensar, né, desse jeito. O esporte coletivo, ele tem um pouco de divisão da culpa quando vem a derrota. O esporte individual não tem isso, né? O esporte individual é você com você mesmo, a glória é muito satisfatória e todos querem, mas quando você perde, lidar com as derrotas é algo muito difícil, na maioria das vezes. Isso, em que pese o fato de a gente estar falando de pessoas, de meninos e meninas, de entre 15 e 25 anos, vamos dizer, né? Na sua grande maioria. Então, sim, sem dúvida nenhuma, a gente tem uma preocupação e tem um acompanhamento para garantir que a gente consiga ter um ambiente saudável de competição e de longevidade aos atletas.
7: Ivan, a gente está tendo um papo muito legal aqui, eu quero até entrar num outro assunto, já a gente vai fazer um break aqui, vai pedir licença para você para fazer um break, até porque a gente está perto aí das eleições, né? Então os comerciais aqui ficam mais presentes em toda a programação do rádio, mas eu quero falar daqui a pouquinho com você sobre a questão financeira, né? Ser dependente de patrocinadores, se é um risco, se existe uma grande marca, né, que deixa de investir, se o circuito consegue manter a sua estrutura, qual que é o plano da WSL para dar sustentabilidade financeira para o esporte ao longo prazo. Então, eu queria que você falasse um pouquinho, depois a gente continua a debater sobre isso depois do break.
8: Tá ótimo. Eu acho que um dos papéis que a gente tem importante, o nosso esporte, ele é um esporte muito dependente de marcas patrocinadoras, né, Ana? Então, existe outros esportes têm como primeira receita, o futebol, por exemplo, a receita mais relevante é a receita dos direitos de transmissão. No surf, a receita de direitos de transmissão, ela é importante também, mas a receita de patrocínios é mais importante. Os atletas, eles se remuneram basicamente através da premiação, de acordo com a colocação deles em cada um dos eventos que eles participam. Essa premiação uma premiação muitas vezes relevante em dólares, mas são muitos atletas que participam, nem sempre é uma premiação suficiente para ele desenvolver uma carreira e ter um staff completo se ele não for um atleta de ponta. Então, ter os patrocínios, sem dúvida nenhuma, é algo muito importante. Ser um atleta patrocinador hoje não depende só de você ser um bom surfista, você precisa ser também um bom embaixador, você precisa ser uma boa pessoa, um bom comunicador, ou seja, ser atleta e ter patrocínios hoje exige outras inteligências e outras capacidades que no passado não eram necessariamente exigidas. Eu brinco que o atleta de hoje, ele trabalha em 3 turnos. Normalmente um atleta de alto rendimento treina 2 turnos e nos finais de semana compete. Hoje ele precisa trabalhar em 2 turnos e ainda fazer conteúdo, que a gente chama, que são basicamente as redes sociais, participar de eventos e tal, no 3º turno para ser uma pessoa relevante e conseguir atrair então atenção. À medida que ele atrai atenção, existem marcas que vão ver nele ou nela uma oportunidade de utilizar ele como canal de comunicação para chegar em fãs, em consumidores. Então, esse desafio existe. Quando nós atraímos marcas, grandes marcas para o surf, posso citar algumas aqui, como é o caso da Vivo, do Banco do Brasil, da Natura, da Unilever, da própria GWM. Estamos falando de grandes marcas, a Red Bull, a Apple com o Apple Watch, ou seja, grandes marcas. Nós estamos trazendo eles para dentro desse ecossistema. Ato contínuo de patrocinarem a WSL, eles vão querer porta-vozes. E aí a gente aproxima esses contatos com os managers, com os gerentes, né, os empresários dos atletas, para que eles possam fechar esses negócios diretamente com os atletas. Claro que muitas vezes os atletas que mais se destacam acabam naturalmente tendo um maior número de patrocinadores. Mas é assim que a gente apoia, além de apoiar esses atletas com treinamentos, workshops também, de como atuar dentro desse novo mundo do mercado publicitário para se tornarem relevantes formadores de opinião e assim atraírem patrocinadores.
7: Papo muito legal aqui com o Ivan Martinho, que é presidente da WSL da América Latina. Ivan, a gente vai continuar conversando aqui. A gente falou muito sobre as piscinas de ondas, né? O aumento desse número até o final de 2027. O quanto essa infraestrutura pode mudar o futuro do esporte no Brasil ou não, se é um complemento. Existe um risco do treinamento, da preparação dos atletas se distanciarem cada vez mais das condições naturais do mar?
8: Eu acho que a piscina, ela ocupa um espaço muito interessante por 2 ângulos diferentes, Ana. Existe um primeiro ângulo que é o número de praticantes e a diversidade de perfil de praticantes por aqueles motivos que a gente falou no bloco anterior. A pessoa que tem restrição ao mar, a pessoa que talvez não quer pegar o trânsito para chegar na praia, então a pessoa que pode sair no intervalo do almoço da empresa, em vez de ir para a academia, vir fazer uma sessão de surf e voltar, ou seja, uma coisa inimaginável se você pensasse anos atrás, né? A menos que a pessoa tivesse um escritório na praia, que não é o caso de muita gente, nem o meu que trabalha na WSL, o meu escritório não é na praia, o meu escritório é em São Paulo, então... Eu acho que esse,
7: mas tá
8: esse é um ponto.
7: Na
8: existe
7: área,
8: um outro,
7: né?
8: Aspecto. Estou sempre na área, exatamente. Isso não é na praia, mas estou sempre na área. Mas o outro lado é o lado técnico. O surf, ele evoluiu. Se você fazer de novo aqui uma comparação com o futebol, se você assistiu o futebol de 70, do Pelé, do Gerson, ele era um futebol com uma velocidade e com um aspecto diferente do que é hoje, né? A marcação é diferente. O número de quilômetros que um jogador se desloca durante um jogo, é muito diferente o jogo. Se você assistir, você consegue rapidamente notar. Não é diferente no surf. Os critérios que premiaram os grandes campeões, Kelly Slater, Andy Irons, entre 1976 até 2013, a gente fala que é mais um surf clássico, um surf de linha. A partir de 2014, inclusive o Gabriel Medina e outros atletas brasileiros trouxeram essa nova componente do que a gente chama do surf inovador e progressivo, que é um surf mais de manobras aéreas, mais plásticas e tal, mais um surf mais agressivo, mais radical, vamos dizer, desse jeito, né? Isso mudou o critério de avaliação do surf. A técnica, aprimoramento da técnica desse tipo de surf é muito colaborado na piscina, tem uma colaboração grande. Por quê? Porque a piscina, o número de ondas que você consegue praticar num mesmo dia é muito maior que no mar. Ah, eu for num mar clássico, incrível, e a onda do mar vai ser melhor? Claro, nesse dia, mas não todos os dias. A sequência, a repetição que uma piscina de onda pode oferecer para um atleta é algo muito vantajoso e faz esse aprimoramento acontecer com uma velocidade muito maior. Então, acho que tem um fator complementar e não substituto do mar.
7: Muito bom. E a gente tem muitos campeões mundiais, né? Uma enorme identificação aí com o surf, mas eu queria entender sobre esse crescimento comercial. Ele acompanha o tamanho do talento dos brasileiros no esporte ou ainda... O Brasil ainda está deixando oportunidades escaparem, Ivan?
8: Tem acompanhado, acho que tem acompanhado, esse é o grande mérito do nosso trabalho que tem feito até aqui. É claro que a gente disputa, Ana, a atenção das pessoas, né? Existe, se você pensar, o dia continua tendo 24 horas, mas existe uma oferta de conteúdo enorme para a gente consumir. Então, cada vez mais canais de redes sociais, existem os canais tradicionais, a gente está aqui falando no rádio, a TV aberta, o jornal, a revista, e depois um infinito de novos canais, que são as redes sociais, os canais, os criadores, influenciadores, tudo isso, ou seja, o TikTok, o Instagram, o Threads, ou seja, não falta oportunidade, coisas para chamar nossa atenção, a Netflix, a Amazon Prime, mas o dia continua tendo 24 horas, ou seja, se tornou mais competitivo. O que a gente tem que fazer é ser bom e contar as nossas histórias em todas essas plataformas, que a gente chama de uma estratégia multiplataforma. Quando nós conseguimos fazer isso, a gente está falando de surf em várias ocasiões, não somente no evento, e criando algo que a gente chama de always on, ou sempre presente, para que 365 dias por ano tenha assunto de surf sendo tratado em algum ou vários desses canais. Essa estratégia faz com que a gente consiga ser relevante para atrair o tipo de marca que a gente tem conseguido atrair cada vez mais. Não dá para dizer que é fácil, é um cenário competitivo e contínuo, não dá para a gente relaxar sem dúvida nenhuma. E claro que quando a gente tem uma geração vencedora, esse trabalho ele é apoiado, ele é turbinado, vamos dizer desse jeito. Mas você só ter uma geração vencedora não é somente, não é o que resolve. Caso contrário, qualquer medalhista olímpico teria imediatamente um investimento que ia resolver a sua vida e a modalidade que pratique. Não é isso, infelizmente, que a gente vê no Brasil. É isso que a gente vê nos Estados Unidos, na China, em outros países, mas não é isso que a gente vê no Brasil. Então, entender essa lógica entre o que é o que as marcas patrocinadoras entendem como valor, que ganhar é importante, mas o valor vai além de ganhar, essa equação que nós, como liga e como atletas, procuramos entender e levar isso como proposta de valor para o mercado e ser mais relevante do que outras modalidades para justificar o investimento dessas grandes marcas e continuar crescendo.
7: falando sobre esse legado aí do Banco do Brasil São Sebastião Pro, né, Ivan? É uma grande etapa que movimenta aí hotéis, restaurantes, o comércio local ali, né, Maresias, todas as praias de São Sebastião durante alguns dias. Existe como garantir que a população de São Sebastião continue recebendo os benefícios depois que essas estruturas todas são desmontadas?
8: Existe a promoção do turismo para a transmissão de mais de 100 países que a gente faz. Tá. Então, o benefício está ligado diretamente no investimento do que o evento traz e das pessoas que estão lá por causa do evento. A gente está falando do universo de mais de 70 mil pessoas visitantes e que passaram por lá durante esses dias. Mas mais do que isso, a gente está falando da promoção do destino turístico. Vou voltar a usar o exemplo da Fórmula 1 para dizer que esse fim de semana está tendo uma etapa em Singapura. Sim. Mas também tem a etapa do Bahrein, tem a etapa de Baku, no Azerbaijão, prováveis locais que a gente nunca tinha ouvido falar.
7: Sim.
8: Qual é o interesse desses países em receber a Fórmula 1? O interesse é que se colocar como destino turístico, como força comercial, como um lugar possível de negócios, né? Esse é criar o que a gente chama de soft power através do esporte, chamar atenção. É por isso que eles chamam e pagam para receber essas etapas da Fórmula 1, constroem circuitos, né, autódromos milionários, para poder chamar essa atenção sempre com essa ambição. É a mesma coisa, com guardadas as devidas proporções, no mundo do surf. Então, quando a São Sebastião recebe uma etapa como essa, a gente não está falando só do esporte, a gente está falando do destino turístico, a gente está falando do interesse de como essa cidade é uma cidade de referência dentro do Brasil para que ela continue recebendo turistas, continue atraindo interesse e olhares das pessoas e, obviamente, vem daí o ganho dos moradores e da cidade no médio e longo prazo.
7: A gente está aqui, ó, com uma entrevista muito legal, a gente está se encaminhando aí para o final dela, mas ainda tem duas questões aqui para conversar com o Ivan. Ivan Martinho, que é presidente da WSL América Latina, falando sobre esse crescimento do surf brasileiro. Eu queria que você falasse, Ivan, depois de conquistar espaço esportivo, comercial, qual que é o próximo salto aí do surf brasileiro, na sua opinião?
8: Eu acho que o próximo salto é um trabalho de continuidade. Muitas vezes a gente viu, Ana, e provavelmente você cobriu aqui no mundo dos esportes, muitas vezes o trabalho de continuidade no esporte brasileiro que a gente conhece normalmente é no futebol. E ainda assim, às vezes com um problema, né? Porque Sim. muda a gestão, às vezes a gestão do clube vira do avesso, o que tinha sido feito anteriormente. A gente vê isso, né? Muito no esporte brasileiro. Criar um ambiente de continuidade dá segurança para todos. Desde o fotógrafo, do juiz, da turma da limpeza, da turma da alimentação, o próprio atleta, os seus técnicos, de construírem a sua vida em volta desse esporte. Quando a gente cria essa continuidade, a gente manda uma mensagem muito importante pro pai daquele garoto, daquela garota talentosa que está começando no surf, de entender que ser atleta profissional de surf é um caminho viável. Veja que interessante, porque o pai e a mãe, eles podem rapidamente direcionar um pequeno atleta que tem talento, falar, esquece desse negócio, vai para a escola, né? Uhum. Deve, quem está nos ouvindo deve ter passado por isso. Esquece isso aqui, vai para a escola, porque isso não vai te levar em lugar nenhum. Por quê? Porque às vezes o pai ali, a mãe, não conhece qual que é o caminho profissional, não tem uma referência. A partir do momento que a gente cria referências, a pessoa fala, não. Sim, dá para seguir o caminho. No futebol, todo garoto que joga bem bola, o pai quer tentar empurrar para encaminhar ele na vida. Por quê? Porque sabe que a carreira de futebol pode ser promissora, dar dinheiro, dar fama e assim por diante. Não é assim?
7: Sim,
8: esse trabalho de continuidade vai ajudar a gente a fazer isso com outros esportes. Então, a gente cria essa segurança e faz com que não seja uma febre. Porque febre dá e passa, Ana. A gente não quer que seja uma febre. A gente quer que seja um trabalho de continuidade. Então, é para isso que a gente trabalha e fazer com que, sem dúvida nenhuma, a gente possa promover cada vez mais essa geração muito vencedora que a gente tem hoje, que é o Brazilian Storm, maravilhosa. De novo, um privilégio poder compartilhar esse mesmo momento que isso está acontecendo no Brasil. Mas fazer uma construção com pilares sólidos que levem esse esporte para um patamar que nunca mais volte a ser um esporte de nicho, e sim um esporte nacional que dê orgulho, que gere receita, que seja uma referência, sobretudo para um Brasil de país tropical, com mais de 7 mil, quase 8 mil quilômetros de costa, com tantas praias e tantos talentos por aí.
7: Ó, vou aproveitar que você falou das praias, vou propor um bate-bola aqui para a gente encerrar, até para quem já conhece, já gosta, de surf, para quem não conhece, passar, se interessar, enfim. Ó, para você, Ivan, um nome que hoje representa o futuro do surf brasileiro.
8: Ah, vou falar do Ryan Carnal, acabou de ganhar uma nova promessa. A gente tem o campeão mundial, Iago Dora, que nesse momento lidera o ranking também, e espero que junto, ou o Ítalo, ou o Gabriel, que estão ali junto com ele tentando buscar o nono título mundial. Mas esses dois nomes aí, se você me permitir citar dois, e o Ryan, que acaba de entrar no Championship Tour.
7: Muito bom. Maior transformação do surf nos últimos 10 anos?
8: Eu acho que a transformação que o Brasil ensinou para o mundo, uma nova forma de falar de surf, que vai além da competição, e isso atraiu um olhar e um tamanho de base de fãs. E acho que, sem dúvida nenhuma, o surf de piscina de onda também, que traz uma componente muito curiosa, inovadora e tecnológica para o esporte.
7: Maior desafio da WSL na América Latina para você?
8: Acho que o maior desafio é o desafio da continuidade. Mais difícil do que chegar no topo é continuar no topo, dizem os pensadores. Então, eu acho que a nossa capacidade de conseguir continuar a bater recordes, né? Quando a gente bate recordes, a gente chama muita atenção, mas ao mesmo tempo cria muita expectativa. Então, é continuar desafiando o time a fazer um trabalho fora da água, que é o meu time, tão bom quanto o trabalho que os atletas brasileiros fazem dentro da água.
7: E o que o surf brasileiro ainda precisa aprender com outros mercados esportivos?
8: Eu acho que o surf brasileiro vem dando, é um motivo de orgulho, o esporte mais vencedor para o Brasil. Quando a gente olha para o mercado americano, para o mercado europeu, a gente vê outras ligas que têm um aspecto de organização e visão de longo prazo e unidade. Então eu acho que essas componentes de pensar em conjunto, pensar de forma, todo mundo quer ganhar, é normal do esporte, mas essa competição ela tem que acontecer dentro da água ou dentro da quadra. Quando está fora da quadra, todo mundo joga junto. É essa visão que pode ajudar o esporte a ir adiante. A gente está assistindo o problema das ligas do futebol brasileiro, que Sim. não consegue sair por causa disso, porque os clubes se enxergam como concorrentes
7: Exatamente.
8: Também fora do campo, não só dentro do campo. A mesma coisa vale aqui. Qualquer esporte que quiser crescer precisa se entender, óbvio, como concorrente, competidor, adversário, dentro da água, no nosso caso, dentro da quadra, dentro do campo. Fora, todo mundo rema para o mesmo lado e faz força para o mesmo lado. Eu acho que os grandes exemplos mais bem-sucedidos do mundo, das ligas americanas, como a NFL, como a NBA, como outras grandes...
7: A gente está falando aqui com o Ivan Martinho, presidente da WSL. A gente vai recuperar a conexão com ele aqui até para encerrar a nossa entrevista. A gente recuperou aí a conexão com o Ivan Martinho, presidente da WSL América Latina. Ivan, bem na hora que eu ia perguntar para você sobre as praias brasileiras. Você quer concluir aí o que você estava falando, Ivan?
8: Não, eu estava falando sobre essa possibilidade, o exercício da continuidade, a inspiração que a gente tem que ter de jogar, de se entender como adversário dentro da água, dentro de campo, dentro de quadra, e jogar junto, fora, como todos. Essa coletividade que gera esses grandes exemplos de esporte como negócio no mundo, a NBA, que é a Liga de Basquete, a NFL, que é a Liga de Futebol Americano. Então, você perguntou sobre qual seria o próximo passo. Eu acho que esse é o próximo passo para nós seguir crescendo em um mundo muito competitivo.
7: Muito bom. Uma praia brasileira aí que merece receber uma etapa internacional, Ivan.
8: Ah, tem muitas opções e muitos candidatos. Eu vou falar de Imbituba, em Santa Catarina, que é Santa Catarina, um lugar muito identificado com surf, né, dentro do Brasil, e Imbituba também é um local que já foi, inclusive, uma praia que recebeu etapas do Championship Tour, e a gente tem feito eventos lá e tem tido muito sucesso. Então acho que ali a gente é um lugar de, no futuro, nós voltarmos com grandes eventos internacionais.
7: Muito legal. Qual que é a meta que você gostaria de ver alcançada pela WSL no Brasil nos próximos anos aí?
8: Ah, eu acho que tem diversas metas, né? Eu acho que essa capacidade, a possibilidade de conseguir construir uma plataforma para o surf, de mudar o surf de nível do ponto de vista do negócio, né? Assim que a gente fala, como, né, executivos do negócio do esporte. E sem dúvida nenhuma, a gente dá continuidade a essa geração vencedora, fazendo a sucessão da geração. Claro que uma ideia, né, o Iago Dora, o Ítalo Ferreira, o Gabriel Medina, eles são pessoas que têm na sua ali 30, 31 anos, 29 anos, estão mais ou menos nessa faixa. A gente obviamente torce para que eles queiram competir mais 5, mais 10, mas quantos anos foi impossível. Kelly Slater tem 54 anos e ainda participa de uma etapa ou outra, ou seja, o surf é um esporte longevo. Mas é natural que algum dia essa geração deixe de competir, se aposente. Assim é o esporte. Aí, nesse momento, ter uma geração que possa fazer uma sucessão com tanto sucesso quanto, é o que a gente está trabalhando firmemente aqui, não só no masculino, como no feminino.
7: Muito bom, Ivan. Ivan Martinho com a gente, presidente da WSL América Latina. Quero te agradecer muito, foi um papo muito legal, tanto para as pessoas que gostam do surf brasileiro, que acompanham o surf também mundialmente, ou quem está conhecendo um pouquinho agora e pôde acompanhar esse papo que a gente teve aqui. Futebol você também gosta, né, Ivan?
8: Gosto muito.
7: Você vai contar pra gente qual que é o seu time?
8: Quem trabalha com esporte não tem time, né? Gosta de... Eu tenho muito amigos trabalhando em vários times.
7: Muito bom.
8: Então, como eu tenho muitos amigos trabalhando em vários times, é difícil você escolher um. É claro que eu tenho um time que meu pai me ensinou a torcer, assim, e tem um valor, né? Afetivo, sem dúvida nenhuma, uma coisa que passa de pai para filho. Mas eu, como alguém que consegue trabalhar nessa indústria, aliar paixão com o trabalho... Eu torço por você, quanto que uma conquista, como que é diferente uma segunda-feira em um clube de futebol quando o time ganhou no domingo ou perdeu. Então eu torço pelos meus amigos em vários, nos diversos, quase todos os clubes brasileiros aqui. Então a gente aprende a gostar do espetáculo e premiar. Eu gosto de torcer para quem faz o trabalho direito, né? Porque quem faz o trabalho direito, o trabalho profissional, está dando exemplo. Quando um time que está devendo dinheiro, que faz um trabalho ruim, ainda assim ganha, no fundo ele está dando mau exemplo, né? Ruim para a indústria, né? Ele está criando uma ideia de que agir de forma errada vale a pena. Então eu torço para quem, de verdade, sem nenhuma demagogia, quem faz um trabalho profissional, porque é isso que faz a nossa indústria do esporte dá certo, porque as pessoas têm a impressão que o esporte no Brasil é algo organizado, profissional e bacana, e não que é algo comandado por alguns poucos caciques e desorganizado.
7: Muito bom, Ivan. Obrigada, viu? Olha, em nome do Fernandinho Fernandes, que é um apaixonado pelo surf, já viveu muito do surf, inclusive, ele não está presente hoje aqui, ele que é o nosso comandante do mundo dos esportes, mas eu quero te agradecer, dizer que a Bandeirantes está de portas abertas assim para todo esse trabalho e todo o bom trabalho feito dentro do esporte. Obrigada, viu?
8: Eu que agradeço você, Ana, um abraço para o Fernandinho, eu senti sem dúvida a falta dele, e sempre agradecer a você e todo o time da Band que sempre abre espaço para o surf e conta a história do esporte no Brasil desde sempre. Eu, desde garotinho, assisti ao Bandeirantes, o canal do esporte, nunca me esqueci disso,
7: pois
8: dessa
7: vinheta. Luciano então, Duvalli que trouxe tantos esportes aí para gente, é isso aí.
8: Tantos esportes, né, mostrando muito além, então eu sou dessa época e sempre muito respeitoso ao trabalho que vocês fazem, de novo, com algo que eu levo muito a sério, que é a continuidade.
1: O Bandeirantes a Caminho do Sol faz mais um intervalo, voltamos já.

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0: Muito bem, conforme anunciamos, estamos recebendo hoje nos estúdios da Rádio Bandeirantes em São Paulo a cantora Silvana. Tudo bem, Silvana? Como que você tá? Seja muito bem-vinda, que honra, que prazer.
1: Oh, meu amor, que prazer, prazer é meu, né, Lobato? Prazer olha, é meu, olha, só meu.
0: A Silvana tá aqui, minha gente, pra dividir as novidades da carreira, os novos projetos, relembrar os momentos marcantes, os grandes sucessos. Sucesso esse que passou aqui pela Bandeirantes, né? A gente vai contar as histórias todas, passou por vários programas, né? Conheceu até o namorado, que virou marido,
1: sim,
0: não foi?
1: Sim, foi na Bandeirantes.
0: E essa volta aqui, esse retorno aqui aos estúdios, hein, Silvana? Voltar à emissora aqui, hein?
1: Você vê que delícia. Saudade, traz muita saudade. Foi quando eu conheci o Marco, foi na Bandeirantes, né?
0: Foi no Vitrola Mágica?
1: Vitrola Mágica,
0: no Enzo
1: de Almeida Passos.
0: É. Você, bom, a gente tá falando de São Paulo, né? O programa do Enzo de Almeida Passos aqui em São Paulo. Mas você é carioca.
1: Você... Sou do estado. Sou carioca de Campos, estado do Rio.
0: É, fica próximo a...
1: É mais ou menos. Não fica tão longe assim, não. Porque é o norte, né? Ao norte.
0: E aí você começou a sua carreira, na verdade, então, na sua cidade natal, em Campos, no Rio de Janeiro.
1: Isso.
0: E lá, desde menina, desde garota.
1: 16 anos.
0: Já cantava, gostava de cantar, se apresentar?
1: Sempre gostei de cantar, desde menina. Adorava cantar.
0: E cantava o que, Silvana?
1: Tudo que você pode imaginar. Ângela Maria. Gostava demais de cantar as músicas da Ângela Maria.
0: Mas tinha alguém na sua família que já tinha essa veia musical, que você acabava se inspirando e seguindo também o gosto, porque menina, já gostar de rádio, como que era isso tudo, hein?
1: Em casa todo mundo era rádio mesmo, porque não tinha outra coisa, era rádio. E eu gostava dessas músicas que na época se tocava. E eu tinha uma tia que me criou, porque a minha mãe faleceu muito cedo, e essa tia me criou. E ela tinha uma voz maravilhosa, só vivia cantando. E eu acho que eu herdei dessa tia, que era irmã da minha mãe. Acho que é isso. Mas gostava de cantar, assistia rádio e cantava. Fazia miséria. Porque até na rádio, aliás, eu trabalhei numa fábrica de tecido, tá aí também, né? E eu estudava nessa mesma fábrica, eu estudava. Eu fui pega cantando quase na carteira que a gente estudava. E todo mundo, e nisso a professora chegou e quase me levou para a diretoria.
0: Só porque você estava cantando, Silvana?
1: Porque eu sempre cantei. Eu levava, ia trocar a professora, eu já ia cantar para o pessoalzinho. Então eu sempre gostei de cantar, sempre, sempre, sempre. Eu acho que eu nasci com isso.
0: E aí você teve também uma oportunidade em Campos de se apresentar e cantar no rádio, na Sim. Rádio Cultura de Campos.
1: Exatamente, foi onde eu comecei.
0: E lá você fez de tudo, né? Lia cartas de ouvintes, apresentou programa,
1: Sim,
0: foi
1: o meu
0: crooner.
1: Programa. Exatamente. Você sabe tudo, meu amor.
0: Ô, Silvana, mas essa foi também uma experiência que te deu muita bagagem também, né? Para depois, nos palcos da vida, porque...

0: Porque no rádio precisa do improviso e tem também a questão da interpretação nas rádios novela, e depois os bailinhos todos, né?
1: Tudo isso eu fiz, inclusive uma cobertura de carnaval, 4 dias de carnaval,
0: Como repórter, assim,
1: como
0: acompanhando?
1: repórter, até isso, meu filho.
0: Era o carnaval da cidade,
1: Sim.
0: Silvana?
1: E quando eu estreei na Rádio Cultura, eu cantei primeira música, primeiro teste foi com uma música da Ângela Maria. E depois Emilinha Borba com programa de carnaval também. E eu sempre gostei de cantar. Ficou registrado para mim tanta coisa na Rádio Cultura. Eu fiz de tudo, só não pude fazer locução. Passava alguém na minha frente, eu começava a rir. E aí, ó, tirei o rádio fora do ar, né?
0: Você ficou quanto tempo na Rádio Cultura de Campos?
1: Lembro muito bem. Foi uma coisa mais
0: Foi
1: passageira também, não
0: rápida?
1: foi? É, foi uma coisa rápida, mas muita coisa eu fiz lá enquanto estava lá.
0: Silvana, e depois você acabou saindo de Campos, da sua cidade, e foi para o Rio de Janeiro visitar o Luiz de Carvalho, né?
1: Carvalho.
0: Ele era
1: Globo.
0: da Rádio Globo,
1: É,
0: né?
1: certo.
0: Mas vocês já conheciam?
1: Não, eu fui levado por uma amiga. Eu fui conhecê-lo. Aí eu sempre falo, puxa, era cara de pau mesmo. Cheguei e dizendo para ele que eu era cantora, peguei a minha, como fala, cartão de radialista, que eu já estava na rádio mesmo. Aí eu falei para ele que eu era cantora, que eu queria começar agora na cidade maior. Aí ele mandou eu ir no conhecer Miguel Gustavo e Altamiro Carrilho.
0: Eles
1: Não
0: eram
1: deu outra.
0: da Copacabana, né?
1: Copacabana.
0: Mas quando você chegou na Rádio Globo, lá no Rio de Janeiro, a sua intenção era de trabalhar no rádio mesmo, seguir a linha de cantor. O que que você queria nessa visita aí ao Luiz de Carvalho?
1: Luiz Carvalho, eu só conhecer. Quando ele me deu a oportunidade de eu dizer para ele que eu era cantora, ele já me mandou ir para. Que eu queria cantar mesmo,
0: Cantar.
1: cantar. Não era radioatriz, não era nada disso, era cantar. Então ele mandou eu ir para Copacabana conhecer Miguel e Altamira. Meus amores, meus anjos da guarda, como eu sempre tenho um guardadinho comigo.
0: Silvana, mas e aí, quando você chegou lá na gravadora, na Copacabana, com o Miguel Gustavo e com o Altamiro Carrilho, como que eles te receberam? Qual foi a proposta? Você já saiu de lá contratado? O que que rolou nessa reunião, nesse encontro?
1: Praticamente contratada. A gente fez testes, né? E comecei nos jingles com o Miguel, para ganhar um dinheirinho antes, para poder me sustentar durante, né, o tempo que eu vou ter que começar a gravar. E aí o jingle me ajudou, e muito, com o Miguel.
0: Então, primeiro foi com jingle, publicidade, e depois o disco viria
1: Sim,
0: mais para frente,
1: um
0: não é?
1: pouquinho mais para frente.
0: E dos jingles, qual que é a memória que você tem aí das publicidades, das propagandas, dos jingles que você gravou? O que você tem aí dessa época que você lembra, hein?
1: Vamos ao Chile com bandeirantes, torcer pelo nosso Brasil. Esse, né? Garrafa de vinho gostoso e garrafa de vinho rosé.
0: Eram os jingles, esse primeiro que você
1: Jingles.
0: cantou,
1: Esses
0: era
1: dois, da
0: da
1: Bandeirantes
0: Rádio
1: eu.
0: Bandeirantes na
1: É.
0: Copa do Chile,
1: Sim,
0: de
1: sim.
0: 62, né?
1: Sim.
0: E você gravava tudo lá no Rio de Janeiro,
1: Lá no Rio de
0: e
1: Janeiro.
0: isso se espalhava, né, por todo o Brasil. Mas e aí, falando um pouco agora da Rádio Bandeirantes e depois aqui de São Paulo, fato é que esses jingles começaram a fazer muito sucesso, as
1: Sim.
0: pessoas tinham ali curiosidade de saber
1: Sim.
0: quem era a voz por
1: É,
0: trás,
1: foi
0: né?
1: isso mesmo.
0: Foi
1: Por
0: assim
1: isso
0: que você veio a primeira
1: foi,
0: visita a São Paulo? Foi
1: exatamente.
0: assim.
1: Foi assim mesmo. Os diretores, os quiseram saber a voz, quem cantava,
0: Os
1: né? E
0: diretores aqui da Bandeirantes.
1: eu acredito que sim, porque tinha que ser, né? Alguém que tinha curiosidade.
0: E daí você veio a São Paulo, a gente vai contar essa história, mas antes, Daniel Amabile, que está aqui conosco também, me contou que você fez a abertura do programa do Chacrinha, era a sua voz.
1: É, na a minha voz. Não tinha imagem e tal, então ficou só a voz. Agora, o Chacrinha só sabia, né? E, né? Então, agora deu branquinho aqui.
0: Ó, Terezinha.
1: Ah, é, Terezinha.
0: Ó, Terezinha.
1: E é, minha, é meu nome verdadeiro, viu?
0: É.
1: Ó, Terezinha, ó, Terezinha. É um sucesso a discoteca do Chacrinha. Então, ficou a minha voz.
0: E daí tinha um outro jingle que você fazia também no programa das casas de banho.
1: Das casas da banho. Eu já te fico lembrando uma e esquece a outra.
0: Mas gravou muitos jingles, né? Muitas propagandas.
1: Sim, eu gravei durante alguns anos, os jingles com o Miguel.
0: E aí começou assim, na Copacabana, o pessoal tá aqui falando que eu tô cantando o jingle junto. Mas não tenho nem o talento, imagina. É, tô aqui enrolando os nossos ouvintes cantando, né? A abertura do Chacrinha. Mas fato é que você começou então com os jingles, gravou essa música pra Copa do Mundo de 62 aqui pra Bandeirantes, foi chamada pra vir a São Paulo, todo mundo queria saber quem era a voz por trás do jingle, fez o maior sucesso. E quando você chegou a São Paulo, você já estava trabalhando até uma outra canção que eu separei aqui, deixa eu achar, achei aqui. Você estava trabalhando uma outra canção e pela primeira vez você apresentou aqui em São Paulo essa música que você nem tinha gravado ainda, que é São Paulo Não Pode Parar.
1: Sim, exatamente.
0: Você apresentou aqui primeiro e depois que você gravou.
1: Sim. Aí, mas depois mesmo, não fez sucesso, infelizmente. Mas aí eu voltei para o Rio de Janeiro e gravei Amor, Fonte da Vida.
0: A gente vai chegar nesse, que é um dos maiores, não é? É o maior sucesso da carreira da Silvana.
1: Exatamente.
0: Mas eu separei aqui, tá na ponta da agulha, essa primeira gravação, né? São Paulo Não Pode Parar.
1: Não Pode Parar.
0: Vamos relembrar aqui.

0: Ao som de Silvana, essa primeira gravação, São Paulo Não Pode Parar, quero mandar um abraço aqui pro nosso amigo Cláudio Fontana, que tá na nossa audiência, tá na nossa escuta, que mandou mensagem. Cláudio, um abraço para você, saudades. Matos Filho, Dirce Vieira, bom dia Danilo Silvana, parabéns pela maravilhosa entrevista. Cida Luzumira, Edilene Soares, Rainha, quem mais está aqui? A Maria Diva Pina, muito bom dia, que ótimo retorno. A Valquíria Santana, que bom recordar, maravilhosa Silvana. O Eduardo Carvalho, parabéns, sempre trazendo grandes nomes como a Silvana. Pessoal aqui, o Hélio Lopes também está aqui mandando mensagens, o pessoal no nosso WhatsApp, Araci do Jaguaré, que saudades que eu estava do programa, acompanhei você sempre. Tem mensagens de áudio, de carinho também aqui dos nossos ouvintes para a Silvana, vamos ouvir.
1: A paz de Deus, Silvana, Deus te abençoe. Aqui quem está falando é Nelson da Zona Leste.
2: Linda música, cara. Passa o nome dela porque eu esqueci. Muito linda essa música. Assim que eu vi agora, eu acompanho vocês há muitos anos. Muito linda essa música. Passa só o nome para mim, fazer um favor. Só isso. Muito obrigado. Boa tarde.
0: Olha, a gente abriu o programa com o fim do mundo. Agora a gente tocou a primeira gravação da Silvana, São Paulo Não Pode Parar. E que coisa, hein, Silvana? Porque quando você gravou essa canção, São Paulo Não Pode Parar, você estava ainda no Rio de Janeiro. Você morava no Rio de Janeiro, e vinha a São Paulo para alguns compromissos ou outros, mas não morava aqui ainda, né?
3: Não, eu só vim, a primeira vez eu vim para gravar o jingle, né? Fazer a promoção dos jingles. E cantar, fazer alguma apresentação, que eu não me lembro muito bem onde foi. Mas São Paulo Não Pode Parar foi a primeira gravação.
0: E de quem que você recebeu essa música aí para gravar? Como que foi esse acordo?
3: Eu já estava o Miguel. Eu já estava na Copacabana.
0: Ah, ela é do Miguel?
3: Sim.
0: Ah, o samba do Miguel.
3: É, dele. E ele me mandou gravar e eu gravei maravilhosamente bem, porque até hoje, graças a Deus, eu estou aqui.
0: É isso aí. E olha, você acabou comentando, a gente falou do Chacrinha, né? Que fala o Terezinha, mas seu nome de batismo é Terezinha Almeida de Oliveira.
3: Sim.
0: E como que virou Silvana?
3: Não, de primeiro eu tinha um empresário e Oliveira era o sobrenome do empresário. Aí colocaram Silvana Oliveira, sabe, porque de Terezinha me batizaram como Silvana, depois Silvana Oliveira por causa desse compositor, empresário também. E aí foi assim, mas depois, vindo para cá, tirei, né? Aí você não sabe, nome de casada acabou sendo Terezinha Almeida de Oliveira, que era o marido meu.
0: Ô Silvana, mas você quando recebeu o nome de Silvana, tem artistas que contam aqui, a Anastácia, por exemplo, né? Ela disse que ela tomou um susto quando chegou ali o disco, né? E tava lá a foto dela, ela falou, nossa, mas tinha um outro nome, será que tomaram o meu lugar, né? Como que foi isso? Você aceitou numa boa?
3: Eles me deram uma lista.
0: Ah, você ajudou então no processo na
3: Sim,
0: escolha.
3: Sim, mas gostamos de Silvana.
0: Muito
3: todos,
0: legal.
3: Todos gostaram de Silvana.
0: E olha, ainda falando sobre São Paulo, a gente contou então dessa visita que você veio para divulgar o jingle, fez essa apresentação de São Paulo Não Pode Parar, que você nem tinha gravado ainda, mas depois, num outro momento, num outro tempo, você foi convocada num hall de artistas para prestar uma homenagem a Genival Melo, né?
3: Certo.
0: Acho que eram 7 artistas, né?
3: Sim, 7 do Rio e 7 daqui de São Paulo.
0: Ah, 7, uhum. 7 do Rio, 7 de São Paulo. O Genival foi seu empresário também?
3: Com certeza. Empresário maravilhoso.
0: Te deu muitos presentes, a gente vai falar...
3: Nelson Ned, todos amados da época, Cláudio Fontana, vários.
0: A gente vai falar de um desses presentes que eu separei aqui também, mas foi aqui, nessa homenagem a Genival Melo, que você acabou também conhecendo o Marco Aurélio, o Rinaldo também estava nessa... nessa, o Rinaldo também estava nessa lista de artistas, né?
3: Mas de todos eles, todos foram voltaram para o Rio. E eu fiquei em São Paulo. 7 dias eu tinha que voltar para o Rio, igual os outros. Mas eu não, eu fiquei em São Paulo.
0: E por que a decisão de ficar aqui? O que te pegou naquele momento que você apostou todas as suas fichas em permanecer aqui?
3: É que eu estava trabalhando Amor Fonte da Vida, no Rio. Quando cheguei em São Paulo, eu fui trabalhar o Amor Fonte da Vida. Pouquíssimo tempo depois, segundo lugar nas paradas de sucesso. Aí veio o Rinaldo para cantar com ele e foi isso aí.
0: A gente falou antes da gente tocar, separei aqui Amor, separei Amor Fonte da Vida também, mas antes da gente tocar esses sucessos, conta um pouco, Silvana, sobre esse encontro então com o Marco Aurélio, que foi no programa Vitrola Mágica, né?
3: Enzo de Almeida Passos.
0: Como que vocês se conheceram aqui?
3: Trabalho do Genival como empresário. Eu fui trabalhar, fui cantar, inclusive com o Reginaldo, oh meu Deus, tá vendo, eu pego um pouquinho, vocês me desculpem, viu? Oh meu Deus, agora deu um branco.
0: Tava junto também na gravação.
3: Não, Caçulinha.
0: Ah, o Caçulinha.
4: É, o Regional do Caçulinha.
3: Exatamente, tá vendo, eu peguei, vocês me perdoam, tá? E... eu cantei com Amor Fonte da Vida com Caçulinha. E desse encontro, o Marco Aurélio estava trabalhando o disco dele, Alguém para Cuidar de Mim, e eu, Amor Fonte da Vida. E nos conhecemos. E começamos amizade, só amizade. Uma pessoa muito legal, muito boa. Me fez bem como amigo, como colega. E aí começou. Acabou em casamento mesmo.
0: E foi pouco tempo de namoro até vocês casarem, não?
3: Acho que é 1 ano e 6 meses, 1 ano e 8 meses, por aí.
0: Olha, o Marco Aurélio estava também aqui em São Paulo prestando, trabalhando, na verdade, o disco dele, né? A Silvana, a mesma coisa, se conheceram. E para a gente prestar também essa homenagem ao Marco Aurélio, eu separei aqui uma canção que é linda, uma versão linda essa música, a gente vai ouvir agora, recordar esse sucesso também do Marco Aurélio prestando essa homenagem. Vamos ouvir.

0: Ah, que delícia recordar, não é? Sucesso na voz de Marco Aurélio, a Silvana cantando junto aqui, né? Que delícia, alguém para cuidar de mim. Ah, o Marco Aurélio estava com essa faixa e você estava também com Amor, Fonte da Vida, que rapidamente também fez um sucesso e estourou nas paradas, não, Silvana?
1: Segundo lugar das paradas. Foi aí que conheci, que eu vi o Rinaldo também cantando no Clube dos Artistas.
0: Clube dos Artistas.
1: Quando me pediu para cantar com ele Amor, porque ele estava fônico e tal. Eu acho que eu já tinha cantado também o Amor Fonte da Vida para promoção também, né, do disco. E no outro dia cantei com o Rinaldo. Quando chegou no sábado, que era Almoço com as Estrelas, mais uma vez cantamos juntos. Segunda-feira, gravamos no Rio de Janeiro esses 4 tangos que nós gravamos, eu e Rinaldo. Você vê como foi rápido tudo.
0: A gente vai contar detalhes, né? Porque o público achava, né, que vocês formavam um casal, né,
1: sim,
0: o rostinho colado,
1: sim,
0: nas apresentações.
1: É.
0: A gente vai contar em detalhes isso, mas antes, colocar aqui para os nossos ouvintes, deixa eu separar aqui, Amor, Fonte da Vida, na voz da Silvana. Vamos ouvir esse sucesso que estourou aí em todo o Brasil.

0: Amor, fonte da vida, sucesso, de Silvana. Agradecendo os ouvintes que estão participando, interagindo, mandando mensagens aqui para Silvana, mensagens de carinho, não é? A gente vai colocar mais uma aqui, participação do ouvinte Bandeirantes, vamos ouvir.
1: Olá, Danilo, ouvintes da Bandeirantes. Dia. Danilo, parabéns mais uma vez, né, pelo programa, né? Sempre acertando, né? Me deu muita saudade de ouvir a Silvânia e o Marco Aurélio. Eu me lembrei quando eu tinha uns 15 anos, hoje eu tenho 71, né? Eu era locutor de um serviço de alto-falante aqui em Mauá, na serviço de alto-falante da igreja da Vila Vitória. E o maior sucesso que tinha na época, que o pessoal mais pedia, era Silvana e Marco Aurélio. Parabéns para ela também pela voz, tá bom? Bom final de semana. Muito obrigado por vocês apresentarem essa maravilha aí.
0: Obrigado, os ouvintes, pelo carinho, né? A gente está repassando, claro, Silvana está aqui acompanhando todas as mensagens, né? O Antônio Capistrano no nosso YouTube. Parabéns, Danilo, por este belo programa e por trazer a dama da música, Silvana. A Caroline também está aqui mandando mensagens, a Kátia Martins, a Ruterli Alves da Silva, que mandou mensagem aqui para mim no Instagram, a Elis Freitas, a Ana Maria Moraes de Santos, a Fernanda Aguiar, a Vanessa Garbo, o Ademir Antunes, São Paulino. Ademir Antunes também está acompanhando a gente aqui, o professor Milton Filho, a Regina Barros em São Carlos, também estava com saudades aqui acompanhando. E nessa época, Silvana, entrou mais uma figura que a gente já até falou aqui, não é? Que era o Rinaldo, né?
2: Uhum.
0: O Rinaldo. E aí conte pra gente então, você já até trouxe aqui brevemente que ele foi se apresentar no Clube dos Artistas, não é isso?
2: Sim.
0: Só que ele não conseguiu, ele estava com um problema na voz.
2: Exato.
0: E você estava ali também, ele te chamou para cantar junto a música.
2: Sim. Eu não tinha nem a letra total, eu sabia a música, mas ele tinha umas fotos com a letra escrita, né? Aí a gente ensaiou e deu certo. Estava com a memória boa. Ai, e deu certo, a gente cantou, ficou muito bom.
0: E daí no dia seguinte teve o almoço
2: com as estrelas.
0: Certo. E que vocês repetiram a dose.
2: Certo.
0: E aí depois?
2: Segunda-feira, né? Já fui entrei no estúdio para gravar, porque estava tudo preparado. Já os tons, nós não precisamos fazer mais nada. Estava playback certinho e nós conseguimos gravar os quatro tangos.
0: E foi um sucesso. A gente tem aqui os quatro, mas foi um sucesso, que depois a gravadora era um compacto duplo, né?
2: Sim,
0: então quatro faixas, né? E tamanho foi o sucesso que depois a gravadora lançou como
2: LP,
0: um LP mesmo,
2: um
0: né,
2: LP,
0: Silvana?
2: Colocando mais coisas. Então ficou. Eu gostei muito, gostei. Uma saudade muito grande.
0: E o clube dos Artistas e o Almoço com as Estrelas era do casal, né? Do Ayrton Rodrigues e da Lolita.
2: Da Lolita.
0: Não é?
2: E eu estava quase cadeira cativa. Meus amigos.
0: Olha, a gente vai relembrar então aqui essa gravação, porque depois desses dois programas eles foram para o estúdio, gravaram e o resto é história, não é? E que história! Então a gente vai relembrar aqui Amor com a Silvana e o Rinaldo.

0: Que sucesso, hein, Silvana? Que sucesso mesmo esse encontro, não é? São os encontros da vida, não é?
1: Da vida.
0: É, você cruzando o caminho do Rinaldo, o Rinaldo, o seu, e só se falava nisso, só se falava dessa dupla. Vocês fizeram todos os programas de televisão, participaram de tudo, eram manchetes e destaques nas revistas, nas revistas de fofoca, dos artistas,
1: de fofoca, né? Principalmente.
0: E existia também muita especulação sobre a vida de vocês,
1: sim,
0: né?
1: Sim.
0: Eu queria saber se essas especulações e essas fofocas acabaram interferindo de alguma forma na sua vida privada, particular, com o Marco Aurélio, né?
1: Olha, eu já tinha planejado o nosso casamento, meu do Marco. E nesse negócio todo de confusão, de polêmica, uma coisa e outra, e a gente sabia tudo que eles estavam falando da gente, de mim. Eu falei, mas como? Eu não vou, como que eu vou me casar numa situação dessa? Eu quero me casar. Depois eu converso com os diretores, e aí a gente chegou a uma conclusão, que eu estava certa, que eu queria me casar, porque nessa polêmica toda o casamento não ia dar em nada. Acho que a gente não ia aguentar, sabe? Eu sempre prezei muito essa parte da minha vida. Eu queria me casar, construir minha família, como graças a Deus eu construí. E o Rinaldo teve que ficar consoladinho, mas depois ele pediu para voltar. O Genival também. Depois de muitos anos, eu estava esperando já o segundo filho.
0: Mas voltou ou não? Não.
1: Não.
0: Não.
1: Não.
0: Então, foram só esses quatro tangos?
1: Foi só. Não, porque eu acho que já tinha passado o tempo, sabe? Eu acho que podia ser sucesso novamente. Mas eu já estava grávida do segundo filho. Não ia dar certo.
0: O Rinaldo ficou chateado de alguma forma com o Marco Aurélio por conta dos ciúmes e de acabar até interferindo de alguma forma aí no fim da dupla?
1: Eu li sobre isso, sabe? Eu li, na época, eu li, fazendo as pesquisas também, eu vi que ele falou alguma coisa sobre ciúmes, mas ele também entendeu. E quem falou que ele era casado fui eu. Num show que eu fiz no Guarujá. Peguei o microfone e falei que ele era casado. Porque ninguém, todo mundo cobria, né? A gravadora não queria saber, né? Não tocava em assunto. Mas eu toquei o assunto. Eu sabia que ele era casado. Eu nunca fiz o papel da outra, de jeito nenhum. Eu queria me casar com aquele que eu escolhi para meu marido.
0: Depois do fim da dupla com o Rinaldo, você acabou gravando com o Marco Aurélio, né?
1: Sim.
0: A gente separou aqui essa faixa, mas antes, a gente falou que eram quatro tangos, a gente tocou o primeiro, Amor, e eu separei mais um aqui que vale a pena a gente ouvir esse outro sucesso aí da dupla, esse outro tango. Deixa eu ver se eu acho aqui, vamos ver... Aqui, achei. Vamos lá, vamos relembrar esse outro sucesso aí, Silvana e Rinaldo.

0: Ao som de Silvana e Rinaldo, mais esse tango, mandar um abraço aqui pra Cleide. Tô adorando ver e acompanhar a Silvana Solange Garbim. Muitas saudades dessa época. É, Sueli, Praia Grande, mandando um beijo também, acompanhando, né? O Dirceu Antônio Brumatti, de São Caetano. Muito bom ouvir e assistir essas celebridades de todos os tempos. Um beijo na Silvana Vera Prestes. Lindo programa, linda a voz da Silvana. A Regina diz aqui, lembro dessa música tocando em casa. Meu pai tinha os discos, né? Tem mensagens de ouvinte chegando por áudio também aqui. Vamos acompanhar, vamos ouvir.
1: Oi Danilo, oi Aline, bom dia, Ana.
0: Opa, vamos lá, travou.
1: De Santos, como sempre, tu é meu mesmo, hein? Tô adorando o programa. Um beijão para vocês.
0: Obrigado, Ana Maria Moraes de Santos, né, acompanhando aqui a entrevista com a Silvana, as histórias, né, os grandes sucessos. E depois do fim da dupla com o Rinaldo, né, desses quatro tangos, desses casos todos que a gente já contou aqui, você acabou gravando com seu marido, com o Marco Aurélio. Eles gravaram o Lencinho.
2: Lencinho. Mas depois, antes, foi Pombinha Branca.
0: Ah, antes?
2: É, antes. O Genival Melo pegou a versão e nós gravamos Pombinha. Depois é que foi o Marco.
0: E esse que eu falei, né? Que esse era o presente, né? Mais um presente do Genival Melo que te deu, que a versão é dele, né?
2: Oh.
0: E aí, sucesso também, né?
2: Maravilha.
0: No Brasil inteiro, nos programas todos de televisão. Tem um fato curioso. Eu vou tocar primeiro a música e depois a gente conta desse fato curioso envolvendo a Pombinha Branca. Vamos relembrar, então.
2: Já sei, já sei.
0: Já lembrou,
2: sei,
0: né?
2: Já. Isso não deu para embolar, não.
0: Vamos relembrar, então, esse sucesso. Pombinha Branca, Silvana.
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0: Urbana, Pombinha Branca, esse presente, a versão de Genival Melo, sucesso em todo o Brasil, e você acabou conquistando o troféu Chico Viola.
1: Chico Viola.
0: Com essa música, uh-huh, né?
1: Uh-huh.
0: E aí aconteceu um fato curioso, né? A Silvana estava dando gargalhadas aqui. Mas a gente vai dividir agora essa história com o público, com todo mundo que está acompanhando a gente. O que aconteceu na entrega, na apresentação, aí na premiação do troféu Chico Viola, hein, Silvana?
1: Eu ganhei uma pombinha branca. E aí eles
0: de verdade,
1: trouxeram...
0: pombinha?
1: De verdade, mesmo. De verdade. Aí trouxeram a coitadinha numa caixinha. Ficou sem comer várias horas, sem beber. Quando eu fui soltar, voa pombinha para cantar, a pombinha... Puf! Chão, coitada. E aí foi só uma risada, né, de todo mundo. Eu não sei como eu consegui cantar depois.
0: Você terminou de cantar ainda.
1: Não sei. Sei que cantei. Mas deu uma pena que você não faz ideia da coitadinha. E até a Aguinaldo Raiol, há um tempo, né, Daniel, que eu fui fazer um show com o Daniel, do teatro, o Aguinaldo, a gente convidou o Aguinaldo. E o Aguinaldo lembrou. Porque eu até brinquei com o Aguinaldo. Aguinaldo, você lembra de mim? Ele falou, como? Não vou lembrar da pombinha branca contando a história. Ah, mas ninguém, e todo mundo que da época, né, assistiu, o Sérgio Novo, que é nosso querido amigo.
0: E isso foi aqui em São Paulo, a premiação,
1: São
0: né?
1: São Paulo, a premiação foi em São Paulo.
0: E você estava comentando que você trabalhou muito na Record também, né, nos programas todos, né?
1: Exatamente.
0: Ô Silvana, dessa época, dos colegas que você fez, das pessoas que você cruzou ao longo, né, da vida, nessa trajetória musical, nas gravadoras e tudo mais, com quem que você tem contato, afinidade, que continua, ou morando aqui em São Paulo, que você tem ali um contato ali sempre?
1: Olha... Contato do Rio de Janeiro, infelizmente, a gente perdeu, né? Muita, muita coisa. Alguns já foram, né? Já partiram, mas aqui em São Paulo, continuou. Raimundo José, Cláudio Fontana, Ari Sanches, e todos que tivemos contatos na televisão de São Paulo, Bolinha, Raul Gil, eu sabia, eu fazia tudo e consegui uma bonita amizade para mim, para a eternidade.
0: O Cef comentou do Raimundo José, ele já esteve aqui com a gente.
1: Eu vi.
0: E o Raimundo chegou a fazer num evento aí com você, esses duetos, né?
1: Certo.
0: Eram canções do Marco Aurélio ou do Reinaldo, ou as duas?
1: Não,
0: a voz masculina.
1: Não,
0: ali,
1: gente, eu acho que eu vi com Ave Maria no Morro, estava o Raimundo, e outra, as minhas também,
0: sim.
1: E a gente acabou fazendo um show pro pessoal.
0: O Daniel Amabri está aqui conosco falando que os duetos que eles acabaram dividindo ali nesse evento, a Silvane e Raimundo José, era do... Do Rinaldo.
1: Do Rinaldo, amor.
0: Do Rinaldo, aos tangos.
1: Os tangos.
0: Ah, legal. O pessoal está acompanhando a gente aqui no YouTube, no WhatsApp. Tem mais mensagens de carinho para a Silvana. Vamos colocar aqui.
2: Bom dia, Danilo. Bom dia, Silvana. Bom dia, Band. Muito bom programa. Me lembro também muito dessas músicas. Eu tenho 71 anos, marcou muito a minha juventude. Muito, muito bom o programa. Obrigada, viu? Beijo, Silvana. Beijo, Danilo.
3: Bom dia, Danilo e a Silvana aí, grande. Essas músicas não tem como não cair um cisco no olho, né?
4: Mas depois, antes...
3: Sou o Reginaldo. O coração não aguenta desse jeito.
0: Ouvinte emocionado, Reginaldo, taxista, não é? Também depois ele fez um complemento aqui em texto, né? Entendo que tudo tem seu tempo, mas você escuta, não é? Músicas desse calibre, esse sucesso que vem de anos, de geração em geração, não é? E é isso que acaba permanecendo, né? Que a gente acaba perpetuando, não é, Silvana?
1: Olha, eu sou tão agradecida a esse pessoal que ainda lembra de Silvana. E eu sempre recebo mensagens maravilhosas que me dão força pelo que eu passei há um tempo atrás aí.
0: Silvana, a gente já conversou antes, né? Eu sei que você me permite tocar nesse assunto, né? Você teve um AVC.
1: Certo, um AVC.
0: E passou ali por momentos muito difíceis, né? De locomoção mesmo, né?
1: Com certeza.
0: De fala. Foi um período difícil, mas você conseguiu dar a volta por cima, se recuperou, voltou aos palcos, está aqui com a gente dando entrevista, né, Silvana?
1: Olha, quem conseguiu isso para mim? Daniel Amabile. Eu voltei ao teatro com ele, né? E consegui ouvir coisas que eu, até hoje, eu choro de emoção e agradecendo a essas pessoas, porque me dão muito carinho e muita força.
0: Período difícil de superação, mas que está aqui, a Silvana de volta aos palcos, né, em atividade, relembrando os momentos marcantes, falando dos novos projetos, né, tem os encontros todos aí, tem as redes sociais, está no Facebook, está no YouTube, está no Instagram, a gente vai passar depois tudo direitinho, o telefone para contato também, né, Daniel? E agora, como a gente prometeu aqui, o encontro, né, dessa gravação da Silvana com o Marco. Depois do fim da dupla com o Rinaldo, teve também o estouro de Pombinha Branca e veio essa gravação dos dois, Silvana e Marco Aurélio Lencinho.
1: Lencinho Branco. Uau!

0: Que lindo, que lindo. Silvana e Marco Aurélio nesse dueto, né? E depois, né, muitos outros sucessos. A gente vai tocar aqui na sequência. A gente separou tudo aqui. É, teve ainda turnê na Argentina, no Uruguai. Um disco que você chegou a gravar. Dois compactos que você chegou a gravar.
1: Sim.
0: Na Argentina. Pois
1: chegou a ser um LP mesmo.
0: Um LP.
1: Mas por problema de gravadora. Foi interrompido, porque eu tinha contrato com a Copacabana, gravei em outro lugar.
0: Foi pela Philips, a outra, a gravação.
1: E aí foi permitido soltar esse disco.
0: E gravações, além da Argentina, nos Estados Unidos também você chegou a gravar?
1: Uhum.
0: E isso depois do festival?
1: Sim, sim.
0: O festival em... 71, 72,
1: de
0: Porto Rico.
1: É, de Porto Rico.
0: A gente separou aqui uma canção, uma faixa, que te abriu as portas, né, para o festival, te rendeu o convite para participar do festival, lá você defendeu uma outra canção. Essa música é lindíssima, lindíssima, é do Almir Rogério.
1: Ah, o Almir Rogério.
0: É.
1: Você fala do festival?
0: A música que te abriu as portas
1: entendi.
0: Te rendeu o convite para participar.
1: Sei.
0: A do festival está aqui também, mas essa do
1: Almir Rogério, meu amado e amigo.
0: Se Deus me ouvisse.
1: Almir Rogério, se Deus me ouvisse.
0: Vamos colocar aqui, deixa eu separar.
1: Foi a minha volta para Copacabana.

0: Se Deus me ouvisse, na voz de Silvano, retorno da Silvana, gravadora Copacabana. E olha, a gente tem aqui muitas, muitas mensagens de ouvinte, mensagens de carinho aqui, vamos colocar, vamos lá.
1: Bom dia, Rádio Band, bom dia a todos. Meu nome é Valquíria, tenho 66 anos e eu estou ouvindo o programa com a cantora Silvana. Eu queria perguntar para ela quem foi o padre dela que cantou com ela no programa Roquete Pinto. Eu tinha, devia de ter uns 10 anos de idade, eu adorava ela. E eu não consigo me lembrar quem foi o par que ela cantou. Era um cantor também famoso, só que eu não consigo me lembrar. E isso nunca saiu da minha cabeça. Sempre procurei no Google para saber quem foi o cantor que fez par com ela no programa Roquete Pinto e eu não consigo lembrar. Será que tinha condições de me responder? Bom dia a todos.
2: Bom dia. Programa, como sempre, excelente, né? Principalmente para nós, que pegamos a época dessas... Não eram nem músicas, né? Eram crônicas musicadas, às vezes, né? Às vezes uma história com começo, meio e fim. Muito bom relembrar. Apesar de ser um fanático, amante pelo rock dos anos 70, eu gosto de toda forma de música, cada uma no seu horário, no seu momento certo, né? E muito obrigado por esse programa. Hoje eu faço 63 anos, estou gostando muito desse presente inconsciente que vocês me deram. É Maurício Vilela, de Higienópolis, São Paulo.
0: Ô Maurício, parabéns, feliz aniversário, viu? Muita paz, muita saúde, muitas coisas boas na sua vida. Que bom que você está comemorando junto o seu aniversário, junto da gente aqui, né? Obrigado mesmo, sei que você está sempre ligado aí na Rádio Bandeirantes, obrigado pelo carinho.
3: Bom dia, Danilo, bom dia, Silvana. Que alegria te ver assim tão bem, dando essa bonita entrevista. Grande abraço, Dirce de São Vicente.
0: Muitas mensagens de carinho para Silvana. A primeira ouvinte perguntou do dueto, não é? Muito provavelmente deveria ser o Rinaldo, não? Vocês gravaram os quatro tangos ali?
4: Não, mas só com o Rinaldo. Não fiz com ninguém mais, a não ser Marco Aurélio. Sim. Era o Rinaldo mesmo.
0: Bom, a gente já tocou aqui essa música, não é? Do Almir Rogério, Se Deus Me Ouvisse, que foi a porta de entrada para o Festival Internacional da Canção em Porto Rico, e que você acabou se classificando entre as finalistas, né, Silvana?
4: Certo. Segundo lugar, terceiro. Primeiro, segundo e do terceiro. Eu estou aqui com o Daniel ajudando a lembrar.
0: E aí você, a partir daí que você grava nos Estados Unidos, ou isso foi antes? Foi depois do festival?
4: Depois do festival. Eu fiz esse LP.
0: E o LP que você gravou foi aquele todo em espanhol ou não?
4: Era... Todo em espanhol. Que tem o brasileiro também. Como vai você?
0: Ah, tá aqui.
4: Não sei se tá aí.
0: Diga.
5: O LP foi gravado... Tanto o do Brasil quanto o dos Estados Unidos foram gravados dois nos Estados Unidos, né? Um em português, o outro em espanhol.
0: As mesmas músicas?
5: Variações, que, por exemplo, Se Deus Me Ouvisse já tinha sido lançado aqui, mas foi gravado em espanhol também lá. Então não está nesse outro LP que saiu no Brasil.
0: Daniel Amabile está aqui também conosco, não é? Que acompanha a carreira da Silvana. Depois a gente vai passar o telefone para contato, as redes sociais todas, não é? Olha, ainda dá tempo, eu quero tocar todas as músicas aqui, são muitos sucessos. Quero ainda colocar mais duas aqui, vamos ver se a gente consegue, porque tem uma história, Silvana, que você chegou a participar de um filme do Mazzaropi.
4: Cantando.
0: Tinha uma atriz ali que ela dublava.
4: É,
0: né?
4: Patrícia Maio, né?
0: Mas a voz era sua.
4: É meu.
0: E a história?
4: Minha.
0: E a história com o Mazzaropi? Ele gostava de você, a mãe dele? Como que era isso?
4: Nossa,
0: aí?
4: Nossa, acredito que sim, viu? Porque eu me lembro de uma... Quando a gente foi ensaiar para cantar a música desse filme, ele, dando risada, falou: Silvana, você precisa tomar cuidado, porque a minha mamãe, qualquer dia, vai quebrar as perninhas de descer e subir escada para te assistir, porque ela não perde programa seu. E a gente dava risada, e eu gostava demais do Maza, gostava demais dele.
0: Era a Canção do Vento?
4: Exatamente.
0: Vou relembrar, só um Você trechinho, só um trechinho. Só um trechinho aqui, Canção do Vento, filme do Mazzaropi. Que filme que
4: não,
0: era?
4: Não, não lembro, não lembro mesmo.
5: Pistola do Jeca, alguma coisa
4: era... assim. Pistola do Jeca, pistola Isso. de Jeca, uma coisa
0: uma
4: assim.
0: Uma pistola para Jeca.
4: Para Jeca.
0: Canção do Vento, relembrar. É.

Para quem está acompanhando a gente no YouTube, youtube.com/radiobandeirantesoficial, Daniel Mesquita colocou as imagens do filme. Do filme Uma Pistola para Jeca, do Mazzaropi, e a atriz, né, dublando aí a canção na voz da Silvana. Que sucesso, hein? Olha, para a gente encerrar aqui, quero antes de mais nada agradecer demais mesmo a participação da Silvana. Obrigado, viu, Silvana, por participar ao vivo aqui conosco. Agradecer o Daniel Amabile, que faz tempo que a gente está costurando essa entrevista e hoje está também aqui conosco, e passar os caminhos, né, para quem quiser acompanhar aí a Silvana no Instagram, Silvana Oficial Cantora. Silvana Oficial Cantora no Instagram. Lá tem um link que redireciona. Oficial Cantora. Silvana Oficial Cantora no Instagram. Lá tem um link.

0: E ali a gente acompanha os encontros da vida, não é? Tem um até que teve aqui recente com o Chitãozinho Chororó, né? Dedicaram ao show,
1: sim,
0: a você,
1: sim,
0: né, Silvana?
1: Foi uma imensa alegria minha, sabe? Que eu também não esperava. Vamos tirar fotos. Fiquei toda orgulhosa. Sempre com o Daniel, amabile.
0: Silvana, queria agradecer demais, viu? O carinho, obrigado mesmo. Muito me honra a sua participação aqui. Obrigado de verdade, viu?
1: A honra é minha, meu amor. Você não sabe como gostei de você.
0: Daniel, obrigado, viu? Obrigado. Olha, mesmo.
2: Obrigado.
1: Obrigada,
2: Daniel,
1: a todos que mandaram mensagens. Muito e muito obrigado. Gratidão, gratidão, gratidão. Que Deus abençoe a todos vocês. Eu não posso chorar. Eu fico emocionada e aí que eu embolo mais. Como disse a Dirce Vieira. Pois é. Amigos queridos, muito e muito e muito obrigado. E Deus abençoe a todos. E a você, Danilo, pela oportunidade que você me deu.
0: Silvana, Silvana aqui com a gente, obrigado, obrigado mesmo aos ouvintes, obrigado pelo carinho, pela audiência. A gente vai encerrar com música, claro,

0: O Bandeirantes a Caminho do Sol faz mais um intervalinho, voltamos já.
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0: Tô chegando mais uma vez aqui no Bandeirantes a Caminho do Sol com dicas do que ver, fazer, conferir em São Paulo. Tem show, festival, teatro, exposição, muita coisa bacana. Eu quero começar falando sobre um espetáculo que retorna a São Paulo depois de uma primeira temporada de sucesso. É o Dilema de Sidgwick, que chega ao Teatro Cacilda Becker na Lapa. A história se passa na Inglaterra vitoriana, em um momento de grande impacto das ideias de Charles Darwin. O filósofo Sidgwick enfrenta uma profunda crise de fé

0: e chega a cogitar deixar a Universidade de Cambridge, que exigia de seus professores fidelidade ao credo anglicano. E em busca de respostas, ele mergulha em um dilema que coloca em confronto razão, moral, Deus e até a possibilidade da vida depois da morte. A peça faz parte de uma tradição de espetáculos que aproximam grandes pensadores do público por meio do teatro, transformando conceitos filosóficos em uma experiência mais sensível e acessível. E quem está aqui conosco no Bandeirantes a Caminho do Sol é a atriz Amazilis de Almeida. Amazilis, prazer em falar contigo, seja muito bem-vinda. Queria, por gentileza, que você falasse um pouco mais sobre o dilema de Sidwick e sobre como transformar uma discussão filosófica tão complexa em uma experiência teatral que conversa diretamente com o público.
1: Oi, Danilo e todos os seus ouvintes. Meu nome é Amazilis de Almeida, eu sou atriz no espetáculo O Dilema de Sidwick e eu quero fazer um convite muito especial para vocês virem nos assistir. O espetáculo conta a história real do filósofo Henry Sidwick, que na Inglaterra vitoriana enfrenta uma profunda crise de fé. Ele nos fala de racionalidade, de moral, da possibilidade de vida após a morte. Enfim, é um espetáculo muito sensível e está muito bonito, está com um elenco primoroso, uma direção incrível. Então venham nos assistir, venham se emocionar conosco. Espero vocês. Um beijo.
0: Amazilis de Almeida aqui conosco, e o elenco reúne ainda, hein? Adriana Lessa, Augusto Zaque, o Carlos de Negro, Luiz Amorim, Silvio Giraldi e Tuna Dueck. O Dilema de Sidwick terá apenas 6 apresentações em São Paulo até o dia 22 de outubro, sempre às quartas e quintas, às 20 horas. O Teatro Cacilda Becker fica na rua Tito 295, na Lapa, e os ingressos disponíveis no site Simpla, simpla.com.br. Quero aproveitar aqui também e dividir uma programação diferente, hein? Que reúne bonecos, máscaras, objetos e mostra que isso tudo pode ir muito além do universo infantil. A mostra Bonecos Sem Fronteiras reúne companhias de diferentes partes do estado e apresenta trabalhos que usam teatro de animação para falar de infância, memória, crise ambiental, literatura e até relações de poder. A programação começou no dia 7 de outubro, mas segue até o dia 22, 24 e chega também ao espaço sobre evento no Belenzinho, com espetáculos para diferentes públicos e uma oficina de introdução ao teatro de objetos. E o melhor disso tudo, hein? Toda a programação é gratuita, A mostra também leva apresentações para uma instituição de idosos e uma escola, ampliando o contato com essas diferentes formas de fazer e pensar o teatro. O Leonardo Gonçalves, fundador da companhia, está aqui no Bandeirantes a Caminho do Sol. Leonardo, prazer falar contigo, seja muito bem-vindo. A mostra reúne trabalhos que usam bonecos, máscaras, objetos, marionetes e até stop motion para falar de temas muito diferentes. Da infância à crise ambiental às relações de poder. O que o teatro de animação permite explorar em cena que talvez fosse mais difícil contar apenas com os atores?
2: Bom, eu acho que a grande potência do teatro de animação é justamente essa possibilidade de a gente deslocar o olhar do espectador. Quando você coloca um boneco, um objeto, uma máscara, alguma coisa que vai ser animada em cena, que vai ganhar uma alma, você desloca o olhar do espectador e você faz com que ele pare de pensar só na contação de uma história e passe a apreciar essa escultura que está se mexendo ali na frente dele, debaixo de uma luz, acompanhado por uma música específica. Então, eu acho que o lugar mais poético que a gente consegue com o boneco é justamente esse lugar que faz do teatro de bonecos algo que não pode ser atingido pelo teatro de atores. Então, eu acho que a parte mais importante que a gente tem que olhar é a diferença, né? O teatro de bonecos aqui no Brasil, ele é colocado junto do teatro tradicional. E quando a gente está falando de Europa, na Ásia, a gente entende o teatro de animação, o teatro de bonecos, como uma arte independente, né? E isso é muito interessante porque, assim, a gente sabe que aquele boneco, aquele objeto não está vivo, né? Essa é uma convenção que ele tem. E apesar disso, a gente aceita que ele tem vida, né? Tem um pacto bonito que se cria entre quem está na cena e quem está assistindo. E essa é a particularidade do teatro de boneco que permite que a gente não só conte as histórias. Talvez a história a ser contada num espetáculo de teatro de bonecos é o próprio boneco ganhando vida, né? E o público, subjetivamente, ele vai usar da sua memória, das suas lembranças, daquilo que ele acredita, dos seus traumas, das suas esperanças, para dar sentido àquilo que está acontecendo no palco. É por isso que eu acho que essa linguagem, ela consegue transitar, vamos dizer assim, entre um poético, um político, um cômico e até um trágico, sem querer trazer um discurso muito concreto, sem querer fazer, entre aspas, uma lacração. E eu acho que essa que é a potência do teatro de bonecos, é ele ser poético, cômico, bonito e contemplativo ao mesmo tempo.
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0: Quero saber se vocês continuam antenados, se vocês continuam sintonizados por aqui. Espero que sim, a nossa audiência fiel sempre conosco. Então aproveito para chamar o Antenados. Antenados. Olá, está no ar o Antenados, aqui pela Rede Bandeirantes de Rádio, pelo aplicativo Bandplay e também radiobandeirantes.com.br. Eu sou Danilo Gobato e vamos relembrar no programa de hoje a participação da cantora Sula Miranda, a rainha dos caminhoneiros, dividindo as novidades da carreira e tocando os grandes sucessos. Lembrando que você pode interagir conosco pelas redes sociais em @DaniloGobato.
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0: Muito bem, conforme anunciamos, estamos recebendo hoje nos estúdios da Rádio Bandeirantes em São Paulo a cantora, apresentadora, decoradora, atriz, Sula Miranda, lá no Para. Tudo bem, Sula? Como você está? Seja muito bem-vinda.
1: Bom dia, Danilo. Tudo ótimo, graças a Deus. Tudo bem.
0: Olha, a última vez que estivemos juntos de forma presencial, tirando nosso bate-papo remoto aí na pandemia, foi em 2020, né? E como o tempo passa, não? Quantas coisas você fez, projetos que você lançou, músicas, novela. A última vez você estava se preparando para ter essa experiência na novela,
1: sim,
0: né? Você estava de mudança para o Rio de Janeiro, que você me contou. É, tinha um carrinho rosa aí no pátio, né? Muita coisa aconteceu nesse tempo, não?
1: Verdade. 3 anos voaram, né? Mas foram 3 anos intensos, com muita coisa que aconteceu, que mudou, que agregou, de aprendizado, e é isso que importa, né?
0: E olha, a Sula está aqui justamente para dividir as novidades da carreira, para falar dos novos projetos e, claro, relembrar os momentos marcantes da carreira, né? E começando pelas novidades, hein, Sula? Você lançou, tem alguns meses, no final do ano passado, o seu primeiro DVD da carreira?
1: Sim, na verdade foi no finalzinho do ano, né, foi no finalzinho do ano que eu lancei, e foi um DVD da música gospel, na verdade, né, por incrível que pareça, né, com 37 anos aí de estrada, de carreira na música sertaneja, mas o primeiro DVD só aconteceu mesmo com a música gospel.
0: Um trabalho muito bacana, lindo mesmo, se chama
1: Obrigada.
0: Juntos na Fé. E aí ela juntou mesmo, um timaço, né? Muitos convidados especiais, tá com você aí nesse projeto. O Buchecha,
1: sim.
0: O Naldo,
1: sim.
0: O Yudi, a
1: Dona Ruth.
0: Isso que eu ia falar, tem o Leandro Cassiano, tem o Daniel Lacerda, a Paula Miranda, e tem a participação emocionante especial mesmo da Dona Ruth. Que encontro, hein? A Dona Ruth, pra quem não tá ligando o nome à pessoa, é a mãe da
1: Marília,
0: da Marília Mendonça, não é? Me fala um pouco sobre esses convidados todos, porque a gente tem o Naldo, que tem a carreira no funk, a gente tem o Yudi, que foi apresentador infantil do Bom Dia e Companhia no SBT, temos o Buchecha, mas todos também, juntos, têm algo em comum, né? Que compartilham com você também isso, né?
1: Na verdade, qual foi o propósito desse projeto? Eu sou uma cantora, todo mundo sabe, da música brasileira, e com 37 anos de carreira na música sertaneja. E o que acontece? Muitas pessoas confundem, né, a música, por exemplo, a música gospel na minha vida, ela não é como é a música sertaneja. A música sertaneja é a minha história de vida, é o meu ganha-pão, enfim, é onde eu me lancei como uma artista, né, como uma cantora. E a música gospel não, a música gospel é a manifestação da minha fé. Eu professar a minha fé. Então, não era uma coisa que, isso aqui eu vou ficar famosa na música gospel. Não. É a maneira que eu encontrei de professar a minha fé, de evangelizar e tal. E aí eu tinha o desejo do quê? De que existem outras pessoas como eu, que têm outras profissões, outras carreiras e tudo mais, mas que têm uma fé que quer, gostaria de adorar a Deus, de louvar a Deus. E aí eu fui de encontro a isso, né? Por exemplo, o Buchecha, ele tem o mesmo tempo que eu tenho na fé, 18 anos de convertido, só que ele continua com a carreira dele. E ele nem fala disso, da fé, ninguém nem sabia. Essa música que ele gravou é de autoria dele. E ele já tinha feito, né, composto essa música há muitos anos. Só que ele tem a carreira dele, que ele trabalha, que ele sustenta a família e tudo mais. E ele não tinha tido a oportunidade de fazer isso publicamente. E quando eu fiz o convite, ele prontamente aceitou, mas ele falou, mas eu quero gravar uma música. Eu falei, o que você quer cantar, né? Ele falou, eu tenho uma música que eu já fiz há algum tempo e eu quero cantar minha música. Eu falei, vambora. E aconteceu a mesma coisa com o Naldo. O Naldo, eu tive oportunidade de conhecer o Naldo na Festa da Música, lá no Sul, em Bento Gonçalves. E na época que eu fui para a Festa da Música, a gente veio no ônibus conversando e ele falando da fé dele, eu conheci um pouquinho da história dele, e o Naldo desde pequeno também teve contato com essa fé, a família, tanto que ele relata isso num trechinho lá do DVD, e depois em seguida eu conheci a esposa dele, a Ellen, num camarim da Rede TV, e conheci uma parte da história deles, aonde Deus operou. E ela tem uma fé muito definida também, né, a esposa dele. E aí ele também falou, ah, não, eu quero cantar, mas eu fiz uma música já, tanto que ele fala, acho que foi em 2005, e também mostrou esse trabalho. E a Dona Ruth foi algo assim, diferente, porque ela também vivenciando uma dor grande, só que ela também sempre teve uma fé definida. A Marília foi criada na igreja, né? A Dona Ruth tem uma fé... E foi assim, aquela coisa, aí papo de crente mesmo, que Deus foi me mostrando quem que eu devia chamar. Porque eram pessoas que tinham o desejo de adorar, de louvar, e que de repente não acontecia, não tinha como mostrar isso para as pessoas, que elas também vivem uma fé. E o Yud, que ele mais diferenciado nesse sentido, dele já estar declarando isso em todas as mídias e tudo mais, vivenciando essa fé de uma maneira muito mais abrangente e que ele mostra para as pessoas, né? E foi esse encontro que foi maravilhoso para mim. E poder fazer esse primeiro trabalho de ter um DVD nesse segmento.
0: Tá na ponta da agulha aqui esse encontro de Sula Miranda com Dona Ruth. A gente vai soltar em instantes, mas aproveitar o gancho que você falou assim do Naldo, né? Ele teve uma história de vida que você conheceu, que ele foi, você usou a expressão, operado por Deus, né? Tem uma história que você já me contou aqui, mas como tem muito tempo do nosso último encontro, acho que vale a pena também a gente voltar a falar sobre isso. Que você nasceu com algum problema nas cordas vocais, na laringe? O que aconteceu, Sula?
1: Eu nasci com um estreitamento de laringe, e isso provocava o quê? Eu não conseguia, a própria saliva eu engasgava, o leite materno e tudo, e aí em função disso, ou seja, eu não tinha condição nem de sobreviver. E aí eu passei por uma junta de 40 médicos, e esses médicos determinaram que eu deveria fazer, eu tinha 20 dias de vida, que eu ia ter que me submeter a uma cirurgia chamada traqueostomia. E claro que se eu fizesse isso naquela época, né, com 20 dias de vida, hoje eu não estava aqui dando essa entrevista, porque eu não conseguiria falar, até por conta disso. Esse ano eu vou completar 60 anos de vida, e há 60 anos atrás não tinha o que a medicina tem hoje. Mesmo assim, ainda hoje, para quem tem esse tipo de problema, é complicado, né, porque quem tem esse tipo de problema, não, naquela época não falaria mesmo, ia sussurrar. Hoje já tem um pouquinho do avanço da medicina, e que acho que as pessoas acabam voltando a falar, já vi algumas situações assim, mas que é total, na minha visão, né, o agir de Deus e o propósito de Deus se cumprindo, né, que quando ele quer, os médicos podem dizer não, né, quem está ouvindo aqui o nosso papo, se você foi aí desenganado pelos médicos, ou desenganado em qualquer área da sua vida, na financeira, no casamento, na vida sentimental, Deus vai operar. E quando você se submete, a vontade dele é soberana. Então, ainda que os médicos deem um diagnóstico de que não tem jeito, na hora que ele quer, ele opera e eu tô aqui, né? Tudo que eu conquistei foi através da minha voz, cantando, falando, atuando, tudo eu preciso da voz, né?
0: Que maravilha, não, Sula? Que relato emocionante mesmo. E emocionante, a gente vai tocar aqui um trechinho, posso tocar?
1: Claro.
0: Circunstancial, encontro de Dona Ruth com Sula Miranda, que tá nesse novo projeto, nesse DVD, o primeiro DVD da carreira da Sula Miranda, que se chama Juntos na Fé. Vamos ouvir então um trechinho.
2: Vocês vão receber com muito carinho a nossa querida Ruth Moreira.

0: Eu vim aqui.
1: Tá aí, dona Ruth Moreira, Sula Miranda. Esse encontro, essa gravação foi no Rio de Janeiro?
2: No Rio de Janeiro. A gente gravou lá na igreja CB Rio, ali na Barra da Tijuca, e foi muito legal, assim, com os bastidores emocionantes que quem tava lá conferiu de perto, mas tudo tá registrado aí no meu canal do YouTube e a pessoa pode assistir o DVD inteiro, com todas as falas, porque nas plataformas digitais a música subiu sem as falas, né? Mas a gente vai poder curtir aí pelo canal do YouTube, entra lá e vai conferir o DVD inteiro, que tá bem legal.
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1: O Antenados está de volta e hoje recebendo nos estúdios da Rádio Bandeirantes em São Paulo, Sula Miranda.

0: Ô Sula, você lançou sua autobiografia e que tem como título de Rainha à Serva de Deus.
1: Sim.
0: Né? Você tem também esse título de Rainha dos Caminhoneiros, você está convertida há 18 anos,
1: 18
0: você falou.
1: Anos.
0: 18 anos. Por que você sentiu necessidade, né, de abraçar? Não que antes você não tivesse a sua fé, a sua religiosidade, a sua aproximação com Deus, mas que momento da vida que você sentiu realmente essa necessidade? Depois você começou a trabalhar com as músicas gospel. Por que isso?
1: Então, vamos lá. Nessa trajetória toda desses 37 anos de carreira como Sula, tá? Porque se eu for contar a história inteira é 44, desde as melindrosas. Eu nasci, fui criada numa fé, na fé católica. Depois, aquela coisa, a criança, ela tem a fé dos pais. Difícil, né? Ela só vai pensar em fazer uma escolha depois de adulto. E aí, o que aconteceu? Nisso tudo, meus pais foram migrando. Daí, do catolicismo, meus pais partiram para a Umbanda. E nisso, eu fui misturando informações, né? Quando chegou, vamos dizer, que eu já estava adulta, eu era aquela pessoa que, assim, tudo que você falava para mim, eu acreditava. Então, eu tinha uma fé, mas eu não tinha uma fé definida. Porque eu buscava tudo e todos em todos os lugares que me falassem. Se você falasse para mim que esse copo de plástico aqui, ele fazia... Eu acreditava no copo de plástico, eu acreditava na pedra, eu acreditava no incenso, eu acreditava em tudo ao mesmo tempo. Né? Não tinha uma coisa que eu tinha... Na verdade, eu tinha tudo e não tinha nada, porque eu não tinha escolhido, não tinha uma coisa definida. E aí, num determinado momento da minha vida... E as pessoas quando dão algum testemunho, né, quem ouve assim, eu tava lá no fundo do poço, eu cheguei no limite e tal. E comigo foi ao contrário, né, a pessoa normalmente conta assim, eu tinha um vazio muito grande. E comigo foi ao contrário, quando eu tava com um cheio muito grande, eu tava com cheio de tudo. Porque tudo que uma pessoa pensa em conquistar na vida, eu conquistei muito cedo.
0: Fama,
1: eu fiz sucesso muito menino. Eu comecei a fazer sucesso com 14 anos de idade, com as melindrosas, vendendo 1 milhão de cópias, fazendo show no país inteiro, agenda lotada a partir dos 14 anos. Depois eu me tornei a Sula Miranda, com 23, e estourei com a música Caminhoneiro do Amor, fazia 25 shows por mês. Então, assim, tudo com uma pessoa, beleza, sucesso, dinheiro, fama, projeção, tudo, eu tive muito cedo e o tempo todo. E aí você chega num momento da sua vida que você fala assim, e o que está faltando? Aparentemente nada, porque o que pode faltar para uma pessoa como essa? Então eu não falo que eu tinha um vazio, porque com tudo isso, né, eu tenho vergonha de falar que isso era um vazio. Então o que é isso? Era um cheio de tudo, cheio de orgulho, cheio de vaidade, cheio de prepotência, cheio de achismos, porque eu acho isso, e o seu achismo vira uma certeza, vira a última palavra. E quando você está assim, você está tão cheia que você não tem espaço para mais nada. Ou seja, eu não tinha espaço para entender e ouvir o mais simples de tudo, que é o quê? A voz de Deus. E eu precisei me esvaziar desse cheio, né? E para buscar o que realmente faria diferença. Né? Que é a presença de Deus. Aí eu tive a oportunidade de ir para uma igreja e começar a ouvir a palavra, ler a Bíblia, muito mais do que ler. Porque o crente novo, às vezes, ele lê e não entende nada. Né? Então, muito mais do que ler, eu fui aprender a ouvir. E mais do que isso, não é só ouvir, porque você fica também cheia de informações, como eu já era. Eu aprendi a ouvir e praticar, que é o quê? Comecei a obedecer aquilo. E aí minha vida mudou realmente.
0: Mas olha, é muito legal convidar o ouvinte, que a Sula tem página no YouTube, no Facebook, no Instagram, no Twitter, enfim. Mas no YouTube tem uma porção de vídeos ali que a Sula, ela entra no caminhão, mete o pé na estrada, né, com os caminhoneiros, faz Rio São Paulo, faz vários estados, ouvindo essas histórias, né, esses depoimentos todos, conhecendo a vida difícil, né, dessa categoria, desses motoristas. Então tá tudo no canal do YouTube. Sabe que eu nunca entrei num caminhão, Sula. Nunca entrou no caminhão.
1: Olha, cuidado, porque do dia que você puser o pé, depois não quer tirar mais.
0: E você dirige? Você é habilitado? Você tem?
1: Sim, sou habilitada, sim. E agora, na verdade, você falou a coisa no momento certo, porque eu fiz aquela viagem em Rio-São Paulo, que foi de verdade, foi com a minha mudança. Eu tinha ido para o Rio para trazer a minha mudança, né? E fui de avião, normal. Quando foi para voltar, eu coloquei a mudança no caminhão, que saiu de lá por volta do meio-dia, e eu falei, eu ia ter que esperar até outro dia para pegar o voo, larará, que estava marcado. Eu falei, ah, aí eu perguntei pro moço, você vai sozinho? Ele falou, vou. Eu falei, você se importa de eu ir junto? Ele quase caiu duro, né? Porque ele falou, essa maluca, vai, como é que é assim? E ele não estava realmente, eu não tinha combinado nada com ele. Aí ele ficou, tá, vai, não vai? Ele falou, tá, tudo bem, pode ir. Enfim, e eu vim de caminhão, que foi o máximo, porque é uma viagem super tranquila, Rio-São Paulo. E eu queria ter essa experiência de ter uma viagem. E a partir de então eu tomei a decisão de que eu vou botar o pé na estrada.
0: É, eu aprendi com você esses números, que você, em várias lives, entrevistas, você passou um dado que já são mais de 200 mil mulheres caminhoneiras.
1: Na verdade é quase 200 mil, são mais de 180 mil mulheres caminhoneiras no Brasil. E que trabalho. Eu aprendo muito com essas meninas, a Sueli. Eu falo que a Sueli é minha filha, é a filha mulher que eu não tive que virou caminhoneira, né? Porque aí eu tenho alguém para contar a história. Então eu sou muito próxima dela, e até por isso a primeira viagem oficial maior, assim, uma viagem maior vai ser com ela. Mas eu tô aberta aí para viajar com a mulherada, gente. Eu quero viajar o Brasil inteiro. Vou viajar de graça, né? Conhecer o Brasil, eu já conheço o Brasil, mas a visão do caminhoneiro, eu quero mostrar esse Brasil diferente. Esse Brasil de quem traz a nossa comida, esse Brasil de quem traz o nosso alimento, a roupa, o remédio, todas as dificuldades. Você começar a valorizar literalmente aqui o copo d'água, né? Porque para chegar aqui na nossa mão tem uma longa trajetória. É. E eu quero mostrar isso, mostrar também... as paisagens, que é um Brasil diferente do turista convencional. Eles conhecem coisas que num turismo convencional a gente não conhece. E eu quero mostrar isso para o Brasil também.
0: Ô Sula, você falou da sua carreira, não é? É que você começou muito, muito cedo, muito menina, profissionalmente, aos 14 anos, né? Com as melindrosas. Sim. Né? Mas antes, já lá em casa, com as irmãs, eram as Mirandas.
1: Isso.
0: Começou com uma brincadeira em casa?
1: Vocês... A partir dos 6 anos de idade já tinha isso em casa.
0: Cantando, dançando?
1: Já, cantando, dançando, recitando, tudo.
0: A mais velha?
1: A Gretchen.
0: É a Gretchen, né? E a Yara é do meio?
1: A Yara é do meio e eu sou a caçula.
0: E a caçula, né? O seu pai, eu sei que ele era empresário.
1: Meu pai fazia um pouco de tudo, e uma das atividades dele, ele chamava fazer praça. O que, que é fazer praça? Os circos. Ele ia, por exemplo, o Circo Tiani quer vir para São Paulo. Então ele que ia definir qual era a praça, que literalmente a localidade, que o Tiani podia ter as licenças todas, e que o Tiani podia ser recebido em São Paulo, em Santos, onde quer que fosse. Então ele que fazia essas praças do Tiani, do Circo Garcia, do Orlando Orfei, enfim.
0: E a gente acabou internacionais,
1: sendo,
0: né?
1: A gente acabou sendo criada ali no trailer, né? Nos bastidores do circo.
0: Mas nos bastidores, mas e cantando? Vocês cantavam também?
1: Não, não.
0: Não?
1: Não, a gente era muito pequena ainda. Cantava aquela coisa. Ah, quando ia lá, no, tinha a Carola, que era a esposa do Orlando Orfei, e a gente achava aquilo o máximo, né? Ir lá no trailer, era muito chique aquilo, né? Imagina, tanto tempo atrás. E aí, claro, meu pai era daquele assim, onde a gente cantava, onde a gente chegava. As meninas, ele queria mostrar as filhas, né? Então a gente acabava cantando uma musiquinha ou outra, então, mas era tudo nos bastidores.
0: Ah, mas então houve esse apoio, esse suporte, esse incentivo
1: sim,
0: também para as três?
1: Teve, sim,
0: né?
1: Sempre.
0: E aí, em que momento que deixa de ser as Mirandas, né? Que você se apresentava em festivais estudantis, no
1: sim,
0: FICO, do
1: sim.
0: Objetivo, e passa a ser mesmo as Melindrosas?
1: A partir do momento, quando eu fiz 14 anos, e a gente foi no programa do Silvio Santos. As Mirandas foram se apresentar no Silvio Santos cantando uma música de composição, que era a Yara que fez, que era, né, chamava Eu vou viajar para o Nordeste, não é? Vou viajar para o Norte. E a gente cantou essa música, tocando violão, era eu, a Gretchen, a Yara, e mais uma amiga, Paula, que era aluna de violão da Gretchen, e aí a gente ganhou o prêmio máximo. Para quem não conhece aqui, tinha o Zé Fernandes, que era um jurado muito criterioso, Aracide Almeida, Décio Pitinini, que está aí para contar essa história, Sinira Arruda, e aí a gente teve a aprovação máxima, que ganhava 800 contos e a bicicleta, Monareta Dobramatic. A gente ganhou a bicicleta, que depois virou uma luta para dividir pelas quatro, que era uma bicicleta só, né? E aí, depois disso, a gente começou, fomos ao programa do Raul Gil e outros programas mais. A gente começou a aparecer e, em seguida, veio o convite para as Melindrosas.
0: Mas daí, é verdade a história que o primeiro LP que a Copacabana lançou com as Melindrosas foi gravado com os Carbonos e tinham cantoras convidadas. A Vivian Costa Manso, que esteve aqui, que é do Harmony Cats, foi uma delas que gravou. Mas a princípio era um disco, né, que foi lançado, cantigas, a moda disco, né, da época.
1: Na verdade, assim, o primeiro projeto tinha sido feito internamente na gravadora com várias cantoras, e eles estavam procurando meninas que pudessem assumir esse trabalho, porque como quem tinha
0: de palco,
1: feito,
0: né?
1: De tudo, né? Porque depois a gente começou a gravar. Só que exatamente isso, tinham que ser meninas que eram artistas, que fossem não só a fachada, que para dar continuidade ao trabalho, né? E aí foi quando a Gretchen, que era Maria Odete, foi no programa do Silvio cantar sozinha. E aí ela foi contratada para gravar na gravadora Copacabana. Chegando na gravadora, eles falaram: ah, nós estamos procurando meninas. Ela falou: ó, vocês quiserem ir lá em casa, vocês vão ver. Aí acharam as meninas que cantavam, que dançavam. E aí, a partir de então, a gente assumiu o trabalho, inclusive cantando.
0: Que sucesso que foi, não,
1: foi,
0: Sula?
1: Foi
0: um estouro mesmo. Você ficou dos 14 aos 17, venderam muito, muito,
1: sim,
0: muito.
1: Sim.
0: E vocês, logo que assumiram, depois teve esse episódio que a gravadora lançou com outras, mas quando vocês, de fato, assumiram mesmo, vocês chegaram a fazer um Fantástico também?
1: Nossa, a gente fez tudo. Fantástico, Trapalhões. Fizemos um filme com o J. Betanco. Na verdade, assim, a partir do momento que eles nos contrataram, e virou sucesso no Brasil inteiro, e a gente ia pro show. Na hora do show tem que cantar também, né? Não tem jeito. E aí, eu passei a minha adolescência inteira literalmente dormindo em cima dos livros, porque era de segunda a sexta na escola, né? Que a gente estava no Objetivo na época. E depois, sábado, domingo, na verdade, assim, sexta-noite era pé na estrada já. E sábado e domingo, ou seja, segunda-feira eu dormia em cima dos livros, em todas as aulas. Aí tinha aquele amigo que ajudava na prova, que passava cola. Porque não dava, cara. A gente não dava. E meu pai era muito rigoroso. Não tinha essa de papa, quer ser artista, mas tem que estudar. Graças a Deus, né? Que ele foi, ensinou essa disciplina pra gente. E a gente não deixou barato, teve que fazer. Então era assim, aos trancos e barrancos, fazendo no sacrifício as duas vidas, né? A vida da estrada e a vida dos estudos. E deu tudo certo. Aí quando acabou esse período, eu tinha 17 anos, eu prestei vestibular, fui fazer educação artística na Belas Artes, só que aí eu saí do grupo, né, cursei a faculdade e me formei com 19 anos.
0: A gente vai falar depois do que aconteceu, né, ao final do grupo, porque daí você também acaba fazendo lá, descobrindo a decoração que você mexe,
1: sim,
0: até hoje,
1: sim,
0: né? Tem no seu...
1: Sula Obra.
0: Tá lá. Tá lá no seu Instagram. Eu vou registrar as mensagens dos ouvintes, mas antes, não posso deixar de, né, a oportunidade de relembrar aqui um sucesso só. Vamos mostrar só um aqui, porque tem muita coisa para mostrar aqui da discografia da Sula Miranda, mas relembrar aqui dessa época das Melindrosas. Vamos lá.

0: O Antenados faz mais um intervalo e na volta tem mais música e mais história com a rainha dos caminhoneiros, Sula Miranda, relembrando aí os grandes sucessos.
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0: Nessa última hora do programa, quero saber se vocês continuam antenados, se vocês continuam sintonizados por aqui, espero que sim, é a nossa audiência fiel sempre conosco, então aproveito para chamar o Antenados.
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0: O Antenados está de volta e hoje recebendo nos estúdios da Rádio Bandeirantes em São Paulo, a cantora Sula Miranda.

0: ao final das Melindrosas, quando acabou, que você tinha 17 anos, acabou surgindo naturalmente o seu nome artístico, né? Porque sim. Sula era um apelido que você tinha em casa mesmo. Né, Sula?
1: É. Meu nome é Sueli Brito de Miranda, é ao contrário, Sueli Brito de Miranda. E o que aconteceu? Nessa época, a vida inteira eu falo assim: ninguém me chama de Sueli, nem minha mãe. Literalmente, o Sueli era só na hora da bronca, que graças a Deus hoje em dia eu não tomo mais, né? Vamos combinar. Mas aí, na época que eu... essa transição de Sueli, né? Sueli das Melindrosas para Sula Miranda, foi uma necessidade. Eu arrumei um emprego na joalheria suíça, na relojaria suíça, ali no Braz, na época, que levava muitos artistas, e aí eu fui ser artista de plantão. Eu estava lá todos os dias para atender o povo, para dar autógrafo. E aí, quando eu fui arrumar esse emprego, ele falou assim: ai, você canta? Eu canto. O que que você canta? Eu sertanejo, já. E como é teu nome artístico? Eu falei: e agora? Aí, na necessidade do emprego, ela nasceu. Eu falei: Sula Miranda. E aí, virou.
0: E aí, nessa época, então, você foi ser artista de plantão lá no Brás, que eles contratavam vários, né?
1: Eles contratavam artistas para ir todos os dias. E aí ficou, tava ficando caro o negócio. O Eli Correia, que é meu amigo querido, ele que dava uma consultoria, uma assessoria lá para a joalheria, ele falou pro dono: olha, em vez de você contratar cada dia um, contrata um fixo que possa ficar aqui, porque as pessoas que vêm todo dia não são as mesmas. E aí você vai também um custo mais barato, tal, tal, tal. Eu começando carreira, então era baratinho mesmo. Aí ele me contratou e eu fiquei lá. Mas eu fui para ficar 3 meses. Eu tenho um problema nessa coisa de 3 meses. Quando eu vejo, eu fico 3 anos, né? A novela foi a mesma coisa. Era para passar 3 meses, eu fiquei 3 anos. Bom, não me convida para te hospedar em casa, não, porque eu vou para ficar 3 horas cada amiga. Eu vou para ficar 3 dias. Eu falo que é só 3 dias, que é só 3 meses e tudo. E fico a eternidade, né?
0: Ô, Sula, mas daí começou um passo importante mesmo, né, na sua carreira, uma experiência diferente. Você, como mesmo falou aqui para mim, enquanto a gente estava tocando a música, já tinha a sua liberdade, a sua independência financeira, e você foi trilhar o seu caminho, né? As meninas também seguiram o caminho delas. Tendo já o nome definido, Sula Miranda, você tinha esse trabalho de dia e também você estava conciliando com a participação no Qual é a Música?
1: Sim, na época eu de dia eu trabalhava na relojaria suíça, né, das 8 às 18. Depois eu participava, eu cantei de backing vocal no Palladium. E nesse meio tempo, meu patrão muito generoso, né, seu Sérgio Babolim, uma família incrível que me acolheu, ele deixava eu sair uma vez por semana para ir gravar o Qual é a Música. Então eu era uma daquelas cantoras do Qual é a Música, que cantava lá os jingles, que cantava as musiquinhas que os artistas tinham que completar.
0: Você entrou no lugar da Vera?
1: Sim.
0: Da Vera Lúcia,
1: entrei,
0: né?
1: Entrei no lugar da Vera Lúcia.
0: E aí você já começa, então, a gravar, a se lançar na carreira solo. Como que foi surgindo
1: isso? Não, na verdade, teve um tempinho. Eu fiquei um tempo ali no qual é a música de funcionária, né? E o Silvio perguntava o que eu queria fazer e tal, e eu falava: não, eu tô gravando sertanejo. Eu já determinava as coisas, né? Eu não tava. Ah, é. Então tá, quando você lançar, você. E aí, realmente, quando eu consegui gravar e lançar, ele me deu a oportunidade de ir como artista. Como eu era já da casa, eu tinha o ouvido muito educado com tudo. Aí ninguém me tirava do Qual é a Música.
0: Passou
1: porque
0: semanas,
1: falava
0: lá.
1: Assim: quantas notas? Uma nota! E eu acertava, porque eu já estava acostumada com as músicas que caíam ali, né? E consegui me manter por 7 semanas ali. E aí virei sucesso nacional, gratidão eterna ao Silvio Santos, com certeza.
0: Ô, Sula, mas por que que você acha que você falava, né, que você já cantava sertanejo? Porque você é nascida e criada em São Paulo, urbaníssima, né? Por que que você respondia sertanejo? Algo que você já estava ouvindo em casa? O que que era?
1: Quando eu parei das Melindrosas e passei uma jornada aí, quase de 4 anos, batendo de porta em porta nas gravadoras, as gravadoras queriam que eu gravasse rock, que eu gravasse disco, music, que é o som da época e tal, e eu não me identificava com aquilo, né? E aí eu fui procurar o que que eu gosto realmente de fazer. E nessa época, tava começando a despontar uma nova música sertaneja. Eu fui cunhada do Christian, né? A Gretchen casou com o Christian e eu tive esse contato. E o Christian, apesar de na época cantar música internacional, cara, ele é raiz total. Ele foi nascido e criado no Goiás. E, ou seja, eu comecei a ouvir algumas coisas. Aí veio o Chitãozinho Chororó, estourou. Ele era da Copacabana, da mesma gravadora das Melindrosas. Eles estouraram com o Fio de Cabelo. E eu comecei a ouvir essa nova música sertaneja da época, que era um pessoal jovem que trazia um molho diferente, né? O Christian tinha uma influência internacional muito grande de música country e tudo mais. A Nalva Guiar, que é uma referência para mim, que gravava os countries brasileiros, vamos chamar assim. E aí eu ouvia o Willie Nelson de um lado, né? E ouvia a Nalva Guiar do outro. E aí nasceu o estilo da Sula, que na época foi apelidado, vamos dizer assim, de New Sertanejo, porque era um sertanejo que não era aquele sertanejo raiz, né? Mas que vinha com a pegada do sertanejo, que na história, na maneira, no tipo de composição, mas com uma modernidade, a minha moda, vamos dizer, nasceu o estilo Sula Miranda.
0: Quem já esteve aqui, que eu sei que você ouvia também, que você gostava muito, que acho que foi uma referência, uma influência, foi a Joelma Giro também, não?
1: Joelma. Mas a Joelma, na época, eu era pequena quando eu ouvia Joelma, que ela não era música sertaneja, né? Ela cantava outro estilo. Mas foi uma das cantoras que, na minha infância, me influenciaram, com certeza.
0: E aí, eu separei uma música aqui, não sei se o primeiro eu conto ou se o primeiro eu toco. Primeiro eu toco?
1: Toca pra eu saber, né?
0: Vamos lá então. Primeiro tocar essa música e a Sula na sequência vai contar essa história, quem que escreveu e por que essa música foi importante na carreira dela.

0: Acertei essa música, Sula?
1: Acertou na mosca. Essa foi a música da fitinha cassete que eu bati de porta em porta nas gravadoras.
0: Mas quem que escreveu?
1: Paulinho Camargo, meu ex-cunhado também. Eu e os cunhados, né? Porque ele foi casado com a Yara e era compositor, graças a Deus, porque ninguém queria me dar uma música na época, né? Você não é famoso e você quer cantar um estilo que não é seu, ninguém quer te dar uma música. Aí eu, não, cunhado, pelo amor de Deus. E ele era um grande compositor, fez grandes sucessos como A Noite Vai Chegar e O Pensamento Está Tão Longe.
0: Lady Zul.
1: Depois compôs Mama Maria. Ele era famosão na época, né? E eu falei, não, cunhado, pelo amor de Deus. Só que ele era zero sertanejo também, né? Mas eu perturbei tanto a vida dele que ele fez essa música pra mim.
0: E aí, com o cassete, você foi rodando,
1: fui bater de porta em porta. Levei aí uns 3 anos batendo de porta em porta com essa fitinha, mas até o dia que chegou o meu dia.
0: E a 3M que te abraçou?
1: A 3M, Moacir Machado, me deu a oportunidade. Acreditou nessa maluquice de que tinha que ter uma menina nova, com uma proposta nova, e essa coisa do caminhoneiro, e ele acreditou em mim e investiu.
0: O Antenados faz mais um intervalo e no quarto e último bloco tem mais música com ela, a rainha dos caminhoneiros, a Sula Miranda.
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0: O Antenados está de volta e hoje recebendo Sula Miranda, relembrando os momentos marcantes da carreira e os grandes sucessos. E você também sempre teve, né, essa visão de cantar o lado delas, né, delas, as esposas, das mulheres ao entorno do caminhoneiro, e não cantar necessariamente a vida deles, porque você não tem essa vivência, não é, Sula? Mas você acabou apostando nesse lado mesmo de ir cantar a necessidade delas, a saudade, a espera que elas têm, e isso deu muito certo, né? Porque você acabou sendo abraçada por todo mundo, né? Pelos caminhoneiros e por elas também, não?
1: Com certeza, não foi entre aspas combinado, mas uma estratégia feminina, né? Porque quem manda na casa? Quem tem poder de compra? E eu comecei a cantar a vida das mulheres, elas se identificaram, então ela comprava minha fita cassete na época, meu long play, né? Meu vinil. E dava, a maioria era comprar uma fita cassete e dava de presente pro marido, porque ela sabia que estando em casa, ele, estando na boleia, ele é obrigado a lembrar de quem? Dela, porque eu falava assim, né? Quando chega é sempre aquela festa, tudo que nos resta é tempo de amar. Na alegria da sua chegada, eu sou mais uma estrada pra ele trafegar. E é isso, é a vida dela, a história dela, a saudade, ele matava a saudade dela e ela sabia que ele estava pensando nela. E aí a mãe passa isso para os filhos acabam me adotando, o pai caminhoneiro leva o filho pequeno para viajar e ele vira meu fã. E aí eu virei herança, eu vou passando de geração em geração, graças a Deus.
0: Vamos relembrar então, a Sula fez uma palhinha ao vivo aqui, vamos lá, relembrar.

0: Ah, essa é a versão original.
1: Essa é a raiz. Original,
0: do primeiro LP, o LP de estreia, logo esse sucesso, esse estouro, esse hit no país inteiro, de 12 faixas, acabou sendo essa mesma escolhida, Caminhoneiro do Amor. Foi um presente do Joel pra você, não?
1: Exatamente. Joel Marques conseguiu captar o que eu queria, porque vinham muitas composições, mas vinha assim, eu tô na estrada, tô viajando, eu falo, e naquela época, eu hoje até às vezes canto, mas eu não me sentia confortável em cantar no masculino, sabe? E aí eu falava, gente, e não tinha também esse mundo de caminhoneira, né, na estrada. Eu falava, não vai dar certo. Então eu falei, quer saber, eu vou cantar a vida de quem tá em casa. Porque uma voz feminina tem que cantar a vida de quem tá em casa, né? E aí deu super certo.
0: Bom, você seguiu, né, nos outros trabalhos, nos outros discos, né, mesclando as músicas para caminhoneiro, mas outras. Mas o que acabava as pessoas pedindo eram as músicas com a temática de caminhoneiro, Sula.
1: Pois é, é curioso, porque você vê, naquela época eram 12 faixas que a gente gravava num long play, né? E qual a diferença? Das 12 faixas, só uma era de caminhoneiro. Então eu cantava o quê? Música sertaneja, que música romântica, né? Dentro da música sertaneja, cantava o amor. Só que sempre a música escolhida que ia pra mídia pra ir cantar nos programas de TV era a música que falava de caminhoneiro. E aí teve uma época assim, ah, a Sula só canta música de caminhoneiro. Não, gente, vai ouvir a minha discografia, tem música, gravei muita música bacana do Zezé de Camargo, da Fátima Leão, que eles compunham pra mim, né, eles eram os meus compositores. Música romântica, música apaixonada, mas as pessoas, tem gente que nem sabe, que acabou nem ouvindo isso tudo, né? Mas tá lá, tá registrado.
0: Bom, e aí você mesmo virou a rainha dos caminhoneiros, ganhou esse título. Esse título também surgiu assim, né? Da imprensa, de comunicadores.
1: Eu creio que foi da imprensa, porque, por exemplo, você aparece agora uma artista nova. Vou citar aqui uma que eu sou fã e que eu falo que ela é a Sula Miranda dessa geração, que é a Ana Castela.
0: Ana Castela.
1: Né? E aí todo mundo. Quem é a Ana Castela? A boiadeira. Então, assim, quem deu esse nome pra ela? A imprensa, porque, ó, tem uma menina nova aí acontecendo, que canta bem, que é bonita, que não sei o quê, mas o que que ela... Ah, ela é a boiadeira. Não foi ela que falou que ela era a boiadeira, né? Claro que hoje ela também, como eu, todo mundo começou a falar, é a rainha dos caminhoneiros, e ela canta, é a boiadeira, isso, aquilo, mas com certeza foi a imprensa, a mídia deu esse título pra ela, pra mim, enfim, né?
0: Bom, relembrar mais uma, aqui a gente tá misturando as histórias, né? Muito bate-papo, curiosidades e música boa, né? Vamos lá.

0: e respondendo aquele nosso primeiro ouvinte sobre a sua experiência, né, na novela. Como foi, hein, Sula?
1: Então, vou contar pra você que eu vim aqui antes da novela, né? Eu tava indo pro Rio. E foi o máximo, porque você viu aquela história que eu te falei que é pra passar 3 meses e vira 3 anos, né? Eu fui pra lá porque eu ia ficar 3 meses gravando a minha participação na novela Gênesis, que foi um presente que eu ganhei. E nisso, quando cheguei lá em fevereiro, já me preparando com a personagem, já caracterizada tudo, veio a pandemia. E aí mudou tudo, até o personagem que eu ia fazer mudou na época, né? Eu estava preparada para fazer um e houve essa mudança por conta de viagem, um monte de coisa. Enfim, nisso eu fiquei no Rio 1 ano e meio, graças a Deus, foi um presente também, estudando. Porque eu fui preparada pela coach, a Suzana Branches, maravilhosa, uma atriz impecável que me ajudou, me preparou. Pela nossa fonoaudióloga, Rose Gonçalves. E, enfim, uma equipe toda empenhada para que eu pudesse fazer o melhor. E foi 1 ano e meio de estudo. E quando eu consegui gravar, já tinha 1 ano e meio que eu estava no Rio. E aí tinha ficado por lá, que foi, vou falar, fui abençoada, porque durante a pandemia foi um período difícil para todos e eu estava num lugar impecável, espetacular. Pude respirar ar puro, né, porque dava para sair um pouquinho, dar uma voltinha na rua e ver planta, ver céu, ver mar. Então foi um privilégio também. E a experiência foi única. Eu agora vou voltar a estudar, porque eu também continuei estudando nos intervalos aí dessa coisa toda, correria que é minha vida, porque eu quero voltar a fazer novela bíblica. Foi uma experiência incrível. Em que sentido? Para mim, que professo essa fé, é a mesma coisa que eu ter feito uma viagem no túnel do tempo. Então, quando eu estava lá, foi uma experiência incrível. Em que sentido? Para mim, que professo essa fé, é a mesma coisa que eu ter feito uma viagem no túnel do tempo. Então, quando eu

0: se monta toda para depois. E aí demora um pouquinho, às vezes acontece um imprevisto. E aí você vai almoçar vestida no personagem. Primeiro dia que eu cheguei, fui almoçar, sentei na mesa, tal, no refeitório. Gente, quem tava do meu lado? Abraão. Eu almocei com Abraão, gente. Mas eu vou te falar, cara, é tão de verdade o negócio que eu fiquei emocionada. Eu não consegui, ele querendo conversar, o ator, né? Querendo conversar comigo. E eu assim, eu tô almoçando com Abraão, gente. Olha isso. Você entra na história. E depois, no camarim, tinha todos os cuidados da pandemia, cada uma ficava na sua cabininha reservada, a gente não podia ficar junta e tal. E eu tava lá me olhando no espelho, cheia de trança, tudo, e eu tinha uma coroa, né? E eu tirei a coroa, só que eu comecei a gravar com a personagem mais velha, que acabou nem indo pro ar. Então eu tava caracterizada da minha personagem mais velha, envelhecida. Aí eu olhei no espelho, aquele monte de trança, e eu velha, aí eu falei, nossa, eu tô parecendo a Pocahontas velha. Aí eu só ouvi uma risada lá dentro de longe, kkkk, que era quem, gente? Adriana Garambone, maravilhosa, mas pra mim não era Adriana Garambone, era Sara. Sara veio até mim, gente, e me olhou e falou: se você é a Pocahontas velha, que dirá eu? Porque a Sara já tinha, sei lá, mais de 100 anos com aquele cabelão branco todinho. E a gente se divertia muito nos bastidores, né? E aí, o primeiro dia que eu entrei no cenário, era no Palácio. Que eu fui tirar uma foto oficial, olha que grandiosidade. Quem que tava ali no Palácio? Sara, olha meus amigos, gente. Sara. Abraão, o rei e a rainha e o meu crush da novela, que era o príncipe. Ou seja, tava no. Gente, é muito. Eu falei, eu pedi para Deus, quando eu orei, que eu tinha desejo de fazer uma novela bíblica, falei, Senhor, que um dia o Senhor me dê essa graça de eu estar lá nesse lugar, e que ainda que eu seja a serva que carrega a bandeja atrás da pilastra, mas que o Senhor me leve lá. Você vê como Deus é bom? Me levou, sentei com rei, com rainha, com Abraão, com Sara. Foi além do que eu pedi.
1: Mas, sua, tem algo desenhado aí?
0: Como assim?
1: Algum convite, alguma proposta, algo que você está estudando já, que você já deu uma olhada no personagem, que dessa experiência que ficou já com os relacionamentos, com os diretores, com os autores, e aí?
0: Tem muito estudo. Eu fiz um treinamento com o Léo Miranda, né? Fiz também com a Andrea Avancini, lá no Rio, na época online, que ainda não estava presencial. Fiz presencial com o Léo Miranda, mas eu ainda tenho muito arroz e feijão para comer, gente, porque eu tenho que aprender muito com esse povo. E pretendo, eu ia fazer agora, não posso, por conta de, infelizmente, por conta de agenda que vai ser agora, se está tendo, acho que hoje, começa hoje ou amanhã, não, semana que vem, outro treinamento com o Léo Miranda que eu não vou poder fazer, estou assim. Muito triste de pegar um momento da minha vida que eu não, eu só faço quando eu posso me dedicar. Como agora eu não poderia me dedicar, não adianta fazer. Então eu vou esperar passar esse período mais agitado, que mês de julho, gente, é mês do caminhoneiro, gente. Ontem foi dia. Ô, caminhoneirada! Beijo, ó! Ontem foi dia do caminhoneiro no estado de São Paulo, né? E julho inteiro a gente comemora o dia do motorista, tudo. Ou seja, não consigo estudar esse mês, tá, Léo? Perdão, Léo Miranda. Mas. Eu quero me empenhar, eu quero estudar, eu quero me dedicar. Estou falando para o Léo Miranda. Léo, me dá outra oportunidade, que eu quero voltar para as novelas, mas só posso voltar, ó, dezembro, janeiro, fevereiro, março, posso ficar lá. Então, já dei o um recado, hein, gente? Já fiz o meu comercial aqui.
1: Ô Sula, e aí das novidades, né? A gente abriu o programa falando do seu primeiro DVD, a gente tocou a música, falou dos convidados, e aí os shows, lançamentos, seja gospel, seja em sertanejo.
0: Danilo, eu vou deixar aqui uma exclusividade com você,
1: Oba!
0: tá? Tô lançando agora, próximos dias, vai subir nas plataformas, o meu novo trabalho, que é um sertanejo acústico. Vou dar spoiler, tá? Sertão Romântica. Que eu regravei os maiores sucessos da música sertaneja, Nuvem de Lágrimas, Dou a Vida por um Beijo, Saudades, tem muita coisa boa aí. Um medley que tem fogão de lenha. Ou seja, depois até te mando. Se quiser tocar aqui, tem jeito de no
1: Sim.
0: encerramento. A gente passa a musiquinha pra ele, que a amiga tem lá no celular dela também. A gente manda pra você. Por quê? Porque vai começar a subir aí esse novo trabalho. É o Sul Acústico, mas é. vai chamar Sertão Romântica.
1: Não, mas já tá tudo gravado, pronto pra
0: soltar agora. Prontíssimo, tá na agulha.
1: Então, Sula Miranda Underline Oficial no Instagram, tem a página no Facebook, que é Sula Miranda, tem o canal no YouTube, mas daí é só no Instagram da Sula, tem um link...

0: que vai redirecionando para todas as plataformas. Spotify, Deezer, os agregadores todos. O YouTube, que eu falei para vocês, ouvinte, que tem os vídeos, né, com a Sula, com os caminhoneiros, ouvindo esses depoimentos, esses relatos, e pegando mesmo, né, carona aí e percorrendo o Brasilzão. Tem os shows todos, tem as...
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2: Glorioso São Jorge, em nome de Deus, estenda-me o seu escudo e as suas poderosas armas, defendendo-me com a sua força e com a sua grandeza, e que debaixo das patas do seu fiel jinete, meus inimigos fiquem humildes e submissos a vós. Assim seja, com o poder de Deus, de Jesus Cristo e da falange do Divino Espírito Santo, bom dia!
1: 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Bom dia. 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
2: É hora de notícia. Ele está chegando, o jornalista Igor Oliveira, com a primeira notícia no programa Desperta Pará.
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3: Olá, Lemos, muito bom dia para você e para todo mundo que está ligado aqui no programa Desperta Pará, chegando aqui nesta quinta-feira e já trazendo uma notícia de oportunidade. Isso porque a Fundação Cultural do Estado do Pará está com inscrições abertas para a oficina Como Criar um Podcast. A atividade será realizada de 19 a 30 de outubro, das 2 às 4 da tarde, na Biblioteca Pública Arthur Viana, no bairro de Nazaré. São ofertadas 15 vagas para pessoas a partir de 13 anos. Durante as aulas, os participantes vão aprender a produzir conteúdos em áudio e vídeo, com noções de roteiro, gravação e edição, e também divulgação nas redes sociais. As inscrições podem ser feitas até este domingo, dia 18 de outubro, por meio do formulário disponível no site da Fundação Cultural do Pará. Após a inscrição, é necessário responder o e-mail de confirmação com a palavra confirmado. O endereço é Avenida Gentil Bittencourt, número 650. Eu volto contigo, Lemos.
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2: Obrigado, Igor Oliveira, pelas informações no programa Desperta Pará. É hora de música no programa.
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1: Que beleza, comunicando, vibrando, levando alegria no seu rádio até às 6 da manhã. Sabe quem vai falar da Litoral Náutica? É o meu amigo João Vitor.
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3: Bom dia, Lemos Júnior, é com você.
1: Que beleza, você ouvindo o programa Desperta Pará, é hora de notícia. Alô, Igor Oliveira, de plantão na Central de Jornalismo da Poderosa Rádio Clube. Venha com a segunda notícia.
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4: É isso, Lemos. Como você já adiantou, a Agência de Regulação e Controle dos Serviços Públicos de Transporte do Pará, ARTRAN, está recebendo sugestões para a regulamentação do transporte intermunicipal de passageiros na modalidade lotação de pequeno porte. A consulta pública fica aberta até 22 de outubro. A proposta prevê viagens de até 250 km em veículos com capacidade para 6 passageiros, além do motorista. O documento também define critérios para autorização do serviço, credenciamento dos profissionais, condições dos veículos, tarifas e penalidade. Usuários, trabalhadores do setor e outros interessados podem participar. Para isso, é necessário acessar o site oficial da ARTRAN, que é o www.artran.pa.gov.br, localizar a consulta pública número 003/2026 e seguir as orientações para enviar as contribuições. Então, para você que viaja, tem costume de estar viajando, né, e acha que pode contribuir aí com a sua sugestão, fique à vontade, é só acessar lá o site da ARTRAN, que é o .pa.gov.br. Volto contigo, Lemos.
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1: Obrigado, Igor Oliveira, pelas informações no programa Desperta Pará. É hora de música no programa.
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13: 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Alô, meu povo!

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2: Manuel de França. Muito bem, meu caro Natan Pereira Rodrigues. Hoje, quinta-feira, dia 15 de agosto, perdão, de outubro. Hoje é dia do professor, né? Dia do professor hoje, né? Hoje é ponto facultativo das escolas de todo o Brasil por ser o dia do professor, né? 15 de outubro. Daqui a pouco a gente fala mais sobre isso. E ontem, meu caro Natan Pereira Rodrigues, o Senado aprovou em dois turnos a proposta de emenda à Constituição, a PEC, que prevê o fim da escala de trabalho 6x1, com garantia de 2 anos. Né? E, com garantia de 2 dias, né, de descanso semanal. 2 dias de descanso semanal, sábado e domingo. Preferencialmente aos domingos, e a redução da jornada máxima também fica, meu caro Natan Pereira Rodrigues, fica reduzido, né? E a jornada máxima de trabalho agora de 44 passou para 40 horas por semana, sem diminuição salarial. Trata-se da primeira redução de jornada desde a Constituição de 1988, que fixou o teto de 44 horas. Agora o texto segue para a promulgação. O Senado é que vai promulgar, né? A votação em dois turnos ocorreu ontem e a medida contou com apoio de 75 senadores. Ante um que votou contra, né? Teve um que votou contra, só um mesmo, né? Porque para que uma proposta dessa seja aprovada no Senado, pelo menos 19 votos favoráveis, o equivalente a 3/5 de 81 integrantes da casa, né? Então, fim da escala 6x1 finalmente foi resolvido ontem no Senado Federal, meu caro Natan Pereira Rodrigues. Rapaz, ontem o teu Palmeiras venceu o Fluminense pela Libertadores, viu? Você viu? Agora o Fluminense jogou bem, bicho, né? É um Fluminense tem um timaço, né? Foi 2x1 o jogo, né? Já assisti.
3: Terminou 2x1.
2: O time do Fluminense entrou com Ganso, Paulo Henrique Ganso, né, um jogador técnico, cracaço, mas só que não tem mais aquele vigor físico para aguentar um time marrudo, um time cascudo, como é o time do Palmeiras. Já no finalzinho aí entrou umas caras novas, né, um jogador de sangue novo, aí foi outro patamar, jogo mais alta intensidade, né? E por pouco, muito pouco, não sai empatado. Mas de qualquer maneira, a decisão vai ter um jogo de volta agora.
3: Próxima semana
2: lá em São Paulo. E o Fluminense teria que vencer o Palmeiras com a diferença de 1 gol, né? Senão ele não passa, não vai à final, né, meu cara? Então tá aí ontem, Palmeiras 2, Fluminense 1 pela Libertadores da América. Meu caro Natan,
3: se diferenciar um, vai pros pênaltis, né?
2: Se for aí,
3: tem que ser por 2.
2: Exatamente, vai ser dividido. Não pode ter um empate, né?
3: Não.
2: Vai ter que sair vencedor, né?
3: Tem que sair um vencedor.
2: Exatamente isso. Quero mandar um bom dia, um abraço aí pra turma boa e amiga com o Rádio Ligado, Cortina Clube, lá no bairro Ouro Preto, Novo Horizonte, Morada do Sol, Morada Verde. A minha amiga Tida, lá no Residencial Canaã. Tida é a rainha do pãozinho caseiro, né? Aquele pão.
3: Tida?
2: Pão doce. Já comeu pão doce dela?
3: Não.
2: Como diz o meu amigo JC, doce como mel.
3: Já comeu o pãozinho doce da mãe do meu amigo Cleito.
2: Ela também faz pão?
3: Cleito Castro, lá, fica lá próximo do quartel.
2: Ah, ela faz também? Faz,
3: ela é considerada ela.
2: Uhum. Tá certo. O meu amigo Ivânio Cruzado. Ivânio tava para Belém ontem para buscar a patroa. Será que ele já chegou? Deve ter chegado, né? Ele não passa mais de um dia fora, né? Meu amigo Ivânio Cruzado, na Nutripães, aí na Rua do Contorno. Essa altura ele tá lá com a mão, o pessoal com a mão na massa, ele só passando a mão naquele bigode dele, que bigode chinês, né? Mas a mãe dele disse que, ele disse que vai passar o Natal lá em Brusque, Santa Catarina, com a mãe dele. A mãe dele disse, meu filho, você pode até vir, mas dê uma parada desse seu, da sua barba, né? Ele disse, não, mas eu vou dar um jeito aí. O urso branco já mandou ele, ele cortar o, a barba dele aí, o urso branco. O urso branco tem moral com ele, é o primo rico, né? É. Já, e geralmente que o, anso, o que o urso branco pede, ele obedece, né? É. Quem mais está com a gente, meu caro Natan Pereira Rodrigues?
3: É, bom dia, meu amigo, bom dia, minha amiga. Bom dia, uma ótima quarta-feira. Quinta-feira hoje, na verdade, perdão. Hoje já são quinta-feira, hoje edição 15 de outubro, hoje, propriamente meu amigo Emmanuel de França falou, hoje comemora o dia do professor, também hoje comemora o dia do juiz de casamento.
2: É, rapaz?
3: É, hoje comemora o dia do juiz do casamento. Uhum. Você que está querendo casar ou descasar, também hoje comemora o dia do caçador, rapaz. Dia do caçador e também dia do calendário. Dia do calendário e o santo do dia é uma santa. Santa Teresa de Ávila. Santa Teresa de Ávila é a santa do dia de hoje, 15 de outubro. Tá? Então tá aí, você meu amigo, você minha amiga. Bom dia você que já levantou, já fez aquele café, né? Seja muito bem-vindo, né? Aquele abraço, agradecendo ao nosso Deus primeiramente, né? Nosso Deus poderoso, é, por proporcionar mais esse dia, mais essa manhã, mais essa quinta-feira, né? Esse dia que vai ser o melhor dia da sua vida, né? Já quem mandou mensagem aqui no 91-38-36-97, 91-38-36-97, esse é o WhatsApp aqui da Rádio Clube, onde você manda sua mensagem, pede sua música, manda seu recadinho para quem você quiser, né? E a gente aqui com certeza até as 8 da manhã a gente toca com todo carinho, tá bom?
2: Rapaz, então, a Mega Sena teve um ganhador lá de Aquidauana, sabe onde é que fica?
3: Aquidauana.
2: Fica em Mato Grosso do Sul.
3: Aquidauana.
2: É Aquidauana. É, 52 milhões, ganhou a metade, parece que teve dois ganhadores, né? 52 milhões e 700 mil, um apostador de Aquidauana, Mato Grosso do Sul, ganha 52 milhões e 700 mil na Mega Sena que estava acumulada, né? E ontem o cara saiu com a mão na, com o bolso cheio da grana, né?
3: Bolso cheio.
2: É, rapaz, é fácil não. Mas tem uma galera ouvindo a clube lá no bairro Andradina, no Cronto 12, no Najibão. Quem é a turma lá do Najibão? Quem é a turma?
3: A Tida já mandou mensagem aqui.
2: Já mandou uma mensagem?
3: Já, a Tida.
2: Grande Aparecida.
3: A Tida, lá do residencial Canaã, né? E também o Paulo Sérgio. Paulo Sérgio, lá do Jardelândia.
2: Rei do Caramelo, é?
3: Não, esse aqui é o Paulo Sérgio, é o Bobozão, lá do Jardelândia.
2: Uhum.
3: Esse aqui não é o Rei do Caramelo, não. O Rei do Caramelo é lá do, do Najibão. E também lá, falando em Najibão, mandando um abraço lá pra Dona Lúcia. Dona Lúcia lá na barraca de Costa pra Rua, lá no bairro do Najibão, também cedo, muito cedo. Uhum. Ela chega lá pela barraquinha dela lá e essa hora já...
2: Já café. Tem café pronto.
3: Já, com certeza.
2: Cuscuz também, se tapioca.
3: Se brincar, até o almoço já tá em andamento.
2: Já tem galinha caipira?
3: Já tá, a panela já
2: panelada.
3: Tá, a panela já tá...
2: Chiando.
3: Ei, Dona Lúcia, qualquer hora dessa aí eu vou aí tomar esse
2: café. Não entendo porque ela botou o nome Café de Costa pra Rua, era pra ser de frente pra rua, né? É, mas o café dela, né? A prédio dela, põe o nome que quer, né, mano?
3: É, também por lá, pelo bairro do Najibão, tá a Morena. E também tem o meu amigo José Jacó. Sabe quem é o José Jacó?
2: Sei, pai do Ednés Viana.
3: O rei da estrada.
2: Lobo da estrada, o Ednés Viana.
3: Lobo da estrada, o rei da perna leste. Ele não tá rodando muito mais lá pela perna leste, mas...
2: Ele não tá andando mais por lá, não, né?
3: Não tá rodando muito por lá, não. O meu amigo Ednés Viana, aquele abraço pra ele aí, qualquer ponto de nossa cidade ou qualquer lugar que esteja, seja abraçado aqui pela Rádio Clube 89.1. também meu amigo Chico Costa, Dona das Dores, e o Gabrielzinho ali na Rosa Madeireira, também estão ligados, sintonizados, o Fumaça lá pela Pandolfi. E tem o Getúlio, lá no bairro do Nasbão, que disse que está querendo ir embora, pegar as coisas todinhas dele e ir embora, mas quando ele olha, disse que não tem nada. Aí ele sossega o facho.
2: Rapaz, o Leonardo voltou a beber, né? Mas é assim, ele tinha dado uma parada para problema de saúde. Aí ele falou uma coisa ontem, tem homem que gosta de chifre, né? Ele citou o filho dele. Foi só a Virgínia deixar o o Vini Júnior, o Zé Felipe alugou um avião por 50 milhões e foi atrás da mulher. Aí o Leonardo, que é o pai dele, diz, rapaz, nem quando ela era fiel a ele, ele não era tão apaixonado. Depois pegou o chifre e ficou cada vez mais apaixonado. Palavras do pai, José Felipe, o grande do Leonardo.
3: É o tipo da coisa, só dá valor quando perde.
2: Quando perde, exatamente. Vamos de música, meu caro Natan Pereira Rodrigues, porque já são 5 horas e 33 minutos em Paragominas. Você está na clube, está ouvindo o sertanejo. Dá para o senhor trazer uma música aí do Chico Rei Paraná? Uma música do Chico Rei. Chico Rei. Alma Transparente? Chico Rei Paraná. Vamos ouvir aí, porque tem uma galera curtindo a clube também, lá no bairro Laércio Cabelinho, seu Zacarias, pai do César da Elétrica RN, bom dia. Quero abraçar o meu amigo Alderi Freitas, o popular Daiane, já acordando também. O Jocélio da Autoescola Patriota, meu amigo Tião da Casa Blanca, bom dia. O meu amigo Nilson da Casa de Carne Pernambucana, o Wilson Rei do Queijo, o seu João Leandro, lá na Colônia do Uraim também. Um abraço aí para vocês aí, o Jocélio já falamos. Essa turma boa e amiga que acorda cedo, meu amigo Paulinho da Farmácia Garcia, também acorda cedo, meu caro Natan Pereira Rodrigues.
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1: Muito bem, meu caro amigo Natan, olha a hora certa, exatamente 5h47, faltando 13 minutinhos para as 6 da manhã. Esse negócio do fim da escala 6x1 começa a valer daqui a 2 meses já, viu, meu cara? E o teu parente Murilo de Castro Glória, ele não gosta muito de trabalhar de sábado. Ele já não vai querer vir aqui, vai ter folga já sábado e domingo, né? Murilo de Castro Glória.
2: Já não vai vir.
1: É, porque já começa a valer daqui a 2 meses. Depois de publicada a emenda constitucional, a partir desse prazo, os trabalhadores passariam a ter direito a 2 dias de repouso semanal,
2: então, começa...
1: remunerado com possibilidade de compensação prevista em norma coletiva. Será que o Ednésio Viana agora vai trabalhar de sábado também?
2: Daqui a 2 meses é final do ano, então janeiro, então.
1: Ei, será que o Ednésio Viana vai trabalhar de sábado também, domingo?
2: Ah, trabalha sim.
1: Vai ganhar um extra, né?
2: É, ganha um extra.
1: Ele faz um acordo com o patrão é gente boa.
2: Gente boa.
1: Então a proposta também prevê a redução gradual da jornada semanal sem diminuição salarial, né?
2: É o que vai acontecer, vai continuar do mesmo jeito, né? Só que porém vai ter um extra, né? O sábado e também o...
1: É mais Pix na conta do Ednésio Viana, né?
2: É mais Pix na conta do trabalhador. Que trabalhar, na verdade, né?
1: E o Ednésio Viana já passou a mensagem aqui, tá na estrada aí, o lobo da estrada. Quem mais está com a gente, meu caro Natan Pereira Rodrigues?
2: Quem está com a gente?
1: 5h48.
2: Quem está com a gente é a Marlúcia, lá no bairro do Camboatã. A Joana também por lá. Meu amigo Gero, ali no Mercantil Silva. Também meu amigo Armando e toda a sua família. O Armando, a Roseli, a Roseni, a Rosana, a sua filha Giovana, a Rayane, meu amigo Tom também. Aquele abraço, bom dia. Bom dia, professor Said. Também o Ronaldo Muniz. E o Sucuri, ali da Campo de Boi também tá ligado, sintonizado. Aquele abraço, bom dia. Bom dia para você também, meu amigo, você, minha amiga, que liga e sintoniza a 89.1, Rádio Clube 89.1, indo mais longe para ficar bem mais perto de você. Nessa manhã de quinta-feira, seja muito bem-vindo. Essa é melhor, essa é a Rádio Clube. E até às 8 da manhã, nós estamos por aqui, fazendo a sua companhia, nós daqui, você daí, e a gente fazendo aquela festa, né? Então, vamos que vamos. A minha amiga Ednésio Viana aí, quer que eu...
1: É, o Ednésio Viana falou que disse que para motorista não tem dessa, não. Vai trabalhar, é 6x1 mesmo. E não pode parar, porque não, se parar, para o progresso, né?
2: Para o progresso. É, mas porém que...
1: Ele acredita que vai entrar um extra aí na conta dele.
2: Tem um Pix, né? com certeza. Meu amigo Dinésio e Giana, né? Tem... Aí que vai ter aquelas paradas, né? Pra tomar aquele café reforçado.
1: Lá em Pistola do Pará.
2: É, aquela panelada.
1: Não é ele com panelar não quando tá viajando. É só café com tapioca mesmo e às vezes cuscuz. Já tá chegando em Pistola do Pará ele.
2: Já tá chegando, tá indo ou tá vindo?
1: Tá indo.
2: Pra Belém do Pará.
1: É, exatamente isso.
2: É, muito bem.
1: Dá pra você trazer aquela música Canarinho do Peito Amarelo?
2: Qualquer hora dessa eu vou pegar uma cara no meu amigo Ednésio Viana, até a capital paraense.
1: Tá certo então.
2: Canarinho?
1: Do Peito Amarelo.
2: Canarinho do Peito.
1: Do Peito Amarelo, é. Essa música é boa. E para atender a várias solicitações aí, o nosso amigo Roberto, aquele teu amigo lá que mora lá na Morada do Sol, como é o nome dele? O Alberto, né?
2: O Alberto e a Dona Maria.
1: E a Dona Maria aí na Morada do Sol, estão ligados com a gente também nesta manhã. Nossa amiga Aparecida também, nosso bom dia. E essa galera curtindo a clube aí, obrigado aí pela audiência, tá bom? Meu amigo Capitão Louro aí na Super Pão, panificadora que fica no bairro Angelim, já com as portas abertas também, bom dia para ele. Alderi Freitas, o popular Daiane, bom dia. Meu amigo Paulinho da Farmácia Garcia, farmácia tem de tudo. É, Tião da Casa Blanca, obrigado pela audiência. Daiane, bom dia. Meu amigo Paulinho da Farmácia Garcia, farmácia tem de tudo. É, Tião...

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1: Muito bem, meu caro Natan Pereira, já estamos de 6 horas e 21 minutos. Mandando um bom dia, um abraço aí pra turma boa e amiga, acompanhando a clube lá na colônia Mandacaru, colônia Nova Vida, São Sebastião, colônia Nazaré também, a galera está com a gente aí. E tem um Charles que está lá em Bragança ouvindo a clube, né, meu caro Natan Pereira?
3: É, exatamente, meu caro amigo Emmanuel, é meu amigo Charles, lá em Bragança, ouvindo pelo aplicativo. Gente boa, gente do coração. Ele trabalhou com a gente lá em Goiás, lá em Nova Crixás. Ele estava lá também. E hoje está em Bragança. Ele é de Bragança também, né, verdade?
1: Pérola do Caeté. Tá certo, então.
3: Final de semana passada aí, era vou ter ido para Bragança no feriado e acabar que eu nem fui. Um amigo meu me convidou a gente passar o feriado lá em Bragança. E vou só voltar no sábado, né? Ia no sábado, uma hora. E só retornava no domingo. E acabar que eu nem fui.
1: Hoje tem entrevista com os presidenciáveis. Hoje tem com o Lula. Na sexta-feira tem com o Flávio Bolsonaro, né? Entrevista na Rede Globo de televisão. A Globo entrevista Lula hoje, né? E na sexta-feira o Flávio Bolsonaro, né? Na próxima sexta-feira, já no segundo turno.
3: Amanhã?
1: Não, hoje é o Lula, né?
3: Hoje é o Lula, quinta-feira.
1: Quinta-feira. E sexta é o Flávio Bolsonaro, amanhã, né?
3: Amanhã é o Flávio.
1: Na última pesquisa, Flávio 46%, Lula 44%, ou seja, os dois tecnicamente empatados, segundo as pesquisas publicadas ontem em todo o Brasil. O Globo entrevistou os candidatos e é bom quando é um debate, né? Tete a tete, como não foi no passado, né? E o teu Palmeiras?
3: Palmeiras 2-1 em cima do Fluminense. Ou de Flaco Lopes. E o outro.
1: O nome dele é Franco ou é Fraco?
3: Flaco.
1: Rapaz, se é fraco e é fazedor de gol, mas a gente fosse forte,
3: é Fraco.
1: Era
3: pra Lopes.
1: Ser fraco, fazer forte Lopes, né?
3: É Flaco Lopes. E o segundo gol foi do Marlon Freitas.
1: Que é cria do Corinthians, do Flamengo, do Fluminense também, né? E aquele moleque do Xerém que fez o gol o único gol do Fluminense no finalzinho, rapaz, ele é.
3: É o Natan.
1: Natan também é o nome do fera?
3: Natan.
1: O Natanzinho?
3: É o Natan.
1: Ele que fez Natan, o gol. O goleiro fingiu que saía e ficou no meio do caminho.
3: E acabou se lascando.
1: E foi, rapaz. O Cássio não. O goleiro do Palmeiras. Carlos Miguel, né?
3: Carlos Miguel.
1: Era um grande goleiro, mas
3: 2,04 metros,
1: né? Mas de vez em quando ele pisa na bola, né? Ele é igual o Hugo Souza, né? Não é um cara 100% confiável. Tem sempre, o mais importante, ele falha, né? Mas de qualquer maneira, o teu Palmeiras levou a melhor.
3: Vai pro segundo jogo.
1: E vai pro segundo jogo, né?
3: Uma pequena vantagem, né?
1: De um gol, né? Se o Flávio, se o Fluminense quiser avançar, vai ter que vencer com dois gols, né?
3: Dois gols, porque um ele empata.
1: Empata, pra poder vencer logo de cara, né?
3: Tem
1: que
3: não
1: é fácil, né?
3: Por dois.
1: E vai ser no chiqueiro do porco, né?
3: Lá no chiqueiro. Ô, porco, Catitu. Porco, Catitu, ele não teve.
1: Muito bem, tem uma galera curtindo a clube também. Lá no bairro Andradina. Alô, pessoal do Najibão, do Residencial Pandolfi, bom dia para vocês aí. Abraçando o pessoal no 130, lá em Pixuna do Pará, também na Inalco, no clube, no Parque das Araras. Bom dia pro pessoal da região da Caipe, do Onça, Nova Jerusalém. O pessoal da Perac, da Paragonorte, do Cajueiro. Quem mais está com a gente, meu caro Natan Pereira?
3: Quem está com a gente aqui, mandou mensagem aqui, foi a Marlúcia, lá do Camboatã. Uma ótima quinta-feira a todos, né? Gostaria de ouvir a música Mulher em Mim, com Roberta Miranda.
1: Ah, essa música é boa.
3: Essa música é linda, realmente. Essa
1: quem pediu?
3: É a Marlúcia, lá no bairro do Camboatã.
1: Agora são 6 horas e 26 minutos. 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Vamos de música, meu caro Natan, 6h27 agora.
3: 6 horas e 27 minutos, Roberta Miranda, Mulher em Mim.
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1: Muito bem, meu caro Natan, 6h35. Essa música é muito bonita, é do Leonardo. Como é o nome da música, meu caro Natan?
2: Essa música do Leonardo é Copo de Vinho.
1: Quem pediu a música, meu caro Natan?
2: Copo de Vinho, essa música aí quem pediu, essa música chonada. Vou oferecer essa música aí pro meu amigo Charles, ele que gosta de música sertaneja.
1: Né? E música romântica também.
2: Romântica. Né? Meu amigo Charles, ele que tá ligado e sintonizado lá em Bragança. Gente boa, e tá de boa hoje, não tá trabalhando hoje, feriado, né? Dia do professor.
1: Mal saiu o fim da 6x1, ele já tá de folga.
2: hoje é feriado, hoje é dia do professor.
1: Pois é, rapaz, dia do professor. Hoje
2: trabalha na escola.
1: É, né? O professor é essencial para a sociedade brasileira, né? Ele vai muito além de transmitir conteúdos, é um mediador que transforma a vida das pessoas, né? Dos jovens, orienta o pensamento crítico. Eu diria até que o professor, ele molda o caráter dos cidadãos, né? O professor, mediação do conhecimento, um papel importante na educação contemporânea, e enfim, né? Desenvolve competências socioemocionais também, empatia, respeito, prepara o estudante para a vida em sociedade, né? Então ele é um mentor, né? Construindo a autoconfiança e a segurança dos alunos desde a primeira infância, né? E até a vida adulta, né? E portanto o professor tem um papel importante, né? Na sociedade brasileira. E hoje é o seu dia, professor. Tem a principal função de mediar a aprendizagem, atuar como facilitador do desenvolvimento intelectual, emocional, social e crítico dos alunos. Infelizmente ainda tem ignorantes que criticam o professor, né? Mas ele organiza planos de aulas, faz tudo, né? O professor é o cara, né? Muito bem, agora são 6 horas e 38 minutos em Paragominas, meu caro Natan Pereira Rodrigues. Tem mais gente ligado com a gente? Diga lá.
2: Tem sim, tem gente ligado, tem... Mandou mensagem aqui, deixa eu ver aqui, ó. Maria de Nazaré, lá no... Na escuta, né? Lá no Piriado 204. Ela e seu esposo, tá ligado, a Maria de Nazaré, e sintonizado. Nosso cordial bom dia e obrigado aí, Maria de Nazaré, seu esposo e todo o pessoal lá do Clube 204, do Piriá, na escuta do programa. Aquele abraço, bom dia, uma ótima quinta-feira a você aí e a você, professor. Nosso cordial bom dia, parabéns pelo dia, né? Dia do professor.
1: Você não falou no professor Saíd, ó.
2: E o professor Saíd.
1: Tá lá do São João do Onça, né?
2: Eu falei mais cedo, o professor Saíd.
1: Lá no São João do Onça.
2: Lá onde o Judas perdeu as canelas com bota e tudo. Se ele tava longe, lá perto da passa da Paragonorte. E cai no mundão dentro. É longe.
1: Muito, rapaz, você vê em São Paulo, muita chuva, né? Lá tem um túnel lá em São Paulo que ele encheu e os carros ficaram lá sem poder sair. Uma van escolar com crianças ficou ilhada no centro de São Paulo após fortes chuvas, né? Enfim, o fenômeno é o Nino, né? Chuvas em umas regiões, seca em outras. Meu Deus do céu, né? Até quando isso vai? Quero mandar um bom dia a turma boa e amiga também acompanhando a gente lá em Ulianópolis, lá pelo posto Madeireiro. Um abraço aí, bom dia para a turma boa e amiga acompanhando a clube lá na colônia São Sebastião, o pessoal da Água Suja, o pessoal da colônia reunida também com a gente nesta manhã. O nosso abraço e o nosso bom dia. Agora são 6h40, vamos de música, meu caro. Trazer uma música aí pra homenagear. Tá interditado o Aurora do Pará, que ele falou aí, o teu parente?
2: É o Professor Said acabou de mandar aqui a mensagem.
1: O que é que ele diz aí?
2: E a Aurora está interditada, deixa eu ver aqui.
1: Meu Deus do céu.
2: Aqui.
1: Vamos saber por que está interditada a Aurora do Pará? O que é que aconteceu?
2: Tem um áudio aqui.
1: Ou é fake?
2: A Aurora do Pará,
1: está
2: interditada. Eu vou descobrir aqui.
1: Mas o nosso amigo Ednésio Viano não falou nada. Ah, mas ele estava em Pixuna
2: ainda,
1: né?
3: E a Aurora está interditada. Não vai nem vem carro.
1: Por quê, rapaz?
3: Todo parado. Porque estão botando fogo. Já botaram fogo no meio da pista.
2: Agora estão reivindicando o que já? Ali em Aurora do Pará.
1: É porque o problema é o seguinte. Parou, o Denis parou. Com as obras lá, tá parada e tem um bom tempo. Aí revoltou a população de lá. Os caminhoneiros, né? E agora meteram fogo na estrada lá. Não tá passando ninguém. Tá escuro de chuva lá. E com esse verão. Aliás, de chuva, de tanta fumaça. E com esse verão. E com essa fumaça, né? Então nós temos informações aí, o pessoal lá falando que a Aurora do Pará. O pessoal meteram fogo lá na estrada para interditar, fecharam a rodovia, meu caro, BR-010. Uhum. E já fica imaginando.
4: Bom dia, galera. Tá fechado aqui no desvio, hein?
1: No desvio, né?
4: Tá fechado aqui. Eu vou encostar aqui perto para me juntar aqui a galera. Tá fechado aqui no desvio em Aurora, viu? Agora eu vai, eu racha. Você tá doido? Bom dia.
1: Tá, informações aí dos nossos ouvintes dizendo da situação de Aurora do Pará nesta manhã, meteram fogo na estrada para obstruir,
2: desvio, né?
1: Pra obstruir o tráfego de veículos, para chamar a atenção do DENIT, para ver se retoma as obras, né, mano? Estavam paralisadas tem um bom tempo, né, meu caro Natan Pereira Rodrigues?
2: É exatamente.
1: Então tá certo.
2: Estão reivindicando, o povo está tá brigando.
1: Uhum.
2: Abraçando aqui meu amigo Chico Costa, Dona das Dores, o Gabrielzinho, lá na Rosa Madeireira, estão ligados e sintonizados. Também meu amigo Luiz Carlos, ali na Morada do Sol, quadra 14, bloco 4. Meu amigo Irismar, o saladeiro, está lá preparando sua salada e está ouvindo, está ligado, está sintonizado, plugado, como diz a Dona Maria do Socorro Araújo. Aí ele pede a música com Bartogalena.
1: Malena, que ele gosta.
2: No toca-fita do
1: meu carro. Ah, no toca-fita do carro.
2: É.
1: Então tá aí, a gente toca já, né, meu
2: já,
1: cara?
2: Já, porque a próxima tem Leno na saída da escola.
1: Pra homenagear os professores?
2: Homenagear os professores.
1: Mas parece que o senhor tá homenageando os alunos, porque é o aluno que gosta de sair da escola. Tem aquela música Professorinha?
2: Professorinha tem aqui, deixa eu procurar.
1: Ou então a Professorona. Tá, ou então traga aquela do saudoso Nelson Gonçalves. Deixa eu ver o nome da música. Que é uma música muito bonita aí.
2: Paulo
1: também.
2: César tem aqui, professor apaixonado.
1: Normalista, né? O nome da música é do saudoso Nelson Gonçalves. 6h44 agora, meu caro Natan Pereira Rodrigues.
2: Então vamos de música aqui.
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0: Bom dia!
1: No toca-fita do meu carro. Eita! Hoje não é quinta-feira ainda. Não é sexta, não. Agora faltando 7 minutos para as 7 horas da manhã. 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Um grande abraço lá. Bom dia.
2: Muito mais.
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0: cantinho.
1: Agora faltando 4 minutos nos separam das 7 horas da manhã. Lembrando que às 7 horas tem o horário político eleitoral.
0: Meu carro.
1: E vamos que vamos, mais uma música aqui. Deixa eu ver aqui, Antônio Gabriel, Mulher Forte. Uma solicitação da Marlúcia lá do Camboatã, só pra curtir. Tá? E a gente toca agora, aqui na melhor do estado do Pará, Rádio Clube.

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0: Cemitério Nacional, 6 horas, 59 minutos, 50 segundos.
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1: Emanuel de França. Bom dia. Alô.

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1: Então tá bom.
0: Bom dia!
2: Quando a porta se abrir.
1: Muito bem. Então, estamos por aqui nesta manhã de quinta-feira, hoje, dia 15 de outubro, dia do professor. Brasil todo, professores, né, estão hoje merecendo o nosso carinho, né, meu caro Natan Pereira Rodrigues. Ai, de nós se não fosse.
3: Com certeza, o nosso respeito.
1: Os professores, né? Eles que responsável pela formação de grandes profissionais, grandes figuras.
3: É o teacher.
1: Deste Brasil, importante deste Brasil, né?
3: Rapaz, eu tô com saudade. Lembro quando eu era pequeno, a gente chamava o professor, era de tia. Tia. Era tia.
1: Rapaz. Rapaz, o nosso amigo Paulo Altaran lá em Brasília, ontem foi muito trabalho em Brasília, né, Paulão? Ontem, com a votação do fim da escala 6-1, e com 75 votos a favor, o Senado confirmou a decisão já tomada pela Câmara e derrubou a escala de trabalho 6-1 em 2 turnos.
4: Ai, ai, ai.
1: Meu caro Paulo Altaran, bom dia para o senhor. Conte-me como foi a votação aí e a euforia dos que aprovaram a PEC. Bom dia para o senhor.
5: Por 75 votos favoráveis e apenas um contrário, o plenário do Senado da República ratificou a decisão já tomada pela Câmara dos Deputados e derrubou a jornada de trabalho 6-1, que se perpetuava desde a instauração da Carta Constituinte em 1988. Depois de uma disputa por preferência eleitoral entre os agentes da corrida presidencial deste ano, pouco antes das 10 da noite, o Senado conseguiu concluir a votação em primeiro e segundo turno. Senadores antigos na casa, como Otto Alencar, do PSD, e Eduardo Braga, do MDB, votaram a favor.
6: Em favor do trabalhador brasileiro, o PSD, por unanimidade, vota sim para a aprovação dessa matéria tão importante.
7: Pela justiça ao trabalhador brasileiro, pela dignidade à vida, o MDB vota sim, vota a favor da PEC.
5: Partidos que duelaram, como PT e PL, também votaram favoráveis, como disseram os senadores Camilo Santana e Carlos Portinho.
8: Como líder do Partido Liberal, votarei sim, junto com o senador Flávio Bolsonaro, e libero a bancada para eventual divergência.
9: Pela trabalhadora brasileira, o PT vota sim.
5: O acordão em plenário vai mexer com o outro lado do balcão. O presidente da Associação Brasileira de Bares e Restaurantes, Paulo Solmussi, disse que o setor vai ter dificuldades com o fim da escala 6-1.
10: A maior parte dos restaurantes trabalha 6 dias e folga 1. Muitos restaurantes se vendo obrigados a trabalhar só 5 dias. Hoje nós temos 15 milhões de pessoas que trabalham 6-1 no Brasil. Significa que todas as empresas vão, ao mesmo tempo, nos próximos 60 dias, buscar mão de obra, que é equivalente a 3 milhões de pessoas para trabalhar um único dia.
5: Muita comemoração no plenário. O PT celebrando uma conquista, o PL também, mesmo que, para não perder espaço e voto, tenha decidido de última hora rever seu posicionamento e liberar a bancada para votar a favor.
1: Tá aí, meu caro Natan Pereira Rodrigues, no final das contas, todo mundo feliz com esse resultado que aconteceu lá no plenário ontem, lá no Senado Federal em Brasília. Por aqui, uma galera curtindo a clube lá pelo Mercado Municipal. Bom dia para vocês aí, meu amigo Alderi Freitas, popular Daiane.
4: Exatamente.
1: O Jossélio da Alta Escola Patriota. O Renato Cavalcante, fecharam a BR-010 aí, Aurora do Pará. O pessoal interditaram lá a BR, lá no desvio. Meteram fogo, madeira, pneus, essas coisas todas aí. Cansado de esperar pelo DENIT para a conclusão daquele desvio da obra da BR.
4: Exatamente isso.
1: Para restabelecer o tráfego normal na via, né? Estava tendo desvio, só que paralisaram a obra tem um tempão. E aí o pessoal, cansado de tanto esperar, resolveram agir para chamar a atenção das autoridades, né, meu caro o Donato Cavalcante?
4: E o pior cego é aquele que não quer ver.
1: Pois é, o DENIT.
4: E o pior cego é aquele que não quer ver.
1: O DENIT não estava vendo isso.
4: Que barbaridade.
1: Muito bem, meu caro Natan, quem está ligado com a gente às 7h30. Além da minha amiga Santana Lobato, Dona Maria do Socorro Araújo, o Gero lá no seu açougue.
3: Dona Maria do Socorro Araújo já deu o ar da graça.
1: Pô. Já, rapaz?
3: Já, Dona Maria do Socorro lá do Cambuatã.
1: Uhum.
3: Deixa eu ver aqui o que ela está dizendo.
1: O nosso amigo, o JC, coloca ela na rotação 150.
3: Não, não, assim fica demais. Pode fazer isso.
1: Ele não, né? Tem pena,
3: né? É, vamos lá. Bom dia, Dona Maria do Socorro Araújo.
11: Oi, bom dia, Emanuel.
1: Bom dia.
11: Natanzinho. É vocês que estão hoje na rádio.
1: É, nós. Yes.
11: Manda um alô aqui pra ver, Socorro, viu? Tô aqui ligadinho aqui, brugadinho aqui, viu?
1: Beleza. Yes.
11: Natanzinho, manda um beijo aí pra tua mãe, pra Dora, uhum, viu? Um abraço pro meu primo Reginaldo Araújo, viu? Reginaldo Maia Araújo. É, pros meus filhotes aqui, viu? Já sabe quem é, né? É Vinha, Natália, Eritreu, Natanzinho, Bebê Araújo.
1: Uhum.
11: Yuri Araújo, viu?
1: Uhum. Mais um.
11: Família Araújo aqui no Camboatã, tá
1: Yuri
11: bom,
1: Yuri Araújo, tempo? Mais um.
11: Tudo de bom pra ti, meu amor.
3: Valeu, Dona Maria do Socorro Araújo, aí, obrigado aí pelo carinho de audiência. Estão tá, por aqui, até as 8 da manhã, estão por aqui fazendo a festa, nós daqui, vocês daí. E a gente vai fazendo a festa até as 8 da manhã.
1: Essa é boa, levanta essa música aí, meu cara.
3: Eu vou botar ela aqui, mas é da como diz o outro, da íntegra.
1: Uhum. Será que o Leonardo Cavalcante gosta dessa música aí?
3: Gosto dessa música aqui. Deixa eu procurar ela aqui. Nonato Cavalcante, essa música é boa, né, Nonato? Cadê esse?
12: Essa música é boa.
3: É, então bora soltar, né, Nonato? Agora, são exatamente 7h34
1: minutos.
3: Isso aí.

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1: Bom dia!
2: Mas esse aí é o Amado Batista, meu caro Natan Pereira Rodrigues. Qual é o nome da música do Amado Batista?
3: Essa música aí é Solidão Sem Fim.
2: Solidão Sem Fim, né? Quem pediu a música, meu caro Natan Pereira Rodrigues?
3: Essa música aí é meu amigo Luiz Carlos ali, Namorado do Sol, quadra 14, bloco 4. Também ele que tá ligado e sintonizado. Nosso cordial bom dia. Mandando um abraço aqui pro meu amigo Silvio, também tá na escuta, ele da programação em direção, ele que tá em direção ao Bambu.
2: Essa hora,
3: bicho? Ele tem uma do lado de lá do Bambu.
2: Do Bambu?
3: É, ele toma conta de lá.
2: Ah, tá. Você já ouviu falar, meu caro Natan?
4: Meu amigo Natan, bom dia. Bom dia para você, para o irmão, toda a turma da rádio aí. Estamos aqui na estrada sentido Bambu. Forte abraço.
3: Falou, meu amigo Silvio. Um grande abraço aí pro senhor aí. Tudo de bom. Uma ótima quinta-feira pro senhor.
2: Meu caro Natan, você já ouviu falar na sua vida que o diabo tem ouvidos? O diabo tem ouvidos?
3: Ah, o diabo tem ouvidos?
2: Tem.
3: Ah, tem. Pensava que era mentira, tem perna curta.
2: Não, mas tem pernas curtas e o diabo tem ouvido. Vou te saber já por que, ô professor, por que o diabo tem ouvidos? Me diga aí. Ele está pesquisando aqui. Por que o diabo tem ouvidos? Daqui a pouquinho a gente vai saber por que o diabo tem ouvido. Achei curioso, né? Por que o diabo tem ouvido? Será que o diabo tem ouvido mesmo, meu caro Natan Pereira Rodrigues? O diabo tem ouvido mesmo? Saber aqui já.
5: Quando você fala sobre algum projeto que você quer fazer pra alguém, existe. Você tem menos probabilidade de realizar aquele projeto, com todo o poder. Sou muito crente na ideia de você construir silêncio e deixar o sucesso fazer barulho. Deixar o resultado fazer barulho. Isso é comprovado. Neurocientistas já estudaram ao ponto de entenderem que. Quando você fala sobre um projeto, porque, eu tô fazendo tal coisa, eu vou começar a academia agora, eu tô pensando em fazer uma faculdade de não sei o quê. Você falar libera dopamina como se você já tivesse realizado. E daí você não precisa mais realizar. Fica quietinho, vai construindo, vai galgando, vai fazendo o que tem que ser feito, vai trabalhando e deixa o resultado falar por você.
6: Esse aqui é o melhor vídeo que você vai ver no seu feed hoje.
2: O diabo tem ouvidos. Por que o diabo
5: tem ouvidos? Então, quando você fala sobre algum projeto que você quer fazer pra alguém, existe... Você tem menos probabilidade de realizar aquele projeto, com todo poder.
2: Você entendeu aí, meu caro Natan? Às vezes você quer ter um projeto pra você realizar, aí você começa a falar pro seu amigo, pro seu vizinho, pra um colega seu... E aí é danado pra dar azar, hein?
3: O projeto, muitas das vezes...
2: Não dá certo.
3: O projeto, muitas das vezes, é seu.
2: Pois é.
3: É você que tem que executar o teu sonho, o teu pensamento, né? E como você sai falando, ou como diz aí...
2: O diabo tem ouvidos.
3: O diabo tem ouvido, ou seja, o diabo ele vai pegar, né? Pra ele. Né? E você fica, como diz o outro, chupando o dedo.
2: Tá certo então, meu caro Natan Pereira Rodrigues. Quem ligou agora? 7h44.
3: 7h44, quem tá também tá ligado e sintonizado. Dando um abraço aqui. É, Dona Maria do Socorro ainda. Deixa eu ver como é que ela tá. Ele tá comentando esse negócio aí.
2: Do diabo.
7: Manuel, é isso que eu digo pra minha filha quando ela vende 30 mil, 40 mil lá na loja. Não fica falando nada pra ninguém. Fica quieta. Fica só contigo. Não fica falando nada. Porque o diabo fica só ali, ó.
2: Só ouvindo.
7: Querem tomar os teus projetos, entendeu? Não pode. A Natália é assim. Ela faz uma venda grande, ela sai. Espalhando, botando até na internet. Pra que isso? Não pode. Tá errado.
2: É.
3: Realmente, está aí.
2: Porque a inveja tá do lado do diabo, né?
3: Exatamente, abraçando aqui. É, você que liga em sintonia desde cedo, está ligado também, sintonizado. Muito obrigado aí pelo carinho de audiência nessa manhã de quinta-feira hoje. Quinta-feira hoje, 15, como a gente desde cedo vem falando. Hoje comemora o dia do professor. Também hoje comemora o dia do juiz. Juiz de casamento. Né, juiz de casamento. Também hoje comemora o dia do calendário. E também hoje dia do caçador.
2: Você, o senhor já foi caçador, né, meu
3: filho? Eu acho que o Emmanuel gostava de passarinhar.
2: Passarinhar, exatamente.
3: É, exatamente. Curió. Fiquei sabendo, curió. Vendeu um curió até hoje, nunca recebi.
2: Não recebi. Aí eu parei. Mas um dia da caça ou do caçador, né, meu cara?
3: O dia da caça ou do caçador. Hoje é o dia do caçador.
2: Eu acho que o Valdemar Milei já está tomando aquele cafezinho com tapioca ou com salgado, porque daqui a pouquinho ele está chegando por aqui. O programa dele começa às 8 horas. Depois tem o João de Castro Glória, o homem que conversa com as plantas. Aí depois tem o programa Bora Cidade, as informações que acontecem em Paragominas, no Pará e no Brasil. E a programação segue, a programação da Rádio Clube de Paragominas, de segunda a sábado.
3: A sábado, né?
2: Motociclista fica ferido após colisão com o carro na rodoviária na Rodovia dos Pioneiros, em Paragominas. Rapaz,
3: na verdade, está acontecendo todo dia, tem acidente.
2: Principalmente com moto.
3: Eu fico me perguntando. Paragominas é uma cidade toda, praticamente toda sinalizada, toda gente de trânsito, e todo dia tem acidente dentro de Paragominas.
2: Uhum.
3: Eu pergunto, o que é que está errado mesmo, hein?
2: Falta de atenção.
3: Falta de atenção, imprudência... Uhum. Condutor naquela loucura,
2: uhum,
3: de sair de casa atrasado,
2: uhum,
3: e quer resolver. Eu quero para resolver em meia hora, quer resolver em 10 minutos. Aí não tem condição, não tem jeito.
2: Meu caro Natan Pereira, o povo peruano elegeram uma mulher para ser presidente do Peru. Sabe o que foi que ela fez agora? Proibiu o homem usar cabelos compridos. E mulher fazia maquiagem no trabalho das escolas, sabia disso? Alunas, professor não pode chegar maquiado na escola. Keiko Fujimori é o nome da fera. Ela alegou que a ordem não deve existir apenas nas ruas, ela também precisa retornar às nossas escolas. O Peru proíbe cabelo comprido em meninos e maquiagem em meninas nas escolas. Por que, meu caro Natan Pereira Rodrigues?
3: Agora danou-se.
2: E ela é mulher, rapaz. Uma mulher que proíbe outra mulher de fazer maquiagem, não dá pra entender, né, meu cara?
3: Não dá pra entender.
2: A presidente do Peru, Keiko Fujimori, anunciou ontem que está devidamente proibido o uso de cabelos compridos, né, e maquiagem. Menina não pode se maquiar pra ir na escola. Pra ir pra escola. Tem que chegar naturalmente... No tempo das normalistas, preto e branco. Meu caro Natan, já faltam 11 minutos para as 8 da manhã. Daqui a pouquinho, chegando por aqui,
3: Valdemar
2: Milei, já na sua sala de recepção, a grande Iridan.
3: Lá de Tabocal, é?
2: O Valdemar de Tabocal. Iridan é ex-miss.
3: Paragominas?
2: Não, lá em Belém.
3: Ah, tá.
2: Esqueci o bairro lá que ela foi candidata a miss. E o Murilo de Castro Glória é o novo segurança lá do Jardim Atlântico. Mora atrás do cemitério.
3: Murilo de Castro Glória?
2: Exatamente isso.
3: Ele tá ali já.
2: É. Eu vou
3: encerrando... Vai descer a ladeira?
2: Eu já. Eu vou encerrando a minha participação por hoje. O novo encontro, se Deus quiser, amanhã. Amanhã é a vez do meu amigo JC, porque...
3: Eu na segunda.
2: Sexta-feira são dos bares, né? E antes que o diabo ouça a gente, o que você tem a falar, eu vou vazar. Porque o diabo tem ouvidos.
3: Tem ouvido. E eu também vou descer a ladeira aqui.
2: Volta
3: na segunda-feira.
2: Um grande abraço a todos, um bom dia e até lá.
3: Se acontece um imprevisto.
2: E os imprevistos acontecem?
3: Imprevisto acontece, como diz o Pablo.
2: Exatamente.
3: Aí eu estarei por aqui, mas. certo mesmo só na
2: segunda.
3: Segunda-feira, a partir das 5
2: da manhã.
3: 5 da manhã em diante, né?
2: Um abraço.
3: Estamos por aqui, acordando o Galo. E o Galo acordando você, não desliga o seu rádio, porque a programação ela continua. Até as 19 horas tem Rádio Clube. Na verdade, Rádio Clube é 24 horas, né? E para você, meu amigo, para você, minha amiga, bom dia. Uma ótima quinta-feira, dia do professor. Para os professores, parabéns pelo seu dia também. Obrigado você, professor, aí pelo carinho também de audiência, né? Professor Said, diariamente a gente está ouvindo aqui a Rádio Clube, né? O nosso programa. Obrigado aí, professor Said, aí. E também a Dona Maria do Socorro Araújo, também está por aqui também. Nossa ouvinte assídua, né, Dona Maria?
7: Menino, vocês me matam de rir aqui, viu?
3: Muito bem, Dona Maria do Socorro Araújo. Tchau, tchau. 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Também com a gente, né? Muito obrigado aí pelo carinho de audiência. E também a minha mãe Dora lá na Promissão 2. Pensa, minha mãe, tudo bem? Como é que tá a senhora? Então, vamos que vamos? Vamos? Que o Valdemar tá chegando, né? E aqui... tchau, tchau, gente. Até segunda-feira, se assim Deus nos permitir. Franquito Lopes, minha linda Rosa.

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1: Bom dia!
2: Muito bom dia!
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2: Bom dia, Paragominas. Bom dia, região. Bom dia, estado do Pará. Bom dia, Brasil abençoado.
0: Jesus Cristo.
2: Bom dia, Deus Todo-Poderoso. Em primeiro lugar, agradecer ao Deus vivo, onipotente, onipresente, onisciente.
0: Jesus Cristo, eu estou.
2: Agradecer por mais este dia.
0: Jesus Cristo.
2: Pela graça, a dádiva.
0: Jesus Cristo.
2: Agradecer pela oportunidade, o trabalho.
0: Jesus Cristo.
2: A saúde.
0: Jesus Cristo.
2: A paz, a fé.
0: Aqui.
2: Os amigos.
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2: Que Deus abençoe e guarde.
0: Em busca do mesmo bem nessa.
2: Aquele que se encontra cansado, abatido.
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2: Triste.
0: Aumentando sempre essa procissão.
2: Precisando de fé. De forças. Para prosseguir a sua caminhada.
0: Jesus Cristo. Jesus Cristo.
2: Que Deus nos guarde. Restaure a paz da família. Restaure a saúde.
0: Jesus Cristo.
2: Abençoe o campo, a roça, o sítio. Muito bom dia.
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2: E a gente está começando a nossa manhã na Clube. E a gente está chegando no seu rádio, no seu celular, no aplicativo que você baixou. Bom dia.
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2: Eu sou Valdemar Nunes. É um prazer, uma alegria poder te acompanhar aí na roça, no sítio, acompanhar você aí na fazenda, aqui nos municípios vizinhos.
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2: No eixo da Belém, Brasília, Dom Eliseu, Lianópolis, Irituia, Mãe do Rio, Aurora do Pará.
0: Jesus Cristo.
2: Fala nisso, em Aurora e Mãe do Rio, acabo de receber uma imagem. A BR-010 está completamente fechada. Está acontecendo um protesto de taxistas, moradores, que reclamam a finalização daquela obra, daquele desvio. Em maio, creio, ou junho, as fortes chuvas acabaram derrubando uma parte da rodovia que foi interditada. E a população está pedindo a finalização da obra.
0: Certo é você, meu pai.
2: Eu vou ver se eu converso ao vivo daqui a pouco com alguém de lá. Nós estamos começando a nossa manhã na Clube.
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2: É, e aí você já sabe, de segunda a sexta-feira eu sou a sua companhia na rádio, transmitindo aqui da cidade de Paragominas para toda a região, para o Brasil, o mundo, através da rede mundial de computadores. É, no 991-383697 é o zap da nossa poderosa Rádio Clube. Ela faz parte do sistema Clube de Comunicação. 98 anos no ar.
0: Jesus Cristo.
2: Tem Pedro de Van, tem Gabriele Bezerra, tem informações que você vai acompanhar aqui comigo. E ao mesmo tempo a nossa equipe está trabalhando para trazer todas as notícias no Bora Cidade Paragominas, que entra no ar pelo canal 30.1, afiliada Band RBA, Rede Brasil Amazônia de Comunicação.
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2: E a Clube de Paragominas, desde muito cedo, a partir das 5 horas da manhã, começa a sua programação local.
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2: 5 horas, o Papa da Comunicação, Emmanuel de França, numa programação que já leva mais de 48 anos.
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2: Grande abraço, Emmanuel de França. Junto com Natanzinho. A nossa equipe completa, depois de mim vem João de Castro Glória.
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2: E logo em seguida o Bora Cidade Paragominas, que é transmitido ao vivo por aqui.
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2: 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Hã? A hora? Como é que é? 8:16. 8:16. Daqui a pouco tenho participação ao vivo, hein? 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Pedro de Van trazendo notícias e informações.
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0: A rádio, ela tem um poder tão grande de poder chegar, de falar com as pessoas, de encontrar o ouvinte, aquele que gosta da música, que gosta da companhia alegre. Mas ao mesmo tempo, o rádio e o comunicador, ele deve servir como uma fonte. Saber que a sua palavra, ela pode chegar, acompanhar, fortalecer, passar inspiração. A música pode confortar a alma, né? Então, minha amiga e meu amigo que está ouvindo a nossa rádio 89.1 FM, hoje eu quero falar especialmente com você que está enfrentando algum problema de saúde, que sempre foi uma pessoa trabalhadora, que tirava da sua própria força o sustento da família, mas que agora se encontra sem forças, né? Você, mãe, que está doente e sofre porque não consegue cuidar dos seus filhos como gostaria. E você que está enfrentando um momento tão difícil, ouvindo notícias que machucam o coração, eu quero lhe dizer uma coisa: não perca a fé, não perca a esperança e não se esqueça de que você não está sozinho, tá? Quando o corpo esfraquece, peça forças a Deus. Quando o medo chegar, confesse. Confesse os seus problemas com Jesus, com Deus. E quando as palavras faltarem, permita-se chorar. Porque você também precisa de cuidado, carinho e de amor. Continue recebendo o cuidado dos profissionais de saúde, dos médicos, enfermeiros, mas entregue a Deus aquilo que o seu coração já não consegue carregar sozinho. Que Jesus conforte o seu coração, fortaleça a sua fé, a sua família e lhe dê serenidade para enfrentar cada dia, tá bem? Seja forte em todo e qualquer momento. A sua família, os seus amigos querem lhe ver bem. É isso mesmo. Essa é a minha mensagem de hoje, aqui na Rádio Clube, a 89.1 FM. Que Deus abençoe você, renove suas forças. E um abraço carinhoso do fundo do meu coração. Eu sou Valdemar Nunes Filho e é um prazer estar aqui contigo a cada manhã.
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0: E amanhã. Vem chegando com a sua mensagem no 991-38-3697. A minha amiga Maria de Nazaré está lá no quilômetro 204. Ela disse assim: bom dia, meu amigo Valdemar. Tô na escuta, Nazaré, aqui no Piriá. Meu esposo Vando também, a minha filha Nilde, todos aqui no Piriá. Muito bom dia a Maria de Nazaré, seu esposo Vando, a Nilde, estão ouvindo a gente. Vem chegando no 991-38-3697. É o zap da nossa poderosa Rádio Clube.
2: Ei, liga aí!
0: Até as 10 horas da manhã, na frequência campeã da nossa Rádio Clube.
1: Bom dia!

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1: Alô, gente, 8 horas e 56 minutos, nossa programação ao vivo, sendo transmitida no aplicativo da rádio, que agora você pode baixar no seu celular, sistema Android. É só entrar aí e baixar o aplicativo da Rádio Clube, levar a nossa Rádio Clube a qualquer lugar que você estiver, inclusive assim, olha, de outro município, lá de Pixuna do Pará, vamos lá?
2: Bom dia, meu amigo, tudo bom?
1: Oi, minha amiga querida, essa é a Dona Antônia.
2: Uma boa quinta-feira, Deus abençoe.
1: É.
2: Estou por aqui,
1: amém,
2: na escuta, viu? Bom dia.
1: Muito bom dia, direto de Pixuna do Pará. Essa é a Dona Antônia, esposa do compadre da polpa, compadre da goma, seu Reinaldo. Lá na Gleba 11, estão ouvindo a gente. Quem também está ouvindo lá na Estrada da Maritaca é a querida Sara, seu esposo Jonas, toda a família. Meu muito obrigado. Eles que desde cedo estão com o rádio ligados, ouvindo a nossa poderosa Rádio Clube.
2: Ô, meu amigo, desculpa, eu pedi a música errada. Eu quero Carmen Silva, se tu tiver aí. Ah. Meu velho pai, presta atenção no que ele diz. Meu pobre papai querido, enche
1: tá. Bora nessa música, hein, professor?
2: Ofereço pra ele. Ele é evangélico, meu pai é evangélico.
1: Ah, que bom.
2: Aí quando eu mando a música assim do mundo, aí ele fala, ô, minha filha, por que que não manda um hino pra mim? Eu não vou mandar hino nada, eu vou mandar a música do mundão pra tu, velho. Meu paizinho, ó.
1: Oh.
2: Vai fazer 100 anos. Puta que pariu!
1: 100 anos, parabéns! Um grande abraço! Vamos lá, mais mensagens chegando! Aqui diz assim: bom dia, Valdemar! Deus abençoe nosso dia grandemente! É o meu amigo Giovanni, lá na Panificadora Minas Gerais. Grande abraço a vocês que estão ligados, ouvindo a nossa rádio em qualquer lugar da região. Meu muito obrigado! Ótimo dia, abençoado. Quem também chega por aqui é a minha querida Santana Lobato. Ela disse assim: quinta-feira abençoada para

0: A você e sua família, na paz do Senhor Jesus. Muito obrigado, querida Santana Lobato, que está chegando com a sua mensagem aqui na nossa programação na Rádio Clube, a 89.1 FM. 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Agora são 8 horas e 59 minutos. Encontrei aqui pela internet, navegando nas redes sociais, uma notícia muito incrível. Vocês lembram daquela influenciadora, cantora também, a Jojó Todinho? Ela está rebatendo críticas sobre o seu emagrecimento. Aí ela diz assim: eu me disciplinei. Após perder 100 quilos, ela perdeu 100 quilos. A influenciadora responde a comentários sobre a bariátrica, sobre a cirurgia que ela fez para diminuição de peso e também as cirurgias plásticas, e afirma que o treino, a alimentação, essa constância fizeram um efeito muito grande na sua mudança. Jojó Todinho, de 29 anos, rebateu críticas sobre emagrecimento e defendeu a importância da disciplina para manter o resultado da transformação corporal. Em vídeos publicados nas redes sociais, a influenciadora mostrou um treino intenso na academia e respondeu a quem atribui sua mudança física apenas à cirurgia bariátrica e aos procedimentos estéticos. A artista, que eliminou cerca de 100 quilos, afirmou que as cirurgias por si só não garantem resultados duradouros. Sem mudanças na rotina e nos hábitos pessoais, nada pode mudar. Com plásticas e a bariátrica é fácil. Então faz, infeliz, disse a Jojó Todinho. Faz a bariátrica, faz as plásticas e depois não treina, não faz dieta. Não tem disciplina e nem constância para você ver se tem resultado, declarou ela. Ao compartilhar as imagens do treinamento realizado com o acompanhamento de um personal trainer, Jojó Todinho também brincou com o horário da atividade na legenda. Molezinha, hein? Às 6 horas da manhã. Olha o esforço físico de muitas pessoas para melhorarem o seu desempenho físico, para melhorarem a sua aparência, é muito importante. Mas eu fico pensando, sabe o que, gente? Eu fico pensando que muitas das vezes as pessoas elas buscam, e principalmente hoje em dia, e eu falo isso mais no caso das críticas nas redes sociais, na internet. Olha só, você já parou para pensar em quantas pessoas estão deixando de ser realmente quem são para agradar os outros? Vivemos em um mundo em que muita gente busca aprovação todo o tempo. Quer fazer parte de determinados grupos e se preocupa tanto com a opinião alheia que acaba esquecendo os seus próprios valores, não é verdade? Muitas das vezes a pessoa faz de tudo para participar, para agradar as outras pessoas e acaba esquecendo os seus próprios valores. Nas redes sociais, as críticas não param. Sempre tem alguém para julgar, para apontar defeitos e dizer como você deveria viver. Mas a gente tem que observar muito bem. Você não precisa da aprovação de todo mundo para reconhecer o seu próprio valor. Não passe por cima dos seus princípios para conquistar amizades. Não abandone a sua essência para entrar em ambientes onde você precisa fingir ser outra pessoa. Seja humilde, respeite as diferenças, esteja disposto a aprender, mas não permita que a influência dos outros roube aquilo que você tem de mais precioso, que é a sua identidade. E lembre-se, você não precisa agradar todos. Não precisa ter a consciência tranquila, sempre buscando agradar, mostrar aquilo que você não é. Não se enquadre na sociedade. Viva a sua vida tranquila, porque é muito triste conquistar a aprovação do mundo inteiro e no final perder a você mesmo. Pense nisso. Que Deus nos ilumine sempre os nossos caminhos, as nossas decisões.
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0: 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O abraço vai para minha querida Santana Lobato, lá no Camboatã. Paulo Sérgio, Rei do Caramelo. DJ Marlons, lá no bairro Jaderlândia. A Clemência, no bairro Paraíso. Muito bom dia a você. A Neide, lá do Camboatã, é ouvinte da nossa rádio. Todos os dias o rádio está ligado lá na casa da Neide. A Socorro Farias, a Vanusa da Rosa Madeireira, a Morena no Najibão, muito bom dia. Neguinho do Baixo Uraim, sua esposa Ângela Maria, muito bom dia. Estão lá no Maranhão ouvindo a gente. Querido Bob Segurança também. Pires Mar Laureano, muito bom dia. A Deusa no quilômetro 130. O Gildene lá no município de Ulianópolis. Grande abraço. É a nossa Rádio Clube, a 89.1 FM. Ah, eu não posso deixar de cumprimentar também o meu amigo Raimundo Carlos. Ele é vendedor ambulante, está sempre ligado. O seu João Evangelista, no bairro Jardim Atlântico. O João Batista também, lá no bairro Laércio. Quem está no Laércio também é a Janaína Santos. A minha amiga Janaína Santos está ouvindo a gente. A Neide Rodrigues. Meu amigo Noduro, muito bom dia a você também. Eita, gente pra caramba ouvindo a nossa Rádio Clube, a 89.1 FM. A Maria de Nazaré, lá no quilômetro 204. O seu esposo, Vando, e a filha Nilde, todos os dias estão ouvindo a gente. O Antônio Ferreira, meu amigo Antônio Ferreira, é operador de máquinas pesadas. Está aqui na cidade de Paragominas, o rádio está ligado lá enquanto ele trabalha. DJ Marlos, bom dia. Está também ouvindo a nossa 89.1 FM.
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0: Bom dia! Só lembrando, daqui a pouco é Pedro de Van participando comigo aqui. Daqui a pouco tem participação ao vivo. E você pode me dizer a música que você quer ouvir, tá bem? A música que você quer ouvir aqui na programação

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1: Essa aqui eu fiz com o dom que vocês já conhecem, pra esse aqui, ó. Eu

0: Obrigada. Vocês cantaram o final.
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2: Bom dia, Valdemar. É, eu queria que você tocasse aquela música Te Quero Outra Vez com Léo Magalhães.
3: Vamos buscar.
2: Um milhão de vez.
3: Essa música é bonita,
2: com Léo Magalhães, tá? Ofereço lá pro meu esposo, que tá lá no plantio.
3: Fora
2: dessa, tá aguando. Bom dia, meu amigo.
3: Bom dia, querida. Direto lá do município de Ipixuna do Pará. Abraço aí o Reinaldo. Abraço a toda a família.

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0: 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Clube. 9:24, a nossa equipe está trabalhando para trazer todas as notícias a partir das 12 horas na TV RBA, canal 30.1, aqui em Paragominas, transmitindo através da nossa Rádio Clube a 89.1 FM e também através das nossas plataformas digitais. Vou ler mensagens, tá bem? Mensagem diz assim: bom dia, Valdemar, um ótimo dia para todos nós. Você pode tocar a música do Alan Rodrigues, sou seu cantor, sou seu DJ, sou seu cantor. É a Tina Paula, está ouvindo lá no bairro Camboatã. A equipe já buscou essa música, né? Produção, confirme, por favor. Ah, já está, né? Valeu.
1: Bom dia, seu Valdemar.
0: Bom dia.
1: Gostaria de ouvir a música A Metade da Estrada com o Henrique Juliano.
0: Metade da Estrada. Vamos lá.
1: É isso? Você tá todo melado,
0: velho. Essa mensagem vem lá do quilômetro 204, né? No Piriá. É a minha amiga Maria de Nazaré. Vamos colocar essa música também. Mas antes eu vou atender a Tina Paula, tá bem? Vamos lá.
2: Bom dia! 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
9: Vocês precisam admitir alguma coisa.

0: obrigada!
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4: 9 horas e 47 minutos, já chega o senhor João de Castro Glória, vai ficar com você até as 10 horas da manhã, até o meio-dia, começa às 10. 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
5: Bom dia.

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1: Já vou me despedindo, tá bem? Eu vou ajudar a equipe na produção do Bora Cidade Paragominas, que você vai assistir daqui a pouco. Um beijo grande no coração. A gente se vê amanhã a partir das 8, aqui na Rádio Clube, a 89.1.

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0: Bom dia! Bom dia, meu querido e lindo povo de Paragominas, meu querido e lindo povo de toda a região Capim, de todo o estado do Pará, de todo o Brasil, do mundo inteiro, porque tem gente nos acompanhando pela internet e aonde tiver internet, nós lá estaremos chegando. É por isso que a gente só tem a agradecer. Claro que, em primeiro lugar, o único que é digno de toda honra e de toda glória, que é o nosso Deus Todo-Poderoso. Muito obrigado, meu Pai. Obrigado por mais esse dia, Senhor, obrigado pela noite tranquila que tivemos, obrigado por esta manhã bonita, maravilhosa, por este dia que promete, por este final de semana que já começa e com certeza com muitas bênçãos para todos nós. É por isso que nós te agradecemos pela nossa família, pela nossa saúde, pelos nossos empregos, pelo ar que respiramos, pelo sol que nos aquece, até mesmo, meu Deus, por aquilo que a gente ainda não sabe, mas a gente tem certeza e plena convicção que já estás trabalhando, já estás sempre fazendo o melhor por todos nós. Grandioso e eterno Deus, continua nos guardando, continua nos abençoando a cada seguidor, a cada ouvinte, a cada telespectador. Senhor, nos guarda, nos protege, nos abençoa e muito obrigado, meu Deus. 10h27 em Paragominas. Olha, ainda tem nota de emprego, hein? A Central Clencar Estética Automotiva, ali na Rua do Contorno, está contratando funcionários tanto do sexo masculino como também do sexo feminino. Não precisa ter experiência, meu amigo Robson vai ensinar você. Central Clencar Estética Automotiva, ali na Rua do Contorno, já bem perto ali do sinal, né, daquele trevo ali, ou melhor, daquele cruzamento que tem o semáforo. Então, ali você vai encontrar a Central Clincar Estética Automotiva, que está contratando funcionários, tanto do sexo masculino como também do sexo feminino. Olha, o estúdio Rose Rodrigues também está contratando um massagista ou uma massagista e um auxiliar de cabeleireiro, tá? O estúdio Rose Rodrigues, que fica ali na Promissão 2, ali na Rua Marisa Rocha, número 2, tá? Ali na Promissão 3, Rua Marisa Rocha, número 2, estúdio Rodrigues, ou melhor, Rose Rodrigues, está contratando aí massagista e também um auxiliar ou uma auxiliar de cabeleireiro. Tá aí essas notas de emprego e super importante para você que de repente está desempregada, tá aí já começando a quinta-feira, né, o nosso programa com essas notas de emprego. Mas, gente, são 10h28 agora em Paragominas, é hora da nossa mensagem do dia. Mas antes a gente fala, né, da escala 6x1, foi aprovada ontem no Senado Federal. Agora, no caso, você vai trabalhar de segunda a sexta. O que passar de segunda a sexta é hora extra, né? Se você tiver que trabalhar. Se não for, para você vai folgar tanto no sábado como no domingo. Uma conquista para todos nós trabalhadores que teremos agora um dia a mais de folga, um dia a mais para se dedicar à família, um dia a mais para ter uma outra renda, né? E tá aí esse benefício para todos nós trabalhadores que foi votado ontem pelo Senado Federal e passou, né, pelo Senado com mais de 70 votos, se eu não me engano, a favor, somente um que foi contra. E está aí essa conquista, está aí essa vitória para todos nós trabalhadores. 10h29, a mensagem de hoje, ela diz o seguinte: nem sempre o apoio que estamos precisando vem de quem está ao nosso lado há muitos anos. Às vezes Deus coloca pessoas inesperadas em nossos caminhos que chegam com uma palavra de incentivo, chegam com um gesto de carinho ou mesmo uma mão estendida no momento em que mais precisamos. E são nessas horas que a gente percebe que nós não estamos sozinhos. Existem pessoas que, mesmo sem conhecer toda a nossa história, conseguem enxergar as nossas dificuldades e nos ajudar a seguir em frente. Por isso, meu amigo, por isso, minha querida amiga, não feche o seu coração para as pessoas que a vida coloca no seu caminho. Nem sempre sabemos de onde virá a ajuda, mas precisamos estar atentos às oportunidades e reconhecer aqueles que chegam para somar. E lembre-se, assim como Deus pode usar alguém para abençoar sua vida, Ele também pode usar você para transformar a vida de outra pessoa. A palavra de Deus nos ensina em Eclesiastes 4:9. Melhor é serem dois do que um, porque tem melhor paga do seu trabalho. Que hoje você saiba reconhecer as bênçãos que chegam por meio das pessoas. E nunca se esqueça de que muitas das vezes Deus responde às nossas orações através de alguém que jamais imaginávamos encontrar. Que Deus abençoe você, que Deus abençoe a sua quinta-feira. Eu sou o João, João Glória, a voz do povo, até o meio-dia com você.
1: Boa noite!

0: Água, essa daí fez muito sucesso, né? Jopon Young, a música Love's in the Air. Agora que faltam 14 minutos para as 11 horas da manhã, relíquias musicais iguais a essa você só vai ouvir aqui na sua Rádio Clube FM de Paragominas, a rádio que vai mais longe, para ficar bem mais perto de você e com certeza absoluta a melhor companhia para você que está na sua casa, para você que está no seu carro, para você que está no seu trabalho. Inclusive, quero mandar um grande abraço para Ana, para Samela e para o Samuel. Estão nos ouvindo aí neste exato momento. Muito obrigado, viu, Ana, Samela e também Samuel, pela audiência e pelo carinho. Agora faltando 13 para as 11 em Paragominas. Bom dia.
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1: 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Campeã de audiência, falando aí para os quatro cantos da região Capim. Inclusive, nossas equipes de reportagem estão nas ruas. Valdemar Nunes, Pedro Edivan, a Gabriele Bezerra, todo mundo trabalhando, até porque o Valdemar é nosso chefe, mas ele é linha de frente, né? Ele faz questão de acompanhar as matérias, faz o programa de rádio, apresenta o programa de televisão, faz matérias externas, e caboclo que trabalha, por isso que tá magrinho, né? E, rapaz, abraço pro meu amigo Valdemar Nunes, ligado na nossa programação. Daqui a pouquinho ele apresenta o Bora Cidade ao meio-dia com muitas informações. Agora são 11:04 em Paragominas. Bom dia.
2: Alô!

0: que bacana a música do Marillion, a música Beautiful aqui na nossa programação. Agora já são 11:19, final de semana tá chegando. Sábado tem Bora Cidade com a minha apresentação e saiba que é muito bom ficar com você. Tanto pelo rádio como pela televisão e é claro que também pelas redes sociais. Inclusive você pode seguir a minha, o meu Instagram, tá? @ João de Castro Glória, tudo junto, @ João de Castro Glória, lá você vai ficar bem informado, lá você vai saber das promoções da nossa cidade. Me siga, vai ser legal.
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2: Vamos que vamos, meu povo. Agora faltando 20 minutos para o meio-dia. Bora cidade já chegando. Meu amigo Valdemar Nunes arrebentando como sempre. A gente vem trazendo as últimas canções de hoje. Lembrando que amanhã é sexta, né? Hoje é sexta-feira. No caso, amanhã. Gente, forte abraço, obrigado pela audiência e até amanhã.
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2: Pelo menos 2 quilômetros do local de votação, além de populações indígenas, quilombolas e ribeirinhas. O programa é executado a pedido feito para cada TRE, mas depende da disponibilidade de veículos. O resultado da solicitação é informado em até 48 horas antes da eleição. Na reunião nessa terça-feira, o ministro também chamou atenção para as condições meteorológicas no dia da votação, com atenção aos estados da região sul por causa das chuvas intensas e da região norte, onde a estiagem pode dificultar a navegação. No primeiro turno, tempestades causaram falta de energia no Paraná, Rio Grande do Sul, Santa Catarina e São Paulo. As baterias das urnas garantiram a votação. Cássio Nunes também reforçou as regras sobre equipamentos eletrônicos que registram imagens e comprometem o sigilo do voto na cabine de votação. Quem se recusar a entregar o aparelho para a mesa de sessão não será autorizado a votar. A ocorrência fica registrada em ata e, se necessário, a força policial pode ser acionada. Em São Luís, Gabriel Correa.
3: Minerais críticos respondem por 57% dos empregos de mineração no país. Com informações de Brasília, Pedro Lacerda.
4: Os minerais críticos e estratégicos já respondem por mais da metade dos empregos da mineração no Brasil. Dados da Agência Nacional de Mineração, referentes a 2025, mostram que essas atividades reúnem mais de 129 mil vagas. O número equivale a 57% das 226 mil existentes na indústria extrativa mineral. Entre 2023 e 2025, esse mercado de trabalho cresceu 8,6%. Cerca de 30 mil trabalhadores têm ensino superior. As mulheres ocupam 22% dos postos e os homens 78%. Os números integram o portal de minerais críticos e estratégicos, lançado nesta quarta-feira pela ANM, a Agência Nacional de Mineração. A ferramenta permite consultar os dados por estado, município e substância. Parauapebas, no Pará, lidera com mais de 8.200 trabalhadores no setor. Nova Lima, em Minas Gerais, tem número muito próximo e Congonhas, no mesmo estado, passa dos 7 mil. Em Nova Lima, por exemplo, mais da metade dos empregados tem cursos. Congonhas, no mesmo estado, passa dos 7 mil. Em Nova Lima, por exemplo, mais da metade...

0: universidades federais vão contar com cuidotecas para o acolhimento de crianças de 3 a 12 anos com ou sem deficiência. Esses espaços recebem as crianças enquanto os responsáveis estudam, trabalham ou se qualificam profissionalmente. As 62 universidades que vão ter cuidotecas implementadas estão em 26 estados brasileiros. Cada instituição vai receber R$500 mil do governo federal para a implantação e custeio dos espaços durante 12 meses. Os recursos podem ser usados para financiar equipes, mobiliário, acessibilidade, materiais, alimentação e manutenção. Cada universidade é responsável por disponibilizar o espaço para a instalação da cuidoteca. As cuidotecas funcionam no período da noite e oferecem serviços de acolhimento e cuidado infantil, com atividades que incluem jogos, leitura, oficinas, alimentação, higiene e descanso. A iniciativa é fruto da parceria entre os Ministérios do Desenvolvimento e Assistência Social, Família e Combate à Fome, da Educação e das Mulheres. As cuidotecas fazem parte do Plano Brasil que Cuida. A proposta prevê o compartilhamento das responsabilidades de cuidado entre o Estado e as famílias. O objetivo é contribuir para a permanência estudantil e redução da sobrecarga de trabalho de cuidado não remunerado, que recai principalmente sobre as mulheres. Reportagem Érica Brás.
1: E com essas informações chegamos ao fim do Jornal da Manhã de hoje.
2: Realização Central Clube de Jornalismo.
1: Direção-Geral de Camilo Centeno.
2: Direção de Programação e Jornalismo Nonato Cavalcante.
1: Coordenação de Jornalismo de Gleidson Souza.
2: A produção e edição é de Renato Lisboa, Felipe Feitosa e Maurício Bessa. Na mesa de áudio, Jaderson Oliveira.
1: Apresentação, Igor Oliveira.
2: E Mariana Moraes.
1: Outras notícias você acompanha nas nossas redes sociais ou a qualquer momento. O que aconteceu, ligue na Clube.
2: Ou ainda na última edição, às 5 horas da tarde.
1: Nós voltamos nesta sexta-feira, a partir de 11 horas da manhã.
2: Um excelente dia para você. Fique agora com o Clube na Bola, com Cláudio Guimarães, o dos quatro itens. A gente volta amanhã.
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6: 11:59.

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9: Futebol sub-18 masculino da divisão especial. Esses jogos iniciados hoje vão ser...
10: Paysandu, ele é torcedor do Paysandu. Na fase ruim, esse moleque vai se matar porque ele é daqui. Se o negócio complicar, depois ele não vai fazer igual uns e outros que fazem a mala. Tchau, um forte abraço para a instituição e faz uma postagenzinha com o assessor escrevendo na rede social.
11: É o tal que é de segunda-feira, depois de um jogo, eu que tá na padaria levando bronca do torcedor.
10: Ele vai na feira levando
11: vai na
10: rádio.
11: Na feira, torcedor. Outro não, ele vai lá pro shopping e mal fala com o povo.
12: Se tu pegar o aniversário de 7, 8, 9 anos, foi com o bolo do Paysandu. É.
10: Como foi o Pedro Henrique que a gente mostrou aqui?
12: Tá na hora de rever aí com quem
11: vamos
12: tem paciência.
11: Lá, o Paysandu tem umas mudanças que podem acontecer também, né? Que possivelmente Alberto Maia não deve ficar no Paysandu.
10: Van Dijk, né?
11: Também não deve ficar no Paysandu. Tem a situação do Marcelo Santana. Então, o Paysandu não quer dizer que vai ser tudo igual, porque vai ter a manutenção da diretoria. A presidência é uma coisa, o departamento de futebol é totalmente diferente. E aí vamos ver como é que vai ser esse novo Paysandu.
10: É isso, ó, vamos mudar de assunto e vamos falar de Clube do Remo aqui, porque, rapaz, teve uma pesquisa divulgada aí na internet, redes sociais até, feitas pelo GE.com, sobre a questão de orçamentos do clube, né? O clube foi aí acionado para falar sobre a sua folha salarial e os 20 times da Série A jogaram aí. Minha folha salarial é X. Rapaz, a do Remo chamou atenção, né? Inclusive o Dol repercutiu isso, vamos colocar na tela aí, ó. Folha salarial do Remo na Série A é de 5,5 milhões, afirma o clube. Estimativa divulgada na imprensa apontava gasto mensal de 10 milhões. Só que o Remo foi lá e falou, não, 5,5. Eu tive uma informação, não tem muito tempo, que o orçamento que o Remo tinha era para 10 milhões...
11: Sim.
10: Porém, estava gastando 9. Esse 1 milhão restante era que o Remo gastaria ali naquele período de janela que o Remo não conseguiu contratação no mercado. Ou seja, estaria, entre aspas, economizando 1 milhão por mês. Aí, meu amigo, peraí, uma hora 10 milhões, 9 milhões, 5,5.
12: De 5 para 10.
10: Uma... Meu irmão, me dá essa
12: tem
10: sobra
12: uma
10: aí, pai.
12: Muito grande.
11: A informação que eu tenho assim, de uma fonte dentro do clube altamente oficial, a parada é a seguinte: esses 5 milhões e meio, ele é o valor sem ali os descontos, os encargos. Entende?
10: Seria. O bruto.
11: Exato.
10: Não, o líquido.
11: Sem o líquido.
10: Porque com o bruto vai ter que subir.
11: Exatamente isso.
10: FGTS,
11: exatamente, seu Danilo. Esses 5 milhões e meio é o valor apenas do que está ali na carteira, ou sei lá, no bruto, sem os encargos. E aí,
10: então,
11: com o restante,
10: a minha conta bate, viu? Vai para 9 milhões.
11: Exatamente.
10: É.
11: Exatamente.
10: Não sou tão ruim de número assim, não. É
11: e
10: só botar dinheiro.
11: E é só o futebol, tá? É só os jogadores. Isso não inclui comissão técnica, não inclui outras...
10: Premiações, é.
11: Sim, sim.
10: Cara, para mim é o seguinte, é óbvio que é absurdo você comparar a folha salarial de Remo com o que a gente viu de Flamengo e por aí vai.
11: É a maior folha.
10: Uhum. Palmeiras, é absurdo a gente chegar perto. Agora, que tem dinheiro sendo mal gasto aí, jogador recebendo sem produzir,
11: E muito.
10: Não tem debate sobre isso, hein, Liane?
12: E aí, a gente falava agora há pouco sobre o Paysandu e o Magno trouxe o aspecto dos contratos, né? De não precisar fazer rescisão, que muitas vezes pesa, sim, aliás, pesa muito para os clubes. O Remo tem jogadores aí que não estão rendendo. Não sei se vão render para o ano que vem,
10: sabe que
12: mas
10: lembrei?
12: Que tem uma extensão de contrato.
10: Sabe o que eu lembrei? Que tá aí. Nome... Não, sabe o que eu lembrei que tá aí nisso aí? Catarrose, Tassano.
11: Só o nome correto é sem os impostos.
10: Sim.
11: Exatamente.
10: Você tem um recolhimento de, do FGTS.
12: E aí como é que fica essa folha salarial para o ano que vem? Rescisão, como é
11: uma possibilidade de queda.
10: A possibilidade não, né? Já caiu.
11: Não, sim.
10: Ser honesto aqui. E assim, a tendência é que o Remo tenha uma redução de orçamento de 2/3. 2/3. Patrocínio, cota.
11: TV, quer ter cota.
10: E assim, pelas informações, quanto que era, Magna, a folha salarial do time do Acesso?
11: A folha salarial do time do Acesso era 4 milhões e meio.
10: Pois é.
11: 4 milhões.
10: É, pois é.
11: 4 milhões. Com premiação que o bicho foi pago, 6 milhões.
10: É, mas premiação acho que
11: não,
10: corre
11: sim,
10: por fora.
11: Não, sim, é
10: aí
11: que tu quero dizer.
10: É agora... porque muitas vezes nem do bolso do clube sai.
11: É, tem esse detalhe. E tal a premiação que dá permanência 10 milhões, então vamos aguardar. Agora o detalhe é o seguinte.
10: Bom que esses 10 milhões já tem a grana da rescisão, né, aparentemente.
11: Alguns jogadores já, alguns jogadores até citou aqui alguns dias, né, já estavam, tem contrato,
12: uhum.
11: Poderão permanecer. Remo está tentando outras aquisições, outras permanências. Embora
10: fez proposta para o Tiamba, né?
11: É, a situação do Tiamba é o seguinte. É, a informação que eu recebi é o mesmo molde de contrato do Marcelo Rangel. Com relação ao Tiamba, 3 anos de contrato, só que o que está emperrando? O Tiamba ele não estaria aceitando uma redução salarial em caso do rebaixamento.
12: Vai ser ele, mas todo mundo aí.
11: É. E o salário do Tiamba ali é um dos... patamares, assim, de certo modo, elevado. O Marcelo Rangel, não. A situação está já bem encaminhada. Poderia até dizer 98% encaminhada.
10: Momentos diferentes de carreira também,
11: totalmente.
10: Né?
11: O Tiamba tem 28 anos ainda.
12: Uhum.
11: O Marcelo Rangel tem 38. O Marcelinho, o Remo está tentando o máximo a renovação. Só que, agora, o que, que informação que eu recebi? Vão esperar agora a eleição para a definição do Marcelinho. Porque uma coisa é também o jogador ter vontade de querer ficar.
10: É.
11: Tem isso?
10: É, assim, às vezes o Remo propõe pro Marcelinho X. Um time da Série A propõe o mesmo X.
12: Uhum.
10: Às vezes até um pouco menos. E o cara pensa, não, quero continuar no mercado da Série A.
12: Em um momento em que ele sabe que ele está se destacando, ou seja, ele pode colocar as cartas na
11: sem
12: mesa,
11: dúvida,
12: comparado ao que temos hoje no Remo, aí a negociação, ela muda de direção. Né?
10: Muda a cara completamente. Enfim, mas é uma movimentação interessante, pensando numa possibilidade de base, do mesmo jeito que eu fiz esse teste com o Paysandu. Imagina o Remo iniciar 2027 com Rangel, Marcelinho, Matheus Felipe... Tiamba, Mike, eu tô falando só de jogador que tem contrato
11: para
10: ano
11: contrato,
10: que vem.
11: Tem contrato, é isso.
10: Entendeu?
11: Você... Pico, Zé Welison.
10: Olha aí, Pikachu.
11: Pikachu.
10: Vitor Bueno.
11: Sim,
10: Pikachu.
11: Sim. David Braga.
10: Talhari.
11: Ah, agora sim o David
10: já.
11: Braga, tá?
10: Já. Tu tá entendendo?
11: Já.
10: Esse time pra Série B...
11: Já.
10: Esse time pra Série B, ele briga. Pra bater e voltar.
11: Topo de cima.
10: Ele briga pra bater e voltar. Enfim.
11: E algumas possibilidades até de volta, né? Quem sabe?
10: Quem?
11: De jogadores que passaram por aqui ano passado.
10: Acho que deixaram saudade no coração.
11: Deixaram saudade. Remo vai atrás. Remo vai atrás.
10: É que tá num lugar mais friozinho agora?
11: É, tá ali na parte do Mandarim.
10: Ah, tá bom. Caio Vinícius. Ó, vamos pro nosso break. Já estamos de volta pra ouvir a galera. Não saia daí.
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0: 12 horas e 22 minutos. Muito boa tarde a você que está neste momento assistindo Bora Cidade Paragominas. A imagem que está passando aí na sua tela agora, esse homem que está sendo conduzido para dentro da Delegacia de Polícia de Aurora do Pará. Ele é suspeito. Polícia prende o homem por maus tratos, violação de domicílio. Esse homem agrediu a própria filha. Confirme, por favor. Esse homem cometeu a crueldade de agredir a própria filha. Tudo terminou aí dentro da Delegacia de Polícia do município de Aurora do Pará. 12 horas e 23 minutos, nós estamos ao vivo. O Ellison vai colocar o telefone de contato seu com a nossa equipe de produção, 985-56-56-31. É agora, neste momento, você já pode começar a enviar suas mensagens, denúncias. Você que tem uma sugestão de pauta, reclamação, envie sua mensagem para este número que está aparecendo agora na sua televisão. Nós estamos ao vivo pelo canal 30.1, nas nossas plataformas digitais, tanto no YouTube como no Facebook. E lembrando, todas as matérias vinculadas aqui na programação estarão publicadas no nosso Instagram, @RBATVParagominas. Vem com a gente a partir deste momento. As matérias são de Pedro Edvan, Gabriele Bezerra, as imagens de Cleiton de Castro Glória, senhor Antônio Jackson Miranda. Nós estamos transmitindo a nossa programação pela Rádio Clube. Inclusive, você pode baixar o aplicativo da rádio. A Rádio Clube faz parte do Sistema Clube de Comunicação, 98 anos no ar. 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E além dele, eu também estou a partir das 8 horas da manhã até 10, de 10 em diante, o senhor João de Castro Glória e a transmissão exclusiva do Bora Cidade Paragominas. E eu quero também registrar que a gente tem o Instagram. O Instagram que está aqui, é só você também aproveitar a câmera do celular e ter acesso ao nosso Instagram e ver todas as matérias que passam no nosso jornal. Aqui no estúdio comigo, Ellison Felipe, que também é responsável pela edição das nossas matérias, Eridan Carolina, que cuida das pautas e da produção nas nossas redes sociais, lá na Rádio Clube, transmitindo ao vivo neste exato momento, está Carlos Murilo, o Rambo. Eu sou Valdemar Nunes e estarei com você até às 13 horas em ponto, porque às 13 tem horário eleitoral gratuito. Ellison, posso apresentar as matérias? Vou trazer agora a todos vocês as matérias que você vai assistir comigo aqui em Ipixuna do Pará. Superintendente fala do município da cidade de Ipixuna que está 100 dias sem homicídio, 100 dias sem crime relacionados a assassinato, homicídio, morte. Você vai estar assistindo essa matéria com a gente aqui no Bora Cidade Paragominas. Eu também tenho a participação da Diene, lá da Distribuidora Garcia, que vai participar comigo aqui também. Projeto Conexão do Futuro. Polícia Civil leva orientação e prevenção a estudantes de Ulianópolis. A Polícia Civil está levando orientação e prevenção. Ali está o delegado Jorge Arruda participando desse evento que eu sempre falo. Eu comento a importância de você falar com a nossa sociedade e, nesse caso, com a nossa juventude, que as forças de segurança possam trazer a juventude para o diálogo, para a ideia. Muito bem, parabéns, delegado, parabéns mesmo. E Polícia Civil prende homens por maus tratos e violação lá na cidade de Aurora. Aquele homem que eu falei para você no início da programação, ele agrediu a própria filha. Você vai assistir com a gente. Polícia Civil prende, cumpre através de um mandado de prisão preventiva, prende um homem por perseguição e violação psicológica. Esse caso aconteceu na cidade vizinha Aurora, a cidade de Mãe do Rio. Toda a informação, você já sabe, em Paragominas e toda a região, é aqui com a gente no Bora Cidade Paragominas, que você tem de segunda a sábado nosso jornalismo local na região Capim. Falar nisso, eu vou direto agora para o município de Ipixuna do Pará. E preste muita atenção, porque a gente precisa destacar esse feito, precisa destacar o trabalho que vem sendo realizado, porque Ipixuna está há 100 dias sem registro de mortes, homicídios, crimes relacionados a esses eventos.
1: Município de Ipixuna do Pará, com altos e baixos de alguns homicídios, por incrível que pareça, o excelente trabalho da polícia lá nesse município, das forças integradas civil, guarda municipal e militar, completam 100 dias sem homicídios. Nós estivemos conversando com o Cristiano Nascimento, o superintendente, que fala do excelente trabalho que vem acontecendo dentro do município de Ipixuna do Pará.
2: Na verdade, é um trabalho integrado, né? Todas as forças de segurança, participação popular também, diversas denúncias que foram averiguadas. A gente tem lá apoio da Guarda Municipal, Polícia Militar, Polícia Civil. Então, a gente vê com grande satisfação, homicídio, no caso a vida é o bem maior. 100 dias sem nenhum registro é um marco no município. As forças de segurança pretendem manter essa ordem, mas a gente sabe que há períodos sazonais, há situações às vezes atípicas. Nós tivemos um homicídio aqui em Paragominas neste final de semana, em que dois conhecidos ingerindo bebida alcoólica, por um desentendimento besta, um desferiu um golpe de faca que foi fatal, matando. E esta mesma pessoa, o autor, ligou para a Polícia Militar para se entregar. Ou seja, um caso totalmente atípico, que aconteceu no momento, né? Não houve um planejamento para esse crime, foi potencializado pelo uso de álcool. São situações que devem ser analisadas também. Mas a gente vê os 100 dias sem homicídio, ainda mais que a gente teve este ano já a execução do comandante da guarda daquele município. Então são situações que a gente vê com felicidade, mas também não abaixa a guarda, justamente porque a gente sabe da atuação criminosa no município.
0: Muito bem, o doutor Cristiano tem toda a razão. A vida é o bem maior. E às vezes a gente até vê tantas pessoas dizendo, mas merece, está metido com coisa errada. Mas ninguém é absolutamente juiz para poder estar julgando ou determinando o final da vida de alguém. Então, o que eu quero com isso é parabenizar, inclusive, o doutor Cristiano Nascimento, que é o superintendente da 7ª RISP, delegado da Polícia Civil. Ele comenta isso, o apoio da Guarda Municipal. Eu quero destacar, porque Ipixuna do Pará passou por um evento muito, muito grande que abalou o município, que foi a execução do comandante da Guarda Municipal, Fabrício. Isso aconteceu em via pública. As imagens são fortíssimas. E com isso a gente observou a ação rápida e enérgica da polícia para poder prender para poder esclarecer, e ainda hoje está sendo investigado esse crime. Então, parabéns, doutor Cristiano, parabéns a todas as forças de segurança, tanto a Polícia Civil, Polícia Militar, como também a Guarda Municipal, apoio da Prefeitura. 12 horas e 32 minutos. Vamos agora dando continuidade à nossa programação. Eu quero trazer a participação da minha amiga Diene. Ela é lá da Distribuidora Garcia. E eu, pessoalmente, eu gosto de ir até lá, até para bater um papo. Me sinto muito bem nesse diálogo, nessa conversa com ela. E é tão importante a gente poder trazer a imagem de um parceiro, de um colaborador, de alguém que constrói com a gente, mas com todo o potencial e dedicação da Distribuidora Garcia. 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
0: Ah, o que eu quero observar agora junto com a Diene e com você, amigo e amiga que estão assistindo a nossa programação. A Diene falando agora, eu fiquei em dúvida. Não é o mesmo trigo utilizado em qualquer uma dessas produções?
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0: 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Amiga, muito obrigado.
3: Eu que agradeço. Um dia abençoado para vocês, né? Que a gente nunca esqueça do Papai do Céu, que ele venha abençoar nossas famílias, nossa vida, nosso trabalho. Você sabe, nossas portas sempre vão estar abertas, não só para vocês, mas para cada um que queira vir nos visitar. Muito obrigada.
0: Parabéns, valeu, obrigadão, tá? Obrigada. Recado dado, Distribuidora Garcia. Um abração. Muito bem, 12 horas e 37 minutos. Um grande abraço a toda a família da distribuidora Garcia Georgiana, que já teve ou vai ter sua bebezinha, vai aumentar a família da distribuidora Garcia. Eu quero abraçar a todos vocês. Olha, uma tarde abençoada e muito obrigado, como sempre, por todo o carinho. 12h37, nós vamos a um intervalo rápido. É isso, Elison. Uma pausa muito rápida e eu vou trazer daqui a pouco. Coloque essa imagem de Aurora do Pará. Esse é um pai. É um pai que foi preso e ele descumpriu medida protetiva e ainda por cima agrediu a própria filha. Isso aconteceu lá na cidade de Aurora do Pará. A Gabriele vai contar pra gente nessa matéria esse caso. O telefone de contato vai aparecer aí na sua tela, no seu computador, celular, na sua televisão, canal 30.1, e vem entrar em contato comigo. Talvez aí através do YouTube também. Pode escrever mensagem lá, que daqui a pouco a gente vai destacar. 985-56-5631. Nós estaremos juntos daqui a pouco. Passando esse intervalo, a gente já volta, hein?
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0: E agora a informação vem direto do município de Ulianópolis. Preste muita atenção, porque foi realizado um evento com a participação do delegado Jorge Arruda e reunido com juventude, levando capacitação e informação. Preste muita atenção nisso aqui.
1: As escolhas feitas na escola também ajudam a definir o futuro. Em Ulianópolis, a Polícia Civil levou os estudantes da Escola Municipal Acácio Mendes uma ação educativa sobre respeito, prevenção à violência e a responsabilidade dentro do ambiente escolar. A iniciativa faz parte do projeto Conexão do Futuro, que busca aproximar a Polícia Civil dos estudantes por meio da orientação e do diálogo.
2: Uma iniciativa aí dos delegados da unidade, em parceria com a Secretaria de Educação do município de Ulianópolis, em mais uma palestra, né, que aconteceu tanto no período da manhã quanto no período da tarde, uma escola municipal, tratando justamente com essas crianças e adolescentes, mostrando principalmente situações afetas a caráter, comportamento, educação, além de temas específicos criminais, como a questão de bullying e cyberbullying. Isso mostra aí justamente o comprometimento da Polícia Civil e desses servidores da Polícia Civil em transmitir essa mensagem a essa nova geração, buscando assim um cidadão de bem no futuro próximo.
3: Algo que é bem importante, né? Afinal, ali a escola é o começo de tudo.
2: Sim, é como informada na palestra, é o futuro deste país, justamente transmitir valores que hoje em dia se perderam bastante, né? Face a este mundo muito digital, muito capitalista. Então é necessário, às vezes, resgatar alguns princípios, como diz, dos antigos, principalmente no que diz respeito a respeito, para que a gente possa ter um futuro melhor.
1: A proposta é fortalecer a cultura de paz e mostrar que informação, respeito e diálogo são ferramentas importantes para prevenir conflitos e construir um ambiente escolar mais seguro.
0: É um ambiente de educação, um ambiente de formação, e que essa palestra possa levar orientação para essas crianças, que eu considero muitas delas crianças de 16, 15, 14, 17 anos, e a gente espera que tudo isso sirva como experiência, que tudo isso sirva para poder orientar aquilo que é certo, aquilo que é positivo na formação do dia a dia, em casa, e contribuindo, inclusive, com isso, o apoio familiar também. Parabéns aí ao delegado Jorge Arruda, lá do município de Ulianópolis, que realizou essa palestra aí para a juventude, 12 horas e 46 minutos. Nós estamos ao vivo, o jornal Bora Cidade Paragominas é o jornal local transmitido aqui da cidade de Paragominas para toda a região. A dona Margarete Oliveira escreve lá, olha que legal, boa tarde, estou assistindo aqui na Caipe. A Margarete, dona Margarete, obrigado mesmo. Muito obrigado pela mensagem, pela participação. Deixo aqui um abraço a todos vocês moradores da Caipe, das comunidades vizinhas, aldeias, que também escutam a nossa programação da Rádio Clube. Nós recebemos muitas mensagens lá da cidade, lá da comunidade da Caipe. Um abraço a todos vocês. E o Luciano e a Maria, eles são aqui da cidade de Ipixuna. Estão desejando boa tarde. Eu agradeço pela mensagem ao casal apaixonado lá do município de Ipixuna do Pará. 12h47, vou trazer, na realidade, um recado de SOS Soluções Previdenciárias. 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
0: 12h48 minutos, a imagem que você está assistindo agora, aí na sua televisão. Coloca o telefone, por favor, Ellison. Ellison Felipe, que está aqui comigo no estúdio, na transmissão operacional da nossa programação. Telefone 985-5656-31. Esse homem que está sendo levado para dentro da Delegacia de Polícia do município de Aurora do Pará. Ele descumpriu uma medida protetiva e acabou agredindo a própria filha. Preste atenção.
5: A Polícia Civil do município de Aurora e Mãe do Rio cumpriram um mandado de prisão contra um homem que agrediu a própria filha. O vulgo negão estava escondido no município de Aurora e ficou à disposição da justiça.
2: Nós tivemos essa situação, trata também de violência doméstica, no caso até enquadramento na Lei Maria da Penha, uma vez que o agressor é o pai, né, que agrediu uma filha aí, adolescente. Teria invadido a residência, já teria aí a questão de não poder acessar, ter acesso a essa filha, e ele invadiu a propriedade, a residência, teria agredido com socos e chutes essa filha de 16 anos de idade, motivo pelo qual foi comunicado à Delegacia de Aurora do Pará. Como o delegado de Aurora, de Mãe do Rio, está respondendo por Aurora, foi feita uma força-tarefa entre os dois municípios, que culminou aí com a prisão, ainda em estado flagrancial, deste agressor, que já estava empreendendo fuga para outro município, já estando agora segregado socialmente, aguardando decisão judicial na audiência de custódia. Nós temos diversas situações, né, de lares desfeitos em virtude de violência aí, doméstica. Temos situações também, infelizmente, de muitos estupros intrafamiliares. Aliás, a maioria dos estupros registrados são intrafamiliares, cometidos por pais, avós, tios, padrinhos, vizinhos, e o que demanda o maior cuidado aí por parte aí dos responsáveis legais. E nós temos aí, no caso, aí mais um lar notório, que todo dia a gente grava uma matéria de violência doméstica em qualquer um dos 6 municípios da regional, infelizmente.
0: São casos que se repetem. O doutor Cristiano foi muito cirúrgico e claro com as suas palavras. Todos os dias a gente acaba falando do mesmo assunto, da violência, da agressão. E olha, eu vou deixar um recado aqui para você, mulher, principalmente. A mulher, ela sofre. Sofre, às vezes, a agressão e tem que sofrer calada, infelizmente. E ela, por quê? Porque ela acaba pensando que ela vai estar prejudicando os filhos, que ela tem uma dependência econômica, e ela gosta também, ela é apaixonada, ela ama. Então ela espera durante muito, ela está esperando durante muito tempo que aquele homem mude. Ela está esperando, porque ela não quer se desfazer da família. Às vezes ela não quer voltar para a casa dos pais, porque quando ela se uniu com esse homem, os pais não concordavam com a união. Então eu quero dizer, pense bem, para que isso não termine em uma tragédia. Ele não vai mudar, ele não vai mudar. Se ele não mudou até agora, não é a bebida, é a droga. Então busque ajuda psicológica, busque ajuda de profissionais. Mas não leve isso sozinha, não leve essa carga. Isso pode terminar em tragédia, a gente já vem mostrando casos assim. Então, se você é vítima, eu vou trazer outro caso agora, para você ter ideia. Eu estou falando, já não é mais de Aurora do Pará, agora é Mãe do Rio. Olha só o caso.
1: A Polícia Civil cumpriu um mandado de prisão preventiva contra um homem investigado pelos crimes de perseguição e violência psicológica contra a mulher na cidade de Mãe do Rio. A ação foi realizada após um levantamento de informações pela equipe policial do município. O suspeito foi localizado no bairro Novo Horizonte e conduzido à Delegacia de Polícia Civil, aonde ele permanece à disposição do Poder Judiciário. Combater a perseguição e a violência psicológica contra a mulher é fundamental para garantir a segurança, a liberdade e a integridade emocional das vítimas. Muitas vezes, essas situações começam com comportamentos de controle, intimidação e ameaças, que não devem ser ignoradas. Neste contexto, a Polícia Civil atua na apuração de denúncias, na investigação dos casos e no cumprimento de decisões judiciais, reforçando a importância de que as mulheres procurem ajuda e denunciem esses tipos de situações. Crimes investigados estão previstos nos artigos 147A e 147B do Código Penal. O caso segue à disposição da Justiça para os procedimentos legais.
0: Muito bem, Gabriele Bezerra trazendo a notícia tanto de Aurora do Pará como Mãe do Rio. Casos muito parecidos, mas tudo termina aí dentro, dentro da delegacia de polícia. Agora estão à disposição da justiça e vão ter que prestar conta pelas suas ações. 12h54, está terminando a nossa programação. Ah, mas eu não poderia terminar sem essa foto maravilhosa, que foto linda. Eu quero aproveitar porque hoje é dia do professor, do mestre, daquele que se dedica, daquele que se entrega pela sua profissão. Tenho dois professores aí. Ele é meu sobrinho Sanderson, sempre vem aqui por Paragominas, na região, porque ele é professor de educação física e também é árbitro de handebol e de outros, e outras atividades físicas também, esportivas. 12h54, e a mãe dele acabou deixando aqui uma mensagem, dá para colocar para a gente, por favor?
6: Boa tarde, meu cunhado. Estamos aqui assistindo. É, mande aí os nossa. Parabéns aí pelo dia dos professores. Meus três professores, Sanderson, Tainara e Emílio.
0: É, a foto que está aí é do Sanderson.
6: Três professores, Sanderson, Tainara e Emílio.
0: É, a foto que

0: Eu tenho muitos professores na família. Muitos. 12h56. A você, professor, professora, mestre. Mestre da vida, da educação, da formação. Eu deixo aqui um abraço a todos vocês e cumprimento a todos. Parabenizo pelo seu dia. Um abraço a vocês. Vai começar daqui a pouco o horário eleitoral gratuito. E só lembrando, amanhã eu estarei aqui novamente a partir do meio-dia. Mas estou na Rádio Clube às 8 horas. Olha, gente, todas as matérias serão publicadas daqui a pouco no nosso Instagram, @RBA Paragominas. Um abraço grande e que Deus abençoe vocês. Tchau, tchau.
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4: Vamos lá então, gente. Boa tarde pra você.

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3: 5:06, boa tarde. Estamos só começando mais um programa, mais uma edição do Bora Cidade. Até às 18 você tem minha companhia. Para começar bem, amanhã, não se sabe, com LS Jack.

0: Mais um sucesso aqui pelas ondas da Clube FM. Pra você sempre a boa música, né, meu amigo, minha amiga? Boa tarde, boa tarde. 5 horas 18 minutos. Show som começando. Mais uma edição aqui. 991-383697. DDD 919-9138-3697. É o telefone para você participar com a gente por aqui. Pedir a sua música, mandar ver o seu oferecimento.
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0: Muito bem, a notícia que sempre tem prioridade aqui na Clube FM, seja na rádio ou na televisão, né? Na RBA TV, afiliada à Band, diariamente, para você. Vamos falar de uma situação lá em Pixuna do Pará. A notícia chegando para você.
2: Município de Pixuna do Pará, com altos e baixos de alguns homicídios, por incrível que pareça, o excelente trabalho da polícia lá nesse município, das forças integradas civil, guarda municipal e militar, completam 100 dias sem homicídios. Nós estivemos conversando com o Cristiano Nascimento, o superintendente, que fala do excelente trabalho que vem acontecendo dentro do município de Pixuna do Pará.
3: Na verdade, é um trabalho integrado, né? Todas as forças de segurança, participação popular também, diversas denúncias que foram averiguadas. A gente tem lá apoio da Guarda Municipal, Polícia Militar, Polícia Civil. Então, a gente vê com grande satisfação, homicídio, no caso a vida é o bem maior. 100 dias sem nenhum registro é um marco no município. As forças de segurança pretendem manter essa ordem, mas a gente sabe que há períodos sazonais, há situações às vezes atípicas. Nós tivemos um homicídio aqui em Paragominas neste final de semana, em que dois conhecidos ingerindo bebida alcoólica, por um desentendimento besta, um desferiu um golpe de faca que foi fatal, matando. E esta mesma pessoa, o autor, ligou para a Polícia Militar para se entregar. Ou seja, um caso totalmente atípico, que aconteceu no momento, né? Não houve um planejamento para esse crime, foi potencializado pelo uso de álcool. São situações que devem ser analisadas também. Mas a gente vê os 100 dias sem homicídio, ainda mais que a gente teve este ano já a execução do comandante da guarda daquele município. Então são situações que a gente vê com felicidade, mas também não abaixa a guarda, justamente porque a gente sabe da atuação criminosa no município.
0: Tá aí, delegado Cristiano, 5h20, boa tarde, trazendo a informação. Vamos falar de um projeto Conexão Futuro da Polícia Civil.
4: As escolhas feitas na escola também ajudam a definir o futuro. Em Ulianópolis, a Polícia Civil levou aos estudantes da Escola Municipal Acácio Mendes uma ação educativa sobre respeito, prevenção à violência e a responsabilidade dentro do ambiente escolar. A iniciativa faz parte do projeto Conexão do Futuro, que busca aproximar a Polícia Civil dos estudantes por meio da orientação e do diálogo.
3: Iniciativa aí dos delegados da unidade, em parceria com a Secretaria de Educação do município de Ulianópolis, em mais uma palestra, né, que aconteceu tanto no período da manhã quanto no período da tarde, uma escola municipal, tratando justamente com essas crianças e adolescentes, mostrando principalmente situações afetas a caráter, comportamento, educação, além de temas específicos criminais, como a questão de bullying e cyberbullying. Isso mostra aí justamente o comprometimento da Polícia Civil e desses servidores da Polícia Civil em transmitir essa mensagem a essa nova geração, buscando assim um cidadão de bem no futuro próximo.
5: Algo que é bem importante, né? Afinal, ali a escola é o começo de tudo.
3: Sim, é como informada na palestra, é o futuro deste país, justamente transmitir valores que hoje em dia se perderam bastante, né? Face a este mundo muito digital, muito capitalista. Então é necessário, às vezes, resgatar alguns princípios, como diz, dos antigos, principalmente no que diz respeito a respeito, para que a gente possa ter um futuro melhor.
4: A proposta é fortalecer a cultura de paz e mostrar que informação, respeito e diálogo são ferramentas importantes para prevenir conflitos e construir um ambiente escolar mais seguro.
0: Muito bem, tá aí. A matéria dela, a Gabriele Bezerra, né? Entenda como vai funcionar a nova jornada de 40 horas e o direito das duas folgas. É, senhoras e senhores. Senado aprova texto definitivo da PEC que muda as regras trabalhistas no país, sabias? A mudança mexe diretamente com o cotidiano de quem busca mais qualidade de vida, segundo o texto aqui, reduzindo o limite de 44 para 40 horas semanais e assegurado o direito de 2 dias de repouso remunerado por semana. Isso mesmo. Como vai funcionar a transição, né, gente? Na prática, entenda. A primeira fase são 2 meses após a publicação oficial. A carga horária máxima semanal cai de 44 para 42 horas, como eu falei. É nesse mesmo prazo que os trabalhadores já passam a ter direito a 2 folgas semanais remuneradas, sendo uma delas preferencialmente aos domingos, tá bom? A segunda fase são 12 meses depois. A jornada máxima atinge o patamar, gente, definitivo de 40 horas semanais, fechando o ciclo total de 14 meses de adaptação. O limite de 8 horas diárias continua existindo, mas abre-se espaço para que acordos, né, e convenções coletivas ajustem ali os horários do dia a dia. Desde que os 2 dias de descanso aí mensais ou semanais sejam rigorosamente cumpridos. Tá bom, gente? O que muda no dia a dia do trabalhador? O fim da escala 6x1 traz um respiro, né? Um respiro é importante, garantindo 2 folgas por semana. Vale destacar que essas folgas não precisam ser obrigatoriamente ser em dias seguidos, tá bom? Mas o sistema exige pelo menos que o trabalhador tenha uma média de 2 dias de descanso por semana no mês e jamais ultrapasse o limite de 7 dias seguidos sem folgar. Essa que é a verdade, tá bom? Por exemplo, empresas de menor porte, como microempreendedores individuais, as MEIs, microempresas e pequenos negócios terão regras de transição específicas, tá bom? Criadas por leis, ou na verdade, criado por lei complementar, justamente para proteger os empregos. Além disso, regras antigas ali de sindicatos que batam, né, de frente com a nova lei, poderão o efeito longo nos primeiros 2 meses. Então você tem muito tempo para se adaptar, na verdade, né? O fato que agora é uma realidade o fim da escala 6x1, né, gente?

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0: voz é dela, Emily Evanescence, com Mãe Imortal. Mais um sucesso aqui na Clube FM, claro que sim, né, gente? 5 horas e 44 minutos, a gente segue por aqui, levando muito mais músicas e informações também.
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0: Vamos lá, então, dando continuidade por aqui. Ipixuna do Pará registra 100 dias. É, 100 dias sem violência.
3: O município de Ipixuna do Pará, com altos e baixos de alguns homicídios, por incrível que pareça, o excelente trabalho da polícia lá nesse município, das forças integradas civil, guarda municipal e militar, completam 100 dias sem homicídios. Nós estivemos conversando com o Cristiano Nascimento, o superintendente, que fala do excelente trabalho que vem acontecendo dentro do município de Ipixuna do Pará.
4: Na verdade, é um trabalho integrado, né? Todas as forças de segurança, participação popular também, diversas denúncias que foram averiguadas. A gente tem lá apoio da Guarda Municipal, Polícia Militar, Polícia Civil. Então, a gente vê com grande satisfação, homicídio, no caso a vida é o bem maior. 100 dias sem nenhum registro é um marco no município. As forças de segurança pretendem manter essa ordem, mas a gente sabe que há períodos sazonais, há situações às vezes atípicas. Nós tivemos um homicídio aqui em Paragominas neste final de semana, em que dois conhecidos ingerindo bebida alcoólica, por um desentendimento besta, um desferiu um golpe de faca que foi fatal, matando. E esta mesma pessoa, o autor, ligou para a Polícia Militar para se entregar. Ou seja, um caso totalmente atípico, que aconteceu no momento, né? Não houve um planejamento para esse crime, foi potencializado pelo uso de álcool. São situações que devem ser analisadas também. Mas a gente vê os 100 dias sem homicídio, ainda mais que a gente teve este ano já a execução do comandante da guarda daquele município. Então são situações que a gente vê com felicidade, mas também não abaixa a guarda, justamente porque a gente sabe da atuação criminosa no município.
0: Tá aí, mais uma informação para você. 5 horas e 45 minutos, Polícia Civil cumpre mandado de prisão.
5: A Polícia Civil cumpriu um mandado de prisão preventiva contra um homem investigado pelos crimes de perseguição e violência psicológica contra a mulher na cidade de Mãe do Rio. A ação foi realizada após um levantamento de informações pela equipe policial do município. O suspeito foi localizado no bairro Novo Horizonte e conduzido à Delegacia de Polícia Civil, aonde ele permanece à disposição do Poder Judiciário. Combater a perseguição e a violência psicológica contra a mulher é fundamental para garantir a segurança, a liberdade e a integridade emocional das vítimas. Muitas vezes, essas situações começam com comportamentos de controle, intimidação e ameaças, que não devem ser ignoradas. Neste contexto, a Polícia Civil atua na apuração de denúncias, na investigação dos casos e no cumprimento de decisões judiciais, reforçando a importância de que as mulheres procurem ajuda e denunciem esses tipos de situações. Crimes investigados estão previstos nos artigos 147A e 147B do Código Penal. O caso segue à disposição da Justiça para os procedimentos legais.
0: Tem mais uma notícia para você. Eu trago outra. Passageiro faz necessidades em van durante bloqueio da BR-010 e vídeo repercute. É isso mesmo que você ouviu. Uma situação constrangedora chamou a atenção durante o bloqueio da BR-010 em Aurora do Pará, hoje, quinta-feira, dia 15. Segundo relatos compartilhados nas redes sociais, um passageiro teria feito suas necessidades fisiológicas ali mesmo dentro de uma van, enquanto motoristas enfrentavam o transtorno causado pela interdição da via. Imagens divulgadas pela internet mostram pessoas lavando o veículo. Conforme os relatos, o forte odor teria tornado a situação ainda mais desconfortável para quem estava ali no local. O episódio ocorreu durante uma manifestação de moradores e condutores que bloquearam a rodovia para cobrar o Departamento Nacional de Infraestrutura de Transporte, o DENIT, melhorias no desvio ali, né, gente? Aquele desvio provisório até a conclusão das obras. As condições ali do trecho têm provocado reclamações de quem depende da BR-010 para se deslocar. Essa que é aí a verdade, né, gente? Que coisa, né, gente? Que situação. Agora faltando 12 minutos para as 18 horas, eu estou indo nessa agradecendo o apoio sempre de Gascas Alimentos, no ramo de padaria, sorveteria, confeitaria e também chocolateria, com produtos para aumentar, claro, a sua produção. 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Tá bom, estou indo nessa, mas vem o programa religioso, programa Vida e Paz da Igreja Assembleia de Deus de Missões. Eu estou indo, mas eu deixo vocês com músicas.

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Glória a Deus, aleluia, louvado seja o nome do Senhor Jesus. Já está no ar o programa Vida e Paz da Assembleia de Deus de Missões em Paragominas. Temos como pastor presidente, pastor Eliezer Miranda Barbosa. O programa de hoje está na responsabilidade EPD Escola Bíblica Dominical. Já quero aqui agradecer a Deus pela essa rica oportunidade de estar aqui junto com você para glorificar e exaltar o nome do Senhor Jesus. Vou ficar com você até 7 horas da noite, eu, irmã Iris. Vamos todos juntos glorificar e exaltar o nome do Senhor. Eu já quero aqui mandar um alô para todas as crianças.

criança, para os adolescentes, adultos, todos que faz parte das EBD, Escola Bíblica Dominical.

0: criança sabe ou não sabe?
1: Sabe!
0: E aonde é que a gente aprende tudo isso?
1: Na escola dominical!
0: Muito bem!

Glória a Deus, aleluia, louvado seja o nome do Senhor. Quero compartilhar aqui um texto muito lindo, onde os adolescentes também, neste domingo, nessa terceira lição, leio aqui um ponto muito lindo que eu achei, que diz assim: o cuidado do Senhor é completo. A Bíblia mostra que Deus é zeloso e bondoso. São diversas os relatos que comprova que Deus cura os enfermos, Deus curou cego, leprosos, paralítico, até ressuscitou pessoas que já estavam mortas. Olha, Jesus pode curar todos, todas as doenças. Por isso, no momento da enfermidade, você pode e deve clamar por Ele. Louvado seja o nome do Senhor. No momento da dor e da angústia, clame ao Senhor e Ele sustentará a você. E a palavra diz que todas as nossas ansiedades devem ser a apresentada ao Senhor em oração, porque Ele tem cuidado de nós. Louvado seja o nome do Senhor. Eu não sei como você está, mas eu quero te dizer que Ele está cuidando, Ele está olhando para você. Eu não sei qual é o momento que você está passando hoje, mas hoje o Senhor, Ele fala para mim e fala para você. Aqui, esta palavra muito linda. Então, se você estiver sentindo alguma coisa, a palavra diz que todas as nossas ansiedades devem ser apresentadas ao Senhor em oração, porque Ele tem cuidado de nós. Ele que cuida de mim e de você. Nós vamos observar que aqui fala que Jesus, ele curou, ele ressuscitou. Ele aqui ressuscitou Lázaro, ele estava morto. Nós vamos ver aqui também que aonde aquele homem estava leproso, Deus também a curou. Sim, ele curou. Vamos ver aqui nesta passagem aonde Jesus curou todas as doenças daquele povo. E o Senhor pode curar hoje também. Aonde vai falar sobre o cego Bartimeu também, que é onde ele clamou ao Senhor. Ele clamou. Ele disse assim, então clamou, dizendo: Jesus, filho de Davi, tem misericórdia de mim. Aquele clamou ao Senhor pedindo uma cura. Ele estava pedindo uma cura. E ali ele recebeu. E Jesus, ele hoje ouve a mim e ouve a você também. Assim como o Senhor ouviu este homem, ele ouve você neste momento. Eu não sei como você está, mas eu quero te dizer que Jesus, ele é o mesmo. Ele é o mesmo, ele pode curar. Ele pode sarar. Eu não sei como é que está o seu coração, mas eu quero te dizer: acalma, descansa, que o Senhor está cuidando de tudo. Tem aqui como título: o Senhor, o cuidado do Senhor é completo, porque Ele faz a obra completa. Amém?

Glória a Deus, aleluia, louvado seja o nome do Senhor Jesus. Escola Bíblica Dominical, todos os domingos, a partir das 8 horas da manhã. E você é o nosso convidado especial. Você pode estar visitando alguma da nossa congregação, sempre estão abertas a partir das 8 horas, tá? E você é o nosso convidado especial para junto e adorar o nome do Senhor Jesus Cristo. Glória a Deus. Na escola bíblica tem ali do Jardim de Deus até ali o novo discípulo. Tem ali adulto, tem também aonde jovem, adolescente. E você venha fazer parte também, em nome de Jesus, e vai ser uma bênção para a glória de Deus.

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1: Glória a Deus, aleluia, louvado seja o nome do Senhor, que nós vemos confiar e crer nele, aleluia, aonde fala também lá em Mateus 8, 2 e 3, que diz, eis que veio um leproso e o adorou, dizendo, Senhor, se quiseres, pode tornar-me limpo. Glória a Deus, o que precisa é nós clamar, nós chegar ao Senhor, e nós vamos receber o milagre se nós crer. É precisa eu e você clamar o Senhor com confiança e tomar posse do nosso milagre. Amém?

0: Glória a Deus, aleluia, louvado seja o nome do Senhor Jesus. Mais uma vez aqui repetindo que todos os domingos temos Escola Bíblica Dominical, tá? E você é o nosso convidado especial para vir participar, para vir aprender mais, conhecer mais o Senhor. E seja muito bem-vindo em nome de Jesus. Todos os domingos, a partir das 8 horas. Temos ali classe para o departamento infantil, adolescente, jovem, adulto e também os novos discípulos, aqueles que estão chegando agora, que aceitaram Jesus, e é onde ele vai descobrir, vai conhecer. E ali, se tiver uma pergunta, as professoras estão ali para responder, tá? Eu creio que você vai gostar para aprender e conhecer mais o nosso Senhor. Amém? E já está conosco também aqui. É o pastor Jenison, vai estar trazendo a palavra do Senhor Jesus aqui, falando sobre os adultos, que é a terceira lição. E vamos agora ouvir a palavra do Senhor Jesus.
1: A paz do Senhor Jesus. Para nós é motivo de muita alegria podermos estar aqui mais um dia, podendo ser grato a Deus e desta feita poder falar do amor de Deus, poder testificar daquilo que Deus tem feito em nossas vidas. Queridos, quero louvar a Deus nessa hora pela vida que Ele tem nos concedido, vida, saúde. Louvar a Deus pela vida do nosso pastor presidente, pastor Eliezer Miranda. Louvar a Deus pela vida de todos os obreiros, todos os irmãos que compõem o corpo desta igreja, bem como todos os ouvintes que estão nos ouvindo. Louvar a Deus também pela vida da nossa irmã Iris, seu esposo, sua família, que mais um dia nos concedeu essa oportunidade, esse convite de estarmos aqui. Louvo a Deus também pela vida da minha esposa, missionária Adriana. Deus possa ser engrandecido mais uma vez nessa noite. Querido, nós estamos no quarto trimestre, né, desta lição da EBD e nós estamos na terceira lição. Vamos agora para a terceira lição do quarto trimestre. E o tema desta terceira lição é a fidelidade de Deus diante da infidelidade de Israel. Nós iremos, nessa noite, falar um pouquinho sobre esta tão grande fidelidade, ainda que nós sejamos infiéis. O texto áureo da lição está em Deuteronômio 4,39, que vai falar assim: pelo que hoje saberás e refletirás no teu coração que só o Senhor é Deus em cima nos céus e embaixo na terra, nenhum outro há. A verdade prática desta semana de reconhecer que só o Senhor é Deus exige fidelidade, obediência à sua palavra e rejeição da idolatria. Louvado seja o nome do Senhor. A leitura desta semana está também continuando no Deuteronômio capítulo 4, verso 1 a seguir, do 1 até o 4, do 25 ao 20 ao 31. Agora, pois, ó Israel, ouve os estatutos e os juízos que eu vos ensino, para os cumprirdes, para que vivais e entreis e possuais a terra que o Senhor Deus de vossos pais vos dá. Nada acrescentareis à palavra que vos mando, nem diminuireis dela, para que guardeis os mandamentos do Senhor vosso Deus, que eu vos mando. Os vossos olhos têm visto o que o Senhor fez por causa de Baal Peor. Pois a todo homem que seguiu a Baal Peor, o Senhor teu Deus consumiu do meio de ti. Porém, vós que vos chegastes ao Senhor, vosso Deus, hoje todos estáis vivos. Quando, pois, gerardes filhos e filhos de filhos, e vos envelhecerdes na terra, e vos corromperdes e fizestes alguma escultura, semelhança de alguma coisa, e fizerdes mal aos olhos do Senhor, para provocar a ira, hoje, por testemunhas contra vós, o céu e a terra, que certamente perecereis, depressa da terra, que certamente perecereis de perto, depressa da terra, a qual passado o Jordão, indes possuir. Não prolongareis os vossos dias nela, antes sereis de todos destruídos. E o Senhor vos espalhará entre os povos, e ficareis poucos em número entre a gente, as quais o Senhor vos conduzirá. E ali servireis a deuses que são obra de mãos, de homens, madeira e pedra, que não veem, nem ouvem, nem comem, nem cheiram. Então dali buscarás ao Senhor teu Deus, e o acharás quando buscares de todo o teu coração e de toda a tua alma. Quando estiveres em angústia e todas essas coisas te alcançarem, então no fim de dias te virarás para o Senhor teu Deus e ouvirás a sua voz. Porquanto o Senhor teu Deus é Deus misericordioso, e não te desamparará, nem te destruirá, nem se esquecerá do conserto que jurou a teus pais. Glória a Jesus. Queridos, a lição desta semana aborda um assunto de extrema importância para os nossos dias, bem como foi um assunto de extrema importância para os dias de nossos irmãos israelitas no deserto, que nós temos por grande exemplo, ou devemos ter, né? Para quem não tem, devemos ter esse grande exemplo que os nossos irmãos israelitas viveram, aleluia, no deserto, e que está registrado na Bíblia Sagrada, mais precisamente no Pentateuco, mas também os profetas dos nossos dias, da igreja primitiva, os apóstolos, também usaram deste exemplo e nos ensinaram, nos deixaram exemplos baseados em cima de tudo isso que Israel viveu, principalmente nos mostrando a misericórdia do nosso eterno Deus. A Ele a glória, a Ele o louvor, a Ele exaltação, toda exaltação, porque dele, por Ele e para Ele são todas as coisas. Pois bem, este assunto é um assunto de extrema importância porque fala da fidelidade de Deus. Porque é bem verdade que o ser humano, na sua dura cerviz, como nos diz a palavra de Deus em Deuteronômio, a partir do capítulo 4, que o povo era, sim, de dura cerviz. Era-se um povo rebelde, um povo que desobedecia de forma simultânea, desobedecia de forma espontânea, para assim provocar a ira do nosso Deus. Deus, ele sempre foi fiel, irmãos. Sempre fez questão de estar ali ao lado do povo, sempre fez questão de se fazer presente, sempre fez questão de se revelar. Sempre fez questão de mostrar o seu poder ao seu povo, para que assim o seu povo pudesse crer nas suas palavras, para que assim o seu povo pudesse crer que ele projetou um bem maior para cada um deles. Mas a Bíblia diz, irmãos, que a autossuficiência, que a auto, aleluia, que a autodefinição própria impediu que muitos desses homens, muitas dessas mulheres, muitas dessas famílias no tempo antigo não entendesse isso. A soberba, o orgulho, né? O poder, o alto poder de se achar pessoa escolhida, né? Pessoas que se achavam melhores do que as outras porque Deus os havia escolhido, fazia com que Deus se entristecesse, porque dentro dessa linha de raciocínio eles davam brechas para que o diabo enchesse o seu coração, dizendo assim: não te preocupa, você foi escolhida por Deus. Você pode pecar, você pode fazer, Deus vai te perdoar. E assim, voluntariamente, as pessoas pecavam contra Deus, o povo pecava contra Deus. Se achavam dono da razão. Não é diferente dos nossos dias, irmãos. Não foi diferente dos dias da igreja primitiva. E precisamos nos despertar a cada dia para essa tão grande situação que tem acometido a cada momento a igreja de Cristo. Eu costumo dizer, irmão, que eu não preciso pregar o Antigo Testamento se o povo que me ouve está vivendo o Novo Testamento, a Nova Aliança, embaixo da obediência, embaixo do sangue de Jesus. Uma certa feita, eu ministrando uma palavra, e eu gosto muito, aleluia, de pregar sobre o Antigo Testamento. E aí esse irmão me perguntou: pastor, por que o senhor só prega mais o Antigo Testamento, se Jesus já veio, morreu na cruz, nos deu oportunidade, e hoje nós vivemos uma nova aliança, um novo testamento em Cristo Jesus? Não vivemos mais a lei, não vivemos mais o Antigo Testamento. Eu respondi para ele com aquilo que Deus colocou no meu coração. Eu disse para ele assim: irmão, enquanto você viver pecando, zombando, desobedecendo, em rebeldia, como nossos irmãos no Antigo Testamento, eu serei obrigado a pregar o exemplo dos nossos irmãos para você se converter. Porque a partir do momento em que você começa a viver, aleluia, os passos de Jesus Cristo, uma nova aliança que Cristo trouxe para o mundo por meio do seu sacrifício, a partir do momento em que nós começamos a viver uma vida de obediência a Jesus Cristo, a obediência ao santo mandamento do Senhor, aí sim, tudo novo se fez, as velhas coisas se passaram, aleluia, eis que tudo se fez novo. Mas por enquanto, precisamos entender que a nossa infidelidade tem, aleluia, feito com que a fidelidade de Deus não nos alcance com mais veemência. Porque o próprio Paulo, o apóstolo do Senhor Jesus Cristo, apóstolo dos gentios, um dos maiores missionários da igreja, aleluia, chega a dizer no capítulo 2, aleluia, da carta a Timóteo, louvado seja o nome do Senhor, capítulo de número 2, e o verso de número 13, se formos infiéis, ele permanece fiel, não pode, pois ele não pode negar-se a si mesmo. Escute isso, irmão, que Paulo está declarando a Timóteo, aleluia, em uma parte da carta que ele descreve a Timóteo sobre a exortação à constância. Paulo está dizendo, olha, Deus sempre será fiel. Ainda que o homem negue o Senhor, ainda que o ser humano negue o sacrifício de Jesus, ainda que o ser humano, na sua ignorância, aleluia, negue o amor de Deus para com sua vida, para com a sua família, Deus sempre estará de braços abertos, dizendo, eu te perdoo, eu te amo, eu tenho um propósito para a tua vida. E esta mensagem grita muito alto nesta noite, meu irmão, a você, ao seu coração, que quem sabe está sendo bombardeado, dizendo, ah, eu pequei, eu errei, não tem mais jeito para mim, aleluia, o diabo está tentando colocar no teu coração, na tua mente, que você não tem mais jeito, que você tem que ficar aí mesmo onde você está, desviado, que você tem que se desviar, sair da presença de Deus, que você tem que abandonar a igreja. Jesus está dizendo, não, filho, ainda que você foi fiel, ainda que você está sendo infiel, ainda que você foi infiel, eu permaneço fiel, eu te amo e eu tenho um grande propósito na tua vida. Te arrepende hoje do teu mau caminho, te arrepende hoje da fidelidade, porque eu vou provar o meu amor por você. Aleluia. Receba esta palavra nesta noite, meu querido irmão. Aleluia. E façamos um grande esforço de frequentarmos cada dia mais e mais a Escola Bíblica Dominical. Como todas, a lição desse quarto trimestre tem sido uma lição de extrema importância para nossas vidas. Amém? E nós estamos te aguardando. Que Deus possa te abençoar, que Deus possa te alcançar com esta palavra. Vamos orar neste momento, aleluia, agradecendo ao Senhor. E se você neste momento quer se reconciliar, quer pedir perdão pelos seus pecados, se você neste momento quer pedir perdão pela tua infidelidade, o meu Senhor, por seu Espírito Santo, te alcança nesta hora. Oh, aleluia, se você acredita nisso, dobre o teu joelho ou curve a sua cabeça, onde você estiver, no carro, no ônibus, no banheiro, aleluia, no escritório, no trabalho, aonde você estiver, te liga com Deus nesta hora, querido Deus e eterno Pai. Senhor da glória, neste momento, nesta hora, eu quero te apresentar, meu Pai, as nossas vidas, a vida dos meus irmãos que estão de um outro lado, aleluia, escutando a voz deste aparelho, o som deste aparelho, aleluia, Deus, que o Senhor possa, neste momento, alcançá-los pelo teu Espírito Santo, que o teu Espírito Santo possa os convencer neste momento do pecado, da justiça e do juízo, que haja perdão, que haja mudança, que haja transformação, que haja milagre neste homem nesta hora. Ó Deus, eu profetizo isso neste momento. Entra com a providência, meu Senhor, mostra o teu poder, mostra, meu Deus, que o Senhor é fiel, prova para ele, meu Senhor, dando provisão, suprindo a necessidade, a Deus tocando na vida dele e dela neste momento, meu Senhor, perdoa os seus pecados. Perdoa os pecados deste homem, desta mulher que quem sabe está reconhecendo nesta hora e pedindo perdão, Senhor da glória. Está pedindo para se reconciliar contigo, ó Pai. Reconcilia eles contigo, meu Senhor, por Jesus Cristo, eu oro nesta hora. Eu abençoo a vida deles, eu repreendo todo o mal. Eu blindo a mente e o coração em nome do Senhor Jesus Cristo e repreendo a fúria do nosso inimigo em nome de Jesus. Continua conosco, ó Deus, nos concedendo uma boa noite. Em nome de Jesus, amém e graças a Deus. Muito obrigado.
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0: Glória a Deus, aleluia, louvado seja o nome do Senhor Jesus, a palavra aí maravilhosa, né? Palavra onde nós vamos aprender mais ainda na Escola Bíblica Dominical. Quero aqui agradecer a vida do pastor por trazer a palavra do Senhor Jesus. E desde já nós convida você para participar da Escola Bíblica Dominical, repetindo todos os domingos a partir das 8 horas da manhã, tá bom? Está chegando aí também a Bala Paragomina agora no dia 13 e 14 de novembro e você é o nosso convidado especial. Quem vai estar trazendo a palavra do Senhor Jesus é o pastor Ivo Rodrigo, tá bom? E venha participar, vai ser uma bênção, vai ser maravilhoso para a glória de Deus.
1: Oh, de onde me virá o socorro? Ele vem de Deus, ele vem de Deus, em qualquer lugar.
0: Quero aqui agradecer a cada um dos nossos irmãos que esteve conosco aí, ligado. Quero aqui agradecer a cada um. E amanhã o programa Vida e Paz está de volta, amanhã na versão Heroínas da Fé, aí adorando e exaltando o nome do Senhor. Como o salmista 150, no verso 6, ele diz: todos que têm fôlego, louve ao Senhor. Louve é motivo de louvar, agradecer ao nosso Criador. Então, meus irmãos, fiquem todos na paz do Senhor Jesus e que Deus lhe abençoe.

0: as notícias do governo federal que movimentaram o país no dia de hoje.
1: Olá, boa noite.
2: Boa noite para você que nos acompanha em todo o país.
1: Quinta-feira, 15 de outubro de 2026.
2: Vamos aos destaques do dia.
1: Combate aos incêndios na Amazônia.
2: Reforço de pessoal e investigação criminal são algumas das iniciativas para conter o fogo na região. Graziele Bezerra.
3: Ministério da Justiça vai enviar ao Amazonas bombeiros e viaturas para reforçar a equipe da Força Nacional de Segurança Pública que trabalha no enfrentamento aos incêndios florestais no estado.
1: Conectividade em rodovias federais e estaduais.
2: Lançada a política para reduzir áreas sem cobertura de celular. Luana Karen.
4: Para viabilizar a ampliação da conectividade nas estradas, está o compartilhamento de sinal entre as operadoras.
1: Hoje é dia do professor.
2: Brasil tem mais de 2 milhões e 400 mil docentes na educação básica.
1: E o que é ser professor no país? Ouvimos docentes e alunos que destacam a importância da profissão.
5: Quero desejar um feliz dia dos professores a todos os mestres que nos ensinam e nos inspiram todos os dias. Parabéns pelo seu dia.
2: Na apresentação da Voz do Brasil, Luciano Seixas e Mariana Jungmann.
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2: A segurança nas rodovias é um dos pontos da Política Nacional de Conectividade em Rodovias, lançada hoje.
1: O projeto prevê dobrar a cobertura de telefonia móvel nas estradas federais.
2: A iniciativa busca reduzir áreas sem sinal, aumentando a segurança dos motoristas.
4: Lançada na sede da Bolsa de Valores em São Paulo, a Política Nacional de Conectividade em Rodovias. A medida prevê a conexão de internet em toda a extensão das BR-101, 116, 135, 163, 242 e 364. De acordo com o ministro das Comunicações, Frederico Filho, entre as ações para viabilizar a ampliação da conectividade nas estradas, está o compartilhamento de sinal entre as operadoras.
6: As operadoras vão abrir o sinal entre si, onde uma operadora ao longo da rodovia, não necessariamente a própria operadora vai ter a cobertura completa, tá? Então isso já vai ter um acordo entre as operadoras, que representa 13 mil quilômetros essa iniciativa.
4: O ministro dos Transportes, Jorge Santoro, acredita que com a conectividade será possível reforçar a prevenção de acidentes, melhorar a logística e aumentar a segurança das cargas que transitam nas rodovias do país.
7: E isso vai gerar um mecanismo de segurança pública muito eficiente para a gente poder avançar no controle das nossas cargas pelo país.
4: Com conectividade, motoristas e passageiros também terão melhores condições de pedir ajuda em emergências, comunicar acidentes e acionar serviços de socorro, como o SAMU e os bombeiros, além de facilitar a comunicação durante os deslocamentos. Reportagem Luana Karen.
1: O governo federal, em ação conjunta com vários órgãos, atua para combater os incêndios florestais no estado do Amazonas.
2: O Ministério da Justiça e Segurança Pública vai enviar até a semana que vem bombeiros da Força Nacional para reforçar a operação por conta dos efeitos do El Niño.
1: A Polícia Federal abriu investigação para apurar possível ação humana na origem dos incêndios.
3: Até 21 de outubro, o Ministério da Justiça e Segurança Pública vai enviar ao Amazonas 29 bombeiros e 9 viaturas para reforçar a equipe da Força Nacional de Segurança Pública que trabalha no enfrentamento aos incêndios florestais no estado. Com mais este apoio, chega a 160 o número de profissionais que atuam na floresta para conter o avanço dos focos de calor. Segundo o Centro Gestor e Operacional do Sistema de Proteção da Amazônia, Sensipan, o Amazonas registrou 1.380 focos de incêndio nos 10 primeiros dias de outubro. Mas, de acordo com o ministro do Meio Ambiente e Mudança do Clima, João Paulo Capobianco, o quadro já começa a mudar.
8: Redução nos eventos de queimadas e incêndios e há um indicativo de redução de novos focos. Precisamos intensificar as ações.
3: O ministro também afirmou que a Polícia Federal vai investigar possível ação humana na origem dos incêndios.
8: O novo passo agora é a investigação criminal para identificar quem está operando esse conjunto enorme de incêndios e verificar se há uma organização por trás.
3: O Ministério da Integração e do Desenvolvimento Regional reconheceu a situação de emergência decretada pelo governo do Amazonas em 36 municípios do estado. Além de Manaus, o Maitá.

0: Lábrea e Apuí, no sul amazonense, também vão receber apoio para ações de prevenção e combate aos incêndios florestais. Os estados também estão capacitando 5 mil bombeiros, brigadistas e integrantes de povos e comunidades tradicionais com apoio do Fundo Amazônia. Reportagem Graziele Bezerra.
1: A Companhia Nacional de Abastecimento, o Conab, divulgou nesta quinta-feira o primeiro levantamento da safra de grãos 2026-2027.
2: De acordo com a pesquisa, a produção brasileira pode ultrapassar 367 milhões de toneladas.
1: A projeção para o novo ciclo indica crescimento de 1,4% no volume a ser colhido.
3: A estimativa é que a produção de grãos no país seja de 367 milhões e 100 mil toneladas. Os dados foram divulgados pela Companhia Nacional de Abastecimento, a Conab. De acordo com a pesquisa, a produção de soja pode chegar a 181 milhões e 600 mil toneladas, com aumento na área semeada. Com isso, as exportações de soja em grãos estão estimadas em 117 milhões de toneladas. Fabiano Vasconcelos é gerente de acompanhamento de safras da Conab. Ele explica que as condições climáticas de outubro influenciaram no desenvolvimento dos plantios no país.
4: Em relação à temperatura, isso é importante porque a gente tem visto aí temperaturas acima da média em grande parte do país, né, de uma maneira geral, especialmente ali na região norte, nordeste, centro-oeste. E a previsão para outubro, a previsão do IMET também indica temperaturas médias favoráveis ali ao desenvolvimento das lavouras em grande parte do país.
3: Para o milho, o volume total da produção pode chegar a 148 milhões de toneladas. Para o ciclo 2026-2027, a Conab também prevê um aumento de 6,6% no consumo interno do cereal, impulsionado pela produção de etanol. Com locução de Thaís de Araújo, reportagem Márcia Fernandes.
2: O Dia Mundial da Alimentação é celebrado no dia 16 de outubro.
1: No Brasil, o Programa de Aquisição de Alimentos leva a produção de agricultores familiares para diversos segmentos da sociedade.
2: Entre eles, as cozinhas solidárias, que alimentam pessoas em situação de vulnerabilidade social.
5: Em Brasília, o Programa de Aquisição de Alimentos, o PAA, conecta produtores rurais a organizações comunitárias que preparam refeições para a população em situação de vulnerabilidade social. A produtora rural Rosana Alves do Nascimento, de São Sebastião, no Distrito Federal, trabalha há mais de 20 anos na atividade e relata sua experiência com o programa.
6: Tem o produtor que está lá com sua produção sem ter como escoar e tem as pessoas que estão precisando do alimento.
5: O Programa de Aquisição de Alimentos compra produtos da agricultura familiar e destina alimentos a iniciativas de atendimento à população em situação de insegurança alimentar. Entre as iniciativas estão as cozinhas solidárias. No Distrito Federal, a cozinha solidária Comidinha da Vovó participa dessa atividade. A responsável pelo espaço, Mãe Maria do Cerrado, relata as dificuldades enfrentadas antes de ter acesso aos alimentos.
7: Quantas vezes a gente ia para a feira, no final da feira, tudo que jogavam fora, a gente pegava. A gente pegava que eles chamavam de lixo.
5: No Distrito Federal, a Companhia Nacional de Abastecimento, a Conab, coordena a execução do programa em parceria com associações e cooperativas de agricultores familiares. Segundo a superintendente regional da Conab, no DF, Regina Célia Santos, cerca de 30 associações e cooperativas participam do programa que permite a comercialização da produção de agricultores familiares.
8: Estamos falando aí num público com certeza de mais de 1.000 agricultores familiares individuais que conseguem escoar seus alimentos.
5: A ministra do Desenvolvimento Agrário e Agricultura Familiar, Fernanda Machiavelli, destaca a importância do trabalho conjunto entre produtores rurais e organizações comunitárias.
8: Isso se deve ao trabalho integrado da sociedade civil, que se organizou e criou esses espaços das cozinhas solidárias, levando o alimento, que hoje chegam nas comunidades urbanas, alimentando as famílias brasileiras.
5: Entre 2023 e 2026, o Programa de Aquisição de Alimentos atendeu 140 mil agricultores. Em todo o país, mais de 2.600 cozinhas solidárias foram mapeadas. Reportagem Pablo Mundim.
1: Pois é, e as cozinhas solidárias são parte de um sistema maior que está completando 20 anos.
2: É o Sistema Nacional de Segurança Alimentar e Nutricional, o SISAM, que reúne e dá estrutura às políticas públicas de combate à fome.
1: Nós conversamos com Valéria Buriti, secretária extraordinária de combate à fome e à pobreza do governo federal, sobre o funcionamento do SISAM e a participação da sociedade civil, de estados e de municípios. Acompanhe.
9: Olá, secretária Valéria, bem-vinda à Voz do Brasil. Um prazer ter a senhora conosco para a gente falar de 20 anos, né, do Sistema Nacional de Segurança Alimentar e Nutricional, o SISAM. A senhora pode começar, então, explicando para a gente o que é o SISAM, como é que ele se relaciona com a saída do Brasil do mapa da fome?
10: Claro. Primeiro, eu agradecer a oportunidade de estar aqui. Eu sempre fico muito emocionada de estar na Voz do Brasil, um programa que eu escuto desde criança. Então, é sempre uma emoção estar aqui com vocês, agradecer o espaço. E o Sistema Nacional de Segurança Alimentar e Nutricional, o SISAM, assim como existe um SUS para garantir a saúde, assim como existe o SUAS, né, para garantir proteção para as pessoas mais vulneráveis, foi criado um sistema para garantir a alimentação como direito. Então, quando a gente olha para as causas de fome, de insegurança alimentar, obesidade, as diferentes formas, né, de insegurança alimentar, a gente vê que precisa trabalhar garantia de renda para que as pessoas possam comprar comida, produção de alimentos, para a gente ter produção de alimentos e disponibilidade de alimentos, cuidar do preço dos alimentos, é passar informação para que as pessoas, quando comprem alimentos que façam bem para a saúde, ou seja, a gente está falando de um conjunto de ações. E o sistema, ele visa justamente isso, garantir que cada ministério tenha como objetivo comum isso, todas as minhas políticas vão ter impacto para garantir o direito à alimentação e pensar também como que essas políticas podem se integrar. E uma outra dimensão importante desse sistema é também dialogar com a sociedade civil para entender quais são os problemas que o governo tem que superar, se as políticas públicas estão sendo bem executadas, estão gerando resultado, para que a gente consiga atingir esse objetivo de garantir o direito à alimentação.
9: Pois é, vamos destrinchar tudo isso um pouco mais, porque o SISAM está estruturado em três pilares, a gente vai falar sobre todos eles, e um deles é essa coordenação governamental, né? Quais são as políticas públicas que hoje são abarcadas pelo SISAM, as políticas de governo federal?
10: Bem, eu acho que a primeira que eu acho que vale a gente destacar é justamente a gente retomar todas as pesquisas, informação, para entender como que está a situação de segurança alimentar e nutricional do nosso país, né? Onde que a gente tem mais problemas, né? Olhar também para toda a situação de produção de alimentos. Então, a primeira política é essa da gente ter um conjunto de informações para a gente se organizar como governo e trabalhar melhor. E a partir daí, a gente mobiliza os ministérios. Então, a gente tem um plano de segurança alimentar e nutricional que vai reunir aí programas como Bolsa Família, para garantir renda, vai garantir programas de fortalecimento da produção de alimentos, vai garantir alimentação escolar, o reajuste do valor repassado para alimentação escolar. Então, essas ações, elas estão reunidas num plano para que a gente consiga, juntando esse conjunto de ações do governo, garantir alimentação para todas as pessoas, considerando as diferentes realidades que a gente tem no nosso país, né?
9: E você mencionou também a questão da sociedade civil, né? A gente tem um pilar estruturado na participação social no SISAM, que quer dizer que o governo não pensa sozinho o combate à fome, né? Como é que funciona essa interação com a sociedade civil?
10: Ótimo. Então, essa pergunta é importante porque a participação social, ela é uma parte importante desse sistema. Quando a gente olha, por exemplo, para o programa de aquisição de alimentos, que é um programa que compra da agricultura familiar e entrega para a rede de assistência social, foi um programa criado no Conceia. Quando a gente olha para o Programa Nacional para fortalecer a agricultura familiar, quando a gente pensa no Plano Safra, ele foi criado no Conceia, que é o Conselho de Participação da Segurança Alimentar e Nutricional. Então, a participação social, ela é fundamental para que aquilo que a gente faz seja efetivo. Por quê? A sociedade vai dizer quais são os problemas que ela está vivendo, né? E a partir dessa vivência com a sua realidade é que a gente vai construir uma política pública.
9: E aí ela traz para o governo, né?
10: Exatamente. Cisternas, por exemplo, surge da sociedade. As pessoas que viviam na região do semiárido começam a captar água da chuva para consumir água da chuva para a produção de alimentos. E isso vira uma política pública. Agora, na pandemia, a gente teve outro exemplo, que são as cozinhas solidárias, né? Então, as comunidades que se organizaram para entregar refeições. Isso hoje também é uma política pública. Então, a participação social, ela garante que as políticas sejam mais responsivas, que ela consiga, de fato, enfrentar os problemas que a gente tem para garantir a alimentação em diferentes contextos.
9: Agora, a gente tem também a esfera federativa, que é o terceiro pilar, que não é menos importante, porque é lá no estado, no município, que as políticas são aplicadas na ponta, né? Queria que a senhora também falasse um pouco sobre como é essa interação.
10: Perfeito. É, de fato, no, é no, no município que as pessoas vivem, né? Então, quando é lá que elas vão ter acesso a um restaurante comunitário, a uma cozinha, a uma feira, a alimentação escolar. É lá que elas são, né, encontram os centros de referência e assistência social para ter acesso ao Bolsa Família. Então, o município é onde as pessoas vivem e é onde as políticas públicas chegam, de fato, para alcançar as pessoas. O governo federal dialoga, organiza, coordena, cofinancia, financia programas. O Estado tem esse papel de coordenar os municípios e organizar políticas que são maiores, mais abrangentes, e no município a vida das pessoas acontece. Então, o CISAM busca organizar essa grande conversa. Governo federal, governo estadual, governo municipal, como que a gente pode acompanhar essa situação de segurança alimentar? Que estratégias conjuntas a gente pode ter para garantir que as pessoas se alimentem bem? E agora, quando a gente fez o Plano Brasil Sem Fome, foi muito importante esse processo de mobilização, mobilizar estados e municípios para que eles colocassem esse tema na agenda. E aí a gente junta esses esforços do governo federal, do governo estadual, do governo municipal e com isso a gente consegue melhores resultados, porque é mais gente trabalhando junto para um mesmo objetivo, que é garantir a alimentação adequada.
9: E é a prefeitura também que mapeia, né, onde é que estão, a prefeitura que sabe onde é que estão as pessoas que precisam desse tipo de política também, né?
10: Exatamente. E primeiro, a gente tem muitos recursos federais que são geridos pela prefeitura. Então, mesmo os programas que têm recurso do governo federal, a prefeitura tem essa responsabilidade de fazer a gestão desses recursos, né? Por Bolsa Família, por exemplo, que é um recurso que sai do governo federal, mas quem faz a gestão é a prefeitura. Então, é importante ter esse diálogo para que a gente consiga se organizar. E a gente tem algumas pesquisas com o nosso IBGE que mostra que tem muitas ações nos municípios de segurança alimentar. Desde feiras, agricultura urbana, compra da agricultura familiar. Então, é importante esse diálogo para que essas ações estejam melhor organizadas e possam ser mais efetivas.
9: Muito bem, nós conversamos com Valéria Buriti, secretária extraordinária de combate à fome e à pobreza. Muito obrigada, secretária, pela sua entrevista à Voz do Brasil.
10: Eu que agradeço, Mariana. Um prazer poder falar dos 20 anos do CISAM aqui.
1: Hoje, 15 de outubro, é o Dia do Professor, uma data para celebrar quem dedica a vida a formar o futuro do país.
9: De acordo com dados do Censo Escolar, o Brasil tem mais de 2 milhões e 400 mil docentes na educação básica, com ampla maioria feminina.
1: O levantamento foi divulgado hoje pelo Instituto Nacional de Estudos e Pesquisas Educacionais Anísio Teixeira, o INEP.
11: O que é ser professor? É muito mais do que ensinar a ler, escrever ou fazer contas. É compartilhar conhecimento, despertar a curiosidade e ajudar a transformar vidas. É o que responderam alguns professores que conversamos.
12: Eu sou o professor Guilherme Schinzel e ser professor para mim é ajudar uma geração a pensar, a entender o universo e também ser um mediador de forma humana no mundo em que a IA está dominando, fazendo com que eles consigam resolver problemas, pensar de maneira abstrata e combater informações que são erradas através do método científico e usando a física como base para todo o procedimento de aprendizado.
13: Meu nome é Lúcia Oliveira, sou professora de português. Ser professor é ser evolução na sociedade, transformando vidas, transformando o mundo.
14: Sou Matheus Antônio, sou professor de biologia e para mim ser professor é dar voz para quem não tem voz e caminhar junto com quem trabalha junto com a gente, com quem aprende conosco. A minha percepção é que quem estrutura uma sociedade, né, desde o início somos nós, professores.
11: O Brasil conta com mais de 2 milhões e 400 mil professores na educação básica, segundo dados do Censo Escolar relativos a 2025. Os números foram divulgados pelo INEP nesta quinta-feira. As mulheres representam a maioria dos profissionais. Em 2025, eram quase 1 milhão e 900 mil professoras, o equivalente a 78,8% do total. E neste Dia do Professor, os alunos trazem seu agradecimento aos mestres de sala de aula.
15: Meu nome é Maria Catarina e quero agradecer todos todos os professores do Brasil.
16: Olá, meu nome é Bruno, eu tenho 13 anos e estou no 7º ano. Pela minha vida, já passaram muitos ótimos professores e tenho certeza de que muitos outros passarão pelo meu caminho. Por isso, quero agradecer todos que escolheram essa bela profissão e desejar um feliz dia a todos os professores.
17: Olá, o meu nome é Evers, hoje é dia de comemorar. Quero desejar um feliz dia dos professores a todos os mestres que nos ensinam e nos inspiram todos os dias. Parabéns pelo seu dia.
18: Mais informações sobre a pesquisa em gov.br/inep. Reportagem Thaísa Vitória.
2: E 10 novos cursos gratuitos estão disponíveis para educadores na plataforma AvaMec.
1: As formações oferecem certificado de conclusão e abordam temas como inteligência artificial, computação, redes sociais e educação antirracista.
2: Os cursos são voltados a professores do ensino fundamental e médio e a gestores escolares.
1: Para participar, basta acessar o site avamec.mec.gov.br, fazer o cadastro ou entrar com a conta gov.br e escolher a formação desejada.
2: A plataforma também oferece cursos para quem quer ampliar os conhecimentos e utilizar novas ferramentas no dia a dia escolar.
1: As fortes chuvas que atingem grandes centros urbanos costumam deixar prejuízos, sobretudo nas comunidades periféricas.
2: Para reduzir impactos de eventos climáticos extremos, a ciência está buscando soluções práticas e econômicas.
1: Uma pesquisa da Universidade Federal de Pernambuco encontrou uma medida simples para conter as enxurradas em áreas vulneráveis.
2: Você fica sabendo mais sobre essa alternativa no quadro Ciência na Prática.
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20: As memórias das fortes chuvas que arrasaram a cidade do Recife em maio de 2022 foram cruciais para a proteção de áreas de morro em zonas periféricas da capital pernambucana. Uma pesquisa mostra como o excesso de concreto nas cidades acelera o fluxo da água e agrava inundações.
21: Meu nome é Camila Salgueiro, atualmente eu sou doutoranda de engenharia civil. Atuo bastante na área de drenagem urbana, modelagem hidrológica. Minha pesquisa, ela surgiu da minha vivência como cidadã recifense e sentiu na pele as consequências desse grande evento. E foi ainda mais delicada em áreas de morro, porque são áreas que a gente tem uma alta vulnerabilidade.
20: Após cruzar dados da Defesa Civil e analisar áreas críticas, como o Morro do Imbura de Cima, o estudo aponta que a solução não exige necessariamente grandes obras de infraestrutura. Alternativas aplicadas nas residências podem ser a chave para reter a água das chuvas.
21: Quando a gente tem mais vegetação, esse solo vai reter mais água. E quando a gente tem mais concreto, a gente tem o aumento do escoamento. A gente encontrou como medida adaptativa que mais estava de acordo com aquele morro específico os reservatórios de armazenamento de água. Aquela água que antes escoava, elas começaram a ser retidas por essas caixas d'água que ficavam próximas aos telhados.
20: O objetivo da pesquisa agora é tirar a ideia do papel e aplicar as técnicas na vida concreta, diante de um clima cada vez mais imprevisível.
21: Para a gente resolver alguns problemas de drenagem, não necessariamente a gente precisa construir grandes estruturas. A gente conseguiu entender que algumas soluções atuam na água escoada antes que ela chegue no sistema de drenagem. Os eventos extremos, eles não vão parar de acontecer. E a gente está no momento de adaptar a nossa realidade para isso.
20: Acompanhe a pesquisa na página da Universidade Federal de Pernambuco. E esse foi o Ciência na Prática, com produção de Warby Calil e edição de Edinaldo Júnior. E nosso encontro com o Saber Científico volta na próxima semana. Até lá.
1: E que tal começar o ano vivendo de perto o dia a dia de um pesquisador? Estudantes do segundo ano do ensino médio e professores da rede pública estadual podem se inscrever no programa Futuras Cientistas 2027 até o dia 26 de outubro.
2: São 470 vagas gratuitas para incentivar a participação de mulheres nas áreas de ciência, tecnologia, engenharia e matemática.
1: As selecionadas vão participar de atividades de pesquisa em universidades e laboratórios, presencialmente ou pela internet. Entre os dias 4 e 29 de janeiro do ano que vem.
2: Para se inscrever, é só acessar o site futurascientistas.com.br. Mas atenção, é preciso ter cadastro na plataforma Lattes do CNPq.
1: E a Essas foram as notícias do governo federal.
2: Uma realização da Secretaria de Comunicação Social da Presidência da República.
1: Com produção da empresa Brasil de Comunicação.
2: Fique agora com as notícias do Poder Judiciário e do Congresso Nacional. Boa noite.
1: Boa noite e até amanhã.
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4: Supremo Tribunal Federal invalida a cobrança previdenciária de empregadores rurais, pessoas físicas, no período anterior a 1º de janeiro de 2018.
22: Após decisão do presidente do Superior Tribunal de Justiça, está mantido o jogo entre Vasco e Boca Juniors no Maracanã.
4: Tribunal Superior Eleitoral aprova mudanças nas regras de propaganda eleitoral entre turnos.
22: Boa noite, eu sou Marcela Luiz.
4: E eu sou Walter Lima.
22: O plenário do Supremo Tribunal Federal decidiu nesta quinta-feira que é inconstitucional a cobrança previdenciária ao Fundo de Assistência do Trabalhador Rural de empregadores rurais, pessoas físicas, sobre a venda da produção no período anterior a 1º de janeiro de 2018.
4: O Fundo Rural é uma contribuição para a Previdência Social cobrada sobre a venda de produtos rurais. Marcelo Della Libera.
23: O caso chegou ao Supremo por meio de uma ação da Associação Brasileira de Frigoríficos, a Abrafrigo. A entidade questionava a cobrança da contribuição sobre o valor das vendas dos produtos rurais. Antes, o cálculo era feito com base na folha de pagamento dos funcionários. Os ministros também analisaram se as empresas que compravam os produtos rurais eram recolher essa contribuição em nome dos produtores. Por maioria, o Supremo seguiu o entendimento do ministro Dias Toffoli, que reajustou o voto na sessão desta quinta-feira. Para ele, a lei da época não definiu todos os elementos necessários para criar a cobrança sobre a venda da produção rural. Com isso, a contribuição foi considerada inconstitucional para o período anterior a 1º de janeiro de 2018. A modulação dos efeitos da decisão será definida posteriormente.
22: A proposta de emenda à Constituição, que reduz a jornada semanal para 40 horas e acaba com a escala 6x1, foi aprovada no Congresso Nacional.
4: Agora as mudanças serão graduais e começam 2 meses após a publicação da emenda. Breno Perrucci.
24: É isso aí. Essa aprovação dá direito a 2 dias de repouso remunerado por semana aos trabalhadores, um deles preferencialmente aos domingos, sem redução salarial. Com isso, a jornada de trabalho passa para 40 horas, limitada a 8 horas diárias, o que fortalece o cuidado com a saúde do trabalhador e a promoção do trabalho decente.
22: Após decisão do presidente do Superior Tribunal de Justiça, ministro Luiz Felipe Salomão, está mantido o jogo entre Vasco e Boca Juniors pela semifinal da Sul-Americana no Maracanã, no Rio de Janeiro.
4: A partida será terça-feira, 20 de outubro, às 9h30 da noite.
25: A Fla-Flu Serviços, empresa criada por Flamengo e Fluminense para a gestão do complexo do Maracanã, pediu a suspensão da decisão da Justiça do Rio que autorizou o jogo no estádio, alegando que poderia agravar o desgaste do gramado em razão do curto intervalo entre os jogos e apontou possíveis riscos à segurança. A empresa também questionou a transferência ou a remarcação da basquete entre Flamengo e Botafogo prevista para o Maracanãzinho. Mas o ministro Salomão entendeu que a Fla-Flu não tem legitimidade jurídica para esse pedido no STJ, já que por se tratar de empresa privada, não atua na defesa de interesse público. Além disso, não apresentou elementos concretos que demonstrassem risco grave à ordem ou à segurança públicas.
22: O Tribunal Superior Eleitoral aprovou mudanças nas regras de propaganda eleitoral entre turnos.
4: A principal mudança cria uma exceção ao prazo de 48 horas para o uso em campanha de endereços eletrônicos registrados na Justiça Eleitoral entre o primeiro e o segundo turno das eleições.
26: Com a alteração, as candidaturas poderão usar os endereços eletrônicos de campanha imediatamente após o registro na Justiça Eleitoral. Para o presidente do TSE, o ministro Cássio Nunes Marques, a mudança tem o objetivo de assegurar a utilização efetiva dos meios digitais de comunicação, favorecendo a ampla circulação de ideias e propostas sem prejuízos à fiscalização.
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22: Uma boa noite.
4: E até amanhã.
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3: Eu sou Humberto Pinheiro e estes são os destaques de hoje do Jornal do Senado, que começa agora. Senado aprova aumento do limite de faturamento do MEI para até R$140 mil. Aprovada MP que exige exame para exercício da medicina. PEC da Segurança Pública. Presidente do Senado adia votação devido a impasse sobre o texto. Boa noite. Quem trabalha por conta própria poderá faturar mais, sem precisar deixar a categoria de microempreendedor individual, o MEI. O Senado aprovou hoje o projeto que amplia gradualmente o limite de faturamento anual, dos atuais R$80 mil para R$110 mil e, posteriormente, para R$140 mil. A mudança pode beneficiar milhões de pequenos empreendedores. Os detalhes com o repórter Alexandre Campos.
5: Essa mudança vai corrigir distorções geradas pela inflação, que de 2016 para cá foi de 55,4%. Sem qualquer ajuste no limite de enquadramento, muitos microempreendedores individuais passaram a faturar mais que R$81 mil por ano e, com isso, perderam os benefícios do Simples Nacional. Relator do projeto em plenário, o senador Carlos Fávaro, do PSD de Mato Grosso, destacou a importância da iniciativa para esse segmento.
6: O regime MEI frequentemente constitui a primeira etapa da trajetória empresarial. É este ambiente simplificado que trabalhadores autônomos, prestadores de serviço, pequenos comerciantes e produtores rurais iniciam a sua experiência empreendedora.
5: O projeto, que segue para a sanção presidencial, ainda permite que esses empresários individuais possam contratar até 2 empregados que recebam um salário mínimo mensal ou o piso da categoria. Atualmente, o limite é de apenas 1 empregado. Além disso, o texto prevê o perdão de dívidas com a União, constituídas até 13 de outubro deste ano, referentes à contribuição para a Seguridade Social do empresário, na condição de contribuinte individual, bem como os juros e multas a elas associados.
3: E o presidente do Senado, Davi Alcolumbre, anunciou hoje que o Congresso vai promulgar, nesta sexta-feira, 2 emendas à Constituição. A que acaba com a escala de 6 dias de trabalho por 1 de descanso e garante 2 folgas a cada 5 dias trabalhados, sem redução salarial. E a que assegura a aposentadoria especial e regras de estabilidade para agentes comunitários de saúde e de combate às endemias. Durante a votação da proposta sobre a jornada de trabalho, nesta quarta-feira, Alcolumbre afirmou que a mudança representa uma transformação significativa para os trabalhadores brasileiros. Os detalhes com o repórter Herman Kulitz.
7: Ao abrir a sessão deliberativa, Davi Alcolumbre destacou que cumpriu a promessa de levar o fim da escala 6-1 ao plenário logo após o primeiro turno das eleições. O presidente do Senado ressaltou que 1 dia a mais de folga representa uma mudança gigantesca para quem acorda cedo e pega transporte público, permitindo mais convivência com a família, cuidados com a saúde e tempo para o descanso.
8: À primeira vista, pode parecer uma mudança sutil, mas para quem acorda cedo, pega ônibus lotado, cumpre sua jornada e volta para casa no fim do dia, esta mudança é gigantesca. Um dia a mais de descanso é mais tempo para a família. É mais tempo para acompanhar a vida dos seus filhos, para visitar os seus pais, para estar presente.
7: Com a nova jornada, os trabalhadores passam a ter direito a 2 dias de descanso remunerado, sendo um deles preferencialmente aos domingos. A proposição ainda proíbe a redução do salário nominal, proporcional ou de qualquer espécie.
3: A nova avaliação sobre a qualidade da formação dos futuros médicos foi aprovada pelo Senado na tarde de hoje. A medida provisória cria o Enamed, exame que avalia a formação médica no país. Repórter Patrícia Oliveira.
9: A comissão mista do Congresso, criada para analisar a medida provisória que exige o Enamed para o exercício da profissão de medicina, aprovou o relatório do deputado Dr. Luizinho, do Progressistas do Rio de Janeiro. O texto propõe 3 etapas de avaliação, ao final do 2º, do 4º e do 6º ano de curso.
10: Se um estudante apresentar desempenho suficiente nas primeiras etapas, haverá tempo hábil para identificação de lacunas de aprendizado e adoção de medidas corretivas.
9: O presidente da comissão, o senador Camilo Santana, do PT do Ceará, elogiou o trabalho conjunto para a elaboração do texto.
11: Uma construção coletiva, de um consenso, para que a gente possa garantir a melhoria da qualidade dos nossos formandos na área da medicina, que é crucial para a vida do cidadão e cidadã brasileira.
9: Cursos de medicina que apresentarem desempenho insatisfatório poderão ser submetidos à supervisão pelo MEC. A legislação atual prevê sanções como redução no número de vagas autorizadas e a suspensão de vestibulares para a medicina.
3: A senadora Daniela Ribeiro, do PP da Paraíba, ressaltou a importância da educação e do pensamento crítico para o exercício da cidadania. A parlamentar também criticou a polarização política e afirmou que a divisão tem feito mal ao país. Ao citar o 2º turno das eleições, marcada para o próximo dia 25, quando serão eleitos o presidente da República e governadores de 5 estados e do Distrito Federal, Daniela Ribeiro defendeu que a população exerça o direito ao voto com consciência crítica. A senadora ainda fez um apelo para que os eleitores analisem as propostas dos candidatos e não se baseiem apenas em manchetes e publicações nas redes sociais.
12: É bom que possamos, durante esse período, fazer uma reflexão que não seja de manchetes ou de lacração em celulares, mas uma pesquisa sobre trabalho, sobre compromisso, sobre democracia.
3: Hoje, 15 de outubro, é dia do professor. No Senado, projetos em análise buscam valorizar a carreira docente. Entre as propostas, incentivos para a entrada de jovens na profissão e até a garantia de isenção do imposto de renda para professores. Os detalhes com o repórter Rodrigo Rezende.
13: O Censo Escolar de 2024 aponta que o Brasil possui cerca de 2,4 milhões de professores, sendo que 1,9 milhão de profissionais são da rede pública. Mas há um risco de um apagão de profissionais na educação básica. O Congresso discute diversos projetos para atrair jovens à carreira docente. Um deles, apresentado pelo senador Fabiano Contarato, do PT do Espírito Santo, quer isentar do imposto de renda os docentes que ganham até 10 mil reais.
14: Eu apresentei um projeto de lei para garantir isenção de imposto de renda para todo professor da rede pública, privada, da educação básica ao ensino superior e ganhar até 10 mil reais. É mais uma forma de você valorizar quem transforma o sonho em realidade.
13: Também está em debate no Senado, na Comissão de Educação, uma proposta que estabelece que professores e outros profissionais da educação que trabalham em escolas públicas, estaduais, distritais e municipais tenham direito à mesma alimentação escolar oferecida aos estudantes durante o período letivo. A relatoria do senador Paulo Paim, do PT do Rio Grande do Sul.
3: E o presidente do Senado, Davi Alcolumbre, decidiu retirar de pauta a proposta de emenda à Constituição da Segurança Pública. A proposta, que reorganiza a segurança pública no país e prevê regras mais rigorosas contra facções criminosas, milícias e autores de crimes violentos, estava na pauta da sessão desta tarde. O texto recebeu parecer favorável do senador Rogério Carvalho, do PT de Sergipe. Segundo Alcolumbre, devido ao impasse sobre pontos do texto, entre eles a inclusão da redução da maioridade penal, é preciso dar mais tempo para o consenso. A PEC prevê maior integração entre as forças de segurança da União, dos estados e dos municípios, além de mudanças no sistema prisional, na atividade de inteligência e no financiamento do setor. A proposta também determina punições mais duras para integrantes de facções e milícias, amplia os direitos das vítimas de crimes e abre caminho para a criação de polícias municipais. O texto ainda busca garantir repasses de recursos federais para a segurança pública e o sistema prisional. Com edição de Paula Groba e trabalhos técnicos de Eliseu Caires, o Jornal do Senado fica por aqui. Acompanhe agora as notícias da Câmara dos Deputados. Boa noite e até amanhã.
2: Jornal Câmara dos Deputados. Plenário da Câmara perdoa dívidas do microempreendedor individual.
15: Avança a proposta que extingue taxa paga pelas operadoras de celulares.
2: Plenário rejeita o uso de recursos públicos para socorrer bancos em crise.
15: Boa noite. Deputados rejeitam texto apresentado pelo relator ao projeto que permite o uso de recursos públicos para salvar bancos em dificuldade. O repórter Antônio Vital tem os detalhes.
16: Por uma diferença de apenas 5 votos, o plenário da Câmara rejeitou o texto apresentado pelo relator a um projeto que criava novas regras para enfrentar crises em bancos e outras instituições financeiras. Entre outras medidas, a proposta permitia o uso de recursos públicos para socorrer bancos em situações excepcionais, como crises que ameacem a estabilidade do sistema financeiro. Nesses casos, o governo federal poderia conceder empréstimos ou realizar capitalização temporária das instituições. O projeto foi apresentado pelo governo em 2019, ainda na administração Jair Bolsonaro, e foi alterada pelo relator, deputado Marcelo Queiroz, do PSDB do Rio de Janeiro. A proposta que foi a voto mantinha o atual Fundo Garantidor de Crédito, financiado pelos próprios bancos para garantir depósitos de clientes de bancos em dificuldades. E, além disso, criava outro fundo, chamado Fundo de Resolução, destinado a ajudar os bancos por meio de empréstimos e capitalização. O projeto também previa uma sequência para o eventual socorro com dinheiro público. Primeiro, algumas dívidas deveriam ser assumidas por acionistas e determinados credores. Em seguida, seriam usados recursos do Fundo de Resolução. Se essas medidas fossem insuficientes, o governo federal poderia emprestar recursos ao fundo com a anuência do Conselho Monetário Nacional e posterior análise pelo Senado. A proposta foi criticada pelo governo. O deputado Tadeu Venere, do PT do Paraná, disse que as condições para o uso de recursos públicos eram vagas.
17: Há nesse projeto uma situação que preocupa muito, que é colocar recursos públicos em caso de haver problemas com os bancos que, porventura, tenham dificuldade econômica. Eu lembro que o PROE, lá em 1995, já fez isso, a um custo de 16 bilhões de reais à época, por conta de 5 bancos. Agora não se fala em 5 bancos, 6 bancos, 1 banco, 2 bancos. Se fala em problema sistêmico. Mas sistêmico é muito genérico, senhor presidente.
16: O relator, deputado Marcelo Queiroz, do PSDB do Rio de Janeiro, diz que as medidas previstas no projeto já são adotadas em diversos países e que é necessária uma proposta que evite o risco para a economia provocada por dificuldades de grandes instituições financeiras.
18: O que esse projeto está fazendo aqui é exatamente fortalecendo e impedindo uma crise. Agora, o projeto ele estabelece 7 travas. Ora, óbvio, se quebrar um dos 3 maiores bancos, qual é a outra solução que não seja o uso de dinheiro público? Qual? O que a gente vai fazer? Se quebrar um dos 4 principais bancos do Brasil, a gente vai cruzar os braços? Tudo que a gente não quer é a política interferindo para salvar banco.
16: A rejeição da proposta não significa que o projeto original será arquivado. Existem brechas regimentais para a retomada da votação, o que vai depender de decisão da mesa diretora da Câmara. Após a rejeição do texto, a sessão foi encerrada. Da Rádio Câmara de Brasília, Antônio Vital.
2: Mauro Benevides Filho, do União do Ceará, foi contra o projeto que permite ao Tesouro Nacional socorrer bancos e alerta para o uso de recursos públicos sem autorização prévia do Congresso e sem garantias suficientes de que os responsáveis respondam pelas dívidas.
15: Mauro Benevides Filho lembra que o sistema bancário já dispõe do Fundo Garantidor. Ele cita problemas dos bancos de Brasília e Master, diz que apresentou uma emenda ao projeto para reforçar a responsabilização patrimonial dos envolvidos, mas pede a rejeição imediata do texto.
2: Trabalho. Leonardo Monteiro, do PT de Minas Gerais, defende a mudança na organização da jornada de trabalho com 40 horas semanais e 2 dias de descanso sem redução salarial. Segundo ele, a mudança torna as condições de trabalho mais justas, beneficiando todos os trabalhadores.
15: Leonardo Monteiro cita sua trajetória e de outros agentes públicos como trabalhadores, para reforçar a importância dos sindicatos e da participação política na defesa dos direitos trabalhistas. Ele pede atenção da população à votação no Senado para o fim da escala 6x1.
1: Ciência e tecnologia.
2: Economia para empresas de telecomunicações está mais próxima com a aprovação de um projeto pela Câmara. O texto ainda precisa ser examinado pelo Senado. A reportagem é de Paula Bittar.
20: A Comissão de Constituição e Justiça da Câmara aprovou uma proposta que elimina a incidência da taxa de fiscalização de funcionamento sobre telefones celulares. A taxa é um dos itens que compõem o Fundo de Fiscalização das Telecomunicações, Fistel, utilizado para custear as atividades da Agência Nacional de Telecomunicações. De acordo com a legislação, a tarifa, cujo valor por celular é de R$ 13,00 por ano, é paga pelas concessionárias, permissionárias e autorizadas de serviços de telecomunicação e de radiofrequência. A proposta que elimina a incidência da taxa de fiscalização de funcionamento sobre telefones celulares segue agora para a análise do Senado Federal. Da Rádio Câmara de Brasília, Paula Bittar.
1: Eleições.
15: Dandara, do PT de Minas Gerais, agradece aos mais de 100 mil eleitores que garantiram sua reeleição e reafirma seu compromisso com os trabalhadores. Ela defende o fim da escala 6x1 e alerta para possíveis articulações que, segundo afirma, poderiam prejudicar a medida.
2: Dandara também denuncia o que considera restrições à divulgação de conteúdos políticos nas redes sociais e anuncia um canal para receber relatos de possíveis casos de censura digital. Ela afirma que pretende encaminhar as denúncias a organismos internacionais de direitos humanos.
15: Carla Dixon, do PL, lamenta não ter sido reeleita. Apesar disso, ela reafirma seu compromisso com as famílias ativas típicas do Rio Grande do Norte e cobra do parlamento a votação de projetos de assistência e geração de renda para mães cuidadoras.
2: Entre as propostas defendidas por Carla Dixon estão a criação do MEI atípico, que permitiria o empreendedorismo sem a perda imediata do benefício de prestação continuada. Ela também reivindica simplificar a comprovação das condições de saúde de pessoas com deficiência.
15: Paulo Soares, do Podemos de São Paulo, encerra seu mandato com um balanço de suas ações pela saúde pública em Jaú e região, citando as Santas Casas, o Hospital Amaral Carvalho e a construção de um ambulatório médico de especialidades.
2: O deputado ressalta também a defesa dos setores calçadista de Jaú e Coreiro de Bocaina. Segundo Paulo Soares, ainda que ele tenha passado pouco tempo no legislativo, foi o suficiente para aprender que é possível construir um país melhor trabalhando pela população, mesmo sem mandato.
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1: Educação.
15: Soraya Santos, do PL do Rio de Janeiro, defende mais apoio nas escolas para crianças com altas habilidades e superdotação. A deputada pede ainda medidas para facilitar o acesso à avaliação especializada, principalmente para famílias que não podem pagar pelos exames.
2: Soraya Santos propõe a criação de um prêmio para reconhecer boas práticas de escolas, educadores e alunos na inclusão dessas crianças. Segundo ela, a iniciativa dá visibilidade a esses estudantes e incentiva um sistema educacional mais preparado para atender às suas necessidades.
1: Homenagem.
15: Piso salarial e plano de cargos e salários são algumas conquistas dos professores nos últimos anos. O presidente da Comissão de Educação da Câmara destacou esses e outros avanços para a categoria em entrevista ao repórter Luiz Cláudio Canuto.
0: 15 de outubro é Dia do Professor, uma comemoração estabelecida em 63, durante o governo João Goulart. O Brasil tem 2 milhões e 400 mil professores, que ensinam 47 milhões de estudantes. O presidente da Comissão de Educação da Câmara, deputado Benes Leocádio, do União do Rio Grande do Norte, em entrevista ao programa Painel Eletrônico da Rádio Câmara, afirmou que um dos desafios da educação hoje é a inteligência artificial. Ele, que morava na zona rural, tinha como grande barreira pesquisar em bibliotecas ou procurar um livro necessário para pesquisa. A passagem das décadas melhorou as condições dos alunos e também as dos professores.
4: A carreira passou a ter um reconhecimento e um respeito com o plano de cargos, carreira e salário, com a lei que introduziu o piso do professor, a 11.738/2008, né, que foi um avanço muito grande, e agora com a decisão do Supremo Tribunal Federal, que garante também essa paridade para os professores contratados, porque antigamente a gente via muito na gestão pública contratação precária de profissionais ou de professores que ao término do período letivo eram dispensados.
0: Neste ano houve aumento do piso salarial em 5,4%. O valor passou a ser de R$ 5.130 para uma jornada de 40 horas semanais. O presidente da Comissão de Educação lembrou a previsão constitucional que obriga os entes federados a investirem 25% da receita de impostos e transferências em educação. O deputado Benes Leocádio destaca que o papel do Legislativo tem sido cumprido por meio de avanços no setor, como a aprovação do novo Plano Nacional de Educação.
4: Que é uma das metas a serem alcançadas é essa formação ao máximo possível. É verdade que a gente tem pessoas que entraram há algumas décadas na carreira do magistério que ainda não tiveram essa condição, mas hoje a oferta, as condições que são colocadas para os profissionais são muito melhores e muito mais amplos. Eu acho que não é mais desculpa dizer que o poder público não cria essas condições. Hoje a gente vê as parcerias com as universidades públicas, com universidades privadas, com cursos de formação, para preparar esse professor.
0: O novo Plano Nacional de Educação para o período até 2036 foi sancionado em abril. Ele prevê aumento progressivo de investimento público em educação para 7,5% do Produto Interno Bruto em 2033 e de 10% do PIB em 2036. O plano também cria o Programa Nacional de Infraestrutura Escolar, destinando no mínimo 85% dos recursos para a educação básica. A origem do Dia do Professor remonta ao dia 15 de outubro de 1827, quando o imperador Dom Pedro I assinou um decreto que criou as escolas de primeiras letras no Brasil. Da Rádio Câmara de Brasília, Luiz Cláudio Canuto.
1: Esporte.
2: Júlio César Ribeiro, do Republicanos do Distrito Federal, reafirma o empenho pelo fortalecimento do esporte como instrumento de inclusão social. O deputado aponta a área entre as prioridades de seu mandato, ao lado da educação e da proteção de crianças, idosos e pessoas com deficiência.
15: Júlio César Ribeiro agradece aos mais de 90 mil eleitores que o reconduziram à Câmara dos Deputados nesta eleição. O parlamentar ressalta a trajetória de 14 anos de vida pública e se compromete a manter o diálogo com as comunidades do Distrito Federal para atender às demandas da população.
1: Saúde.
2: Ismael, do PL de Santa Catarina, manifesta preocupação com uma possível revogação da resolução que estabelece regras para o funcionamento das comunidades terapêuticas. Ele pede esclarecimentos ao governo e defende mais discussões sobre mudanças na regulamentação.
15: Ismael alega que a revogação compromete critérios de acolhimento e tratamento de pessoas com dependência química. Ele cita um levantamento sobre 513 comunidades terapêuticas que, segundo afirma, aponta resultados positivos na reabilitação de pessoas que concluíram o programa.
1: Economia.
2: O plenário da Câmara aprovou o projeto do governo que reajusta o limite de faturamento e perdoa dívidas de microempreendedores individuais. Quem acompanhou e tem os detalhes é o repórter Antônio Vital.
16: A Câmara dos Deputados aprovou o projeto do governo que aumenta o limite de receita bruta anual para os microempreendedores individuais, os MEIs. O projeto também perdoa dívidas dos microempreendedores com o governo federal. A medida beneficia aqueles que estão inscritos na dívida ativa até 13 de outubro de 2026, por conta de débitos com a Previdência. Hoje podem ser enquadrados como MEI, pagando menos impostos, microempreendedores que faturem até R$ 81 mil reais por ano. O projeto aprovado aumenta esse limite para R$ 140 mil reais a partir de 2028. No ano que vem, regra de transição estabelece receita bruta de R$ 110 mil reais. O projeto também permite que o MEI contrate até 2 empregados. Hoje pode contratar apenas 1. O texto aprovado concede ainda mais facilidades para os MEIs nas licitações públicas. A proposta atualiza para aproximadamente R$ 100 mil reais o valor das compras do governo destinadas exclusivamente a fornecedores que são microempreendedores individuais, no lugar dos atuais R$ 80 mil reais. Também permite que sejam realizadas licitações exclusivas para microempreendedores individuais em contratações de até R$ 25 mil reais. Ao apresentar a proposta, o governo argumentou que o limite de enquadramento como MEI está desatualizado desde 2018 e que o reajuste vai permitir um incremento dessas atividades. O impacto da medida é estimado em 1,57 bilhão de reais em 2027, 3,15 bilhões em 2028 e 3,38 bilhões em 2029. Já o benefício de perdão de dívidas abrange débitos que estão em cobrança administrativa ou judicial, parceladas ou não, inclusive aquelas objeto de acordos. A condição é que o microempreendedor abra mão de ações judiciais. A votação da proposta foi criticada pela oposição. Deputados do Novo e do PL cobraram cumprimento de acordo que teria sido feito com o governo quando a Câmara aprovou a proposta de emenda à Constituição que prevê o fim da escala 6x1. Esse acordo envolvia a aprovação da proposta em troca do reajuste do MEI e dos limites de faturamento para que uma pequena empresa seja enquadrada no Simples, o que ficou de fora do texto. O deputado Cabo Gilberto Silva, do PL da Paraíba, líder da oposição, disse que o texto aprovado tem objetivos eleitorais e criticou o presidente Lula.
6: Ele passa 4 anos aumentando imposto, criando novos impostos, prejudicando a classe produtiva, aumentando o preço dos produtos. O país bate recorde de empresas quebradas literalmente. Aí, senhor presidente, chegando 12 dias das eleições, ele vem com pacote de bondade, achando que o povo brasileiro é idiota ou é burro que vai acreditar nele mais uma vez.
16: O relator da proposta, deputado Rubens Pereira Júnior, do PT do Maranhão, reuniu em uma mesma proposta 2 projetos do governo, um sobre o reajuste do MEI e o outro sobre o perdão das dívidas. Ele disse que as medidas previstas vão gerar empregos e aquecer a economia.
19: Na hora que é pra gente perdoar as dívidas dos pequenos, aí todo mundo vem reclamar. O que nós queremos é aliviar para esse microempreendedor individual, para que ele possa retornar suas atividades no mercado, que dessa forma aquece a economia, gera mais emprego e, mais do que isso, a ampliação da faixa do MEI, essa é a medida mais importante. Hoje a faixa é de 80 mil reais. Não tem reajuste há 8 anos.
16: O projeto que aumenta o limite de receita bruta anual, perdoa dívidas e facilita a participação de MEIs em licitações públicas, seguiu para análise do Senado. Da Rádio Câmara, de Brasília, Antônio Vital.
15: Merlon Solano, do PT do Piauí, celebra ações do governo federal para fortalecer os MEIs, oferecendo o perdão de dívidas tributárias e ampliando sua capacidade de investimento, defendendo essas medidas diante de críticas relacionadas ao ajuste fiscal e ao período eleitoral.
2: Merlon Solano compara o apoio aos microempreendedores que, segundo ele, geram emprego e renda a anistia ao agronegócio aprovada pelo Congresso e rebate a crítica de que as ações são populistas, alegando que o governo ainda está empossado e defende os trabalhadores do país.
1: Segurança Pública.
15: Para Maurício Carvalho, do União de Rondônia, é indiscutível a vulnerabilidade de menores de 14 anos em casos de estupro. Por isso, o deputado é autor de uma proposta para impedir que alegados vínculos afetivos ou o aval de pais irresponsáveis sejam usados para afastar o crime.
2: Maurício Carvalho argumenta que a medida fecha brechas interpretativas que tentam justificar abusos como união familiar. Ele acrescenta que o texto aumenta as penas para os agressores, pune responsáveis coniventes e prevê a perda do poder familiar para blindar as vítimas.
15: Neto Carleto, do Avante da Bahia, quer criar o Cadastro Nacional de Agressores de Crianças e Adolescentes. O projeto, de autoria do deputado, obriga escolas, creches e entidades sociais a consultarem o banco de dados antes de contratarem funcionários ou voluntários.
2: Neto Carleto argumenta que a falta de um cadastro unificado permite que condenados voltem a trabalhar perto de menores. Ele ressalta que o sistema seria gerido pelo Ministério da Justiça com acesso restrito e checagem preventiva de antecedentes, respeitando as normas de proteção de dados.
15: O projeto endurece a punição para o feminicídio quando houver histórico de agressão contra a vítima. A autora, Alessandra Haber, do Podemos do Pará, incluiu no texto o aumento da pena nos casos em que o agressor já possuir registros policiais, processos judiciais ou condenações anteriores.
2: Doutora Alessandra Haber pontua que o feminicídio é o desfecho de um ciclo contínuo de abusos e ameaças no ambiente familiar. Ela destaca que a comprovação de agressões prévias demonstra maior gravidade na conduta do criminoso, justificando uma resposta penal mais severa do Estado.
15: Termina agora o Jornal Câmara dos Deputados, produzido pela Rádio Câmara, com trabalhos técnicos de José Adilson e apresentação de José Carlos Andrade e Márcio Aquilissardi. Uma boa noite para você.
2: Uma ótima noite. A Voz do Brasil volta amanhã.
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3: Beleza, estamos de volta aqui no programa Conversa com Leão. Já já teremos futebol total aqui na Clube com Guerreirão comandando tudo. É Libertadores das Américas. Olha, o Brasil está com tudo aí, né? Ontem passou a equipe do Palmeiras. Hoje o Flamengo joga contra os Estudiantes lá da Argentina. Rapaz, vai dar os dois brasileiros na final, hein? O que tu acha, Bonito? Hein?
4: Pra mim, eu quero Flamengo e Palmeiras. Eu gosto pesado.
3: Você vai lá com o Alex lá?
4: Não, vamos a decisão? Não, vamos não. Mas na outra
3: tá de fora.
4: Tá de fora nessa.
3: Aí. Tá certo.
4: Nós somos então, flamenguistas.
3: Tá certo. Então, daqui a pouquinho tem Guerreirão, logo mais às 21h30. O programa vai até às 21h, são 8 da noite e 3 minutos em Belém do Pará. Deixa eu mandar um abraço a dona Terezinha Mendes, grande remista. Alô, dona Terezinha, 82 anos de idade. Que beleza, que satisfação. Grande remista, dona Terezinha, com toda saúde, isso que é mais importante, né, dona Terezinha? Também a turma da Academia 40, no próximo sábado, dia 17, lá na cidade de Orém do Junião. Alô, Junião, prefeito esbelto. Olha aí, Junião, um abraço para você. Você vai dar toda aquela acolhida maravilhosa para a turma da Academia 40, não é? Tá lá o Mauro Branco. Alô, Mauro. Um abraço para você, meu amigo Mauro, grande assessor do meu amigo Daniel Lavareda, o Itamar, Daniel Lavareda e o Laulito Miranda, que é o braço direito do Academia 40 lá, né, Laulito? Levando toda essa turma para essa grande festa lá na cidade de Ourém, onde a Rádio Clube do Pará tem grande audiência. 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Estou trabalhando aqui nos botões com o nosso grande amigo Paulinho Luz e Som, estava de férias, curtindo férias, está de volta aí. Está o Laurito Miranda, está a turma aí da TI, não é? O João Paulo, né? O Paulo da TI, né? E vocês aí que estão dando essa qualidade de imagem e som aqui no programa Conversa com o Leão. 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Meu amigo Carlos Ferreira, um abraço para você e para o Carlos aí em Castanhal. Alô, Carlos, homem forte da distribuidora Amazônia, muito obrigado pela audiência e pela confiança aqui no programa Conversa com o Leão. Teremos daqui a pouquinho sorteio, um kit de churrasco da Casa de Carne Lopes, tá? Teremos uma caixa de long neck da Tijuca, oferta do Felipe Magela, uma bola de futebol, oferta do conselheiro Milton Magela, e uma camisa do Clube do Remo, oferta do Glauber Gonçalves. Tudo isso pra você daqui a pouquinho. Albani, e aí, Albani? Qual é o seu sentimento com relação ao Clube do Remo nessa disputa do Campeonato Brasileiro da Série A? 30 jogos o Remo ganhou só 5. Agora, reta final tem 8 jogos. 4 em casa e 4 fora. O Remo tem que ganhar no mínimo para lutar para permanecer. No mínimo, logo dos 8 jogos, ganhar 5. E aí, Baninho?
4: Mas é difícil, mas minha esperança é grande ainda. É como eu estava falando fora do ar com você, que a minha esperança é o último jogo, vai decidir Remo e Corinthians com 50 mil pessoas no Mangueirão. Quem vai ficar na Série A? Eu tenho certeza que vai dar o Remo, ainda tem muita esperança.
3: O que aconteceu com o clube do Remo, você que foi diretor, para o Remo chegar a essa situação aí, hein, Albani?
4: O Remo começou a trabalhar muito tarde, treinador demorou a contratar, contrataram treinador que não era para vir, demorou a dispensar esse último treinador, chegou esse agora.

0: O Remo foi contratação também, foi muito difícil a contratação, porque os jogadores não querem vir para o time do Norte, quer ficar no time do Sul, e tudo isso causou essa confusão toda, mas o time está com 31 anos fora da primeira divisão, quando vai, e é tudo nas pressas, foi esse ano teve começar em dezembro, tudo teve um pouquinho de cada coisa, entendeu? Mas eu não tenho fé ainda, Cachado, eu tenho fé que vai mais subir.
1: Olha, você quer interagir com o nosso convidado de hoje, Albany Ponte, ligue para você liga para o Zap Clube 989-53-1583. 989. Não é áudio? Áudio. Sim, exatamente. Mande áudio, tá? Mensagem de áudio pelo Zap Clube 989-53-1583. Mensagem de áudio. Pode fazer uma pergunta, indagação ao Albany Ponte, ex-diretor do Clube do Remo. 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Aqui é o programa Conversa com Leão, com Albany Ponte. Albany, você trouxe um jogador do interior que fez sucesso no Clube do Remo. Fez sucesso pelas suas brincadeiras, seu modo de viver, descontraído, e era bom no gol. Edmundo não fazia gol nele, foi preciso aquele jogo contra o Corinthians, quase ele tira aquela bola no finalzinho, que foi o gol contra do Castor. E ele pegava tudo, né, Romani? Como foi a negociação para você trazer a Graúna do Baianão, Claudeci, que fez sucesso no futebol paraense?
0: O Graúna, ele foi dispensado pelo Fortaleza, e eu liguei para o presidente do Fortaleza, tinha dispensado mesmo, teve problema, foi dispensado. E eu sabia que ele tinha morava no Maranhão, mas não sabia qual era o setor do Maranhão, sabia que era Bacabal. Aí, naquela época, o celular estava chegando na época. E que eu sabia para encontrar ele lá em Bacabal, o pai dele era carroceiro, lá em Bacabal. E era um moreninho da cabeça branca, o endereço que eu tinha era esse.
1: Aí você foi para lá atrás dele para contratar?
0: Foi, aí eu peguei o carro 4 horas da manhã e fui para Bacabal. Só tinha esse endereço, o pai dele era carroceiro no estádio lá. Cheguei lá, eu parei o carro, cheguei 9 horas da manhã, olhei, vi um senhorzinho lá, moreninho. Eu digo, fui lá com o moreninho lá, disse: você é o pai do Claudeci? É igualzinho ele, assustadinho. Ele era assustadinho. Eu digo, só assim, por quê? Eu digo, rapaz, eu queria falar com o Claudeci, vim contratar ele pro Remo. Ele disse, vai na casa dele, o bicho era bem bruto, vai na casa dele, vai, não sei onde é a casa dele, como é que eu vou lá? Aí eu digo, me leve lá, por aqui de casa. Ele disse, não, se você quiser ir, vai na minha carroça, e vai pagar o frete, e vai pagar o frete. Naquela época tinha essa rede social forte, era... Eu fui na carroça com ele, para a casa do Claudeci, paguei a corrida da carroça e voltei com o Claudeci em cima da carroça com a pochete dele lá em cima. Fomos direto para a Salina, que o Remo já estava em Salina.
1: Já estava lá. O Valmir Rodrigues estava comigo, inclusive, lá nessa pré-temporada do programa.
0: Nós chegamos na quarta-feira. Aí o treinador botou ele para jogar no domingo. Eu tinha um jogo com a seleção de Salina. A primeira bola que foi chutada no gol do Remo, ele pegou o frangaço. Primeira bola
1: que foi.
0: Não, em Salina, com a seleção de Salina.
1: Ah, sim, na seleção, foi, lá no treinamento. Foi. No treinamento, tá.
0: Jogando seleção domingo. Sim, chegou na quarta, botaram ele pra jogar domingo.
1: Primeira amistoso,
0: bola,
1: né?
0: Era amistoso com a seleção. Primeira bola, Cachado, que chutou nele foi o gol. A torcida disse: ah, não presta. E foi um sucesso. Graúna foi um sucesso. Também outro cara que deu muito bom no Remo que eu trouxe lá de Barcarena foi o Meiquilo.
1: Edenilson. O lateral direito, Meiquilo.
0: Amistoso lá, né? Aí. E ele dando de pau em cima do Remo, lateral, arrebentando em cima do Remo lá. Aí eu chamei o Fernando. Fernando
1: Oliveira.
0: Leva aquele moleque pro Remo lá, o Meiquilo. Eu botei o apelido dele, Meiquilo.
1: E pegou, né?
0: Pegou, ficou Meiquilo. Aí o Fernando chamou ele, já veio junto com o Remo. Ele ficou aí, jogou muito. Hoje sempre se encontra por aí. está trabalhando de táxi, um bom menino, e ele, até hoje ele me agradece.
1: E Albani, eu me lembro que nessa época o Clube do Remo, numa situação muito difícil, vocês, diretores, vocês faziam coleta para levantar dinheiro para pagar salário dos jogadores, alimentação na Toca do Leão, né, que a toca funcionava direto, né? Que situação, né? Hoje é muito diferente hoje. Acabou isso, Albani.
0: É, cara,
1: olha a diferença.
0: Olha, né? Aconteceu de me ligarem 8h30 da manhã para mim correndo para o Baenão, que cortaram a luz.
1: É, tinha cortaram essas coisas, né?
0: Cortaram a luz do Baenão. Aí, sem dinheiro, sem nada, tinha que ligar na marra. Foi ligado várias vezes na marra. Tem que ligar, falar a verdade. O Remo passou dificuldade demais. Entendeu? O Paysandu nunca passou dificuldade que nós passamos. Então, nós temos que agora aproveitar essa festa para a gente poder brincar.
1: Pois não.
0: Para a gente poder brincar em cima do concorrente. Mas a dificuldade do Remo foi grande. Nessa época, você sabe disso, você acompanhou, era muito difícil.
1: Sim, acompanhar.
0: Muito difícil.
1: Vocês, você tinha um grupo, era você e quem mais? De diretores?
0: Tinha, eu, Miguel Arcanjo.
1: Miguel Arcanjo, que foi embora recentemente.
0: Aí depois veio Abelardo.
1: Abelardo Sampaio.
0: Veio uma turma boa, tinha uma turma, a gente combinava.
1: Falar em Abelardo Sampaio, um abraço para o Abelardo Sampaio, que ele assiste todas as quinta-feiras o programa Conversa com
0: ele. E é meu conterrâneo, lá de
1: São Paulo. Eu já sinalizei para a produção, trazer um dia, viu, Laurito Miranda, você, o Saulo Búfalo aí, o Hércules, que está sempre aqui conosco, lembrado, trazer aqui o Abelardo Sampaio, foi um diretor importante no Clube do Remo. Você trabalhou
0: muito. Ajudou muito, eu trabalhei, ajudou muito. Ajudava muito, trazia muita coisa para o Clube do Remo, muita coisa boa. Hoje era Benemérito do Remo, né?
1: É, Benemérito. E você está como que é lá no Remo?
0: Não, eu não faço mais parte, eu não
1: mas
0: quero.
1: Mas você é sócio proprietário do Remo?
0: Eu sou sócio proprietário.
1: Tem direito a voto, inclusive.
0: Tenho,
1: né?
0: Eu tenho quatro votos na família.
1: O Alex também está aí?
0: Vota, sócio.
1: Sócio.
0: A esposa dele, a minha, todas somos sócios.
1: Isso é muito importante, né?
0: Mas até agora eu estou em cima do muro, mas a gente vai ver na hora.
1: Ei, Albani, com relação a sua. Você como diretor do Clube do Remo, o momento mais crítico que você encontrou no Clube do Remo? E depois fale do melhor momento do seu.
0: O negócio até hoje não sai da minha cabeça, Cachado. Foi aquele jogo que eu tinha falei aqui para você, que a gente foi jogar no interior, não me lembro qual foi o interior. Que nós não tínhamos dinheiro, não tinha nada, fomos jogar no interior e esse cara cercaram o campo, aquela lona preta, para poder vender ingresso, para arrecadar dinheiro. O jogador ia bater o lateral, tinha que expulsar o torcedor para bater o lateral e ficar em cima, rodeado de gente o campo. E aquela lona preta para arrumar dinheiro. Aquilo dali hoje fica passando na minha cabeça, é um negócio muito triste. Hoje ver o Remo na primeira divisão, eu dizia para mim assim, falava para meu filho. Antes de eu morrer, o cara veio Remo na primeira divisão.
1: E você conseguiu.
0: E uma coisa, Cachado, que eu tinha muita vontade de ver o Clube do Remo, os times grandes iam jogar fora e alugavam um avião.
1: Sim.
0: E eu cheguei, será que eu vou ver um dia o Remo alugar um avião?
1: Pra você ver como
0: eu pensava, coisas, né? Será que um dia
1: o Remo
0: vai chegar a alugar um avião? Hoje o Remo vai num avião.
1: Aero Leão, avião fretado. Verdade, já pensou?
0: Verdade. Eu pensei que não ia chegar.
1: Era
0: a
1: mesmo,
0: isso.
1: Eu pensava nisso.
0: Pensei, falo com meu filho isso aí, não pensei. Hoje eu sou orgulhoso de falar isso aí. Porque eu pensei que nunca chegava. Né? É que o sistema alugou um avião para viajar. Aí eu pensava, será que eu vou ver? E hoje eu tô vendo isso aí, cara. Eu fico muito feliz, cara.
1: Mas você ajudou muito naquela época, um momento difícil. A gente quer ver quem é o Hércules, né, o Alex e Laudito, vocês que estão aqui, o Paulinho. É esse, na hora da dificuldade. Na hora da dificuldade, né, que quando tá bem, tá bem, tá tudo bem. Eu quero ver na hora da dificuldade. Olha, tá aí o Odair, hoje é técnico do... Tava conversando aqui agora com você.
0: Do Atlético do Paraná.
1: Foi para fora, foi para a Arábia Saudita, foi para o exterior, para o mundo árabe aí, ganhou dinheiro para caramba. Está milionário. Quando ele veio comigo, ele brincou comigo até... Outro brinquedo aí, tá bem, Cachado, estou bem, graças a Deus. Aí lembrou que ele estava no Clube do Remo, nós fomos jogar numa cidade do interior aí. E depois, terminou o jogo, vai tomar um banho, rapaz, com aquela... Como é? Mangueira.
0: Lá.
1: O jogador tomando banho com mangueira.
0: E a bomba do poço ligado, né?
1: Tu já pensou que é isso? Foi a dificuldade que o Remo passou. Sabe onde o Remo está hoje? Na Série A do futebol brasileiro. Olha aí. Desde essa época, você e outros que acompanhei no Remo, eu acompanhei no Clube do Remo, vários diretores que passaram, vários treinadores, vários presidentes, né, passaram. Pô. Eu tenho... eu tenho uma vida no Clube do Remo. 34 anos como repórter setorista. E todo mundo cachado. O Remo vai para a Série A. Qualquer dia desse o Remo vai para a elite do futebol brasileiro. Sai, Paulinho. Tá aí o Clube do Remo. Falava isso com meus amigos. Falava com o Jurandir, que foi embora. Falava com o Alexandre Werneck. Falava com outros e outros repórteres que passaram lá, que foram meus amigos. Está aqui o Laurito Miranda, que foi repórter várias vezes lá, de outras emissoras, estava lá. A gente tinha situação.
0: Tinha esse trio, né? Era pra... Cacheado,
1: era.
0: Werneck
1: e Jurandir.
0: E Jurandir Bonifácio. Vocês não falhavam no...
1: Não, a gente, andava com o Remo tudo por aí. O Baenão, quando o Remo estava sincero, os caras ligavam para o Baenão, você sabe disso. Fernando Oliveira era o supervisor, lá estava lá. Queremos falar com o Paulo Cacheado. Cadê o Cacheado aí, Fernando? Cacheado, o fulano de tal deixou um telefone aqui para ti, para ir lá, para a Rádio Clube, para ali atrás da Rádio Clube aqui, Cacheado. Nós queremos que você venha aqui, o Remo vem para cá, nós já fechamos com o Clube do Remo, para fazer amistoso, pela uma cota. Tô mentindo, Albani? Você me diz. Era isso, o Remo ia pela cota.
0: Era cota. E cota pequena, não era grande, não.
1: Não, era para ajudar naquela época.
0: Tinha muito prefeito que convidava o Remo para jogar, para dar aquela cota, para ajudar. Às vezes não era nem por causa do jogo, era para ajudar o Remo.
1: Então você vê a situação que você, como diretor, você e outros passaram, né? E hoje o Clube do Remo paga para um executivo de futebol mais de 200 mil por mês. Olha só a diferença do Clube do Remo.
0: Executivo era o Fernando Oliveira.
1: Olha só a diferença do Clube do Remo, Alex. Você que se criou no Bainão, filho de você, desde garoto andando por lá com seu pai garotinho, com seu tio, com a sua mãe no Bainão. Olha só a diferença. Um supervisor ganhando. Hoje não tem mais essa figura de supervisor. Tem, é o executivo de futebol, né?
0: Que o nosso era o Fernando Oliveira.
1: Era o Fernando Oliveira. E hoje tem o executivo de futebol, o Remo paga, chega a pagar mais de 200 mil por mês. O Remo evoluiu ou não? Claro que evoluiu. 8h18 em Belém do Pará, estamos aqui com a presença de Albani Pontes, ex-diretor do Clube do Remo. Você, torcedor, participa conosco, você tem vez, você vai interagir agora com o nosso convidado. Boa noite, torcedor!
2: Fala, torcedor!
3: Boa noite, Paulo Cacheado. Boa noite, Albani Pontes. Albani, nunca passou pela sua cabeça ser presidente do Clube do Remo um dia, uma vez? Nunca passou isso pela sua cabeça? Cacheado, coloca o meu nome no sorteio aí. João Santos, aqui do bairro do Coqueiro.
1: João Santos, do bairro do Coqueiro.
0: João Santos, eu nunca quis ser presidente, porque é difícil lá no Clube do Remo, não é fácil não. Ser presidente, diretor já não é fácil, dá mais presidente. Para mim não deu não. É muita dor de cabeça, muita cobrança. E no final o cara ainda sai com uma ruim.
1: Mas você, naquela época, você sentiu. Se você fosse trabalhar hoje no Remo saneado, é diferente. É diferente. Saneado, tem dinheiro para isso, tem dinheiro até para alugar avião.
0: Não, Cacheado, não é
1: você tanta... trabalhou num momento difícil que você puxava do seu bolso para ajudar o Remo.
0: Mas tem um detalhe. Até hoje é difícil. Veja o que o Tonho é cobrado. É demais cobrança em cima dele. É demais. Ele está fazendo o que pode e é sendo cobrado. Um presidente do clube
1: na
0: hoje...
1: Na parte administrativa,
0: é muito cobrado. É muito. Você tem que ter muita paciência com a torcida.
1: Você é cobrado quando o time está perdendo. Quando o time está ganhando, eu duvido. Você é aplaudido. Tá certo? Concorda comigo, Baninha?
0: Vou dizer uma coisa para você. O Tonhão concorreu para deputado estadual, né? Se o Remo estivesse nas cabeceiras, ele tinha sido eleito.
1: Com certeza, eu não tenho dúvida disso.
0: Tinha sido eleito.
1: Se o Remo tivesse... Se a eleição foi agora no... Está fazendo o quê? Quanto? Dois domingos atrás, né? Se o Remo tivesse... Vamos dizer que o Remo era o quarto...
0: No meio dos 10.
1: Entre os 10, pronto. Se o Remo está entre os 10, ia repercutir muito a candidatura do Antônio Carlos Teixeira do Tonhão. Ia repercutir. Como o Remo está nessa situação difícil aí, ninguém nem percebeu que ele é candidato. A torcida do Remo é um negócio gigantesco, é um negócio grandioso que vocês nem imaginam. Quando está bem, ela está com flama, ela tá divulgando, está elogiando. Eu não tenho dúvida, se o Remo tivesse entre os 10, ele teria chance sim de se eleger deputado estadual.
0: E é um presidente que subiu o Remo rapidinho da terceira para a segunda para a primeira.
1: Não
0: e muita
1: dúvida.
0: Coisa ele está deixando de legado no Clube do Remo.
1: Eu não tenho dúvida. O Tonhão, eu acompanho o Tonhão desde quando ele foi representante do Clube do Remo na federação. Nos representantes naquela época, há 30 anos atrás, mais ou menos, né, Laurito? Isso aí, né? O Laurito chegou a acompanhar. Ele ia para a federação, Badir, tratar da escolha do clube do Remo. Naquela época o Remo tinha
0: ele
1: representante.
0: Ele foi presidente de junta governativa, várias vezes,
1: e depois ele foi presidente de junta governativa, ele sempre foi vice-presidente de futebol, de sempre dirigiu o futebol do clube do Remo, e tinha uma equipe. Ele, João Santos, era, quem mais? Sérgio Cabeça, vai falando mais aí, Emicha A, João Costa, era uma equipe que tinha. Doutor Hamilton Goberto.
0: João Santos,
1: que eu já falei. Era uma equipe que tinha. E o Tonhão comandava o futebol do Clube do Remo. Sempre ele comandou, tá? Foi presidente, não sei se ele chegou a ser presidente do Condel, do Conselho Deliberativo.
0: Foi presidente
1: do Condel. Ele é grande benemérito do Clube do Remo. E hoje presidente do Clube do Remo. É um cara que tem pé quente no Clube do Remo, Antônio Carlos Teixeira Tonhão. Você, torcedor, sabe disso. Ele veio para o Clube do Remo como vice-presidente agora. Ele dirigiu o Clube do Remo, comandou o Clube do Remo na Série C, o Remo subiu para B. Ele foi presidente do Clube do Remo na Série B, o Remo subiu para a Série A. E está como presidente aí.
0: Mas pergunta para ele.
1: O Tonhão é um homem de sucesso no Clube do Remo, o torcedor do Fenômeno Azul sabe disso.
0: Mas pergunte para ele, tudo que ele já fez pelo Remo para trás.
1: Sim.
0: Onde é que ele foi mais cobrado? Está sendo agora.
1: Você trabalhou junto com ele. Como é trabalhar com o Tonhão, hein, Albanir?
0: O Tonhão é um cara muito sério, um cara muito direito, correto em tudo que ele faz, entendeu? Não tem nada de errado, para ele tem que ser o certo, ele trabalha com uma... As coisas, tudo tem que estar certo, tudo seu lugar.
1: Agora eu não vou dizer que fica logo... Eu brinco com ele às vezes, né, Tonhão?
0: Não, ele é mais cobrado agora, ele foi presidente da junta governativa, foi diretor de futebol, mas onde ele está sendo mais cobrado é quando é presidente hoje.
1: Presidente do clube, né?
0: É, mais cobrado. Pode perguntar para ele, que hoje ele é mais cobrado. É hoje. Antigamente não tinha muito aquela cobrança, mas hoje era mais cobrado, porque a torcida do Remo quer o Remo todo tempo nas cabeceiras.
1: Quando você estava como diretor de futebol, o diretor de futebol naquela época, ele comandava o time, ele contratava, ele estava junto da comissão técnica dando todo o apoio. Quantos e quantos jogadores você teve que contratar a pedido da comissão técnica? É uma missão também difícil um diretor de futebol, Bani?
0: Muito difícil, porque você tem que contratar um jogador e se você errar, você é cobrado demais pela torcida. Mas quando a gente contratava, por exemplo, quando a gente tempo do Givanildo Oliveira, eu trabalhei com o Givanildo, aí nós ia para o SAG, terminava o treinamento, ele ia para o SAG Hotel, que ele morava lá, né?
1: Sim, mas sempre morou no SAG.
0: É, aí ele
1: toda
0: ficava
1: tomando
0: aquela serpinha dele, nós ficava conversando, aí a gente ficava atrás de jogador, indicando até chegar o que ele queria, o jogador, né? Carabina também, cheguei...
1: Valdemar Carabina. Poxa vida.
0: Trabalhei com Carabina. E era assim, que a gente contratava junto com o treinador.
1: Na sua opinião, quem foi o melhor deles, de todos esses que você citou aí?
0: Rapaz, o Carabina foi um grande treinador. O Givanildo também era um cara muito sério, um grande treinador. Para mim, o maior treinador foi o Givanildo.
1: Givanildo
0: Oliveira.
1: Tá certo.
0: Edson Gaúcho também trabalhou, um cara muito
1: Edson
0: sério.
1: Gaúcho.
0: Pô, Edson
1: Gaúcho. Mas não teve sucesso, eu gostava do Gaúcho. Eu gostava
0: mas
1: do Gaúcho.
0: Mas o jogador não brincava com ele, não. Se o jogador
1: não,
0: jogasse...
1: ele era sério e esculhambava.
0: Se o jogador jogasse qualquer coisa no meio do gramado, uma joelheira, uma meia, ele volta, pega aqui, tu não pegou aqui. Você pegou lá.
1: Disciplinador, tipo um militar.
0: É, ele era assim.
1: Ele caiu num jogo lá no interior, nós estávamos lá de...
0: Mas foi Macapá, não foi?
1: Não. Interior e Itacoatiara, o Valmir estava comigo. Interior do Amazonas.
0: Eu era o diretor nessa época.
1: Tu era o diretor. Uma goleada. Raulinho, tu estava lá nesse jogo? Não. Mas lembra desse jogo que o Remo foi goleado pelo Itacoatiara? Tu já pensou, uma cidade quente, rapaz? E ele caiu nesse jogo. Eu me lembro muito bem. Estamos aqui com 8:25 em Belém do Pará. Daqui a pouquinho, Guerreirão. O que vale quanto pesa estará no jogo Flamengo e Estudantes. É sim, lá da Argentina. O Estudantes da Argentina. O argentino, rapaz, que sucesso do futebol brasileiro na Libertadores, né, Paulinho? 8:25 em Belém do Pará. Vamos lá, torcedor, você aqui tem vez. Você está no programa Conversa com o Leão. Boa noite, torcedor.
4: Boa noite, Cacheado. Pergunte pro doutor qual foi a maior dificuldade dele em todos esses anos de Clube do Remo, seja administrativa, financeira, jurídica. Qual foi o maior desafio dele? É o Gabriel Henrique do bairro da Pedreira. Quero concorrer ao sorteio, tá?
0: Gabriel, a maior dificuldade do Clube do Remo naquela época sempre era a financeira. Entendeu? Se você não tivesse dinheiro, você não passava nem do portão, porque você não tinha dinheiro para comprar um saco de laranja, água mineral, uma veleira. Se o diretor não tirasse do bolso, o Remo não ia jogar. Muitas vezes, nosso amigo do Globo Esporte lá, o nosso amigo...
1: Sami Amidal.
0: Trazia sacolas e sacolas de atadura, material, ajudou muito.
1: Aquilo muito. Aquele cidadão até hoje.
0: Ajudou muito.
1: Se precisar, o Sami ajuda.
0: Então, uma dificuldade financeira do clube. Se o diretor não tivesse dinheiro, não estava ruim pro Remo treinar. Água mineral,
1: laranja, bolas.
0: Bola também, bola, ele dava muita bola, tudo tinha coisa. Dificuldade financeira foi a maior que o Remo passou, entendeu? Maior dificuldade financeira. Não tinha dinheiro para nada. Se o diretor não botasse, não tinha jeito. Não funcionava.
1: Fazia um coleta de vocês?
0: Fazia coleta também. Fazia tudo. Todos pegavam uma pontinha daqui, outra ali, e o Remo funcionava. Mas funcionava.
1: E outro detalhe, Albani, quando aquele momento de quando estava bem na competição, enchia o Bainão ou o Mangueirão. Quando tinha tantos rapazes que ganhava muito dinheiro, mas tudo era bloqueado, ainda tinha
0: tudo
1: isso?
0: Tudo bloqueado, tudo para a justiça, não, nada para o Remo.
1: Rapaz,
0: hoje já fica tudo em casa. Se torna mais fácil, né? Mas é muito cobrado. Por exemplo, o Remo está na primeira divisão, mas está sendo cobrado, o presidente está sendo cobrado direto. Direto. É difícil. Futebol é difícil.
1: Futebol só presta ganhando.
0: É hora
1: que perde, meu Deus do céu. Você ganha tudo. Se você perder... Hoje, você não presta mais. A torcida vai te execrar. A torcida está para isso, ela está só para aplaudir as coisas bem de bom que acontecem em campo, vitórias e tudo mais. Se não tiver isso, amanhã você pode ter... Você fez 99%, não fez 1%, está fora. 8:28 em Belém do Pará. Você está no programa Conversa com o Leão. Nosso convidado hoje, Albani Pontes, ex-diretor de futebol do Clube do Remo. Você participa conosco. Boa noite, torcedor.
5: Boa noite, Paulo Cacheado. Gostaria de participar do sorteio aí. Um abraço aí. Tudo de bom aí, meu amigo, para você. E o convidado aí, o que, que ele acha dessa nova diretoria que poderá administrar o Leão em 2027?
1: Ele não deu nome, mas ele está se referindo à eleição, né? A eleição tem dois candidatos, né? A eleição tem dois candidatos. Um considerado da situação, que é o Glauber Gonçalves, tendo como vice o doutor Jean Clay. E o segundo vice.
0: Já é vice-presidente, né?
1: Ele é atual vice-presidente, ele é o candidato da situação. E tem um candidato da oposição, que é o doutor Gilmar Nascimento, e o primeiro vice, o doutor Ricardo Ribeiro. São duas chapas que vão concorrer no próximo dia 8, o segundo domingo de novembro, às eleições do Clube do Remo.
0: São dois candidatos bons, entendeu? São dois candidatos que estão a fim de trabalhar e botar o Remo no caminho certo. Vamos ver o que vai dar certo aí.
1: Democracia azulina, né?
0: É, democracia. Tem o doutor Ricardo também, que já foi lá do Remo, que é vice-presidente da outra chapa também.
1: Já foi diretor, inclusive, do departamento
0: médico. Está também da outra chapa lá. Só gente boa.
1: E o doutor Jean Clay é o médico que fundou o MASP, né? Coordenador do MASP.
0: Tem que trabalhar. Hoje bota o jogador tudo em ordem.
1: Exatamente. Vamos lá, com mais torcedores participando aqui do programa Conversa com o Leão. Boa noite, torcedor.
6: Alô, Cacheado, alô, Bani Ponte, aqui quem fala é Luiz Ponte, estou aqui em Fortaleza, escutando vocês e vendo através do YouTube.
1: Vendo a família dele.
6: Né? Eu queria pedir para o meu tio Bani falar da história daquele jogo que ele foi bater no meio de campo e que o Galvão Bueno falou dele no outro dia. Conta essa história aí, tio Bani. Um abraço.
0: Ah, foi Remy Corinthians.
1: É teu parente aí, ó.
0: Meu sobrinho lá de Sobral.
1: Olha aí, tá te vendo lá em Sobral. Olha aí, que bem. Muito obrigado pela audiência aí, Ceará, tá?
0: É, o Remy Corinthians, quando o Castor fez o gol contra,
1: sim.
0: Naquela época o juiz não dizia quantos minutos ia dar. Ia passando o tempo. E o Remy tava ganhando de 1-0, tava tirando o Corinthians. E o Corinthians
1: da gente. Gol do Remy foi do Júnior.
0: Foi do Júnior, Júnior lateral.
1: Lateral.
0: E o juiz não marcava cresce, ia passando direto. Daí nós na beira do campo lá, eu como diretor de futebol, e pedindo para acabar, pedindo para agoniar, e nada de acabar. Aí o Castor faz aquele gol contra, ele acaba o jogo. Aí eu entro no campo, meu irmão, dei um murro. Dei um murro na sua. Aqui pegando o juiz, rasgou. E o Souza de Mendonça,
1: de Pernambuco. Souza de Mendonça.
0: De Pernambuco. Sim. Pegou 16 pontos aqui.
1: Pernambucano.
0: Aí ele botou o nome do Almildo Galberto, que tinha sido o Almildo, bateu nele. Aí o Almildo Galberto pegou a porrada lá da.
1: Foi pro tribunal, foi julgado. Aí foi julgado. Ele trocou o nome, né?
0: Ele pegou 90 dias.
1: Botou Hamilton Gilberto, apareceu o nome do doutor Hamilton lá.
0: Foi. Mas foi eu que dei um no juiz. Um abraço, meu primo aí no Ceará.
1: Tá legal, tá aí, portanto, muito obrigado pela audiência. Vamos com 8h31 minutos em Belém do Pará. Vamos chamar o último bloco de comerciais. Estamos aqui no programa Conversa com o Leão e a presença de Albany Ponte.
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0: Beleza, que legal. Olha, rapaz, o pessoal, a turma do Zap Clube aí, tem muita mensagem pro nosso Albani Ponte. E tá ligando no 3895-3583. Aqui é sucesso na Rádio Clube do Pará, o programa Conversa com Leão. Hoje entrevistado o ex-diretor de futebol do Clube do Remo, Albani Pontes, o pai do Alex. Rapaz, esse molequinho aqui, dá pouco trabalho pra gente, esse molequinho. Quando ele se soltava, correu, mas... O caralho, o cara segurar ele, o tio dele, dava muito trabalho, ô moleque escrotinho. Era, Albani? Olha, você vai concorrer daqui a pouquinho, o Albani vai sortear pra você aqui. Olha o que você tem aqui: um kit de churrasco da Casa de Carne Lopes, uma caixa de long neck oferta do amigo Felipe Tavernar. Tavernar, muito obrigado, um grande abraço para você. Uma bola de futebol oferta do Milton Magela. 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Deixa eu mandar um abraço para a família Remista, né? Meu amigo Reinaldo da Síndica, um grande abraço. O pai da Maitezinha, Rosiane, um grande abraço para você também, Rosiane. E para o casal, o Helder e a dona Regina. Todos vocês, muito obrigado pela audiência. A família Remista, sempre lado a lado do Leão Azul Paraense do Clube do Remo. 9:39 em Belém do Pará. Você participando conosco, torcedor, interagindo com o nosso convidado, Albani Pontes. Boa noite, torcedor.
1: Fechado, Saulo Bufo. Queria fazer uma pergunta para o Albani. Será que o Remo, se ele tivesse investido o dobro hoje que ele investiu no futebol, nós não teríamos estado numa posição melhor? Porque já que o orçamento foi pré-latado em 200 milhões, por que não gastaram 10% desse orçamento, que seria 20 milhões, no futebol, em atletas? Porque, poxa, contratar jogadores, deixaram o Pedro Rocha embora e contrataram 3 que não dão o Pedro Rocha, aí é complicado, né? Eu acho que foi falta de planejamento realmente. E vamos esperar para 2027 o que é que vai dar. Mas ainda tenho esperança do Remo continuar na primeira divisão. Aqui é Luizinho Costa, de Ponta de Pedras.
2: Luizinho, o Remo tentou trazer grandes jogadores, mas os jogadores não querem vir para a nossa praça. Entendeu? Quando chega em Belém, as próprias mulheres, os caras não querem vir para Belém, que não tem praia, não tem. O Remo não tem essa estrutura. Esse tem centro de treinamento, esse cobra não tem. Aí o jogador fica com medo. O Remo quis trazer grande jogador, mas só que o jogador não quer vir para uma praça igual a nossa aqui. E o Remo está sem estrutura, agora está se estruturando.
0: Está, né, com uma boa estrutura agora, se reestruturou
2: com o Remo. Mas quando começou o campeonato, não tinha nada, o vestiário tudo bagunçado. Hoje está tudo de primeira divisão, né? Está tudo bem. Mas o jogador, felizmente, não quer vir para cá. O jogador, preço nenhum, não quer ficar. E o Pedro Rocha, o Remo botou um bom dinheiro para ele. Não quis ficar também. Acho que qual é o mesmo valor do Curitiba, né, Cajado? Quais o valor, e ele não quis ficar, o Pedro Rocha. Não quer ficar na cidade.
0: Boa noite, torcedor. Você está participando conosco aqui no programa Conversa com Leão, 9:41 em Belém do Pará. Daqui a pouquinho tem futebol total aqui na Clube. Boa noite.
1: Boa noite, Paulo Cajado. Boa noite, Albani. Albani, você trabalhou com Pedro Minoa. E qual foi a melhor equipe que vocês formaram pelo Remo? É o Joaquim Amorim, aqui do Parque Verde.
2: Joaquim, eu não trabalhei com Pedro Minoa, não. Muito meu amigo. Fiquei do lado dele, mas não trabalhei do lado dele, não. Mas a melhor equipe que a gente trabalha mesmo foi a equipe do tempo do Birajara Salgado, que ele fez a equipe Cabano, né, Cachado?
0: Sim.
2: Que ganhamos tudo, com o da base. Foi um time bom, que deu futuro para o clube do Remo. O resto foi levando. Teve, quando fomos campeão em 2000, 2005, brasileiro, né? Foi um bom time, mas foi um campeão. Mas é isso, o Remo fica fazendo time, faz time bom, outro não dá certo. É como o Givanildo falava. O Givanildo falava assim: você pode formar a maior seleção do mundo, se não der liga, não tem jeito. Não tem jeito. Tem que dar liga. Pode formar uma seleção. Se ela não der liga, não tem jeito. É assim que funciona o futebol.
0: Boa noite, torcedor. Você participando conosco aqui no programa Conversa com Leão.
3: Olá, meu amigo Cacheada. Mais uma vez fazendo parte do programa aqui, cara. Quero ver se eu ganho alguma coisa hoje, né? Se Deus quiser. E quero perguntar, Cacheada, ao Paulo Bonica. Ele fez parte de 2014, 2015 da diretoria do Remo. Essa época, né? Todo mundo lembra. Nós caímos, nós chegamos no limbo do futebol brasileiro, a Série D. Nós estávamos numa draga desgraçada, a gente não conseguia sair dessa fase, né? E a gente conseguiu com aquele elenco, a galera cantava hino, time de guerreiros. Albani, a emoção de ter conquistado o acesso da B para C, que a gente não conseguia sair da B, e para a Série A, existe uma diferença de emoção? É quase a mesma coisa? Eu sei que são visões diferentes, mas é quase o mesmo sentimento. É, aqui era até Dantas, do bairro de Centro, de Anamideu. Grande abraço.
2: A diferença é que a gente estava morto, né? Aí sair da C para da D para C já é uma emoção muito grande. Mas a emoção maior é quando você chega na primeira divisão, que eu estava no estado quando fui para a primeira divisão, que eu chorava tanto, parecia um menino que tinha perdido, tinha me tomado o pirulito da minha mão. Eu chorava, parecia uma criança, quando eu fui subir a primeira divisão, agarrado com meu filho, entrei em campo, tirei camisa, fiz tudo. A maior emoção que eu tive na minha vida. E a maior emoção que eu estou tendo hoje no Remo é ver o Remo na primeira divisão, é ver o Remo alugando um avião, que eu nunca pensei que eu ia ver isso, eu ia morrer e não ia ver isso. E muitos torcedores, 90% não ia ver isso. Mas o Remo é assim, a gente sofre.
0: Graças à sua torcida que tem esse fenômeno azul, né, Boninho?
2: O fenômeno é o maior que tem. O fenômeno, se não é o fenômeno, aí nós não ia pra frente, não.
0: Essa torcida é maravilhosa.
2: Mas o Remo é assim, o Remo é sofrimento todo tempo, mas no final, como o Cachado fala, no final vai dar alegria. E eu digo pra vocês, o Remo não vai cair e vamos subir, ficar na primeira divisão, Remo e Corinthians com 55 mil pessoas no Mangueirão. Escuta essa.
0: Deus te ouça, porque nós estamos no meio da nossa santinha, nossa Virgem de Nazaré, que sempre ajudou sim o clube do Remo. 8:44, tem torcedores participando conosco aqui no programa Conversa com Leão. Boa noite.
4: Alô, Cacheado, alô, Bani Ponte, aqui quem fala é Hércules Ponte, estou aqui em Fortaleza. E escutando vocês.
0: Vamos lá com mais um torcedor. O Hércules já esteve conosco ainda há pouco aqui.
5: É, Cacheado, pergunta para o Bani aí. Ele acho que ele era diretor naquele Remo Corinthians, de Mangueirão Bandola. Quando eu chegava, eu ficava bem na direção da trave ali, que dava no finalzinho ali da arquibancada, pro Natália Liz ali pro lado, bem na direção. Quando o Castor teve aquela infelicidade de a bola desviar no pé dele, o Graúna não pôde fazer nada. O que o Albani sentiu naquela hora? Ivanildo Pena. Um abraço, Cacheado.
2: Ivanildo, esse tio fez tudo de ruim na vida, viu? A nós já estava classificado na beira do campo gritando. Aí o Castor, rapaz, coitado, ele foi tentar tirar e entrou para dentro a bola. Mas é muito triste, cara. Você tá passando o dia todo trabalhando, correndo, para deixar tudo certinho aquele Mangueirão. Os ingressos, que tinha que vender aqueles ingressos de papel ali no Baenão, a fila, carregando dinheiro para banco, que não tinha carro forte. E você trabalha o dia todinho, quando chegar na noite, o cara fazer um gol daquele ali aos 40 e poucos minutos. Aí é uma tristeza maior do mundo. Uma das tristezas que eu tive foi essa daí. Mas graças a Deus, isso é uma alegria agora.
0: Programa Conversa com o Leão, toda quinta aqui na Rádio Clube do Pará. Hoje, excepcionalmente, começou às 19 horas, porque temos jogo daqui a pouquinho com o Guerreirão comandando o futebol total da Clube. Não esquecendo que domingo a Rádio Clube vai transmitir pela manhã, lá no campo do seu PM Ananindeua, a decisão do campeonato do seu PM. Esparta e Fontoura. Fontoura e Esparta, sensacional a decisão neste domingo, às 9h45, lá no seu PM, um clube para chamar de seu. Presidente, hoje é o Coronel Barra e o presidente do Condé, o Coronel Costa Júnior. Boa noite, torcedor. Você conosco aqui no Conversa com o Leão.
6: Pergunte pro doutor. Boa noite, Paulo Cachado. Qual foi a maior vitória dentro do Clube do Remo? Sandoval Rodrigues, na Guariana me deu.
0: Sandoval.
2: Sandoval, rapaz, teve muitas. Em cima do Paysandu foi a melhor. Em cima do Paysandu foi a melhor, né? Por exemplo, agora teve uma vitória do Remo aí, que foi muito linda essa que o Remo virou na segunda divisão, não foi? Que o menino fez o gol de falta, o Diego Hernandes, né? Ele foi uma vitória que deixou a torcida. Uma alegria daquela ali, não tem Clube do Remo, em cima da hora fazer o gol da vitória. Tem muitas vitórias boas que o Remo teve, ainda mais em cima do Paysandu.
0: Bom, 9 da noite, temos aí o Futebol Total e a Rádio Clube do Pará está com o programa Conversa com Leão. Clube do Remo, que hoje fez um trabalho no Mangueirão, técnico Thiago Carpini está trabalhando o time para... tem 4 jogos aqui em Belém, vencer esses 4 jogos aqui em Belém, o que resta para o Clube do Remo, vencer esses 4 jogos aqui em Belém, não pode perder. Se o Remo empatar qualquer jogo agora, o Remo dificilmente vai permanecer. Mas vamos aguardar, porque o Remo nas dificuldades se supera. 8 da noite, 48 minutos em Belém do Pará, estamos aqui com o diretor Albani Ponte e você participando conosco aqui no programa Conversa com o Leão. Boa noite, torcedor.
7: Boa noite para você, Cacheado. Boa noite, Albani. Gostaria de saber se você acredita, né, que o Remo possa obter os resultados positivos para sua permanência na primeira divisão em 2027. O que você acha, meu querido? Enquanto a vida é a esperança, né? Então a gente está acreditando, a gente está confiando e a gente realmente vai torcer muito, né? Para que o Remo continue realmente representando o futebol paraense na primeira divisão. Denise Souza, no bairro da Pedreira. Um abraço.
0: Denise,
2: eu acredito toda hora eu estou olhando para Santinho e pedindo para Deus que a nós continue na primeira divisão. A gente passar mais um ano ou 2 anos na primeira divisão, o Remo fica muito bem, CT bem, todo mundo vai ficar confortável uns 3 ou 4 anos.
0: Agora, Albani, vocês que naquela época a gente comentava muito, né? Sempre conversando, o Remo, quando o Remo vai ter um dia um CT? Hoje o Clube do Remo está aí com um empreendimento aí. Inclusive eu tenho uma entrevista com o Miguel, é o Miguel Souza, que é o engenheiro do CT. O Miguel está nos vendo agora. Miguel, a entrevista que era para nós fazermos com você e com o doutor Henrique Custódio, infelizmente, domingo passado não foi possível, mas vamos fazer para domingo. Domingo agora, se Deus quiser, tá? Domingo teve o Círio e teve aquele problema no campeonato da Série C e a Rádio Clube do Pará teve que mudar a programação depois do Gastando a Bola, né? Não teve Gastando a Bola, teve o Círio, que a Rádio Clube acompanhou, né? Terminou por volta das 13 horas e depois teve o Futebol Total da Rádio Clube do Pará. Mas nós vamos exibir essa entrevista nesse domingo agora, se Deus quiser. Albani, você falava muito na construção do centro de treinamento do Clube do Remo. E naquela época todo mundo dizia, quando o Remo vai ter o centro de treinamento? Albani, por incrível que pareça, está sendo construído o centro de treinamento do Clube do Remo, orçamento de 10 milhões, o contrato com a mineradora, com a Vale, e 5 milhões de dinheiro do Clube do Remo, conforme já disse o Tonhão, 15 milhões de reais é quanto custa o centro de treinamento do Clube do Remo que vem por aí, Albani.
2: Rapaz, eu tinha
0: um sonho, Bradir.
2: É um sonho. E outra coisa, eu queria que tivesse hoje com a gente aqui, Fernando Oliveira, viu, Cachado? Fernando Oliveira, eu queria que ele tivesse com a gente hoje aqui.
0: Poxa vida, que coisa maravilhosa.
2: Aquele cara, ele sofreu muito rodando nesse interior aqui por perto para arranjar campo para o Remo treinar.
0: Sim, sim.
2: E a nós
0: sim.
2: Ia treinar em Santa Bárbara, naqueles campos que não tinha gramado,
0: oh,
2: não tinha
0: meu Deus,
2: nada.
0: Nem me
2: meu
0: fala
2: amigo,
0: isso.
2: Pendemos muito para campo aqui, rodava em Santa Bárbara, Mosqueiro, para treinar nesses campos. Rapaz, só o pessoal antigo que sabe o que esse Remo sofreu, Cachara. E você sabe.
0: Sei.
2: Aí não arrumava campo para treinar, que não tinha grama, e o treinador reclamava, era uma
0: meu
2: confusão.
0: É
2: um sofrimento. E o centro de treinamento hoje é uma realidade. É realidade, estou acompanhando, está ficando muito bonito e o Remo agora só tem que crescer, graças a Deus.
0: Torcedor, você participando conosco! O programa está no finalzinho, daqui a pouquinho tem sorteio para os nossos ouvintes aqui da Rádio Clube do Pará. Vamos mais com torcedores aqui através do Zap Clube. Boa noite!
8: Boa noite, Paulo Cacheado. Boa noite ao nosso convidado Fonte. Está falando aqui a Sérgio Silva de Coraci, Maracacuera. Gostaria de perguntar aí para o nosso convidado como é que ele vê o Remo hoje, né? O Remo hoje, com a estrutura que tem, né? Com a massa que nós somos hoje e com a visibilidade que o Remo tem hoje. Na opinião dele, como ele vê o Remo de hoje, de um Remo de 20 anos atrás, em questão de estrutura, em questão de evolução de time, como é que ele vê o Remo hoje em dia? Que a gente vença domingo. Um abraço.
2: Irmão, hoje o Remo daquele tempo para hoje é muito, muito grande, o Remo hoje está muito estruturado, o Remo hoje não tem uma dívida de Ministério de Trabalho, hoje o Remo trabalha de cabeça fria, não tem renda penhorada, como ninguém via dinheiro naquela época, tudo era presa. Hoje o Remo já tem um centro de treinamento, já está quase pronto, em fevereiro, acho que na Gura, o centro, né, Cachado, em fevereiro?
0: Não, os gramados, né, primeiro agora, o gramado. É.
2: Então o Remo hoje está com um baianão bem estruturado para os jogadores lá, muito bem estruturado, os vestiários. Hoje o Remo está...
0: Se você entrar na Toca do Leão, você não conhece, Boni.
2: Hoje o Remo de 1 a 10, o Remo para mim hoje está 7,5, Cachado, para a vista que era, 7,5. Graças a Deus pelo trabalho que vem fazendo aí o Fábio, que estava aí, começou com o Fábio, depois o Tonhão, entendeu? E a torcida que ajudou muito a fazer reformação do Baenão, entendeu? Eu estava por detrás, mas eu mandava os amigos mandar cimento, areia. O Fábio sabe, o Fábio Bente sabe isso. Olha, tá um amigo meu da
0: Alemanha. O retorno do rei, né? A volta do Baenão foi importante, a participação dos torcedores, né? De vocês,
2: Fábio,
0: né?
2: Tem um amigo meu mandando aí 30 sacas de cimento, outro está mandando a casa de areia. Então isso aí tudo faz parte do nosso trabalho.
0: Vamos lá com mais torcedores, está chegando o final do programa. Boa noite.
9: Boa noite, Paulo Cacheado. Boa noite, Albani Ponte. Albani, nunca passou pela sua cabeça ser presidente?
10: Boa noite, meu amigo Paulo Cacheado. Boa noite ao grande Albani Ponte. Primeiramente, gostaria de deixar aqui meu agradecimento ao Albani, né? Parece simples, mas... Ele dirigiu o Remo numa época em que ninguém queria dirigir, né? Comandar o clube não era fácil. Eu fico aqui, às vezes, pensando, né, Cachada? Imaginando, né, há 10, 20 anos atrás, o clube do Remo não era fácil não ser diretor do clube do Remo. Inclusive, eu lembro, Cachada, de um jogo aqui em Anindeu, onde eu moro hoje, resido, né? No Campo do União, Remo e Comercial, né? Até ganhou com o gol do Joãozinho. Eu lembro do saudoso Aldiron, fez um gol de pênalti, e até tirei uma foto com você, Cachado. Então, não era fácil o clube do Remo alguns anos atrás, na verdade. Então, primeiramente, gostaria de agradecer a você por tudo que você fez pelo clube do Remo, né? E quantos títulos você conquistou com o clube do Remo, vai? Conte aí para nós. Aqui é Faustino César de Ananindeu. Boa noite, bom trabalho.
2: Mas eu, com o Raimundo Ribeira, foi 2, foi com o Roberto Porto, foi 1. Rapaz, eu não tenho bem de cabeça, não tenho a memória boa, mas uns 5 títulos eu ganhei o Clube do Remo. E das 33 eu participei de 20.
0: Vamos lá com mais torcedores, boa noite.
11: Boa noite aos meus amigos da Conversa com Leão, Cacheado, Saulão, meu amigo. E o Albani Pontes Arigó. Aqui é o Luiz Felipe, que gerenciou a sua conta de Serpa por muito tempo. Tudo bem, meu amigo?
0: Olha,
11: sempre é um prazer falar com você.
0: Luiz Felipe.
11: E a reciprocidade quanto ao respeito é a mesma, que você é um cara que sempre respeitou e sempre foi um cara muito íntegro com a gente e comigo. Arigoro Bainão, lembro de uma cena sua, eu era garoto, estava com meu pai nas numeradas do Bandola, Remo e Corinthians, Remo ganhando de 1 a 0, do fatídico gol do Castor contra, que o árbitro acrescentou, salvo engano, 7, 8 minutos, sem nenhuma necessidade. Você, após o apito final, entrou no campo e foi para cima do árbitro, com razão, né? Hoje já não se tem mais dirigente, né? Nessa linha de pegada. Mas, enfim, prazeraço fazer, falar com você. E Deus abençoe sempre. Um abraço, Bani. Luiz Felipe.
2: Abraço, Luiz.
0: Esse manso para gostar do Remo, Luiz Felipe. Toda a família, Luiz Felipe, um abraço para você. Conheci a sua genitora, a sua irmã, as duas irmãs que estavam no local que eu fui. Muito legal conhecer a sua família, tá, Luiz Felipe? Um abraço para você. Pois não, Arigó.
2: Um abraço, Luiz. Satisfação estar te falando contigo, cara. Foi difícil mesmo, você sabe. Ninguém queria ser diretor do Clube do Remo. Eu fui para cima, brigava com a família brigava direto comigo.
0: Mas esse molequinho você. Nunca te deixou, aqui, esse
2: Mas
0: molequinho.
2: Mas o molequinho não me deixava, não. Tive muita confusão com a família porque acompanhava o Remo, tirava dinheiro do bolso para botar no Remo e deixava outra necessidade. Mas graças a Deus eu passei por isso, Deus me deu uma boa ajuda que eu não. O dinheiro que eu deixei eu não senti falta depois. Que Deus me ajudou, graças a Deus.
0: Isso é importante, Obani. Você. Importante que você ajudou o seu clube de coração, né? E você é um cara muito feliz. Você é um cara que chora pelo Clube do Remo. Já
2: muito,
0: brigou
2: sou
0: pelo.
2: Chorão, sou chorão.
0: Já brigou pelo Clube do Remo.
2: Muito.
0: Já brigou no braço mesmo, sabe, Alex?
2: Porque
0: falou mal do Remo perto do Albaninho, o Albaninho não aceitava e não aceita até hoje que eu conheço. É aqui. Vamos fazer o sorteio?
2: Só mandar um abraço aqui.
0: Para quem você quiser, Albaninho.
2: O José Hamilton, lá em Fortaleza, que está assistindo a gente. Lá pelo YouTube, lá, nosso amigo aqui, que era do Frango Ceará, lá do Tavares Baixo, mora em Fortaleza, está assistindo nós lá, está pedindo um abraço aqui, vai até mandando outro para você também.
0: Tá legal.
2: Zé Hamilton.
0: Zé Hamilton, um abraço, Zé Hamilton, muito obrigado pela audiência aí.
2: E todos
0: tá?
2: que estão mandando um abraço aí, que é muita
0: pode
2: gente,
0: falar.
2: Não dá para mandar,
0: pode
2: que é
0: falar.
2: Muita gente aí, tem o pessoal ali de São Paulo, José Maria está mandando
0: lá de São Paulo. Paulo assistindo, isso é entendeu? Importante.
2: É, um abraço para todo mundo.
0: Todo mundo, falou. Tá certo. Vamos lá que nós temos o próximo Guerreirão já está aí, chamando o Futebol Total da Rádio Clube do Pará. 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Vamos lá, para sorteio, ganhadores que participam e sempre estão aqui presentes conosco no programa Conversa com Leão. Vamos lá. Meu caro Francisco Urbano.
12: 60 participantes, né, com a presença do nosso querido Albani Pontes. E vamos às premiações, ele vai dizer o número que vai de acordo com a premiação que você vai falar aí, Cachado.
0: Então vamos lá, um kit de churrasco da Casa de Carne Lopes do BA.
12: De 1 a 60, Albani.
2: Foi o 60.
12: 60? Então foi o último a telefonar. Vamos lá, o Luiz Felipe.
0: Luiz Felipe, 60. Número 60.
12: Ganhou
0: um kit de churrasco da Casa de Carne Lopes. Olha, tá aí o Luiz Felipe, já tem cerveja, agora ganhou churrasco. É. Você é sortudo, meu amigo. Vamos lá para outro prêmio. Uma caixa de cerveja Long Neck da Tijuca, oferta do Felipe Tavernar.
2: Vamos lá. Começando, número 1.
12: Número 1, Número 1, vamos lá. Número 1 é o Carlos Vieira.
0: Carlos Vieira, número 1, ganhou uma caixa de long neck da Tijuca. Uma bola de futebol oferta do conselheiro Milton Magela.
12: Diga lá.
2: Dois partidos na Lagoa.
12: 22.
0: 22 é a camisa do nosso Pikachu, né?
12: Iago Pikachu.
0: 22. É, Iago Pikachu, número 22.
12: Exatamente. 22 aqui é o Vanderlei Rodrigues.
0: Vanderlei Rodrigues.
12: Que ganhou a bola, né?
0: Ganhou. É uma bola de futebol. Agora, uma camisa do Clube do Remo, oferta de Glauber Gonçalves.
2: Foi o 46.
12: 46? Vamos lá, 46, o número 46 é o Jorge Alcântara.
0: Jorge Alcântara, número 46. Portanto, é só fazer a confirmação aí. Vamos encerrar que o Guerreiro já está chamando. Pois não, pode falar.
12: Beleza, então. Então vamos lá, a camisa ganhou o Jorge Alcântara, como eu falei. O kit churrasco, o Luiz Felipe, premiado com kit churrasco. Carlos Vieira ganhou a cerveja. E assim, e a bola quem ganhou foi o Vanderlei Rodrigues.
0: Tá legal, muito obrigado, Albani. Pô, meu parceiro, meu irmão, muito obrigado pela sua presença.